0: É pra isso, pra você curtir as boas aqui na número 1 do Brasil. Antes teve Weekend, David Guetta e também Taylor Swift. Tudo pra começar nossa quarta-feira, nossa noite de quarta-feira com as melhores músicas. Aqui quem fala é o Ricardo Sana, Pan, e tamo junto. Se liga aqui, ó.
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0: Bruno Mars aqui na número 1 do Brasil, Jovem Pan. Daqui a pouquinho tem muito mais. Continue curtindo as boas pra sua noite de quarta-feira.
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0: Essa foi a Billie Eilish, Birds of Feather na Jovem Pan. As melhores músicas pro seu fim de noite de quarta-feira. Antes teve Lulu Santos com Assim Como a Humanidade e Ted Swings. Sou Ricardo Santa com você aqui na Pan, e daqui a pouquinho tem as 7 melhores músicas da programação. Se liga aqui, ó.
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0: Hendrix com Golden aqui na Jovem Pan. Antes, BTS, uma dupla coreana pra vocês aqui, entre os destaques dessa noite de quarta-feira, que teve também Deutsche, Bruno Mars, Sam Fender com Olivia Jean, Taylor Swift e o Benson Boone.
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5: Olivia Rodrigo aqui na Pan. Drop Dead.

0: Alex Warren na Jovem Pan Ordinary. Se liga aqui na número 1 do Brasil.
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0: Day. The next episode aqui na Jovem Pan. Foi o Dr. Dre com Snoop Dogg. Antes teve Ed Sheeran com Azizan e o seu Jorge Burguesinha. Tamo junto aqui na número 1 do Brasil. Eu sou Ricardo Sana, Pan. A gente vai curtindo as melhores do nosso fim de noite da quarta-feira, meio da semana.
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0: Estamos de volta em mais um Conexão aqui.

0: Bem quente, hein? Na verdade, saindo do forno. Para os seguidores de Ariana Grande, anota aí. O mais novo álbum de inéditas da estrela, Wicked, já tem data para chegar. E não vai demorar muito, hein? Petal será lançado no dia 31 de julho de 2026. E depois de dois incríveis shows em São Paulo, o mestre Djavan deu uma excelente notícia para os fãs paulistanos que não conseguiram ingressos para conferir a turnê Djavanear 50 Anos Só Sucessos. Por conta da alta demanda, o staff do artista alagoano já confirmou uma apresentação extra no dia 12 de dezembro, na reformada Arena do Pacaembu. Para saber mais, siga a Jovem Pan nas redes sociais.
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0: Jovem Pan Illusion, antes teve David Guetta e Coldplay. Se liga na Pan.
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0: E bora curtir o Blink 182 aqui na Jovem Pan com I Miss You.

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Começou! Começou mais um Clássicos da Pan aqui na número 1 do Brasil. Pri Oliveira, é. Pri Oliveira falando com você. Mas, peraí, calma aí. Segura, calma. Fica. Fica porque tem Duran Duran com Notorious pra abrir. Você vai ouvir por aqui também. Lisa Stanfield, tem Backstreet Boys, Tears for Fears, Pretenders, Queen e muito mais a partir de agora aqui na Jovem Pan. Bora relembrar o que tocou por aqui dos anos 50 até os anos 2000. 50 não, 70. A número 1 do Brasil.

Esse é o clássico da Pan com Michael Jackson, Rock With You. O cara tá com o nome em alta, como sempre teve, sempre vai ter. Inclusive, o nome do Michael Jackson voltou a trazer à tona aquela velha história. E uma hora ou outra, sempre ela volta, ela ressuscita. A história ressuscita. A gente queria que ele ressuscitasse. Mas sempre ressuscita aquela velha história de que Bruno Mars seria o filho não reconhecido de Michael Jackson. E mais uma vez, essa história tá na boca do povo. Aqui na Jovem Pan, a número 1 do Brasil, o Clássicos toca pra você, Lisa Stanfield com All Around the World.

0: Esse é o Jovem Pan número 1 do Brasil, com Tears for Fears, Head Over Heels. Eles conheceram ainda na adolescência, ambos nascidos nos anos 60. E aí, nos anos 80, formaram uma banda, um grupo, uma dupla, como você quiser considerar, mas que levava outro nome até que então eles decidiram colocar e serem chamados, conhecidos pelo Tears for Fears, que você acabou de lembrar, aqui na programação da número 1 do Brasil. Ainda nos anos 80, agora mais especificamente em 84, aqui você estava ouvindo Pretenders com Don't Get Me Wrong.
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0: Queen com Radio Gaga aqui na Jovem Pan, a número 1 do Brasil, tocando pra você os clássicos. E esse daí dos anos 80, homenageando, claro, o rádio. A gente sempre soube que desde a transição, a época em que surgiu a TV, a galera achou que o rádio seria ameaçado, mas grande ironia, grande expectativa que foi frustrada. O rádio segue firme e forte. E aqui na Jovem Pan, daqui a pouquinho, na sequência, você vai curtir uma atrás da outra. Mas tem pra você agora Natalie Imbruglia com Torn.
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0: 4h59. Seja muito bem-vindo ao Jornal da Manhã com as principais notícias do Brasil e do mundo. E muito bastidor para você, porque como nossa equipe trabalhou ao longo dessa madrugada para entregar o Jornal da Manhã de hoje, 14 de maio de 2026. Flávio Bolsonaro pediu dinheiro a Daniel Vorkaro para filme sobre o pai e chegou a pagar 61 milhões de reais para a produção, aponta a reportagem do site Intercept Brasil. Senador faz reunião de emergência com líderes do PL após revelação de áudio de negociação com ex-dono do Banco Master para dar andamento ao longa-metragem. Pré-candidatos à presidência criticam o envolvimento de Flávio com a empresa. Romeu Zema diz que pedir dinheiro a Vorkaro é impedir e Ronaldo Caiado cobra explicações sobre conversas vazadas. O governo Lula acredita em dano irreversível ao senador e deve contra-atacar com campanha ligando família Bolsonaro ao Banco Master. Empresa que repassou dinheiro para filmes sobre o ex-presidente recebeu 159 milhões de reais de fundos investigados pela Polícia Federal ligados a Daniel Vorkaro. Dólar volta a fechar acima de R$ 5 após áudio vazado e bolsa despenca 1,8% durante pregão, com investidores contabilizando prejuízos à campanha do candidato. Tudo isso e muito mais a partir de agora, 5 horas da manhã, em ponto, no Jornal da Manhã. A revelação da conversa entre Flávio Bolsonaro e o dono do Banco Master, Daniel Vorkaro, divulgada pelo site Intercept Brasil, mexe com o xadrez da política, perto, né, das eleições presidenciais. O diálogo do WhatsApp se deu em 16 de novembro de 2025, um dia antes do banqueiro ser preso pela Polícia Federal. Reportagem de Beatriz Souza.
1: Em diálogos revelados pelo portal Intercept Brasil, Flávio Bolsonaro faz um apelo a Daniel Vorkaro para repassar valores referentes ao financiamento do filme Dark Horse sobre a história do pai Jair Bolsonaro, produzido nos Estados Unidos. Ainda de acordo com o site, o acordo com o banqueiro previa o repasse de 134 milhões para bancar a produção nos Estados Unidos. Desse total, o banqueiro chegou a repassar 61 milhões de reais. Em áudio enviado na véspera da prisão de Vorkaro pela Polícia Federal por fraudes no comando do Banco Master, Flávio mostra proximidade com o empresário ao fazer um apelo para que o banqueiro pague parte do valor prometido.
2: Irmão, preferi te mandar o áudio aqui para você ouvir com calma. Bom, aqui a gente está passando por um dos momentos mais difíceis da nossa vida, né? Não sei como é que vai ser daqui pra frente, como é que isso tudo vai acabar, mas tá na mão de Deus aí. E você também, eu sei que você tá passando por um momento dificílimo aí também, essa confusão toda, não, né? Você sem saber exatamente como é que vai caminhar isso tudo. E apesar de você ter dado liberdade, Daniel, de a gente te cobrar, eu fico sem graça de ficar te cobrando, tá? Mas enfim, não, é porque tá num momento muito decisivo aqui do filme. E como tem muita parcela para trás, cara, tá todo mundo tenso e fico preocupado aqui com o efeito ao contrário do que a gente sonhou pro filme, né? Imagina a gente dando calote num Jim Caviezel, num Cyrus, os caras, porra, renomadíssimos lá no cinema americano, mundial. Pô, ia ser muito ruim, né? Todo efeito positivo que a gente tem certeza que vai vir com esse filme pode ter o efeito elevado a menos um aí, cara. Então, se você puder me dar um toque, uma posição ainda, né? Porque a gente precisa saber o que faz, cara, da vida, porque já tem muita conta para pagar esse mês e o mês seguinte também. E agora que é a reta final, que a gente não pode vacilar, não pode não honrar com os compromissos aqui, porque senão a gente perde tudo, cara. Tudo, contrato, perde ator, perde diretor, perde equipe, perde tudo. Poder me dar um toque aí, irmão. Desculpa o áudio longo aí, tá? Um abração, fica com Deus, cara.
1: Aliados do governo já vinham tentando associar o caso do Banco Master ao bolsonarismo. Agora, após as novas revelações, essa deve se consolidar como a principal linha de ataque político. O Partido dos Trabalhadores passou a cobrar a quebra de sigilo do senador Flávio Bolsonaro. O anúncio foi feito pelo líder do partido na Câmara, Pedro Czai.
3: Esse recurso encaminhado lá nos Estados Unidos para o fundo que tem relação com o advogado de Eduardo Bolsonaro, passou pela Receita, teve cobrança tributária, foi declarado, é ilegal, tem relação com a Receita Federal ou não? Primeiro encaminhamento nosso aqui de todas as forças políticas aqui, pedido à Receita Federal sobre essa movimentação financeira, se teve legalidade ou não, e por isso que são várias as perguntas sobre esse primeiro encaminhamento.
4: Após a repercussão do áudio, Flávio Bolsonaro se reuniu às pressas com as principais lideranças do partido, incluindo o presidente do PL, Valdemar Costa Neto, e o líder da oposição no Senado, Rogério Marinho.
1: Flávio e os aliados deixaram a reunião sem falar com a imprensa. Internamente, integrantes do partido admitem que o diálogo entre Flávio e Vorcaro caiu como uma bomba na campanha presidencial. Nomes de dentro da sigla, inclusive, já chegaram a sugerir a troca dele pela ex-primeira-dama Michele Bolsonaro para a disputa ao Planalto. Publicamente, porém, as lideranças manifestaram apoio ao senador. O pré-candidato ao Senado por São Paulo, Guilherme Derriti, também defendeu o senador.
5: Querem criar uma aparência de um escândalo colossal, onde simplesmente não existe legalidade. Não vai colar. E nós seguiremos firmes com você, senador Flávio Bolsonaro, como nosso pré-candidato à presidência da República Federativa do Brasil. Conte com o meu apoio.
1: O líder do PL na Câmara dos Deputados, Sóstenes Cavalcante, disse que as explicações dadas por Flávio são claras, coerentes e objetivas.
6: O Flávio já se posicionou de forma firme, clara, no seu vídeo, acerca dos áudios vazados como bala de prata hoje. E ali ele deixa muito claro, dinheiro privado, quando não pairavam sobre Vorcaro o contrato feito com a produtora do filme nos Estados Unidos, não pairavam sobre Vorcaro nenhuma suspeita quando feito o contrato, e quando ele faz a cobrança é porque via a necessidade de acelerar para divulgarmos o filme do presidente Bolsonaro neste ano. É importante para a história do Brasil conhecer a história do presidente Bolsonaro neste filme. Com os atrasos dos pagamentos, ele faz ali a cobrança de algo que é totalmente ilegal. Dinheiro privado para um filme privado. Investe quem quer e depois, se o filme der lucro, ganha junto ou perde junto na vida privada. Todo mundo faz isso.
1: Em uma rede social, Sóstenes escreveu: não aceitaremos tentativas de transformar uma iniciativa privada em narrativa política artificial para atingir adversários. Seguimos firmes na defesa da verdade, da transparência e da correção de conduta daqueles que representam milhões de brasileiros. A bancada do PL permanece unida, confiante no senador Flávio Bolsonaro, certo da lisura dos seus atos.
0: O senador Flávio Bolsonaro fez uma reunião de emergência com líderes do PL após a revelação de áudio de negociação com o ex-dono do Banco Master. E a notícia repercutiu em vários setores de Brasília. Veja na reportagem de André Anelli.
7: Em nota, Flávio Bolsonaro alegou que a conversa com Vorcaro não envolveu dinheiro público para financiamento do filme de Jair Bolsonaro e que teve contato com o empresário antes das polêmicas envolvendo a instituição financeira. Mais tarde, em vídeo, reforçou o discurso de que não houve ilegalidade na conversa.
8: Mais do que nunca, é fundamental a CPI do Banco Master já. Vamos separar os bandidos dos inocentes. Toda essa história que está sendo veiculada agora, nada mais é do que um filho procurando investidores privados para fazer um filme privado sobre a história do seu próprio pai. Zero de dinheiro público, zero de Lei Rouanet, como esse governo gosta de fazer, gastar dinheiro público para fazer autopropaganda deles mesmos. Eu conheci Daniel Vorcaro em dezembro de 2024. Não tinha mais governo Bolsonaro, não tinha absolutamente nenhuma acusação contra ele. O que acontece é que, com o passar do tempo, ele simplesmente parou de honrar com as parcelas do contrato. Sim, tinha um contrato que, ao ele não pagar essas parcelas, tinha uma grande chance de o filme sequer ser veiculado, do filme sequer ser concluído. Em função disso, inclusive, procuramos outros investidores para concluir esse filme. Eu quero dizer para vocês uma coisa muito importante. O filme ficou pronto. O filme está muito emocionante. O presidente Bolsonaro merece uma homenagem como essa e vai estar em todos todos os cinemas do Brasil ainda este ano e estão todos convidados para assistirem essa obra-prima.
7: Dentro do Congresso, deputados de diferentes partidos voltaram a defender a abertura de uma comissão parlamentar de inquérito, uma CPI, para analisar a atuação do Banco Master e as relações de Vorcaro com pessoas públicas. O líder da maioria, deputado Arlindo Chinalha, do PT, lembrou que o áudio foi enviado 2 dias antes da prisão de Vorcaro pela Polícia Federal.
9: Então, quando ele diz CPI do Banco Master, é igual ladrão de loja que, quando está flagrado, ele grita, pega ladrão. Ele quer desviar a atenção do essencial, porque ele nega, mas ele não fez o essencial. Imaginem, senhores parlamentares e senhoras parlamentares, se fosse alguém decente, que tivesse pego mais de 60 milhões para fazer um suposto filme, porque nessa altura a gente pode duvidar de qualquer coisa, mas vamos imaginar que foi um filme mesmo. Ele fez esse áudio 2 dias antes do Vorcaro ser preso. O áudio foi no dia 15 e o Vorcaro foi preso no dia 17. O que é que um homem decente faria? O que é que um pré-candidato à República faria? Deveria ter devolvido e ter feito ali um movimento, uma cena, como gostam de fazer, devolvendo o dinheiro, dizendo: eu não sabia, portanto eu não aceito. Jamais, jamais.
7: Já o líder da oposição, o deputado Cabo Gilberto, do PL, saiu em defesa do colega de partido.
10: A gente não pode aqui estar jogando para a galera porque está investigando o A ou B em contrapartida de pessoas próximas. Zero problema com relação a isso. Investiguem todos, por isso que é importante a CPMI do Banco Master ser instalado o quanto antes para passarmos a República limpa. Saber quem tem dolo, saber quem não tem. Aí o PT vinha aqui estufar o peito, acusando o Flávio Bolsonaro. Não, porque ele recebeu dinheiro para fazer um filme. Ora, até agora não tem nenhuma irregularidade, senhor presidente. Zero de irregularidades. Diferentemente de Lula, que fez seu filme e recebeu dinheiro de empresas privadas, que até então não é irregular, porém essas empresas tinham envolvimento direto com contratos com o governo Lula.
7: Em pronunciamento no plenário, o senador Jax Wagner afirmou que a conversa revela uma relação próxima entre o banqueiro e o filho 01 de Bolsonaro.
11: O senador Flávio Bolsonaro, em diálogos muito particulares, solicitando 140 milhões de reais para terminar o filme sobre o ex-presidente seu pai. Eu não estou dizendo que tem dolo aqui, mas demonstra que ele tinha uma relação, senão não estaria ligando para ele, dizendo: tamo junto sempre.
7: O senador Isalci Lucas reagiu e rebateu as críticas do líder do governo contra Flávio.
12: O PL não tem nenhum bandido de estimação. O PL não tem como tradição blindagem. E eu participei agora recente do CPMI do INSS. E o que assistimos na CPI do INSS foi blindagem, coisa que não ocorre. Eu estou falando aqui como líder do PL hoje, que nós não blindamos nada. Nós não temos nenhum bandido de estimação. Portanto, o que tem é natural, o maior patrocinador dos últimos anos aí foi o Banco Master. Então, o pedido de patrocínio é uma coisa que, se o cara patrocinava tudo, não quer dizer que houve, por parte, né, do pedido, que houve corrupção. Muito pelo contrário, houve um pedido, como a gente recebe todo dia pedidos de patrocínio e também de emendas para determinados eventos. Então é só para colocar isso muito claro, a posição do PL.
7: Diante das repercussões, o senador Carlos Viana informou que apresentou um pedido ao presidente do Senado, Davi Alcolumbre, para abrir a CPI do Master. De Brasília, André Anelli.
0: Em meio a tudo isso, Dora Kramer avalia o impacto, então, da campanha de Flávio Bolsonaro em relação ao pedido de dinheiro a Daniel Vorcaro para a realização do filme sobre o pai. Vamos conferir.
13: Os áudios das conversas entre Flávio Bolsonaro e Daniel Vorcaro, em princípio, não revelam atos ilícitos, mas podem ter um efeito político devastador. Certamente terão. O que chama atenção e desde já atinge negativamente a candidatura do senador a presidente é o tom de camaradagem e total proximidade entre os dois. O impacto político é inevitável, mesmo não sendo ainda possível avaliar a extensão do estrago. A existência do prejuízo é confirmada por lideranças da própria direita que já falam até na possibilidade de Flávio Bolsonaro precisar desistir da candidatura. Outro dado muito ruim para a campanha do filho do ex-presidente é o fato de a cobrança de dinheiro para financiar um filme sobre o pai ter sido feita quando as fraudes do Banco Master já tinham virado um caso de polícia, já era um escândalo e o Vorcaro estava prestes a ser preso lá daquela primeira vez. Esses áudios, eles podem até não ser fatais para a campanha, para a candidatura. Então, isso ainda a gente precisa observar no desenrolar dos acontecimentos. Mas, com toda certeza, abriram o baú de esqueletos com potencial de fazer Flávio Bolsonaro cair nas pesquisas.
0: A gente ainda vai falar bastante sobre essa questão com a análise daqui a pouquinho, mas agora a gente fala sobre os moradores do Jaguaré, na zona oeste de São Paulo, que tentam retomar a normalidade 3 dias depois da explosão que destruiu dezenas de casas. Ao menos 5 imóveis serão demolidos e mais de 80 já foram liberados, então, pela Defesa Civil. Quem esteve por lá foi a Camille Yunes e vai trazer todos os detalhes para a gente agora.
14: Sabesp e Comgás disseram que o valor de R$5.000 está sendo depositado para as famílias. Alguns moradores, no entanto, ainda não receberam. É o caso do seu Edmilson. A casa dele não está interditada, mas teve janelas, portas e muros destruídos pelo impacto.
15: Estava em casa, deitado na cama, assistindo televisão e mexendo no celular. Aí eram umas 4 horas, entendeu? 4h15. Aí daqui a pouco eu escutei aquele explosão para cima assim. Aí na explosão, eu escutei a explosão. Só que na hora que me levantou da cama, eu estava deitado na cama, o colchão levantou comigo e tudo, e caiu de novo na cama, o celular voou.
14: A Eliana mora no prédio da frente onde ocorreu a explosão e diz que ainda está sem gás.
16: Estávamos no apartamento eu e minha filha, graças a Deus a minha mãe não estava em casa, foi um susto muito grande. Na hora eu achei, se minha mãe estivesse em casa, ela teria tido um patatu, porque realmente foi... A gente nunca imaginou... Fez aquele... Como é que eu vou explicar? Foi um vácuo e todas as janelas eram assim, buf, né? E foi um susto muito grande.
14: O diretor institucional e regulatório da Comgás, Bruno Dalcomo, diz que o restabelecimento do gás está ocorrendo. Ele afirma que as causas estão sendo apuradas e que melhorias precisarão ser feitas.
17: É um processo que precisa ser levado com extrema seriedade, com muito cuidado sobre os dados, sobre a apuração, entrevista, identificação de todos os fatos para que a gente consiga saber o que deu errado, porque naturalmente alguma coisa deu errado apesar do cumprimento dos protocolos de segurança. Para que isso, obviamente, não aconteça mais, né, e a gente consiga seguir, né, nas atividades, conectando as pessoas, preservando as vidas e o conforto de todas elas.
14: A diretora de Relacionamento Institucional e Sustentabilidade da Sabesp, Samantha Souza, afirmou que a companhia está atuando em conjunto com a Sabesp.
18: Tanto Sabesp quanto Comgás, além dos R$5.000 e da disponibilização do aplicativo, farão o ressarcimento dos danos materiais e das reformas e reconstruções dos imóveis.
19: Os trabalhos aqui no Jaguaré continuam acontecendo e ainda não há previsão de quanto tempo devem durar. De acordo com a Defesa Civil, pelo menos até agora, 5 imóveis foram interditados e terão de ser demolidos.
0: As vendas do varejo brasileiro cresceram pelo menos pelo 12º mês seguido. Os detalhes da reportagem de Rodrigo Viga.
20: As vendas do comércio varejista brasileiro voltaram a crescer em março desse ano, segundo o IBGE. Alta de 0,5% frente a fevereiro. Terceira taxa positiva nesse ano de 2026. 0,5% em janeiro, 0,7% em fevereiro e agora 0,5% de crescimento no mês de março. Inclusive, a taxa veio bem acima das previsões e expectativas do mercado. Analistas e especialistas apostavam numa estabilidade, taxa de 0% na passagem de fevereiro para março desse ano de 2026. A alta das vendas foi bem espalhada, quase que generalizada, com destaque para combustíveis e lubrificantes e ainda para segmento de equipamentos e materiais de escritório. No entanto, dois setores relevantes tiveram um desempenho ruim agora no mês de março, com destaque para hiper e supermercados, queda de 1,4%. O segmento mais importante na pesquisa mensal de comércio do IBGE. A inflação mais alta para os alimentos pressionou o desempenho do setor agora no mês de março. Roberto Jalonetsky, CEO da Speedo Multisport, analisa aqui na Jovem Pan o desempenho positivo, mais uma vez, do varejo brasileiro agora em março de 26.
2: As famílias brasileiras continuam comprando, porém, de forma mais seletiva e planejada. O consumidor brasileiro cada vez mais tem valorizado produtos com qualidade, conectados à saúde, ao bem-estar e ao estilo de vida. Para o varejo brasileiro, de modo geral, o momento exige disciplina, entender melhor a demanda, ajustar os estoques, proteger margens e, sem dúvida nenhuma, evitar o repasse automático de preços ao consumidor.
21: A despeito da taxa básica de juros, que mesmo já em trajetória de queda, continua em um patamar elevado, o varejo brasileiro tem conseguido alcançar bons resultados desde o final do ano passado, tanto que vem renovando mês após mês o seu pico de vendas, segundo o IBGE. A economista Marisa Rossignoli, do Corecon de São Paulo, analisa aqui na Jovem Pan um novo desempenho positivo do comércio varejista brasileiro.
22: Eu destacaria ainda como algo positivo para o comércio as negociações que se iniciaram, né, do novo desenrola, permitindo, se for um plano que traga resultados efetivos, ainda muito no começo, mas permitiria aí uma melhora para o varejo em termos de compras, algo que nós deveremos aguardar. Mas, de uma forma geral, vejo os resultados como algo positivo para o comércio varejista.
20: Na comparação com março do ano passado, o varejo brasileiro cresceu 4% as suas vendas, segundo o IBGE, e acumula no ano de 2026 alta de 2,4%. Em 12 meses, o setor varejista nacional tem um crescimento, de acordo com o IBGE, da ordem de 1,8% nas vendas. Do Rio, Rodrigo Viega.
0: Em evento do LEAD durante o Brazilian Week, Semana Brasileira, em Nova York, o vice-presidente sênior da BID Brasil, Alexandre Baldi, apresentou o potencial do país no mercado da energia renovável. Confira na reportagem de Daniel Lian.
23: O vice-presidente sênior da BID, Alexandre Baldi, enfatiza que há espaço para um crescimento ainda mais robusto.

0: global provocada pela guerra no Oriente Médio entre Estados Unidos e Israel contra o Irã pode acelerar o processo de eletrificação e energias renováveis.
1: E as consequências da guerra, que é o aumento do preço do petróleo, consequentemente o aumento do preço da gasolina e o aumento de custos indiretos, o que reflete também no aumento do etanol, que é impactado indiretamente por custos indiretos. E todos esses aspectos fazem com que as pessoas reflitam e possam avaliar mudanças culturais significativas. E é claro que essas mudanças culturais oportunizam que o setor automobilístico de novas energias com carros híbridos e especificamente os carros 100% elétricos possam crescer.
0: Baldi salienta que o Brasil tem tudo para capitanear essa mudança.
1: O Brasil pode e deve sair na frente. O Brasil tem hoje quase 95% das fontes elétricas de matrizes renováveis. Veja que entre meio-dia e 16 horas, segundo dados das autoridades do setor elétrico, quase 80% da eletricidade que é consumida pelo Brasil é oriunda de fonte eólica ou de painéis solares. Quando a gente fala que esses painéis solares reduzem até a zero a despesa do brasileiro, que vive cada vez mais comprimida, com salários cada vez mais achatados, com custos inflacionários cada vez mais elevados, podem dar essa condição de que o brasileiro, que média IBGE gasta, numa família de classe média, 17% da sua renda com combustível para ter um carro na sua residência, para menos de 5% se ele optar pela eletricidade num carro 100% elétrico.
0: Para o executivo, a preocupação com a transição energética é um caminho sem volta. Por isso, a tendência é que o tema esteja cada vez mais inserido nas pautas futuras. Diante desse cenário, ele considera que a matéria está no radar dos pré-candidatos à presidência da República, independente de ideologia.
1: A discussão sobre a transição energética é estratégica globalmente. Então, o quanto é importante e estratégico nós dependermos menos de combustíveis fósseis, aquilo que nos promete, como um país de riquezas naturais tão abundantes, seja com minerais críticos, com minerais estratégicos, com fontes renováveis de eletricidade, o que pode nos dar uma independência para que a gente possa ter no setor energético todas as condições de sermos protagonistas globais.
0: Alexandre Baldi classifica como positivo o balanço da Brazilian Week.
2: Após 20 anos no mercado de distribuição de cabos e fios elétricos, a CrossFox abriu a primeira fábrica em São Paulo. Quem acompanhou tudo foi o repórter Marcelo Matos.
3: A indústria eletroeletrônica fechou 2025 com faturamento de 270 bilhões de reais, com alta de 4% sobre 2024. A expansão do segmento de fios e cabos ocorre pelas demandas de habitação e infraestrutura no Brasil. Após 20 anos na distribuição de materiais, a CrossFox Elétrica abriu as portas da sua fábrica, explica o presidente sócio Paulo Durci.
4: Mediante o nosso corpo comercial, pediram por que não fazer a nossa própria marca. E aí nós partimos para esse momento histórico de fazer essa marca, trouxemos melhores para estar produzindo e nos ensinando a fabricar. Aqui nós vamos fazer os cabos para energia, os cabos blindados em fita de cobre, cabos especiais, cabo de cobre nu. Então nós vamos fazer tudo aqui nessa fábrica, cabo para atender subestação, e outras que acaba utilizando toda a parte de elétrica, né?
3: O diretor comercial e sócio da CrossFox, Alisson Gris, destaca o foco dos produtos da nova fábrica, com a promessa dos processos alinhados aos mais altos padrões de qualidade, inovação, confiabilidade e excelência.
5: Apesar de todas as dificuldades que enfrentamos, interna e externa, nós temos aqui uma oportunidade de crescimento gigantesca. Há muita coisa ainda a se construir, há muita coisa a se fazer. O Brasil continua sendo, como o jargão, país do futuro, ele continua sendo. Nós temos deficiência de infraestrutura gigantesca no Brasil e que nós vamos ter que suprir, até para poder continuar abastecendo o mundo aí em vários setores. É um mercado com bastante dificuldade de informalidade, um mercado de qualidade que ainda tem muita de baixa qualidade, então a gente foca totalmente no mercado prime, o mercado de grandes clientes, grandes projetos, e sempre buscando a qualidade

0: Sempre tem a Macrosfox como comércio, agora como indústria.
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4: Jornal da Manhã, 5 horas 28 minutos.
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7: 32 minutos, seguimos aqui juntos com vocês nessa pré-sexta, muito tumultuada, eu diria. Após a revelação na conversa entre Flávio Bolsonaro e Daniel Vorkaro, partidos de esquerda foram ao Supremo pedir que o senador seja investigado no caso Master. O senador esteve ontem no STF, mas evitou comentar o caso. Janaína Cabelo.
8: Pouco antes de vir a público o áudio e mensagens de celular em que cobra pagamentos de Daniel Vorkaro, o senador Flávio Bolsonaro esteve no STF, em audiência com o presidente Edson Fachin. O compromisso aconteceu a pedido do próprio senador, dias atrás, antes mesmo do Congresso derrubar o veto do presidente Lula ao PL da dosimetria. Em breve, o plenário do STF vai decidir se é constitucional a lei promulgada na semana passada. Depois da agenda, Flávio negou que tenha tratado do assunto com Fachin ou de qualquer outro processo. Diz que foi uma agenda para se apresentar pessoalmente como pré-candidato à presidência da República e que, caso eleito, pretende manter uma relação respeitosa com o Supremo.
9: Foi uma oportunidade boa de ter uma conversa de olho no olho com uma pessoa que a minha percepção sempre foi essa, se confirmou, de um ministro equilibrado, um ministro que quer olhar para frente, que respeita as instituições, e como eu também. Então acho que foi uma conversa ali até de alguma identificação nesse aspecto, né, de sem entrar em detalhes de preferências políticas, partidárias, ideológicas, nada disso. Apenas para mostrar que eu sou um pré-candidato, né, que eu, a exemplo do que eu conversava muito com o presidente Bolsonaro, quero paz para fazer o meu melhor, de olhar para frente, de olhar para os problemas do Brasil, sem ficar, né, se preocupando em amenizar qualquer tipo de atrito institucional que possa acontecer entre os poderes.
8: No entanto, fez críticas ao ministro Alexandre de Moraes, relator dos processos de condenados no 8 de janeiro e da trama golpista. Disse que o ministro comete excessos.
9: Olha, eu nunca tive problema de conversar. O que me deixa indignado são os excessos, né, que infelizmente ele vem cometendo. Tá, então a gente tem que ter liberdade no Brasil de falar o que pensa, de se defender do que a gente acha que é injusto. Eu acho que ele tem cometido muitas injustiças. O presidente Fachin, ele fica até, se não me engano, setembro de 2027, não é isso? Então tem um período ali razoável ainda de o início do próximo governo, onde pelo menos a gente sabe que vai ter uma relação respeitosa. Eu espero, né, que daqui para lá o ministro Alexandre de Moraes, ele, enfim, volte ali, assim, uma pessoa que respeite a Constituição, né, que não use a sua caneta para promover perseguição política, como ele fez com o presidente Bolsonaro.
8: Ao fim da entrevista a jornalistas, Flávio Bolsonaro foi perguntado por um repórter do site Intercept Brasil, que publicou as mensagens dele com Daniel Vorcaro, sobre o dinheiro cobrado para a produção de um filme de Jair Bolsonaro. Ao responder, Flávio inicialmente negou que a informação fosse verdade e depois disse que se tratava de dinheiro privado.
4: Não, irmão, pelo amor de Deus, obrigado. Jornalistas, bom trabalho, militante.
10: Obrigado.
4: Mentira, pelo amor de Deus, onde você tirou isso? É dinheiro privado.
8: Ao longo do dia, diversos pedidos para que Flávio Bolsonaro seja investigado no inquérito do Banco Master foram protocolados tanto à Polícia Federal quanto ao ministro André Mendonça, relator do caso no STF. Um dos pedidos foi apresentado pelas lideranças do PT, PSOL e PCdoB na Câmara dos Deputados. No documento, os partidos alegam que os conteúdos divulgados pelo site revelam uma relação que extrapola contato eventual institucional ou protocolar entre Flávio Bolsonaro e o dono do Banco Master, que a linguagem utilizada por Flávio nas mensagens indica proximidade pessoal, dependência financeira, cobrança direta e vínculo de confiança com Daniel Vorcaro.
7: O áudio vazado de Flávio Bolsonaro em uma conversa com Daniel Vorcaro provocaram as mais diferentes reações no meio político. A gente tem acompanhado um pouco delas, né? Zema, Ronaldo Caiado criticaram o senador e agora você vai conferir todos os detalhes do que eles disseram na reportagem de Misael Mainetti.
11: Romeu Zema, pré-candidato pelo Novo, gravou um vídeo nas redes sociais criticando Flávio Bolsonaro do PL e dizendo que o áudio é um tapa na cara dos brasileiros.
12: Flávio Bolsonaro, ouvir você cobrando dinheiro do Vorcaro é imperdoável. É um tapa na cara dos brasileiros de bem. Não adianta nada criticar as práticas de Lula e do PT e fazer a mesma coisa. É preciso ter credibilidade para mudar o Brasil.
11: Ronaldo Caiado, do PSD, respondeu de forma mais política, afirmando que cifras milionárias envolvendo o Master precisam ser investigadas, mas disse que a centro-direita precisa se manter unida para derrotar Lula.
13: O que nós precisamos, mais do que nunca, é fazer com que a centro-direita brasileira não se divida, não rompa essa unidade para que possamos, aí sim, aquilo que é o fundamental, derrotar o PT e o Lula nas urnas no segundo turno.
11: Renan Santos, do Partido Missão, chamou Flávio de membro mais corrupto da família Bolsonaro.
14: A rachadinha não aconteceu. Ele foi salvo pelo STF, salvo pelo Gilmar Mendes. Depois, quando ele aparece com milhões de Willer Tomás curtindo com dinheiro em cash num cassino nos Estados Unidos, não sei, o dinheiro era privado. Tudo bem, o mesmo Willer Tomás, seu melhor amigo, que foi depois pego como parceiro de Everson Rocha no escândalo do INSS. Agora temos isso, o escândalo do Banco Master chegando em Flávio, que pede mais de 100 milhões de reais de doação para um filme. Veja, o filme O Agente Secreto e o Ainda Estou Aqui, dois filmes que participam aí de competições internacionais, precisaram de menos de 40 milhões de reais para serem feitos.
11: Questionado sobre os áudios envolvendo Flávio Bolsonaro do PL e Daniel Vorcaro do Master, o governador de São Paulo, Tarcísio de Freitas, do Republicanos, perdeu a linha e não quis comentar o assunto.
15: Não, é para tratar deste assunto aqui no dia de hoje. Isso não é pauta.
11: Não demorou muito para a oposição se posicionar. Lindbergh Farias, deputado federal pelo PT do Rio de Janeiro, pediu a prisão preventiva e imediata de Flávio Bolsonaro. Ele classificou o caso como muito grave e escreveu que essa turma está envolvida até o pescoço no escândalo do Master.
16: Estão desmascarados. É uma crise muito grave. A gente sempre diz que era o Bolsomaster. Agora é hora de agir. Ação. Vamos entrar com essa representação. E a Polícia Federal não é só brincar, não. Tem que prender. As gravações estão aí. Os diálogos estão aí.
11: Para Guilherme Boulos, ministro do governo Lula, se o áudio é verdadeiro, o mandato de Flávio Bolsonaro precisa ser cassado.
10: Já haviam prisões, já haviam investigações abertas sobre o caso Márcio. O Márcio já tinha sido liquidado como banco. Ele foi lá e pediu 134 milhões, supostamente, para um filme. Se esse áudio, de fato, é do Flávio Bolsonaro, é sobre o mandato dele no Senado que tem que ser cassado. Não veio nenhuma acusação, já veio a prova. Ele não tem condição de permanecer como senador da República. Tem que ser cassado.
11: Petistas e a oposição comemoram o desgaste e prometem explorar o tema até o fim das eleições.
7: O ex-ministro da Fazenda e pré-candidato ao governo de São Paulo, Fernando Haddad, reagiu com ironia à conversa revelada entre o senador Flávio Bolsonaro e também o dono do Banco Master, Daniel Vorcaro. A reportagem é de Matheus Dias.
17: Em evento em São Paulo, o ex-ministro da Fazenda e pré-candidato ao governo de São Paulo pelo PT ironizou o acordo entre Flávio Bolsonaro e o ex-dono do Banco Master, Daniel Vorcaro, para bancar um filme inspirado na história de Jair Bolsonaro.
18: As pessoas não têm mais senso de proporção. Você vê uma pessoa batalhando para chegar no final do mês e pagar suas contas. O cara pega 134 milhões. Se juntar toda a produção cinematográfica do Brasil, que acho que uns 5 anos não dá 134 milhões. Ele vai fazer justamente o pai dele. O pai dele com 134 milhões faz um documentário do pai dele. É por isso que é o que está acontecendo.
17: Mas novo episódio envolvendo o Banco Master, Haddad reforçou um discurso que há muito já é adotado pela base governista, de que as fraudes de Daniel Vorcaro foram autorizadas pelo antigo presidente do Banco Central, Roberto Campos Neto, e disse que não vai ser apenas um discurso de campanha petista, mas que não é preciso muito esforço para se relacionar o Banco Master à família Bolsonaro.
19: O que vocês vão perceber é que não existe uma possível relação entre os Bolsonaro e o Master. É uma coisa só. É uma coisa só. O Daniel Vorcaro, ele foi autorizado a operar pelo presidente do BC, indicado pelo Jair Bolsonaro. O Jair Bolsonaro recebeu doação de campanha, né? Do Daniel Vorcaro. O Tarcísio de Freitas recebeu doação de campanha do Daniel Vorcaro. Você tem o ministro da Casa Civil tem relação com o Daniel Vorcaro. O ministro da Secom do Bolsonaro tem relação com o Daniel Vorcaro. A ministra da SRI do Jair Bolsonaro tem relação com o Daniel Vorcaro. Pô, tem focinho de porco, rabo de porco, orelha de porco, do que vocês estão falando? Toda a relação do Daniel Vorcaro é com o governo Bolsonaro.
17: Haddad defende a continuidade das investigações.
19: O que nós queremos em relação ao caso Master é que a polícia faça o seu trabalho com diligência, com competência, com isenção, garantindo o direito de defesa, mas que a polícia leve as últimas consequências, o esclarecimento da maior fraude bancária da história do país. O que nós queremos é isso só.
17: Pré-candidato petista ainda se referiu ao bolsonarismo como patologia grave.
7: Bom, e quanto mais perto das eleições, mais o mercado é influenciado pela corrida eleitoral. Tema da análise de Denise Campos de Toledo. Vamos conferir.
20: O fator eleições começa a afetar os movimentos do mercado financeiro com mais intensidade. Além dos impasses que persistem em torno da guerra no Oriente Médio, os reflexos sobre a inflação, os juros, desta quarta, na abertura dos negócios, já havia uma certa pressão por conta da leve melhora da posição do presidente Lula nas pesquisas na disputa polarizada com Flávio Bolsonaro. Movimento que ganhou forte impulso quando começou a circular o áudio divulgado pelo Intercept Brasil da conversa de Flávio com Vorcaro. O dólar disparou novamente acima dos R$ 5 e a bolsa acentuou muito a queda. Não é novidade que o mercado predominantemente torce contra a reeleição de Lula na expectativa de mudanças na gestão da economia, com foco no ajuste fiscal e medidas mais liberais, como privatizações, reformas, cortes de despesas. O opositor mais forte ganha adesão. E o que se vê, independentemente do áudio, é o governo tomando uma série de medidas que pode provocar uma melhoria de avaliação junto ao eleitorado, principalmente os indecisos indecisos que não dão maior importância à ideologia. Teve o desenrola para aliviar as dívidas atrasadas, que tem sido um problema para boa parte da população, e até o encontro com Trump. Fatos que já podem ter interferido na leve reação nas pesquisas. Na sequência, veio a revogação da taxa das blusinhas, que teve peso muito negativo lá atrás na avaliação do governo, quando foi implementada. Prossegue as discussões para a redução da jornada de trabalho, além do esforço para minimizar o impacto da alta do petróleo sobre os combustíveis. Parte das medidas até aumenta a preocupação com o fiscal, mas do ponto de vista das finanças pessoais, pode marcar pontos. Ainda faltam vários meses para as eleições e muita coisa pode acontecer até lá. A guerra no Oriente Médio, por exemplo, estava totalmente fora das projeções para este ano. De qualquer modo, fica evidente os impactos que as eleições podem ter no mercado. O movimento desta quarta foi só mais um exemplo.
7: E por falar em mercado, o governo federal anuncia a medida para tentar conter o aumento no preço da gasolina e do diesel. A reportagem de André Anelli.
0: Segundo o governo, a subvenção a produtores e exportadores poderá chegar a até 89 centavos por litro de gasolina e 35 centavos por litro de diesel. No caso do diesel, o subsídio vai entrar em vigor em junho, quando acabar a redução a zero dos tributos federais. Na prática, o governo vai devolver às refinarias e aos importadores parte dos tributos federais cobrados sobre os combustíveis como PIS, COFINS e CID. O pagamento será feito por meio da Agência Nacional do Petróleo, Gás Natural e Biocombustíveis, a ANP, diretamente às empresas produtoras e importadoras. A ideia é impedir que toda a alta internacional do petróleo seja repassada aos postos e, consequentemente, aos consumidores. O ministro de Minas e Energia, Alexandre Silveira, fez um apelo às distribuidoras para que repassem os ganhos com a subvenção aos consumidores.
21: No momento de guerra, há de se haver esse espírito, o espírito cívico e o espírito da compreensão de que se há um esforço por parte do poder público, se há uma dedicação por parte do maior líder contemporâneo da nossa história, que é o presidente Lula, há de se haver também a participação do setor privado para que nós alcancemos esse objetivo de continuarmos uma curva de crescimento virtuosa a favor da nação brasileira. Há de se ter a compreensão do setor privado, porque nós não podemos, como agentes públicos, deixarmos de utilizarmos todos e absolutamente com maior rigor os instrumentos para que essas medidas cheguem na ponta e na bomba de gasolina para toda a população brasileira.
0: O ministro do Planejamento, Bruno Moretti, disse ter conversado com o presidente da Câmara, Hugo Mota, antes do anúncio da MP.
22: Então, o que nós explicamos ao presidente Hugo é que nós queremos interagir sobre o PLP. Nós estamos discutindo com o Congresso as medidas. Nossa posição, vale dizer, é que ele seja circunscrito às medidas de enfrentamento aos efeitos da guerra. Nós queremos que ela tenha um efeito fiscal circunscrito a isso, respeitada essa premissa da neutralidade fiscal. Enquanto esse debate se dá com as forças do Congresso, nós editamos a MP para contar com esse instrumento do cashback do tributo aos produtores e importadores, de PIS, COFINS e CID.
0: O líder do governo no Senado, Jax Wagner, defendeu a medida.
23: E o presidente Lula está fazendo um esforço, sacrificando inclusive o orçamento, para poder exatamente minimizar a consequência de um superpreço que está acontecendo em função da guerra do Irã. Então, se dizia que a guerra ia acabar logo, a guerra não está acabando, ao contrário, está continuando, o acordo que era para sair não saiu, aí o presidente tem que reagir para evitar que inclusive isso comprometa a economia nacional, provocando uma inflação acima daquilo que a gente já tem da meta que está colocado.
0: De acordo com o Ministério da Fazenda, cada 10 centavos de subsídio na gasolina terá custo mensal estimado em 272 milhões de reais para os cofres públicos. No diesel, o gasto será de aproximadamente 492 milhões de reais por mês para cada 10 centavos de subvenção. Para a gasolina, o custo para o governo federal ficará em 1 bilhão e 200 milhões de reais por mês. No caso do diesel, a nova subvenção vai custar R$1,7 bilhão. Depois de 2 meses, o governo vai avaliar a necessidade de prorrogação da medida. De Brasília, André Anelli.
7: E com o anúncio do governo, a presidente da Petrobras, Magda Chambriard, anunciou que a empresa vai reajustar o preço da gasolina vendida às distribuidoras. A reportagem de Rodrigo Viga.
1: A Petrobras pode aumentar em suas refinarias, ainda essa semana, o preço da gasolina aos distribuidores. A empresa estava aguardando um posicionamento do governo federal sobre alguma medida ou alternativa que pudesse amortecer esse ajuste inevitável em razão da disparada do petróleo do tipo Brent no mercado internacional provocada pela guerra entre Estados Unidos e Irã. E essa medida foi anunciada pelo governo federal nesta quarta-feira, um programa de subvenção nos moldes daquele que já está de pé para o óleo diesel. Essa subvenção para a gasolina pode chegar a até 89 centavos para produtores e importadores do produto. A medida provisória também contempla uma subvenção adicional para o óleo diesel. O governo espera, com essa subvenção, um impacto de pouco menos de R$3 bilhões. Segundo analistas e especialistas no mercado financeiro, existe uma disparidade muito grande entre o preço da gasolina praticado aqui no Brasil pela Petrobras em relação aos parâmetros internacionais, um gap que varia de 60% a 70%. No entanto, a presidente da Petrobras, Magda Chambriard, analisa que há outros fatores na equação de preços da companhia, principalmente nesse momento atual, em que o etanol, concorrente da gasolina, está muito mais barato.
2: A nossa produção de gasolina, a nossa produção líquida de gasolina é o que atende a demanda brasileira, né? Nós importamos gasolina, nós exportamos também um pouquinho de gasolina, mas a nossa gasolina, em geral, atende a demanda brasileira. O que nós temos a mais além disso, né, além de um mercado atendido, é a competição com o etanol. E o que eu disse é que o etanol, nos últimos pouco mais de 15 dias, caiu muito de preço. Então, quando a gente observa a tendência internacional dos preços da gasolina, no Brasil nós temos que estar de olho também e prestar muita atenção na evolução do mercado de etanol.
1: Atualmente, produtores e importadores de gasolina pagam em impostos federais que estão embutidos na gasolina até 89 centavos por litro. Estamos falando de PIS, COFINS e CID. O programa de subvenção anunciado nesta quarta-feira pelo governo federal prevê uma espécie de cashback tributário, ou seja, a devolução desses até 89 centavos de impostos federais por litro na gasolina a produtores e importadores do produto. O economista Aurélio Valporto avalia aqui na Jovem Pan o programa de subvenção anunciado pelo governo para amortecer o preço do combustível aos consumidores.
3: O subsídio aos combustíveis anunciado hoje pelo governo é um erro, especialmente para uma economia que luta contra o déficit público e tem uma carga tributária absolutamente incompatível com a sua produtividade. O Brasil é praticamente o único grande exportador de petróleo que pratica internamente preços ditados pela OPEP para o mercado internacional. Os países integrantes da OPEP, em geral, têm preços internos muito menores que os externos. O Brasil deveria seguir a mesma receita. O imposto de exportação sobre petróleo e refinados é usado nesses países como regulador. O preço baixa internamente e o governo ainda arrecada. Mas no Brasil, o lobby por lucros nababescos e dos importadores independentes, que não concorrem de forma sadia, vence e prejudica toda a economia do país.
1: A Petrobras não aumenta o preço da gasolina em suas refinarias há muito tempo, quase 2 anos. O último ajuste foi em julho de 2024. Do Rio, Rodrigo Viega.
7: O percussionista carioca Paulinho da Costa recebeu estrela na calçada da fama de Hollywood em Los Angeles e se tornou a primeira pessoa nascida no Brasil a ter essa homenagem. Confira com Pedro Trito.
4: O percussionista Paulinho da Costa conquistou nesta quarta-feira sua estrela na calçada da fama de Hollywood e se tornou o primeiro artista nascido no Brasil a eternizar seu nome no lendário Boulevard. O músico, de 77 anos, aparece em mais de 2 mil álbuns, entre os quais se destacam trabalhos de superestrelas como Sting, Madonna e Michael Jackson, com quem colaborou em sucessos como Thriller e Bad.
5: Eu me sinto com uma grande emoção, me sinto assim com um grande orgulho de ser o primeiro a oferecer essa dádiva, essa coisa maravilhosa para o nosso país. É algo assim que eu só tenho a agradecer e receber um reconhecimento de 53 anos de trabalho nesse local. E só quero dizer para vocês muito obrigado.
4: Paulinho da Costa nasceu no Rio de Janeiro e começou na música ainda criança. Nos anos 1970, visitou pela primeira vez Los Angeles, cidade na qual acabaria criando raízes e construindo sua inigualável carreira musical.
5: Você nunca termina, você nunca aprende tudo. Você está sempre aprendendo. Eu gostaria de poder contribuir muito mais, mas você sabe, devido ao nosso movimento tão atarefado, tantos momentos que nós temos que dedicar à música.
4: Ao longo de sua carreira, Paulinho da Costa colaborou com mais de 800 artistas de diversos gêneros.
7: Jornal da Manhã, agora 5 horas e 56 minutos.
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10: Seguimos juntos nesta quinta-feira, dia 14 de maio, uma quinta agitadíssima envolvendo revelações entre a conversa, né, de Flávio Bolsonaro, dono do Banco Master, Daniel Vorcaro, divulgada pelo site Intercept Brasil, que mexe com Brasília e com xadrez político nas eleições presidenciais. O diálogo no WhatsApp se deu em 16 de novembro de 2025, um dia antes do banqueiro ser preso pela Polícia Federal. E agora a gente vai acompanhar todos os detalhes na reportagem de Beatriz Souza.
11: Em diálogos revelados pelo portal Intercept Brasil, Flávio Bolsonaro faz um apelo a Daniel Vorcaro para repassar valores referentes ao financiamento do filme Dark Horse sobre a história do pai Jair Bolsonaro, produzido nos Estados Unidos. Ainda de acordo com o site, o acordo com o banqueiro previa o repasse de 134 milhões para bancar a produção nos Estados Unidos. Desse total, o banqueiro chegou a repassar 61 milhões de reais. Em áudio enviado na véspera da prisão de Vorcaro pela Polícia Federal por fraudes no comando do Banco Master, Flávio mostra proximidade com o empresário ao fazer um apelo para que o banqueiro pague parte do valor prometido.
12: Irmão, prefiro te mandar o áudio aqui, precisa vir com calma. Bom, aqui a gente está passando por um momento mais difícil da nossa vida, né? Como é que vai se levar pra frente? Como é que isso tudo vai acabar? Vai dar na mão de Deus aí. E você também, eu sei que você tá passando por um momento dificílimo aí também, essa confusão toda, né? Então você sabe exatamente como é que vai caminhar isso tudo. E apesar de você ter dado a liberdade, Daniel, de a gente te cobrar, eu fico sem graça de ficar te cobrando, tá? Mas enfim, porque tá num momento muito decisivo aqui do filme. E quando tem muita parcela para trás, cara, dá todo mundo tenso e tá preocupado aqui com o efeito ao contrário do que a gente sonhou pro filme, né? Isso. Imagina a gente dando calote no Gincavisa, no Cyrus, os caras, pô, bem nomadíssimos lá no cinema americano, mundial. Tipo, ia ser muito ruim, entendeu? O efeito positivo que a gente tem certeza que vai vir com esse filme. Pode ter efeito elevado a menos um, cara. Então, se você puder me dar um toque, uma posição aí, Daniel, porque a gente precisa saber o que faz com a vida da vida, porque tem muitas tem muita conta para pagar esse mês, e agora tem o mês seguinte também, e agora que é a reta final, que a gente não pode parcelar, não pode honrar com os compromissos aqui, porque senão a gente perde tudo, cara, pelo contrato, perde ator, perde diretor, perde equipe, perde tudo. Lembra um toque, meu irmão, desculpa o áudio longo aí, tá? Um abração, fica com Deus, cara.
11: Aliados do governo já vinham tentando associar o caso do Banco Master ao bolsonarismo. Agora, após as novas revelações, essa deve se consolidar como a principal linha de ataque político. O Partido dos Trabalhadores passou a cobrar a quebra de sigilo do senador Flávio Bolsonaro. O anúncio foi feito pelo líder do partido na Câmara, Pedro Xay.
13: Esse recurso nos Estados Unidos, encaminhado lá nos Estados Unidos, para o fundo que tem relação com o advogado de Eduardo Bolsonaro, passou pela Receita, teve essa cobrança tributária, foi declarado, é ilegal, tem relação com a Receita Federal ou não. Por primeiro encaminhamento nosso aqui de todas as forças políticas aqui, pedindo à Receita Federal sobre essa movimentação financeira, se teve legalidade ou não, e por isso que são várias as perguntas sobre esse primeiro encaminhamento.
11: Após a repercussão do áudio, Flávio Bolsonaro se reuniu às pressas com as principais lideranças do partido, incluindo o presidente do PL, Valdemar Costa Neto, e o líder da oposição no Senado, Rogério Marinho. Flávio e os aliados deixaram a reunião sem falar com a imprensa. Internamente, integrantes do partido admitem que o diálogo entre Flávio e Porcaro caiu como uma bomba na campanha presidencial. Nomes de dentro da sigla, inclusive, já chegaram a sugerir a troca dele pela ex-primeira-dama Michele Bolsonaro para disputa ao Planalto. Publicamente, porém, as lideranças manifestaram apoio ao senador. O pré-candidato ao Senado por São Paulo, Guilherme Derrite, também defendeu o senador.
14: Querem criar uma aparência de um escândalo colossal, onde simplesmente não existe legalidade. Não vai colar. Nós seguiremos firmes com você, senador Flávio Bolsonaro, como nosso pré-candidato à presidência da República Federativa do Brasil. Conte com o meu apoio.
11: O líder do PL na Câmara dos Deputados, Sóstenes Cavalcante, disse que as explicações dadas por Flávio são claras, coerentes e objetivas.
15: O Flávio já se posicionou de forma firme, clara, no seu vídeo acerca dos áudios vazados como bala de prata hoje. E ali ele deixa muito claro, dinheiro privado

contrata. E quando ele faz a cobrança é porque via a necessidade de acelerar para divulgarmos o filme do presidente Bolsonaro neste ano. É importante para a história do Brasil conhecer a história do presidente Bolsonaro neste filme. Com os atrasos dos pagamentos, ele faz ali a cobrança de algo que é totalmente ilegal.

0: E na privada, todo mundo faz isso.
1: Em uma rede social, Sóstenes escreveu: não aceitaremos tentativas de transformar uma iniciativa privada em narrativa política artificial para atingir adversários. Seguimos firmes na defesa da verdade, da transparência e da correção de conduta daqueles que representam milhões de brasileiros. A bancada do PL permanece unida, confiante no senador Flávio Bolsonaro. Certo da lisura dos seus atos.
2: Vamos começar analisando esse tema, né, com o Mano Ferreira, que já está presente aqui no nosso estúdio, porque, Mano, o impacto eleitoral vai ser grande em relação à campanha de Flávio Bolsonaro, e o Sóstenes defendendo, até mesmo o próprio senador disse, né, o Flávio Bolsonaro, dizendo que, afirmando que é dinheiro privado, mas é importante lembrar que o Daniel Vorgaro, ele está preso por conta de investigação onde a utilização do dinheiro, do recurso, foi também com dinheiro público, porque ele estava ali fazendo articulação junto a diferentes meios com o Banco de Brasília. Então, qual sua análise? Vamos começar já pela questão do impacto eleitoral. Depois a gente vai desdobrando também ao longo da nossa manhã.
3: Vamos lá, David, muito bom dia para você. Olha, é cedo para dizer qual vai ser o tamanho do estrago na campanha de Flávio Bolsonaro. Mas não é cedo para dizer que o estrago existe. Porque, no mínimo, temos uma questão para ecoar como um refrão na campanha eleitoral, de um modo que é possível haver uma mudança de eixo a respeito do debate, das questões que o eleitor vai encarar na urna. Não podemos esquecer, Daniel Vorgaro não é um banqueiro qualquer. É um banqueiro que cresceu atuando como um chefe de máfia. Daniel Vorgaro contratava sicário, literalmente matador de aluguel, para lidar com suas questões. Não podemos esquecer disso. Um matador de aluguel que foi preso e logo apareceu morto, numa história até hoje muito estranha. É dessa figura, desse personagem que estamos falando. E aí há uma pergunta que é natural que surja para que os brasileiros respondam. Afinal de contas, é normal, é aceitável que um candidato à presidência da República cobre dinheiro de um chefe da máfia?
2: Agora, de que forma também que pode gerar um impacto? Porque a oposição, obviamente, né, a base governista, o PT como um todo já tem se articulado, até trouxe a apuração aqui da Beatriz Manfredini, o site da Jovem Pan, dizendo que eles vão lançar agora uma espécie de campanha de Bolso Master para realmente atrelar a família Bolsonaro, Flávio Bolsonaro, ao caso do Banco Master, mas as investigações elas estão desdobrando. A CPI, a CPMI, no caso do Banco Master, não foi adiante também, porque tem muita gente envolvida, então pode ter reflexo também em relação ao PT. Se tiver alguma coisa, será que o caminho viável seria de já colocar na mesa e revelar? Qual que vai ser a articulação do outro lado também?
3: David, a gente precisa ser claro. O escândalo do Banco Master não atinge apenas um lado da política brasileira. E a gente tem que diferenciar o discurso público da camada efetivamente importante, que é o modo como os grupos políticos fazem a sua articulação política. Houve um acordo para que a leitura da ata que abriria a CPMI do Banco Master não fosse lida na última sessão conjunta do Congresso Nacional. Isso era uma obrigação regimental. Na prática, muitos políticos que publicamente fazem o discurso pelo avanço das investigações fizeram parte desse acordo e a CPMI não foi instalada. Na prática, a gente está assistindo a uma tentativa de um lado jogar o escândalo inteiro no colo do outro. Mas o que a gente pode analisar com as ramificações do caso Master é que se trata de um caso amplo, ecumênico, que vai da esquerda para a direita, do legislativo para o executivo, passando pelo judiciário. É um caso grande demais para que nada aconteça.
2: Em meio a tudo isso, né, o senador Flávio Bolsonaro fez uma reunião de emergência com os líderes do PL após a revelação do áudio da negociação com o ex-dono do Banco Master. E a notícia repercutiu em vários setores de Brasília. A gente vai trazer uma reportagem com o André Anelli.
4: Em nota, Flávio Bolsonaro alegou que a conversa com Fortaro não envolveu dinheiro público para financiamento do filme de Jair Bolsonaro e que teve contato com o empresário antes das polêmicas envolvendo a instituição financeira. Mais tarde, em vídeo, reforçou o discurso de que não houve ilegalidade na conversa.
5: Mais do que nunca, é fundamental a CPI do Banco Master já. Vamos separar os bandidos dos inocentes. Essa história está sendo veiculada agora, nada mais é do que um filme procurando investidores privados para fazer um filme privado sobre a história do seu próprio pai. Zero de dinheiro público, zero de lei Rouanet, como esse governo gosta de fazer, gastar dinheiro público para fazer autopropaganda deles mesmos. Eu conheci Daniel Fortaro em dezembro de 2024, não tinha mais governo Bolsonaro, não tinha absolutamente nenhuma acusação contra ele. O que acontece é que, com o passar do tempo, ele simplesmente parou de honrar com as parcelas do contrato. Sentiu um contrato que, ao ele não pagar essas parcelas, tinha uma grande chance do filme sequer ser veiculado, do filme sequer ser concluído. Em função disso, inclusive, procuramos outros investidores para concluir esse filme. Eu quero dizer para vocês uma coisa muito importante. O filme ficou pronto. O filme está muito emocionante. O presidente Bolsonaro merece uma homenagem como essa e vai estar em todos os cinemas do Brasil ainda este ano. Estão todos convidados para assistirem essa obra-prima.
4: Dentro do Congresso, deputados de diferentes partidos voltaram a defender a abertura de uma comissão parlamentar de inquérito, uma CPI, para analisar a atuação do Banco Master e as relações de Fortaro com pessoas públicas. O líder da maioria, deputado Arlindo Chinalha, do PT, lembrou que o áudio foi enviado 2 dias antes da prisão de Fortaro pela Polícia Federal.
6: Então, quando ele diz CPI do Banco Master, é igual ladrão de loja que, quando está flagrado, ele grita, pega ladrão. Ele quer desviar a atenção do essencial, porque ele nega, mas ele não fez o essencial. Imaginem, senhores parlamentares, senhoras parlamentares, se fosse alguém decente, que tivesse pego mais de 60 milhões para fazer um suposto filme, que nessa altura a gente pode duvidar de qualquer coisa, mas vamos imaginar que foi um filme mesmo. Ele fez esse áudio 2 dias antes do Fortaro ser preso. O áudio foi no dia 15 e o Fortaro foi preso no dia 17. O que é que um homem decente faria? O que é que um pré-candidato para a República faria? Deveria ter devolvido e ter feito ali um movimento, uma cena, como gostam de fazer, devolvendo o dinheiro, dizendo: eu não sabia, portanto eu não aceito. Jamais.
4: Já o líder da oposição, deputado Cabo Gilberto, do PL, saiu em defesa do colega de partido.
7: A gente não pode aqui estar jogando para a galera, porque está investigando o AOB em contrapartida de pessoas próximas. Zero problema com relação a isso. Investiguem todos, por isso que é importante a CPMI do Banco Master ser instalada o quanto antes, para passarmos a República limpa, saber quem tem dolo, saber quem não tem. Aí o PT vem aqui chufar o peito, acusando o Flávio Bolsonaro, não, porque ele recebeu dinheiro para fazer o filme. Olha, até agora não tem nenhuma irregularidade, senhor presidente, zero irregularidade. Diferentemente de Lula, que fez seu filme e recebeu dinheiro de empresas privadas, que até então não é irregular, porém essas empresas tinham envolvimento direto com contratos com o governo Lula.
4: Em pronunciamento no plenário, o senador Jax Wagner afirmou que a conversa revela uma relação próxima entre o banqueiro e o filho 01 de Bolsonaro.
8: O senador Flávio Bolsonaro, em diálogos muito particulares, solicitando 140 milhões de reais para terminar o filme sobre o ex-presidente e seu pai. Eu não estou dizendo que tem dolo aqui, mas demonstra que ele tinha uma relação, senão estaria ligando para ele, dizendo: estamos juntos sempre.
4: O senador Isalci Lucas reagiu e rebateu as críticas do líder do governo contra Flávio.
9: O PL não tem nenhum bandido de estimação. O PL não tem.
8: tem como tradição blindagem. E eu participei agora recente do CPMI do INSS. O que assistimos da CPMI do INSS foi blindagem, coisa que não ocorre. Eu estou falando aqui como líder do nosso, não blindamos nada. Nós não temos nenhum bandido de estimação, portanto, não temos nenhum bandido de estimação natural. O maior patrocinador dos últimos anos aí foi o patrocinador dos últimos anos aí. O pedido de patrocínio, não, o pedido de patrocínio estimava tudo, quer dizer que hoje o cara patrocinava tudo, né, do que pedido, que eu vou partir. Eu vou pedido, como a gente recebe todo dia pedidos de patrocínio e também de pedidos para determinados eventos. Então, só para colocar isso muito claro, a posição do PL.
4: Diante das repercussões, o senador Carlos Viana informou que apresentou um pedido ao presidente do Senado, Davi Alcolumbre, para presidente da CPI, Vilmar Luque, para de Brasília, André Anelli. De Brasília, André Anelli.
2: Com o Daniel Vorcaro, vira tona. Só que a conversa com o Daniel Vorcaro foi questionada sobre o pedido de dinheiro para o filme, que tinha patrocinado o filme do pai, mas ele negou o patrocinado. Foi conversa com
3: precisa lembrar que até precisa lembrar discursos de Flávio Bolsonaro era de discursos de Flávio Bolsonaro conhecia que Daniel Vorcaro. Bom, conhecia agora Daniel Vorcaro, que ele não apenas conhecia Daniel Vorcaro, que ele não apenas conhecia Daniel Vorcaro, e também dinheiro teve em ocasiões de um tanto aparecer na casa de Daniel Vorcaro. É o que indica a troca de mensagens divulgada, a troca de mensagens. A situação é muito complicada e a casa Joaquim não é mais comprar outras capas que atendiam a Gustavo com menos atenção, por exemplo, na atenção da campanha de Jair Bolsonaro em 2022, que já recebeu em 2020, por dentro, de forma oficial, qualquer um pode conferir o site do Tribunal Superior Eleitoral no site de milhões de reais doados com Daniel Vorcaro, doado a Fabiano Daniel Vorcaro, cunhado de Daniel Vorcaro, que também está preso, Daniel preso por ser operador dos esquemas de Daniel Vorcaro. Os esquemas não teve qualquer tipo de explicação sobre a natureza, tipo de relacionamento sobre a natureza do Daniel Vorcaro com a família Bolsonaro, de forma mais profunda, afinal de contas, quais foram as circunstâncias dessa doação? Se houve algum tipo de compromisso de favores, é possível mapear favores? Qual foi? É possível mapear desse dinheiro? Estamos aqui, devem ter os cortes do orçamento, as negativas, os cortes do orçamento de produtores ligados ao filme, de que qualquer ser ligado ao Banco Master, de qualquer ser utilizado com a produção e assim utilizado nas palavras de Flávio Bolsonaro, obra-prima, nas palavras de Bolsonaro, obra-prima, é a produtora negra, e o dinheiro de Daniel Vorcaro negra, é sido utilizado na produção do filme, é sido utilizado, foi do dinheiro de Daniel Vorcaro cobrado, o dinheiro de Daniel Vorcaro cobrado, são questões que acabam ampliando essa situação e dificultando em muito a credibilidade de Flávio Bolsonaro, que afinal de contas negava que tudo isso não acontece, negar agora que pode ter muita dificuldade de explicar e agora de fato vai ter essa dificuldade de explicar.
2: Bom, a gente vai seguir tratando sobre esse tema, mas um outro aspecto vai ser também sobre a manifestação do Fernando Haddad, que é candidato ao governo de São Paulo. Fernando Haddad afirmou que o presidente Lula sempre foi contra a taxa, o presidente Lula se comprou com a impressão da taxa de iniciozinho. Era um favor na medida, o ministro vai recuperar de Matheus Dias.
9: O debate polêmico perante a taxa das blusinhas.

0: Brasil, os lugares são países de muita gente, né?
1: Pois é,
0: eu vou dizer de muita gente que a gente
1: está começando a falar do Bolsonaro.
0: Eu vou dizer de muita gente
1: que votou para o
0: Bolsonaro, cujo partido votou.
1: Como é que eu falo do Bolsonaro?
0: O Congresso do Partido a favor.
1: No Congresso
0: Nacional. Que foi o presidente Lula que implementou.
1: O seguinte partido dele foi o Lula que implementou.
0: Ele partiu dizer que foi eleito para o revogar.
1: Alguém
0: questionou o Flávio do Bolsonaro sobre o fato de
1: ele ter votado
0: a favor do Bolsonaro sobre a taxa da limusinha?
1: E de 3 anos depois da taxa da limusinha?
0: Alguém com a promessa de que vai revogar ser vice-presidente?
1: Com a promessa de
0: felizmente, agora parece que ele está com dificuldade.
1: Felizmente, agora
2: o efeito popular de redução dos preços dos produtos importados, porém, ainda pode demorar a acontecer. Porque mesmo de nem a cobrança da União, Estados e municípios ainda têm alíquotas próprias de ICMS, ainda têm alíquotas de 17% a 20%, variam de 16% no Distrito Federal, 20% em Goiás, Minas Gerais, Federal, Santa Catarina, Rio de Janeiro e São Paulo, Catarina, as taxas de Rio de Janeiro, 7%, as taxas da Bahia em Estado de Alagoas, são cobradas 20% de juros, a cobrar com 20% de juros, a justificativa dos governos para a cobrança é garantir de economia para competitiva, garantir entre produtos importados e nacionais, entre produtos importados de bens produzidos no Brasil, promovendo consumo de bens produzidos no Brasil.
3: Olha, avalia se os recentes investimentos apenas pelo governo são vocês capazes de transformar também essa situação, você é capaz de questão, podem votos para a seleção de Lula, companheiros, então podem votos para a eleição
4: de Lula. Das blusinhas e o lançamento de programas milionários de segurança pública e mostram que o governo, como todas as dificuldades do governo, ainda está bem vivo e sem nenhum constrangimento de usar o poder para tomar medidas ou políticas para tomar as ações que fazem parte do chamado. Essas ações que fazem parte do chamado é a voz que leva em conta as necessidades eleitorais do presidente Lula e do PT eleitoral, mas não consideram a contenção de gastos consideram o equilíbrio de gastos contas públicas, o equilíbrio das contas públicas para esse equilíbrio. A fundamental, se de um lado esse governo se avaliza, se de um lado se pode, a gente finaliza, nem se der, se pode, a força do aparelho de subestimar, de outro, mostra um altíssimo grau de preocupação com o mesmo grau de Lula para não conseguir se eleger. De Lula, a dor que fica se eleger. Tanto esforço que o governo valerá, tanto esforço que o eleitorado vai recompensar. Se vai estourar as urnas, vai recompensar. Se vai reagir negativamente, se vai reagir negativamente, essa mais uma ofensiva, essa populista, na tentativa de populista de votos, na tentativa de apelo para o tipo eleitoral que cai nessa conversa, ou se ele não cai nessa conversa.
3: Jornal da Manhã, agora 6 horas e 26 minutos.

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1: 31 minutos, seguimos aqui com as principais notícias do Brasil.
2: 31 minutos, seguimos
1: seu jornal da manhã.
2: Notícias de 17 pessoas monitoradas na Europa por suspeita de infecção por coronavírus na Europa.
1: Testaram negativo.
2: Nosso correspondente internacional Luca Bastani
1: chega ao vivo com todos os detalhes para a gente.
2: Chega sobre essa questão que ele está preocupando e repercutindo bastante em
1: todo o cenário global.
2: Bom dia, meu amigo. Todo o cenário global.
3: Exatamente, David. Bom dia a você, a todos que nos acompanham. A questão do coronavírus ainda é uma dúvida para os europeus, mas uma notícia positiva. Alguns dos pacientes que estavam sendo monitorados pelas autoridades sanitárias, pelo menos 17 deles, italianos e franceses, no seu teste negativo, ou seja, as autoridades locais descartam a transmissão desses indivíduos para outros indivíduos, até mesmo a possibilidade dessas pessoas ficarem doentes e virem a falecer. Tudo isso depois daquele caso envolvendo um cruzeiro que saiu da Argentina e ia para a África quando um surto de rantavírus foi detectado. Infelizmente, 3 pessoas vieram a falecer, um casal holandês e um cidadão alemão, e depois o navio teve uma série de problemas até poder atracar de forma definitiva nas Ilhas Canárias, em Tenerife, e as pessoas serem repatriadas às suas nações. De acordo com algumas autoridades de determinados países europeus, estes pacientes, alguns deles ainda seguem em quarentena, ainda seguem monitorados, mas pelo menos parte deles já foi confirmada como negativo. Lembrando que o rantavírus é transmitido de pequenos roedores para humanos, mas há uma cepa específica que pode também caracterizar a transmissão entre humanos, e é exatamente este o medo das várias autoridades sanitárias dentro da Europa. A OMS, a Organização Mundial da Saúde, todavia, descarta por hora a possibilidade de uma nova pandemia, disse que não é necessário ter nenhum tipo de pânico e que está tudo sendo monitorado de forma bastante detalhada por todas aquelas pessoas que trabalham com a epidemiologia e que também têm observado o caso de maneira mais profunda. A gente vai ficar de olho, lembrando que outros casos de rantavírus foram detectados no Brasil, mas aí completamente diferente, né? Sem nenhum tipo de relação com este navio em questão, que foi a principal manchete da saúde aqui na Europa durante as últimas 2 semanas.
1: Tá certo, Luca Bassani. A gente seguirá monitorando e acompanhando todas as informações. Muito obrigado por enquanto. O governo do estado da Flórida confirmou o fechamento da Alcatraz dos Jacarés, um centro de detenção migratório aberto há menos de 1 ano. O Eliseu Caetano conta tudo pra gente.
4: A polêmica prisão de imigrantes indocumentados, conhecida como Alligator Alcatraz ou Alcatraz dos Jacarés, que fica no meio do Everglades aqui na Flórida, para onde foram levados diversos brasileiros, deve ser fechada. O estado da Flórida já começou a informar os fornecedores e a preparar o encerramento das operações para o início do mês de junho. Funcionários do centro e diversos prestadores de serviço já teriam sido avisados na terça-feira que os detidos devem ser removidos até o começo do próximo mês. Depois disso, a estrutura deve ser desmontada ao longo das semanas seguintes. O governador Ron DeSantis, em coletiva, disse que esse sempre foi o plano. O Alligator Alcatraz, segundo ele, sempre foi um espaço temporário e não permanente. O centro abriga cerca de 1.500 detidos e custa à Flórida mais de US$ 1 milhão por dia. O estado também alega que ainda não recebeu os US$ 608 milhões de reembolso federal que solicitou para operar a unidade por 1 ano. Alguns fornecedores contratados dizem que estão sem receber há mais de 200 dias e um deles afirmou a uma rede de TV que não consegue sequer cobrir mais os custos atuais. O fechamento acontece após processos judiciais, denúncias de maus tratos e muita pressão pelos altos gastos. Ron DeSantis confirmou que discute o encerramento com o governo Trump, mas o Departamento de Segurança Interna do país nega qualquer pressão do estado. A estrutura foi aberta em 2025 e, na época, virou símbolo da política migratória linha dura do governo Ron DeSantis em parceria com a administração Trump. Agora, menos de 1 ano depois, o Centro de Imigração Improvisado deve fechar as portas. Direto dos Estados Unidos, Eliseu Caetano para a Jovem Pan.
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5: Olá, ouvintes e espectadores da Jovem Pan. Nunca se falou tanto em burnout, em saúde emocional, em saúde mental. E por que que a gente está tendo esse excesso de casos? Uma vez que nunca se teve tanto aplicativos, terapias, informação para a gente combater esse problema de saúde mental. O fato é que o nosso meio ambiente, ele acaba fornecendo muito mais estímulo, muito mais informação, ele estressa muito mais o nosso cérebro do que aquilo que ele foi programado. Então, se você quer melhorar a sua saúde mental, eu vou dar aqui algumas dicas. Primeiro, limite o tempo de tela, não consuma tanta informação. As pessoas hoje acabam consumindo muita informação de maneira superficial e isso acaba estressando bastante o cérebro. Segunda dica, por mais que possa ser esquisito, não é. A saúde é integral. A atividade física é fundamental, principalmente aquela atividade física que você tem que estar realmente presente. Não é ali na musculação e usando o celular ao mesmo tempo, mas a atividade física que você escolher, faça, se entregue, viva aquele momento. Isso é fundamental. E uma terceira dica valiosíssima, sem dúvida nenhuma, invista no seu sono. Pense você no dia que você dorme bem e no dia que você dorme mal. No dia que você dorme mal, você é mais estressado, sua memória está pior, sua aprendizagem pior, você é uma pessoa muito mais irritada. Então invista no seu sono. Investindo no seu sono, fazendo um pouquinho de atividade física e tentando limitar o tempo de tela, eu tenho certeza que a saúde da sua mente vai melhorar. 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
1: Jornal da Manhã, agora 6 horas e 38 minutos.
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2: 10h42. A Federação das Indústrias do Estado de Minas Gerais, a FIENG, afirma que a medida provisória que prevê subvenção para a gasolina deveria ser encarada com cautela. Quem vai trazer todos os detalhes para a gente ao vivo é a nossa repórter Júlia Martins, diretamente de Poços de Caldas. Muito bom dia, Júlia.
3: Bom dia, David, para você e para todo mundo que acompanha na programação da Jovem Pan. Olha, essa nota foi emitida pela FIENG ontem, onde a empresa pede, então, mais transparência do governo federal nas medidas que são tomadas para tentar impedir os impactos do conflito no Oriente Médio aqui na nossa economia. Neste documento, a FIENG fez questão de frisar que é, sim, a favor de medidas estruturais que possam garantir a segurança dos produtores de petróleo aqui no Brasil, principalmente com relação a como a inflação pode impactar nos custos operacionais do petróleo. No entanto, a FIENG também frisou que as medidas compensatórias, como a subvenção da gasolina que foi anunciada recentemente pelo governo federal, eles aumentam o cenário de incerteza para os produtores que são operacionalizados pela Agência Nacional do Petróleo, ao invés de garantir, então, a maior segurança dessas operações. Principalmente com relação à preocupação com a previsibilidade das contas públicas que futuramente podem ser impactadas por essas medidas paliativas que o governo tem anunciado. Portanto, a FIENG finalizou a nota deixando claro que é sim a favor de medidas que possam ser contempladas a longo prazo e pede para que o governo federal procure se aprofundar nos estudos para garantir a segurança dos produtores de petróleo aqui no Brasil, ao invés de aumentar o cenário de incertezas com relação à economia futura da segurança energética aqui no Brasil. Eu sigo acompanhando esse panorama aqui de Minas Gerais e qualquer novidade eu volto a trazer as informações aqui na programação da Jovem Pan. Eu volto com você, David.
2: Tá certo, Julia. Muito obrigado pelas suas informações ao vivo direto de Minas Gerais. Vamos conferir as principais capas, manchetes do dia dos jornais. Olha, eu não acredito que não tenhamos nenhuma surpresa, né? Claro que vai trazer a questão envolvendo Flávio Bolsonaro e o Vorkaro. O Estado de São Paulo traz a seguinte manchete: Flávio cobrou de Vorkaro verba para filme. Investigação cita repasse de 10 milhões de dólares. Então, esse contexto que a gente está falando bastante aqui ao longo do Jornal da Manhã, com o áudio, com as repercussões, tanto da esquerda quanto da direita, agora se articulando para tentar se defender em relação a tudo isso. Muitos desdobramentos também ainda tendem a vir em relação ao avanço das investigações da Polícia Federal. E o Estado de São Paulo, então, traz essa capa. Vamos para o próximo destaque aqui, o próximo jornal, Folha de São Paulo. A manchete da Folha é a seguinte: Flávio pediu verba a Vorkaro para filme sobre Bolsonaro, repasse foi de 61 milhões de reais. E aí a Folha traz, então, esse aspecto, né, sobre a questão envolvendo, então, esse escândalo que veio à tona ontem sobre o senador Flávio Bolsonaro, pré-candidato à presidência, que nega também ter tido aí as vantagens no primeiro momento, mas depois ele acabou assumindo. E na sequência a gente tem a manchete do Globo. Vamos trazer o Globo também, que muito provavelmente explora essa questão envolvendo, né, o Flávio Bolsonaro. A manchete também é sobre isso. Flávio Bolsonaro cobrou dinheiro de Vorkaro para filme sobre o pai. Então, em relação aos áudios que vieram à tona nessa conversa dias antes do banqueiro ser efetivamente preso, onde Flávio Bolsonaro pedia para que os repasses fossem feitos. A gente já viu a defesa também do Flávio Bolsonaro, gravou um vídeo dizendo que não se trata de dinheiro público, mas aí tem a investigação tratando sobre essa questão. Agora, um aspecto também que a gente traz aqui no Jornal da Manhã é sobre as reações das pessoas que fazem parte do campo ideológico da direita. Por quê? O Ronaldo Caiado foi mais cantinho contido em relação às críticas, né? Ele realmente falou sobre essa questão, mas de forma mais contida também. E aí tem o aspecto sobre o Zema. O Zema foi mais enfático, dizendo que é um tapa na cara da sociedade, dizendo que realmente ele deveria ali colocar tudo à tona. E aí o Zema foi mais enfático. Só que o Zema está participando de um evento em Nova York. Então ele gravou esse vídeo lá nos Estados Unidos. E aí, durante o evento, logo após a gravação desse vídeo fazendo duras críticas, ele não falou absolutamente nada no evento. Daniel Lian estava por lá, nosso repórter, que acompanhou o evento do Lead. Então o Zema se manifestou por meio do vídeo, mas aí será que houve um recuo? Será que ele pensou? O pessoal da campanha fez também esse cálculo político em relação a ele? Vamos analisar com o Mano Ferreira de que forma que ele vê essas reações também por parte do campo da direita com o Ronaldo Caiado e o Zema.
4: David, claramente estão todos buscando se posicionar de formas diferentes para tentar estar no lugar certo, na hora certa, considerando que o eleitor que hoje está estacionado na intenção de voto para Flávio Bolsonaro reconsidere o seu voto. E as estratégias são claramente diferentes. Zema foi muito mais enfático. Disse que as atitudes de Flávio Bolsonaro são imperdoáveis, que seriam um tapa na cara da sociedade brasileira e que não adianta criticar o PT e fazer igual, ou seja, indo claramente para uma ruptura. Alguém que há poucas semanas brincava com o próprio Flávio sobre um serviço do outro e, portanto, mostrando muita proximidade, traz um discurso claramente de rompimento político e de difícil volta para trás, porque alguém que diz que é imperdoável e um tapa na cara vai ter que rebolar muito se quiser reconstruir o discurso de outra forma. Parece ter sido uma escolha clara de diferenciação na campanha. Já Ronaldo Caiado buscou um tom muito mais moderado nesse sentido. Ele diz que Flávio precisa se explicar, mas que o foco para Ronaldo Caiado continua sendo derrotar o PT e que nada pode abalar a unidade da centro-direita. Ou seja, Ronaldo Caiado busca se colocar como alguém que é diferente pelo contraste da atitude, sem precisar atacar diretamente Flávio Bolsonaro, mas cobrando explicação. Ele busca, assim, ser uma opção de menor ruptura para tentar conquistar o eleitor, que é claramente de direita, que é claramente antipetista, mas que eventualmente fique constrangido com as revelações que vieram a público. Resta saber qual dessas opções o eleitor vai se sentir mais confortável. Se se sente traído pela forma como Flávio Bolsonaro aparece nesses áudios, pode optar por Romeu Zema. Se acha que é constrangedor, mas o foco precisa estar no combate à esquerda, talvez opte por Ronaldo Caiado. Isso, claro, considerando a hipótese do eleitor achar que essa situação merece a reconsideração da sua posição.
2: Porque a gente tem muitos, né? Inclusive, ambos os campos brigam por aqueles eleitores moderados, ou seja, que, independentemente da ideologia, votam ou a favor do presidente Lula ou votam a favor do Flávio Bolsonaro, independente da questão, porque ele quer alguém que realmente seja. Mas, vamos dizer, são os isentões, né? Que, independente do que aconteça, ele quer ali o melhor candidato, as melhores propostas. Em relação ao Zema, já teve reação também por parte do campo ideológico da direita. Por exemplo, o Tarcísio de Freitas não fez um vídeo especificamente falando sobre essa questão, mas publicou, fez uma postagem com parlamentares aliados, criticando essa postura do Zema e até colocando também que a campanha dele recebeu dinheiro do Banco Master, dinheiro do Vorcaro. Então, tudo isso está em xeque também. E aí, vão os desdobramentos e também em relação à possibilidade de novos investimentos, vamos dizer assim, tratar como investimentos, né, que podem vir à tona sobre as diferentes campanhas. Então, já teve também essa reação por parte da direita, por parte da publicação do Tarcísio de Freitas, governador aqui de São Paulo, quanto ao financiamento da campanha de Romeu Zema.
4: Pois é, David, a situação vai precisar ter a devida explicação de todos que eventualmente tenham recebido qualquer dinheiro de Daniel Vorkar ou de Fabiano Zettel, o que acaba incluindo o próprio governador Tarcísio de Freitas, porque na campanha de 2022 ele recebeu, declarado no TSE, público para que todos chequem com seus próprios olhos, R$2 milhões de Fabiano Zettel, cunhado de Daniel Vorkaro. Acontece que, nesse contexto todo, entra o cálculo dos candidatos da direita sobre a reação do público. Até aqui, todos aqueles da direita que buscaram fazer um rompimento direto com o bolsonarismo acabaram sendo punidos nas urnas. Isso pode explicar a diferença da reação de Romeu Zema e de Ronaldo Caiado. Caiado parece mais precavido, desejando se colocar com uma postura de quem está ali para herdar esses votos, caso o eleitor assim considere, mas que não vai partir para o enfrentamento, com medo de ser colocado como, eventualmente, um traidor da direita, que é a pecha, justamente, que já está sendo colocada sobre Romeu Zema, por alguns dos partidários mais leais a Flávio Bolsonaro. Só que, se o eleitor se sentir efetivamente traído por esse tipo de revelação, pelas mensagens trocadas diretamente por Flávio Bolsonaro com Daniel Vorkaro, um chefe de máfia, aí é possível que o eleitor queira se sentir representado na indignação pela traição. Essa é a aposta de Romeu Zema.
2: É, e claro que a gente vai seguir acompanhando essa quinta-feira, monitorando nossas equipes, como eu disse, né? Trabalharam bastante aí ao longo da madrugada e hoje teremos muito trabalho também diante de todas essas repercussões que vieram à tona em relação ao áudio. Vamos para o nosso momento de dica financeira do É da Sua Conta, a parceria do PicPay com a Jovem Pan. Renata Flores já chegando aqui para falar com a gente. Renata, hoje a dica é para o empreendedor?
5: É isso aí, David. Bom dia para quem nos acompanha. A gente foca bastante no micro, no médio empreendedor. E aqui no quadro, David, eu comento sobre a necessidade de se organizar para determinada data comemorativa ou feriado para impulsionar as vendas. Eu tenho feito isso bastante. Só que tão importante quanto aproveitar as oportunidades de lucro é saber guardar parte desse dinheiro para uma reserva emergencial. Afinal de contas, outra coisa que eu falo bastante também, os imprevistos acontecem com todos nós, e ficar pensando que o seu negócio é uma exceção só vai te colocar mais em risco, ainda mais nesse momento que a gente vive no país.
2: E já que a gente está falando de reserva, Renata, qual que seria assim, a reserva ideal para a pessoa ter para realmente a gente ver que o negócio possa prosperar e ter mais tranquilidade também?
5: Boa pergunta. A palavra ideal já é difícil, mas mesmo assim vamos aos especialistas, né? Porque isso vai depender muito de quanto a empresa custa e quanto ela movimenta, né? Para oferecer uma ideia para quem aqui está nos ouvindo, os especialistas recomendam calcular os gastos fixos mensais do seu negócio e guardar pelo menos o triplo desse valor na sua reserva. De novo, isso é um mundo ideal, porque assim a sua empresa, de fato, vai ficar um pouco mais segura para operar normalmente por pelo menos 3 meses. Esse é o prazo, né? 3 meses que ela opere com saúde, pagando funcionários, fornecedores, o aluguel do seu espaço também.
2: E agora, para o dinheiro render também, né? Caso a pessoa consiga fazer essa reserva, onde que pode deixar para ter mais rentabilidade também?
5: Sim, é uma outra ótima pergunta. Eu recomendo deixar esse valor em uma aplicação que varia conforme a inflação. Assim o dinheiro não perde valor. Então, por exemplo, quem tem conta no PicPay Empresas tem o cofrinho PJ à sua disposição. O que é o cofrinho PJ? Um tipo de investimento em renda fixa que rende 102% do CDI todo dia útil. Além disso, é possível resgatar esse valor a hora que o empreendedor quiser, no momento que ele precisar, sem perder esse rendimento. Isso é bastante importante. Então, se acontece um imprevisto, uma necessidade, o empreendedor fica ali tranquilo na hora de sacar o dinheiro. Aliás, David, ele também pode criar até 10 cofrinhos, pensando em poupar aí para determinados objetivos, exemplo, pintura do imóvel, aquisição do novo equipamento e assim por diante.
2: Sem dúvida alguma, né? Porque além de ter essa reserva ali, caso ele precise, ele fica com uma segurança maior dessa rentabilidade, desses juros que estão rendendo também. E dessa maneira, aquele dinheiro guardado não fica empoeirado, vamos dizer assim, porque rende super pouco. Todo mundo reclama disso, né? Que quem investe realmente recebe super pouco, mas quem muitas vezes acaba tendo que contrair crédito, aí os juros são mais elevados. Então, se a pessoa tem essa segurança, se o empreendedor tem essa segurança, com certeza ele tende a ter mais tranquilidade para gerir e gerenciar o seu negócio. Valeu, Renata. Até amanhã.
5: Um ótimo dia, David. Até amanhã.
2: Bom dia. Esse foi o É da Sua Conta, a parceria da Jovem Pan com a PicPay. Agora, 6 horas 57 minutos.
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7: A valorização das tensões das guerras no Oriente Médio, somado à instabilidade climática e ao aumento logísticos dos custos de fertilizantes e insumos, tem ampliado a preocupação do agronegócio brasileiro. Enquanto especialistas diante de um cenário para de desabastecimento e perda de competitividade, impulsionada pelos conflitos internacionais, já pressiona os custos dos logísticos, a recuperação da oferta de laranja após a menor colheita. Enquanto especialistas alertam para 7 anos na safra 2025 e perda de competitividade. Da mudança no cenário de acordo com pesquisadores da equipe de cotações da fruta do CEPEA, a recuperação da oferta de laranja após a menor colheita voltaram a crescer. Ao mesmo tempo, a receita obtida com exportações apresentou queda, mesmo com estabilidade no volume embarcado. As cotações da fruta do café encontram-se em fase de maturação, enquanto os estoques de suco com colheita em diversas regiões do estado. Ao mesmo tempo, em algumas áreas dos produtores têm segurado o avanço da colheita na expectativa de melhores condições de mercado. Parte da cultura do café já encontra-se em fase de maturação, com início gradual da colheita em diversas regiões do estado. Apresenta cenários diferentes. Os produtores têm segurado o avanço da colheita na expectativa de melhores condições de mercado, lenta devido às condições climáticas. Já colhida segue em processo de produtividade variável e o feijão, em alguns casos, abaixo do esperado. Apresenta cenários diferentes de perdas associadas à estiagem no início do ciclo, ainda que de forma lenta devido às condições climáticas, com registros de produtividade variável satisfatório, e em alguns casos, intensificação da colheita prevista. Há relatos de perdas associadas a comportamento distinto entre os tipos comerciais, agravadas por excesso de chuvas e para o feijão carioca em comparação em outras áreas preto. O desenvolvimento é considerado
6: você
7: satisfatório.
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7: Apresenta comportamento
8: quem compra
7: distinto
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2: 7:01, 7:02. Acabou de virar o relógio. Muito bom dia, Paraná. Eu sou Rafaela Moron, esta é a Rede Jovem Pan. Nós vamos juntos até as 8 horas da manhã com as principais informações do estado e, claro, do país, juntos pelas ondas das FMs do Grupo RIC, espalhadas pelo Paraná. E você sabe que segue muito bem informado pela Jovem Pan e Jovem Pan News em Curitiba, Ponta Grossa, Maringá, Londrina, Cascavel e Foz do Iguaçu. Lembrando que você acompanha este jornal, que é líder de audiência, também pela internet. Vou fazer um convite a você, ouvinte. Vem junto comigo e com o Carlos Kobach lá pro YouTube. É só procurar por Jovem Pan News Paraná. Bem fácil, na barra de pesquisas, digita Jovem Pan News Paraná, pronto. Já vai encontrar a transmissão ao vivo, diretamente aqui dos nossos estúdios. Aí você já se inscreve no canal, já clica no sininho de notificações. 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Lembrando ainda que lá tem espaço para você, na nossa comunidade, colocar o seu ponto de vista, seu comentário. 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Agora, se você estiver no carro, dando carona aí e audiência a Jovem Pan e Jovem Pan News, aí o caminho para sua participação é o nosso WhatsApp, 41 984 18 1071. Carlos Kobach, muito bom dia para você.
3: Muito bom dia, Rafaela Moron, bom dia ao Tarcísio, bom dia a todos que estão já nos ouvindo, nos ajudando a fazer esse jornal aqui, o líder de audiência. Vou entrar agora no YouTube aqui, já deixar o like, já convido vocês, reforço o convite, né? Para que quem esteja, quem tenha essa oportunidade de também nos acompanhar lá pelo YouTube, entre, participe dos debates, a gente conversa pauta exclusiva aqui com vocês nos intervalos e também leia aqui a manifestação de vocês aqui, seja positiva, negativa, crítica, elogio, a gente tá aqui para debater com vocês. Então, deixa o like, ajuda a levar esse conteúdo aí para mais gente. Uma ótima quinta-feira famosa pré-sexta desse Jornal da Manhã.
2: Você foi no jogo ontem?
3: Eu fui.
2: E aí, como foi?
3: Então, né? Falei com o Tarcísio aqui um pouco antes de entrarmos no ar. Curitiba teve um apagão nos primeiros 30 minutos e sofreu 2 gols e aí ficou difícil reverter. Agora o Tarcísio fez aqui, me lembrou aqui, e foram poucas as defesas dos goleiros. Então, um jogo muito truncado, muito amarrado. E se Neymar esperava carimbar o passaporte dele para a Copa com esse jogo, vai ter que jogar mais, porque ontem não fez quase nada.
2: Tá vendo?
3: Mas foi eliminado. Fazer o quê?
2: Pela margem de erro, eu acertei então o placar.
3: É, você foi que você foi que a mais se aproximou do resultado.
2: E a que menos entende de futebol. Perfeito. Bom, dito isso, vamos embora para os destaques de hoje. Quinta-feira, 14 de maio de 2026, essas são as principais notícias até aqui. Após vazamento de áudio de Flávio Bolsonaro em conversa com Daniel Vorcaro, o senador confirma o diálogo e pede CPMI do Banco Master, investigação em cima. Nós procuramos, claro, a maior parte dos nomes do PL aqui do Paraná. Daqui a pouco a gente vai contar para você quem falou, né? Se é que falou e como ficaram as manifestações em torno do assunto nacional de momento. Tem mais, governo Lula não perde tempo e anuncia o que mais medidas aí com foco nas eleições, né? Depois da taxa das blusinhas, do pacote de seguranças, agora veio aí a questão de medida provisória para segurar a alta da gasolina e acordão com o presidente da Câmara, Hugo Mota, para votar o fim da escala 6x1. Nós vamos falar ainda sobre a reação de entidades aqui do Paraná criticando a decisão do governo de derrubar a taxa para compras de até $50 feitas no exterior. E em Sabatina, conversa exclusiva com a Jovem Pan e Jovem Pan News, na série de conversas com os pré-candidatos ao Senado, o deputado Luiz Carlos Raul do Podemos defendeu ali aumentar a fiscalização, controle duro em cima do sistema financeiro nacional e dos bancos após o escândalo do Master. Tudo isso e muito mais é a partir de agora. Vem junto, chegamos. Falando sobre previsão do tempo, tá melhorando, acho que eu perdi um pouco o parâmetro, né? 7 graus, eu tô dizendo que tá melhorando.
3: Mas é, que a gente... é, mas é que a gente começou a semana com 2, né?
2: Com 2 graus, isso. Máxima hoje de 22, o sol aparece em Curitiba, em Ponta Grossa também, máxima de 22 graus. Maringá e Londrina, tem também tempo firme por lá, o sol aparece. 12 graus agora, máxima chegando a 25. Vamos juntos lá pra outra ponta do estado, no oeste, em Cascavel, 11 graus agora, previsão de máxima de 21, 77.
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2: Informações em tempo real para você sobre a situação do aeroporto Afonso Pena. Até aqui, chegadas e partidas dentro do previsto.
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2: A gente abre o Jornal da Manhã Paraná falando sobre o Conselho Nacional de Justiça, que vai investigar a conduta de um desembargador do Tribunal de Justiça aqui do Paraná, que foi acusado por uma empresa, uma construtora, de supostamente ter recebido um quadriciclo de presente em troca de uma decisão judicial, em troca de uma sentença. A representação contra o magistrado Francisco Carlos Jorge foi feita no CNJ por essa construtora aqui da capital, que diz que o magistrado teria recebido uma suposta vantagem indevida em troca de uma decisão. Caso está aí sob os cuidados do Corregedor Nacional de Justiça, ministro Mauro Luiz Campbell Marques. A denúncia feita ao Conselho Nacional de Justiça aponta que o desembargador teria ganhado lá o quadriciclo de R$62 mil em retribuição a uma decisão favorável, né, a uma empresa dentro de uma causa ligada ali a uma discussão sobre aluguéis atrasados. Então, essa representação contra o desembargador chegou ao Conselho Nacional de Justiça no dia 28 de abril. Tem ali um pedido de providências. A construtora é a construtora Zoller, que alega ter sido prejudicada por uma decisão do desembargador ao reverter aí decisões anteriores do Tribunal de Justiça que vinham dando ganho de causa a essa construtora, né? Uma investigação particular feita então pela empresa depois do revés no judiciário reuniu ali o que a construtora diz serem provas, como o depoimento do representante da loja que teria vendido aí esse quadriciclo, além da nota fiscal em nome do filho do desembargador e uma foto nas redes sociais onde netos do desembargador aparecem nesse quadriciclo. Então, esses documentos foram apresentados também à presidência do Tribunal de Justiça do Paraná, Lídia Maijima, com um pedido de apuração sobre a conduta do desembargador. O que acontece? Segundo a construtora, suspeitas começaram em 93, quando a construtora foi processada numa causa por atraso no aluguel de imóveis. Advogados da construtora alegam que estavam ganhando a causa até que a 17ª Vara Civil, né, acabou chegando a essa discussão, e dentro disso houve uma troca de advogados e o advogado conseguiu reverter a causa. Os representantes dessa construtora dizem que esse advogado foi a uma loja escolher lá o modelo de quadriciclo que teria sido dado ao desembargador Francisco Jorge, que reverteu essa decisão, ressuscitando uma dívida de R$14 milhões, que é contestada pela construtora. Pois bem, nós procuramos todas as partes envolvidas, o Conselho Nacional de Justiça se manifestou informando o seguinte, abre aspas. Informamos que o procedimento tramita no Conselho Nacional de Justiça, sob relatoria da Corregedoria Nacional de Justiça, visando apurar supostas irregularidades e usurpação de competência na conduta do desembargador. Até o momento, a Corregedoria determinou a intimação do requerente, construtora Zoller, para que apresente um relato cronológico detalhado e documentos comprobatórios das alegações, além de solicitar informações ao desembargador Mário Luiz Ramidoff. Não há conclusão sobre plausibilidade dos fatos, uma vez que, conforme mencionado, a Corregedoria Nacional de Justiça determinou esclarecimentos adicionais. Ressalta-se que a alegação sobre o recebimento de um quadriciclo será analisada oportunamente, bem como aquelas que dizem respeito à tramitação processual de feitos relacionados, fecha aspas, então informa o CNJ que está apurando o caso. Também por nota, o Tribunal de Justiça diz que recebeu o pedido de apuração disciplinar e seguirá todas as recomendações do CNJ. A produção também entrou em contato com a construtora Zoller e ainda não recebeu o retorno. E o advogado que é mencionado ali, né, como o que teria comprado esse quadriciclo dentro desse contexto, se manifestou por meio de nota, acabei de receber a nota dele aqui, diz o seguinte: tomei conhecimento recentemente das alegações caluniosas trazidas na improcedente petição de exceção de suspeição e nos documentos com conteúdo falso que foram fabricados para acompanhar. Refuto integralmente o contido na petição e na documentação que acompanhou. E aí, o advogado diz que não conhece, nunca manteve qualquer relação profissional, comercial, de amizade ou social com familiar do desembargador dentro do processo. Também afirma, né, que a análise criteriosa dos autos ali ligados ao processo, ele coloca que foi proferida antes do ingresso dele dentro aí dessa questão de uma decisão. Então nega, portanto, e diz ainda que apresentará em seu nome, na defesa do cliente, razões e fundamentos do processo, né? Que terá, portanto, a sua visão e demais medidas judiciais estão sendo tomadas. É a manifestação do Michel Guerrios Neto, portanto, que foi o advogado mencionado. Tudo muito ruim, né, Carlos Kobach, nessa história. E principalmente a falta de respostas, porque veja, essa questão recente foi protocolada em 2026, mas parece que a empresa, né, advogados da empresa com os quais eu conversei, informam que já vinham trazendo ali questionamentos sobre essa questão de uma suspeita na conduta do desembargador desde 2024. 24, 25, já vinham estranhando ali manifestação do processo e fazendo questionamentos, e agora 2026. Eu digo que é ruim porque a gente não tem resposta, nem para saber se houve ou não houve. Né? Fica aí todo esse tempo essa questão, e agora em 2026 eles anexaram essa história com uma nova reclamação da questão do quadriciclo. CNJ tem que responder. A gente tem que ter aí um posicionamento claro e celeridade para entender se é que houve alguma coisa ou não, ou se não houve alguma coisa em relação a essa conduta do quadriciclo aí do desembargador, que é atribuído a ele pela construtora.
3: Pois é, são indícios aí que importantes, né? Uma coincidência enorme aí da compra de um quadriciclo, 2 dias depois que saiu essa decisão aí contrária à construtora, esse advogado vai até uma loja aqui de Curitiba, numa concessionária, e compra um triciclo aí avaliado em R$50 mil, e depois o filho do desembargador vai lá trocar o triciclo, o quadriciclo, não gostou da cor, trocou lá o vermelho pelo azul, trocou o modelo, teve que mais colocar mais R$10 mil ali. E outra, pago em dinheiro esse quadriciclo, né? R$52 mil em dinheiro. A declaração ali do vendedor da loja diz: olha, não é normal, né? A gente receber aqui em dinheiro, mas nós estamos uma loja, então nós temos que receber, nós temos que faturar. E traz essa representação no CNJ, traz todo esse relato, todo esse histórico dessa ação, que é um processo lá de 1993. Cobrava ali a questão de aluguéis. E qual que foi o grande problema? Num determinado momento desse processo, essa construtora que aparecia ali como avalista, ela ficou sem advogado. E aí ela recebeu uma condenação, uma sentença nesse processo. Só que a construtora diz o seguinte: olha, a gente não foi intimada dessa decisão. E por isso pede toda a anulação desse processo. E vinha caminhando dentro do Tribunal de Justiça, mais especificamente dentro da 17ª Câmara Civil, nesse sentido. Tinha até já 2 decisões de colegiado anulando essa sentença. Fala-se aí na época que estava em 14 milhões a dívida, hoje parece que gira já em cerca de 40 milhões, é o que os advogados dizem. É uma ação milionária, muito antiga. E que teve aí aos olhos dessa construtora, dos advogados que representam essa construtora, que isso agora chegou no CNJ, essa atuação diferenciada, vamos dizer assim, do desembargador, que ele revogou uma decisão do próprio colegiado. E pior, cita nessa representação que a própria presidente aqui do Tribunal de Justiça, Lídia Maijima, tinha dado uma decisão para que não houvesse mais atuação aí, para que suspendesse os atos desse processo. E segundo essa representação no CNJ, o desembargador Francisco Jorge, ele acabou desrespeitando isso e dando decisões, continuando atuando nesse processo. Então, indícios há, né? Essa, 2 dias depois compra um quadriciclo, o filho do desembargador vai lá trocar. Então, como é que um advogado da causa compra um quadriciclo e o filho do desembargador vai lá trocar e depois aparece nas redes sociais com os netos do desembargador andando nesse quadriciclo? Então é isso que ele tem que explicar. Não explicou, né? Nada disso. Ontem a produção do Jornal da Manhã foi atrás do desembargador e, segundo o Tribunal de Justiça, ele não iria se manifestar. Então o CNJ agora cumpre o seu papel e está pedindo, é um pedido de providência, está pedindo informações para que tente criar essa linha do tempo e está aí identificar se houve alguma atuação atípica desse magistrado. Mas principalmente explicar aí, e aí o filho do desembargador vai ter que explicar, o próprio magistrado vai ter que explicar, o advogado, o que que tem, o que que tá envolvido a compra desse quadriciclo, que acabou colocando um desembargador do Tribunal de Justiça aí na mira do Conselho Nacional de Justiça.
2: 7:17, a gente vai fazer um rápido intervalo ainda hoje, claro que a gente vai falar sobre Flávio Bolsonaro e a questão do áudio ligado ao Master. A gente vai pro intervalo
3: falando
2: rapidinho.
3: Falando em Master, Rafa, tem uma operação, uma nova fase da Operação Compliance Zero, e o alvo principal aí dessa fase é o pai de Daniel Vocar. O pai do banqueiro é um dos alvos de mandados de prisão dessa nova fase da Compliance Zero, operação da Polícia Federal, que está em campo, está nas ruas nesse momento.
2: Então a gente vai conversar sobre isso exclusivamente lá no YouTube. Vem junto em Jovem Pan News Paraná e você da FM. Não sai daí que o intervalo é rapidinho. Te espero.
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0: com os pré-candidatos ao Senado. Ele repercutiu o caso Master durante a entrevista, criticando aí a falta de controle do sistema financeiro do país por parte do Banco Central e outros órgãos fiscalizadores. Vamos ouvir o que ele disse.
1: E o sistema bancário, que é forte e consistente, não tem autorregulação. Ficou provado nisso. Eu jogo a culpa do acontecimento do Banco Master em cima da Febraban e das entidades que representam o sistema financeiro. Claro, em primeiro lugar, o Banco Central, que ele que é o responsável pela fiscalização. Como é que ele deixa escapar, né? Um banco já estava aí com um porte de 80 bilhões, né? E o Banco Central deixa acontecer uma falcatrua dessa. Eu responsabilizaria todos. A própria Febraban, que tem a obrigação da autorregulação. Todas as atividades econômicas têm a obrigação de ter autorregulação. Isso é a concorrência. Autorregular é uma concorrência. Se você for para a Bolsa de Valores, você tem compromisso com o mercado acionário. A Bovespa e as entidades têm corresponsabilidade. Então, esse Banco Master é fruto da picaretagem nacional. Foi dada autonomia ao Banco Central e ele negligenciou. Foi uma falha grave, gravíssima. Tem que ser punido. Então, esse episódio, e punir todos os políticos e empresários que estão envolvidos, direta e indiretamente, com o caso do Master, que o povo brasileiro não pode pagar essa conta. Já foram pagos mais de 50 bilhões do Fundo Garantidor, que sai dos juros. Nós é que pagamos no spread bancário isso. Então, eu não admito esse tipo de, né, de irresponsabilidade, incompetência e desídia que foi praticado no Brasil. E lá no Senado eu farei de tudo para enquadrar os bancos brasileiros, que estão muito folgados, ganhando as maiores taxas de juros do mundo. Então, vamos exigir contrapartida.
0: Tá aí, portanto, falando que vai levar o sarrafo ali em relação a essa questão dos bancos, estão ganhando muito dinheiro sem dar contrapartida e falando que o sistema financeiro do Brasil é frágil, por isso que nós estamos pagando a conta desse estouro, dessa crise que nós estamos vivendo em relação ao Banco Master, citando ali cifra de 50 bilhões do Fundo Garantidor, né, que é o fundo que os bancos vão colocando ali dinheiro exatamente para situações em que precisam de um socorro, mas quem paga somos nós com o spread bancário. Então, tudo aquilo que você contrata, cada serviço no banco tem uma taxinha que vai para formar esse fundo. E quem que você acha que vai pagar a conta do Banco Master, Carlos Kobach?
2: Nós, né? Sempre cai no nosso bolso, né?
0: Prepare o bolso.
2: É, isso aí é uma verdade histórica. Qualquer coisa cai no bolso do brasileiro, que parece que não tem fundo, né? Todo mundo vai lá e cava mais um pouquinho. Agora, Luiz Carlos Raul, de fato, vai ser candidato ao Senado, será?
0: Ele disse que vai, até o final.
2: Né? Tá afiliado ao Podemos, Podemos não tem pré-candidato ao governo. Não há, olhando o cenário hoje político aqui no estado do Paraná, espaço para uma candidatura aí, ou na chapa de Sérgio Moro, que já está congestionada, a chapa do PSD, embora não tenha o segundo voto, não, o nome do Raul não está cotado. Pode ser, numa conversa com Rafael Greca, que surja talvez uma possibilidade. O Raul tem uma experiência, foi secretário da Fazenda aqui do Paraná há alguns anos, herdou essa vaga, né? Vamos lembrar que o Raul entrou na Câmara Federal no lugar de Deltan Dallagnol, quando foi cassado, mandato cassado, Deltan do TSE, abriu a vaga. Só pra gente ter uma ideia, o Deltan teve 340 mil votos, foi cassado. Raul entrou, né, na vaga dele, teve 11 mil votos. Então olha a diferença. É isso, que o Raul foi o segundo mais votado do Podemos na época. Agora, vamos ver se essa candidatura do Raul emplaca, né? Se vai à frente mesmo, se vai ser um dos pré-candidatos, mas se coloca como. E aí, obviamente, por esse conhecimento aí da área financeira, fala e fala com propriedade sobre essa questão do Banco Master. E também fala o óbvio, que os bancos são, independentemente do governo que esteja aí, os bancos sempre estão ganhando. E aí, nós é que pagamos essas altas taxas, juros, para manter todo esse sistema financeiro de pé.
0: 7:28, 7:28. Polícia Federal prendeu hoje o empresário Henrique Vorcar, operação agora cedo, mirando aí o Banco Master, pai do banqueiro Daniel Vorcar. Mais um desdobramento com a ação da Polícia Federal na manhã de hoje. Henrique Vorcar é suspeito aí de ter se beneficiado do que dos desvios da fraude bancária ligada ao Banco Master, por meio de operações fraudulentas ligadas ali a fundos de investimentos.

0: claro que a gente vai falar também sobre Master, conectando aqui para você da audiência a pauta relacionada a Flávio Bolsonaro. Tivemos vazamento de áudio de Flávio Bolsonaro conversando, fazendo um pedido ali a Daniel Vocaro, além de mensagens que foram trocadas a respeito do financiamento do filme Dark Horse. Flávio Bolsonaro se manifestou confirmando a conversa com Daniel Vocaro e pedindo uma investigação parlamentar em cima do Banco Master. O Jornal da Manhã Paraná, claro, procurou também a bancada federal do Paraná, do PL, que até aqui não se manifestou.
1: Ninguém falou nada.
0: Até o momento. Estamos esperando aí manifestações. O áudio aponta uma conversa entre Flávio Bolsonaro e o banqueiro Daniel Vocaro, que aconteceu em 8 de setembro do ano passado. Foi um áudio divulgado pelo site The Intercept. Vocaro teria ajudado a financiar aí o filme Dark Horse, o filme realizado sobre a trajetória do ex-presidente Jair Bolsonaro. Segundo o Intercept, foram pelo menos 61 milhões de reais pagos entre fevereiro e maio de 2025 em 6 operações. O valor chegaria a 134 milhões de reais. A gente vai começar relembrando aí esse áudio que foi amplamente divulgado.
2: Bom, preferi te mandar o áudio aqui para você ouvir com calma. Bom, aqui a gente está passando por um dos momentos mais difíceis da nossa vida, né? Não sei como é que vai ser daqui pra frente, como é que isso tudo vai acabar, mas tá na mão de Deus aí. E você também, eu sei que você tá passando por um momento dificílimo aí também, essa confusão toda, não, né? Você sem saber exatamente como é que vai caminhar isso tudo. E apesar de você ter dado liberdade, Daniel, de a gente te cobrar, eu fico sem graça de ficar te cobrando, tá? Mas enfim, não, é porque tá num momento muito decisivo aqui do filme. E como tem muita parcela para trás, cara, tá todo mundo tenso e fico preocupado aqui com o efeito ao contrário do que a gente sonhou pro filme, né? Imagina a gente dando calote num Gincavisa, num Cyrus, os caras, porra, renomadíssimos lá no cinema americano, mundial. Podia ser muito ruim, né? Todo efeito positivo que a gente tem certeza que vai vir com esse filme pode ter efeito elevado a menos um aí, cara. Então, se você puder me dar um toque, uma posição ainda, né? Porque a gente precisa saber o que faz, cara, da vida, porque já tem muita conta para pagar esse mês e o mês seguinte também. E agora que é a reta final, que a gente não pode vacilar, não pode não honrar com os compromissos aqui, porque senão a gente perde tudo, cara. Tudo contrato, perde ator, perde diretor, perde equipe, perde tudo. Podemos dar um toque aí, irmão. Desculpa o áudio longo aí, tá? Um abração, fica com Deus, cara.
0: Bom, diálogos também mostram aí as mensagens, né? Flávio e Vocaro falando sobre a questão do filme em outras datas. Uma das conversas ocorreu em 15 de novembro de 2025, um dia antes do empresário Daniel Vocaro ser preso na Operação Compliance Zero e 2 dias antes da liquidação do Banco Master. Flávio Bolsonaro se manifestou, não negou as conversas, mas disse que estava buscando um financiamento privado para um projeto privado e cobrou o CPMI do Master. Vamos ouvir aí o que disse Flávio Bolsonaro sobre esse episódio.
3: Fala, pessoal, mais do que nunca é fundamental a CPI do Banco Master já. Vamos separar os bandidos dos inocentes. Toda essa história que está sendo veiculada agora nada mais é do que um filho procurando investidores privados para fazer um filme privado sobre a história do seu próprio pai. Zero de dinheiro público, zero de Lei Rouanet, como esse governo gosta de fazer, gastar dinheiro público para fazer autopropaganda deles mesmos. Eu conheci Daniel Vocaro em dezembro de 2024. Não tinha mais governo Bolsonaro, não tinha absolutamente nenhuma acusação contra ele. O que acontece é que, com o passar do tempo, ele simplesmente parou de honrar com as parcelas do contrato. Sim, tinha um contrato que, ao ele não pagar essas parcelas, tinha uma grande chance de o filme sequer ser veiculado, do filme sequer ser concluído. Em função disso, inclusive, procuramos outros investidores para concluir esse filme. Eu quero dizer para vocês uma coisa muito importante. O filme ficou pronto. O filme está muito emocionante. O presidente Bolsonaro merece uma homenagem como essa e vai estar em todos os cinemas do Brasil ainda este ano. E estão todos convidados para assistirem essa obra-prima. Um grande abraço Fiquem com Deus.
0: Razão da repercussão do caso, a produção do Jornal da Manhã Paraná procurou aí os deputados federais do PL e também o senador que representa o estado PL, Sérgio Moro, todos aí filiados, obviamente, ao Partido Liberal, porém nenhum deles retornou ao nosso pedido de manifestação. Foram procurados os deputados Felipe Barros, Itamar Paim, Sargento Faur e Vermelho, além do senador Moro. Os deputados Vermelho e Felipe Barros apenas repostaram nas redes sociais um vídeo que foi feito pelo senador Flávio Bolsonaro e que foi divulgado nas suas redes, que é exatamente esse vídeo que você acabou de assistir. Quem está com a gente no YouTube vê, inclusive, os prints que foram feitos aí, né, da repostagem dos dois parlamentares. Entre os deputados estaduais do PL, no entanto, houve um que se manifestou. O deputado Ricardo Arruda falou sobre o caso nas suas redes sociais. Vamos acompanhar um trecho.
4: Pegaram o Flávio Bolsonaro e agora? Acabou a campanha? Tem muita gente dizendo essa besteira e até pessoas que se dizem de direita, né? São os idiotas de plantão. Primeiro, vamos aguardar o Flávio se manifestar, ok? Lembrando que o concorrente do Flávio é um ex-presidiário, um cara que foi investigado, julgado, condenado e preso. E que está envolvido num mar de lama de corrupção durante este mandato. Ele envolvido, o filho, o irmão, a ex-nora, os ministros, tudo. Ah, mas é o Banco Master. Ok. Mas essa mensagem, essa gravação do Flávio, está cobrando o quê? Propina? Não. O banqueiro investiu patrocinando o filme que está sendo feito nos Estados Unidos. E tinha parcelas atrasadas. Ponto. Investimento do banqueiro. Até aí não se comprovou crime nenhum.
0: Bom, aí tá a fala do deputado Ricardo Arruda, né? Mas claro que se você olhar para as redes sociais, aí paranaenses que se ligam ali à base Lula petistas repercutiram o caso amplamente. Isso aconteceu em todo o país. A gente vai ver a manifestação da deputada federal e ex-ministra Gleisi Hoffmann.
5: Pessoal, por mais que tentem, tá difícil dos Bolsonaros se livrarem do escândalo do Master, não é mesmo? Agora, sai a notícia que Flávio Bolsonaro negociou mais de 100 milhões de reais diretamente com o Vorcaro, dono do Banco Master. Tem áudio, tem tudo. O bolsonarinho pedindo dinheiro para bancar um filme sobre o pai. Mas vamos relembrar as outras histórias deles com o Banco Master. A primeira foi a doação de 3 milhões de reais para a campanha do Bolsonaro pelo Zetel, primo do Vorcaro. Vocês lembram disso? Depois, o empréstimo também do avião desse Zetel para a campanha. Vários parlamentares e lideranças andando para lá e para cá para fazer campanha com o Bolsonaro nesse avião bancado pelo Master. Depois veio a emenda Master, com gente no Senado apresentando, para aumentar o fundo garantidor e dar mais segurança ao banco. E também na Câmara, apoiador de Bolsonaro, apresentando. Depois, Marcelo, marqueteiro de Bolsonaro, que teve envolvimento na estratégia de atacar com fake news o Banco Central. Pago por quem? Pelo Master, pelo Volcaro.
0: E quem também se manifestou foram alguns pré-candidatos à presidência. A gente vai começar trazendo aqui o que disse Romeu Zema do Novo.
6: Flávio Bolsonaro, ouvir você cobrando dinheiro do Vorcaro é imperdoável. É um tapa na cara dos brasileiros de bem. Não adianta nada criticar as práticas de Lula e do PT e fazer a mesma coisa. É preciso ter credibilidade para mudar o Brasil.
0: Renan Santos, do Missão, também se manifestou nas suas redes sociais.
7: Flávio Bolsonaro veio a público após a sua aparição no escândalo do Banco Master, em que ele, vamos ser bem sinceros, tá? Pede grana, pediu mais de 100 milhões de reais, 134 milhões de reais pro Vorcaro pra completar o filme do pai. Um detalhezinho que vocês não sabem, tá? O filme Ainda Estou Aqui e aquele filme Agente Secreto, dois filmes foram premiados, feitos no Brasil, custaram entre 30 a 50 milhões de reais, filmes premiados. Só o dinheiro que o Flávio pediu pro filme do pai é o triplo da grana dos caras. E sim, era só dinheiro pro filme do papai dele. Óbvio que não, gente, todo mundo sabe que o Flávio é envolvido em escândalo de corrupção desde sempre. A gente alerta todo mundo, mas as pessoas insistem em cair.
0: Ronaldo Caiado, também pré-candidato do PSD, se manifestou. Vamos ouvir o que diz Caiado.
8: Acabei de publicar uma nota dizendo que o pré-candidato Flávio Bolsonaro precisa sim de se explicar diante de todas essas gravações que foram publicadas. Mas eu quero aqui fazer uma reflexão a todos que estão me ouvindo. Eu sou um homem que tem uma trajetória de 40 anos de vida pública. Nunca sobre mim pairou qualquer dúvida do ponto de vista moral. Mas não sou um homem oportunista. E veja bem, o que nós precisamos, mais do que nunca, é fazer com que a centro-direita brasileira não se divida, não rompa essa unidade, para que possamos, aí sim, aquilo que é o fundamental, derrotar o PT e o Lula nas urnas no segundo turno. Este é o compromisso que nós temos. Falhas de ordem pessoal devam ser tratadas por cada um que venha amanhã ser denunciado. Mas o objetivo principal é não mudar o foco. O foco é derrotar o Lula. E, sem dúvida nenhuma, é isso que a maioria da população brasileira espera de um pré-candidato à presidência da República.
0: Outros dois pré-candidatos, Aldo Rebelo, Democracia Cristã, e o presidente Lula, do PT, não se manifestaram, né? Agora, para fazer avaliação sobre essa questão envolvendo Flávio Bolsonaro, a gente tem que ter aqui equilíbrio, né? E deixar de lado ali paixões políticas. Então, primeira coisa é o seguinte, é uma reflexão, né? É bom ter um áudio pedindo dinheiro a Daniel Vorkaro? Alguém gostaria de ter um áudio vazado pedindo dinheiro a Daniel Vorkaro? Não. É, nesse momento a gente sabe que não é à toa, inclusive, que virou arma política para as eleições, principalmente dentro da esquerda. Fala da Gleisi Hoffmann, reverberada aí entre todos os nomes, né? Aquela coisa do jogo combinado, vai todo mundo colocando nas suas redes sociais, comentando e reverberando ali essa questão, porque, claro, né? A esquerda vê o crescimento de Flávio Bolsonaro. Ele traz a sua justificativa, fala que estava pedindo um recurso privado para um financiamento privado, né? Inclusive se diz que o tal do follow the money sempre tira dúvidas sobre qualquer esclarecimento que você tenha, cobra a investigação do Master. Então a Polícia Federal, obviamente, vai se desdobrar sobre o celular do Vorkaro e aí nós vamos ter respostas devidas a respeito do que se passou. Mas ele até aqui assegura que esse episódio aconteceu antes do escândalo ligado ao Master, antes da prisão de Daniel Vorkaro. O que me chama a atenção nesse episódio, e antes só vou registrar também que o próprio Lauro Jardim depois chegou a publicar uma coluna dizendo que o Vorkaro não tinha ideologia quando se tratava de financiar filmes, porque financiou também, segundo Lauro Jardim, um filme sobre Michel Temer e o próprio filme do Lula, aquele dirigido pelo estrelado Oliver Stone lá em 2024. O
9: documentário, né?
0: O documentário, exatamente, que foi dirigido aí pelo diretor hollywoodiano, o Oliver Stone, também receberam dinheiro. Então o Vorkaro não tinha restrição ideológica nesse sentido. Mas nós vamos ter que compreender o que aconteceu, né? Até aqui nós temos ali o áudio vazado e o Flávio dizendo que nada houve. O que me interessa do ponto de vista de análise é falar de campanha eleitoral, porque creio que essas respostas a polícia, a investigação vai trazer, né, de quem está com a razão. O tempo é o senhor da razão. Mas como campanha, já era esperado, né, que a esquerda viesse com tudo. O que me surpreendeu foram os nomes da direita, né, no caso o Caiado ali pedindo moderação, falando que é preciso não se esquecer, né, não ser oportunista nessa hora de chutar ali a questão para cima do Flávio Bolsonaro, mantendo o foco em derrotar o Lula. Então você esperava que a esquerda fosse reverberar o episódio? Sim, esperava naturalmente que fosse. Mas o Zema enterrou qualquer chance de fazer uma composição com o Flávio Bolsonaro. Lembra que eles gravaram um vídeo juntos há pouco tempo? Né? Será?
10: Um falando vice do outro.
0: Será que ele vai ser meu vice? Será? E tal. E aí o Zema já subiu o tom. Veja que outros nomes da direita talvez estejam pensando a maneira de se manifestar, já alguns saem em defesa do Flávio Bolsonaro, mas o Zema me surpreendeu, acho que nesse episódio, acima de tudo, né, dando a impressão de que não tem vácuo em poder. Então se sentiu que existiria ali alguma possibilidade de fragilizar a candidatura de Flávio Bolsonaro, ele já gravou um vídeo nas redes sociais traçando esse rompimento e agora vai ser muito difícil que consiga compor ali uma vice ou uma pré-candidatura em relação a essa questão, né? E outro ponto que eu gostaria de destacar em relação a essa história é minha convicção. Eu penso o seguinte: quem gosta do Flávio Bolsonaro, quem já tinha decidido seu voto por ele até aqui, Carlos, eu não creio que vá mudar em razão deste episódio, né? Então, não imagino que alguém que está escutando e já tinha batido seu martelo para votar em Flávio Bolsonaro, em razão deste episódio, vá deixar de votar. A preocupação da campanha agora e de trazer esses esclarecimentos e respostas mira muito naquele eleitor que não quer mais a continuidade do governo Lula, que não quer o que está aí, mas que gostaria de ter
9: uma outra opção, né?
0: Uma outra opção, uma opção diferente do que se apresenta hoje no governo federal.
9: E é justamente, Rafa, para esse eleitorado que não quer nem Lula, nem Bolsonaro, no caso Flávio, é que o Zema olhou, mirou e fez esse vídeo. Algumas pessoas aliadas estão achando até que ele queimou um pouco a largada, né?
0: Pois é.
9: E imediatamente já gravou, dizendo ser um áudio imperdoável. Disse que até aproximou Lula, o PT, com Flávio, dizendo: olha, não adianta ficar apontando o dedo enquanto você faz a mesma coisa. Falou que seria um tapa na cara esse áudio aos brasileiros de bem, enfim. É um sinal de um rompimento aí com o Flávio Bolsonaro. Esse papo de vice, ao meu ver aqui, acabou. O Zema vai trilhar o caminho dele. E aí isso tem uma repercussão aqui também no Paraná. Porque PL novo, não só aqui no Paraná, PL novo tem aliança em vários estados. Como é que vai ficar agora esse clima político? Por exemplo, cadê Deltan Dallagnol, pré-candidato ao Senado, que é do Novo? Será que concorda com essa defesa aí? Acha normal esse áudio de cobrança do Flávio com o Vocaro? Ele que é tão, uma voz tão estridente contra o Vocaro? Sérgio Moro, pré-candidato aqui ao governo do PL, que tem Flávio Bolsonaro como seu padrinho, né? Vai carregar Flávio Bolsonaro aqui no estado pedindo voto para ele. O ex-juiz da Lava Jato, como reage a isso? E aí é engraçado que quando é um escândalo envolvendo o PT, a turma da direita vem correndo, gravando vídeo, lacrando na rede social. Ao mesmo tempo, quando vem na direita a porrada, a Gleisi sai do gabinete, grava o pessoal da esquerda. Teve gente até pedindo a André Mandança a prisão do Flávio Bolsonaro por conta desse áudio, né? Então você vê a reação como elas são iguais. Quando é do seu adversário, vai para a rede social. Quando é contra você, silêncio, né? Ontem a nossa produção procurou Deltan, Sérgio Moro, Felipe Barros, o PL aqui do Paraná, os deputados federais aqui do Paraná, que apontam tanto o dedo, o Sargento Faú, cadê? Todo mundo quieto? Estão esperando uma orientação de cima, estão esperando uma orientação de Flávio Bolsonaro. Agora, esse áudio caiu sim como uma bomba dentro da campanha do Flávio Bolsonaro. E aí, no mesmo dia que a Quest saiu apontando até o Flávio numericamente à frente de Lula. Agora essa pesquisa não vale mais nada, né? Nós vamos agora ter que ver a próxima e a reação desse áudio, dessas revelações, junto ao eleitorado. Que eu também tenho a mesma percepção sua, Rafael.
0: Eu não acho que vai mudar.
9: Quem é eleitor do Flávio, não muda nada.
0: Não muda nada.
9: Assim como é eleitor de Lula, não mudou nada. Com Petrolão, Mensal, não mudou nada. Agora, a grande parcela da sociedade que não quer nenhum nem outro, esses sim vão ser impactados. E aí nós vamos ver nas próximas pesquisas. Agora, o que me chama a atenção, Rafa, porque se eu pergunto pra você aqui, pergunto pra você, ouvinte que tá me ouvindo, aí que tá acompanhando a gente. Se eu pergunto aqui, Rafa, você já teve contato com Daniel Vocaro?
0: Não.
9: Na hora. E por que que eu faço esse questionamento? Porque fizeram essa mesma pergunta há uns 2 meses atrás pro Flávio Bolsonaro. Quando começou a aparecer os dados do celular dele, salvo engano a Folha de São Paulo, posso estar me enganando aqui a fonte, mas a imprensa chegou ao Flávio Bolsonaro e disse o seguinte: o senhor Flávio Bolsonaro tem contato, teve contato com o Daniel Vocaro, porque o seu telefone aparece no celular dele? Ele falou: não, isso é normal, não tem problema, né? Meu celular não é segredo para ninguém, tem muita gente que tem meu contato, mas eu não tenho contato com o Flávio Bolsonaro, com o Daniel Vocaro. Ontem de manhã, antes desse áudio sair, foi perguntado novamente, ele disse que não, é uma mentira. E aí vem esse áudio. E por que que eu digo isso? Porque quando você não tem nada a esconder, é o que a Rafa respondeu de bate-pronto aqui: não, não tenho. Nunca falei, não conheço e acabou. Agora, pedir CPI do Banco Master, isso aí tá todo mundo pedindo. Por quê? Porque não vai sair. Não vai sair porque já tem um grande acordão envolvendo, sim, o senhor Davi Alcolumbre, que é outro que pode estar na mira aí também do Daniel Vocaro. Não vai sair CPI nenhuma. Você pode ver todo mundo, todos os congressistas aí, PT, PL, estão pedindo CPI do Master e não vai sair. Todos sabem isso, por isso que pedem. Tranquem a pauta do Congresso Nacional, então. Então, enquanto não sair a CPI do Master, vamos trancar a pauta, não se vota mais nada. Não vão fazer isso. Sabem que existe um acordo. Sabe por quê? Daniel Vocaro atendeu a muitos, de várias cores partidárias. É esse o grande medo em Brasília.
0: É, vale dizer o seguinte, né? Ainda a campanha é longa. A gente tá em maio, né? Os abalos que virão do Daniel Vocaro do celular, né? Vem para mais gente, né? A gente sabe que não foi ali um relacionamento único, exclusivo com X ou Y que o Daniel Vocaro teve. E aí também vai ser preciso que a gente tenha respostas da polícia sobre quem foi que recebeu o dinheiro ilícito, quem foi que não recebeu. Porque o Daniel Vocaro se relacionava com meia Brasília.
9: Acho que mais de meia.
0: Mais de meia Brasília. Ele é o cara de 1 milhão de amigos. Tem aquela música do Quero Ter 1 milhão de Amigos? Ele tinha, né? Então tinha, realmente tinha. Então a gente vai ter que entender, né? É aquela velha história de que você vai ter muita gente com batom na cueca, mas ao mesmo tempo vai existir um jogo político de jogar aquela conta em cima de outras figuras que transitaram, que tiveram relações, não necessariamente, né, relações ali comprometidas com criminalidade ligada a ele, mas é parte do jogo político. Nós estamos vendo agora essa campanha justamente no momento apertado, no momento decisivo, porque as pesquisas vêm mostrando ali que vai ser uma decisão apertada, até aqui é esse o cenário que nós temos, é mais uma eleição de sufoco ali, de margem mínima para que a gente entenda quem vai ser o próximo presidente da República, e entra na conta, claro, tudo que você puder encontrar para arranhar a imagem do adversário. Então o jogo político tá correndo. Eu não tenho, por enquanto, né, a certeza de dizer qual é de fato o abalo em relação a Flávio Bolsonaro, porque eu creio que é isso. Quem decidiu o voto por ele vai votar em Flávio Bolsonaro e não vê esse episódio aí como um episódio que não tenha tido até aqui, vou pontuar, esclarecimentos da parte dele e também a questão de um comprometimento maior. Quero observar, acho que assim como a parcela da audiência, o que vem a mais do celular de Daniel Vocaro. Quem mais vai entrar nessa conta, né? Eu já reforcei aqui, o Carlos sempre fala que o pau que bate Chico bate em Francisco, que nós não temos aqui um político de estimação, mas no caso do Daniel Vocaro não vai ser só no Chico e no Francisco, né?
9: Vai ser mais gente, né?
0: Na lista de chamada inteira, basicamente, que a questão vai chegar. E aí, será que até chegar às eleições, né, nós vamos ter aí esse episódio ainda como principal episódio ligado até o momento? Eu já falei que a questão do follow the money, ela é esclarecedora, que é seguir o dinheiro para entender aonde ele foi parar. Então, se alguém pagou e alguém recebeu, para onde foi o dinheiro, né? Isso foi um financiamento privado, efetivamente, você demonstra, consegue demonstrar. Não foi, a polícia vai encontrar. Assim como o Ciro Nogueira com o triplex, etc., também. Assim como outros nomes que virão também com a negociação da questão de dinheiro, também. Então, é um momento de compreender. Agora, eu volto a dizer, me surpreendeu muito o Zema, acho que nesse episódio inteiro, aí até que a gente tenha, né, outros desdobramentos, conclusões ligadas ao Master e suas responsabilidades no âmbito do Supremo Tribunal Federal e da Polícia Federal, o Zema me surpreendeu demais. É, porque da esquerda você já esperava, assim como fosse o contrário. Se fosse o contrário, você viria com a direita inteira também se manifestando em relação à esquerda. Né? Mas você vê alguém que estava flertando para fazer uma composição, buscando, de fato não existe vácuo no poder.
9: Enquanto o Caiado foi um pouco mais moderado. Né? Moderado. É. E aí chama
0: vamos ser
9: atenção.
0: Oportunistas, ele disse.
9: Chama atenção porque o Zema se comportou como o candidato do Kassab, que sempre defendeu um terceiro nome, uma opção, né? E o verdadeiro candidato do Kassab, o Caiado, se comportou mais como mais ligado à direita, dizendo, não, calma, não é hora de apontar dedo, vamos cobrar explicações. Enfim, mostra como os pré-candidatos se manifestam aí, né? Como eles entenderam essa primeira revelação de áudio. Outras virão, Flávio Bolsonaro não será aí, não vai parar aí. Tem muita gente aí com muito medo dos celulares de Daniel Vocaro.
0: 7 horas e 53 minutos. A gente vai falar agora de economia.
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0: Informações em tempo real para você: Bitcoin R$384.829,14, Ethereum R$12.082. A gente fala também sobre dólar comercial a R$4,98, euro a R$5,85, saca da soja a R$130,55 e o índice Bovespa, que fechou em menos 0,55. A gente vai conversar exclusivamente lá no YouTube em Jovem Pan News Paraná. Não sai da FM, a gente volta já já.
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11: 7:58, Carlos Kobach, sem tempo para mais nada nesse jornal. Até amanhã.
12: Um ótimo dia, Rafa. Uma excelente quinta-feira a todos. Muito obrigado por essa imensa audiência aqui do Jornal da Manhã. Um ótimo dia, uma ótima quinta-feira. A gente volta amanhã bem cedinho.
11: Muito obrigada a todos que deixaram o like ali antes de sair do YouTube. A você que está no carro, garantindo aí a liderança de audiência para esse jornal. Importante sua participação. Quero agradecer, inclusive, quem mandou mensagem no WhatsApp, tá? Teve muita gente que participou. Um abraço para o Elton de São José, dizendo o seguinte: bom dia, como vamos confiar, né, nessa questão da justiça, com tudo que estamos vendo, ligados ali, a questão de presentes, com contratos. Infelizmente, na minha opinião, a justiça brasileira está falida, mandou ali o Rodrigo Castro. E o Elton de São José dizendo: e se esse áudio já não era planejado por Flávio? Então tá aí a participação da nossa audiência, vem junto sempre pelo YouTube ou então deixando ali o seu comentário também no nosso WhatsApp. E amanhã tem mais, a gente espera todo mundo às 7:00 da manhã. 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
3: Muito bem, agora 8 horas e 5 minutos para você que está no trânsito, me levando de carona aí na 101.5. Atenção em dois pontos na cidade, na Rua Antonina, próximo ali à Rua Afonso Pena. Tem um acidente ali na pista e, claro, ocasionando aí esse trânsito um pouco mais intenso. Ali próximo também na Rua Rio Grande do Sul, com a Rua, deixa eu pegar aqui certinho, Duque de Caxias, também um acidente para você. Então, também ocasionando esse fluxo mais intenso. Atenção você que está na Rua Santa Catarina, ali no cruzamento com essa Rua Duque de Caxias, trânsito intenso. Outro ponto também, temos a Rua Presidente Bernardes, entre Rio de Janeiro e Rio Grande do Sul, fluxo intenso também. Ali próximo ao Shopping JL, na Avenida Toledo, temos quatro quadras com essa lentidão. E no cruzamento com a Jorge Lacerda, ali na Rua Pernambuco, um trânsito moderado. Lembrando que você que tá aí me levando de carona, você pode estar repassando informações também pra gente lá no 998-460066.
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3: Bom dia, oficialmente a nossa Manhã da Pan começando. Prazer, eu sou Amanda Calil, te faço companhia aqui na nossa Manhã da Pan. Sempre esperando você lá no Whats ou também pelo Instagram, arroba Jovem Pan Cascavel. Lembrando que aqui na Pan, na rádio mais descolada, você sempre tem aí promoções, sorteios relâmpagos. E hoje não vai ser diferente, então fique coladinho aqui. Lembrando que se você chegar no seu destino, você pode estar curtindo tanto pelo site quanto pelos aplicativos e estar sempre acompanhando aqui a nossa programação, porque teremos sorteios, tá? Então fica ligado. Ligadinho. É o nosso Rock and Pop que tá começando com rocks, com muitos clássicos, muitos pops. E hoje é quinta-feira, é dia de TBT. Então eu preciso de você, do seu pedido, pra gente caprichar juntinho aqui a nossa programação. Lembrando o nosso WhatsApp, que é o 998-460066. A gente sempre começa com um clássico, né? Essa, Sweet Child O' Mine, da banda Guns N' Roses, foi lançada em 1987 e virou um dos maiores hinos do rock mundial. A música nasceu de um improviso do guitarrista Slash e fala sobre lembranças e um amor marcante, com aquela introdução de guitarra inconfundível que muita gente reconhece logo nos primeiros segundos, né? E é com ela que a gente começa o nosso Rock and Pop de hoje. Guns N' Roses, aumenta o som, boa quinta-feira pra você. Sempre jovem, sempre punk.

Tatu aqui na nossa Rock and Pop 8h28. Essa daí que foi um dos maiores hits dos anos 2000, naquela época lá que você falava, mãe, não é só uma fase. A música mistura pop, rock e eletrônico, falando sobre conflitos emocionais e um amor proibido. Marcado também pelo clipe polêmico, que virou febre naquela época. Você lembra do clipe? Eu amo essa música, acho muito gostosa, é bem DPT, né? Então pra você que tá curtindo aí, lembrando, 998460066, nosso WhatsApp. E valendo nessa hora, um fone de ouvido sem fio pra você curtir muito. Muitas músicas aqui do nosso Rock and Pop, da nossa Jovem Pan. Pra você participar, você manda lá no WhatsApp o emoji do fone de ouvido, mais a música que você quer curtir. Mas claro, não esquece também de mandar o seu nome. O pai do banqueiro Daniel Vorcaro foi preso nessa manhã em mais uma fase da investigação sobre o escândalo envolvendo o Banco Master. Segundo a Polícia Federal, ele é suspeito de ajudar na movimentação e ocultação de dinheiro ligado ao esquema investigado. A operação apura crimes como fraude financeira, lavagem de dinheiro e organização criminosa. As investigações já tinham atingido o próprio Daniel Vorcaro anteriormente. E agora a PF tenta entender como familiares e pessoas próximas teriam participado das operações consideradas suspeitas. O caso segue em andamento e pode ter novos desdobramentos nos próximos dias.

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3: Para mais um boletim do trânsito chegando aqui na Jovem Pan Cascavel, agora 8h35, trânsito fluindo mais tranquilo em Cascavel, inclusive ali na BR-277. Se você tá na BR ali, você que tá no carona e puder confirmar essa informação para mim lá no 998-460066, tudo tranquilo por aqui. Viu, na Barão do Cerro Azul também um trânsito moderado, mas nada muito alarmante ali próximo à Rua Erechim. Um ponto que tá com fluxo intenso aqui é na Castro Alves, entre Pernambuco e Kennedy, e outro com o trânsito moderado é na Rua Dom Pedro II, entre a Avenida Brasil e próximo à Rua Antonina. Lembrando que todas as informações são segundo a plataforma Waze, tá? Então fica ligadinho pra você que tá passando, de repente, alguma via interditada, algum acidente pode estar repassando pra nós.
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Sempre jovem, sempre Pan, é a nossa manhã de quinta-feira. Bom dia pra você que tá chegando agora. Eu sou Amanda Calil, te faço companhia ao meio-dia, hein? Agora 8h52, lembrando que nessa hora tá rolando sorteio relâmpago. Pra você que tá precisando aí de um fone de ouvido pra treinar, pra correr, enfim, pra curtir a Jovem Pan, é só mandar um emoji do fone de ouvido, mais o seu nome e a música que você quer curtir nesse fone. É um fone sem fio, tá? É daqui a pouquinho o resultado do sorteio, é no 998-460066 que você participa. Pra você que tá no carona, corre, pega o número de novo, ó, 998-460066, emoji do fone de ouvido, mais o seu nome e a música que você quer curtir, e tá valendo. Cruza os dedos, boa sorte, durante a nossa programação teremos mais sorteios também. Deixa eu mandar um abraço especial aqui pro Jasson, que tá curtindo, sempre me levando de carona. Jasson, boa quinta-feira pra você, bom trabalho, e olha que bacana, vou mandar um abraço pra equipe toda do Jiu-Jitsu, que vai estar participando na Copa Guaraniaçu nesse final de semana. Vai ter campeonato aí. Ai, com certeza deve estar ali com a expectativa a mil, uma ansiedade. CT de lutas ASEAN. Fica lá no Florais do Paraná e a piazada curtindo aqui. Que legal, hein? Boa sorte pra você que vai competir. Pra você que quer mandar um abraço também, manda lá, fica à vontade. Pode ser também pelo arroba Jovem Pan Cascavel. Bora continuar? Chegando agora Audioslave aqui no nosso Rock and Pop. 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

0: Rodrigo com a melhor da semana, fechando o nosso Rock and Pop. Bom dia pra você que tá chegando nessa manhã de quinta-feira, dia... Que dica hoje, gente? 14 de maio. Meu Deus, tá voando, a gente tá quase em junho. Jesus! 11 graus em Cascavel. Temos aqui a previsão do tempo. Chuva pra hoje, chuva pra amanhã, chuva pra sábado, chuva pra domingo, chuva pra segunda. E chuva pra semana inteira que vem. Porém, você que não gosta de frio, a notícia boa é que o friozão, por enquanto, foi embora. Temos aqui a mínima sempre de 14 a 11 graus ali, então super tranquilaço, tá? É o nosso Rock and Pop, vai ficando por aqui, mas lembrando que na sequência temos uma atrás da outra, onde você curte uma hora só de música, sem intervalos comerciais. Ainda teremos notícia, teremos boletim do trânsito, mas claro... E o sortudo que levou hoje o nosso fone de ouvido sem fio foi o Jasson, final do telefone 6957, Jasson. A produção vai entrar em contato contigo para você vir retirar aqui na sede da RIC, na rua Gaspar Dutra, 315. E para você que tá curtindo, participou, muita gente participando, gente, ó, tô adorando isso daí. Lembrando que depois tem mais sorteio, então fica coladinho por aqui. E o intervalo chegando, na sequência, vamos com uma atrás da outra, mas antes, notícia para você ficar sempre bem atualizado por aqui. A Prefeitura de Cascavel abriu uma licitação para a reforma da Escola Municipal Adolival Pian, localizada na Rua Paranaguá, número 2479, lá no bairro São Cristóvão. A obra prevê melhorias estruturais e modernização dos espaços para atender melhor alunos e professores. Segundo a Prefeitura, o objetivo é melhorar a infraestrutura das escolas municipais e acompanhar o crescimento da demanda na rede de ensino. A revitalização da Adolival Pian faz parte de um pacote de obras planejadas para unidades escolares e CMEIs de Cascavel.
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9: Agora 9 horas e 8 minutos, nosso trânsito bem tranquilo. Pra você que tá passando aí em algum ponto que mereça uma atenção pra gente estar reportando, é só mandar lá no 998-46-0066.
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9: Você já conhece a nossa programação, já sabe o que tá chegando aqui, né? Aumenta o som, você que tá aí no trânsito de Cascavel, de Toledo, de toda a região, tá chegando uma atrás da outra. Uma hora só de músicas pra você curtir muito. Enquanto isso, você participa lá pelo WhatsApp ou também pelo Instagram. Já aproveita e segue a gente, hein? Arroba Jovem Pan Cascavel. Vamos curtir aí, começando hoje com Sam Fender e Olivia Jean.
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0: Sempre Jovem, Sempre Pan, Justin Bieber, agora 9h20.
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0: Rihanna com Diamonds, fechando uma atrás da outra, 10 horas e 2 minutos, manhã voando por aqui. Quinta-feira, dia de TBT, bom dia pra você que tá chegando agora. Prazer, eu sou Amanda Calil, te faço companhia aqui na nossa Manhã da Pan até o meio-dia, sempre esperando você lá no 998460066 e também no arroba Jovem Pan Cascavel. Deixa eu mandar um abraço pro Sagat e toda a turma lá do Durango, tá curtindo, ouvindo pelo site. Obrigada, viu? Bom trabalho pra vocês aí, obrigado pela audiência, pela companhia. E bora juntinhos, né? Depois aí do intervalo, a gente vem com a melhor sequência do seu rádio, é o nosso Top 10, aonde você encontra o pedido pelo Instagram, que já tá separadinho. Temos também flashback Conexão Jovem Pan.
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7: 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Bora, tá chegando aí as mais pedidas.

0: isso aí, família Jovem Pan, 10 e 12. Bora curtir o nosso Top 10 de hoje? Tem aí pedido pelo Instagram, que é com Imagine Dragons. Temos Conexão, Jovem Pan, Flashback. E claro, nessa hora tá valendo sorteio também. Atenção, mulherada! Sabe o que tá na moda? Aqueles lenços que você pode fazer tanto de blusa quanto amarrar na cintura também, que tá coisa mais linda. É um acessório, né? Então tá valendo um lenço pra você lá do Giro da Moda. Pra participar, manda o seu nome e bairro lá no 998-460066.
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0: é a Jovem Pan, número 1 da sua quinta-feira, 10h31. Imagine Dragons, com pedido pelo Instagram, que nas mais pedidas de hoje. Curtimos aí em sexto lugar, ficamos com Billie Eilish. Sétimo, Dolce. Oitavo, Grace Abrams. Nono, Rose com Bruno Mars. E abrindo com Tame Impala e Jenny com Drácula. Depois do intervalo, vamos ser o BTS, Sabrina Carpenter, opa. Flashback também e conexão Jovem Pan, pra você ficar sempre bem atualizado. E claro, e pra te ajudar nisso, temos o nosso Instagram, @jovempancascavel. Lembrando que nessa hora tá valendo um lenço lindo, aquele acessório que a mulherada tá usando na cintura, ou até pra fazer de blusinha lá do Giro da Moda. Então pra você participar, é só mandar seu nome e bairro lá no 998460066.
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0: Essa é a Jovem Pan, número 1 de Cascavel, 11 horas em ponto, fechando as mais pedidas e não teve jeito. Ela voltou e agora em primeiro lugar com Taylor. Segundo, ficamos com Bruno Mars. Terceiro, Alex Warren. Quarto lugar, tivemos aí Sabrina Carpenter. E quinto, com BTS, juntamente com o nosso flashback aí com Google Dolls. Tivemos também, logo na sequência, teremos Conexão Jovem Pan. Mas antes, queria chamar sua atenção lá pro arroba Jovem Pan Cascavel. Pra você tá ligado aí na nossa programação, sabe que esse final de semana tem a festa da polenta. Oh, coisa boa! Quem que gosta de polenta, gente? A gente tá sorteando aqui um par de ingressos pra esse almoço de domingo. Pra você participar, você corre. Esse é só pelo Instagram. Tem bem certinho as regrinhas lá. Cruza os dedos, boa sorte. Mas lembrando, tem que deixar o perfil aberto, tá? Então corre lá, tá fixada a publicação no nosso Instagram. Agora chegando Conexão, pra você ficar atualizado. Na sequência, intervalinho, temos Benson Bon, Olivia Jean, O Rapa ainda. E lembrando que você pode fazer o seu pedido lá no 998460066.
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0: Elton John revelou que seu próximo álbum já está pronto e será bem diferente de tudo que já fez na carreira. Segundo o músico, o disco nasceu após os problemas de visão causados por uma infecção ocular em 2024, o que mudou completamente sua forma de compor. Ele contou que começou a criar melodias antes das letras e definiu o trabalho como muito feliz. Ainda não há data oficial de lançamento divulgada. O baterista do Iron Maiden, Nico McBrain, anunciou que vai lançar sua autobiografia chamada Hello Boys and Girls. O livro chega em outubro e promete contar bastidores da carreira, histórias de turnês e momentos marcantes da trajetória da banda. A publicação também relembra a despedida de Nico dos shows ao vivo do Iron Maiden, anunciada em 2024. Mesmo 17 anos após sua morte, Michael Jackson segue batendo recordes no Spotify. O cantor ultrapassou a marca de 91 milhões de ouvintes mensais, impulsionado pelo interesse de novas gerações e também pela expectativa em torno da cinebiografia Michael, que reacendeu a procura pelas músicas do rei do pop. Com isso, o álbum Thriller voltou ao topo de rankings mundiais mais de 40 anos após o lançamento, mostrando que os clássicos dele continuam gigantes até hoje. E pra você ficar por dentro demais, lembrando, é só seguir a gente lá no arroba Jovem Pan Cascavel.
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0: 11h09, bom dia pra você que tá chegando agora. Eu sou Amanda Calil, te faço companhia até o meio-dia. Lembrando, tá rolando sorteio lá no nosso arroba Jovem Pan Cascavel, hein? Festa da Polenta nesse domingão, delícia demais. É um par de ingressos pra esse almoço, corre lá e participa. Enquanto isso, espero você. 998-460066.

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0: 11h30, bom dia, quase boa tarde. Hora oficial do estômago roncando, você que tá me levando aí na 101.5. Manhã com um tempo meio estranho em Cascavel, né? Marcando aí 18 graus, mas a sensação térmica de 19 parece estar um pouco mais gelado. Chuva daqui a pouco, não sei se de repente já tá chovendo em algumas partes aí. Tô esperando você lá no 998460066. Lembrando que tá rolando sorteio lá no arroba Jovem Pan Cascavel. Par de ingressos pro almoço da festa da polenta no domingão, hein? Coisa boa. Então corre lá, participa, tá fixada a publicação. Mas é importante você seguir certinho as regrinhas, tá? O seu perfil tem que ser público. Então corre lá e participa. Tem um intervalinho chegando. Na sequência, vamos com Dua Lipa, Sabrina Carpenter, Terry Swings, entre outros sons.
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0: é a Jovem Pan número 1 da sua quinta-feira, 11h54. Tate McRae fechando a tampa da nossa manhã da Pan. Obrigada pela sua companhia, pela sua carona. Depois do intervalo aí você fica com o Pânico para todo o Brasil. E às 15 horas vem o Marcos para te fazer companhia aqui na tarde da Pan desse TBT. Lembrando que você já pode fazer o seu pedido, deixar aqui registrado no 998460066. Amanhã, ó, dá pra sentir o cheirinho sextou e a partir das 8 eu espero você. Fui!
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1: Olá, meus pedintes do amor. Tudo bem com vocês? Estamos de volta aqui, mais um selvático programa Pânico, pelas plácidas plataformas da Jovem Pan. Sejam bem-vindos ao programa mais temido e respeitado que eu apito de guardinha da madrugada. A pergunta que não quer calar: obesidade é doença? É estilo de vida? Para falar sobre isso, eles que têm lugar de fala neste programa: Paulinho Vieira e Marininha Silva.

0: uma doença, sim. Inclusive, eu sofro de obesidade reversa. Eu peso menos que a consciência da Suzane Richthofen. Sou mais leve que o órgão sexual do Yudi. Porém, sou mais forte que as pregas do Samidana. Meu sonho é ser gordinha. Adoraria parecer uma capivara prenha. Hoje, só de olhar para uma esteira, eu já perco 4 quilos. É uma tristeza saber que uma teta do Morgado pesa mais que um palho. Mas sigo combatendo a obesidade reversa, comendo muita feijoada vegana, carne de tofu, coxinha de paca. Ai, que delícia! Viva os povos da floresta! Viva o Curupira! Agora eu vou voltar pro soro e vai lá o penduricalho do Porchato.
1: Nossa, gente, nossa. Que senhorinha torta, coitadinha. Parece um gengibre, tadinha. Nossa, Emílio, deixa eu falar pra você. Obesidade é uma coisa muito ruim. Ainda bem que eu tô emagrecendo, vocês estão vendo, né? Nossa, eu tô tão fininho que me chamaram pra fazer o Drauzio Varela lá no especial da Netflix. Apesar que eu acabei de tirar uma foto com o fã-clube do Péricles aqui em Palmas, Tocantins. É pertinho de Jalapão. Eu já tirei foto, olha, de Sérgio Lourosa, já me chamaram de Sérgio Lourosa, eu gosto de ser fofinho. O pessoal fala que tem saudade da época que eu era, parecia o Fofão, que eu tinha o cabelinho todo assim, igual do Fofão. Nossa, e eu gosto de ser fofinho, porque o Fábio gosta, o Boninho gosta, inclusive um beijo pra eles. Não, pro Boninho não, porque ele tá na Record, gente, eu sou da Globo, né? Nossa, o bom de ser fortinho é que eu revezo o sutiã com a minha avó. Como no balde, eu tomo banho de VAP e na hora do sexo, o único esforço que eu tenho é pra subir na cama. Nossa, gente, que alegria. Eu pareço um brigadeirão do amor. Agora eu vou pro rodízio de lasanha. Vou chamar o Morgado. Morgado, você tá falando aí, mas você tá maior que eu, 3 vezes mais. E visito o Jalapão, todo mundo. Jalapão maravilhoso. Beijo de toizinho pra vocês, gente. Acabou, muito, viu? É isso, bem. Rony.
2: Muito bem, meus queridos. Agora vamos à agenda. É o melhor stand-up comedy do Brasil. No meio, o chamam de ator principal do filme Rock Leitor. É o nosso Morgadinho, Rogério Morgado.
3: Quem é esse Rocambole, hein? Uma hora dessa.
4: Oh, sou eu, Rocambole.
3: Rocambole.
5: É o Fernandinho, oh, câmera.
4: Tchau, pessoal. Sou eu, porque ele é o quê?
3: É, porque ele é gordinho, igual Rocambole, redondo.
4: Rocambole. 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Hoje tem show do Morgadão na Granja Viana.
2: Opa, é nóis.
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6: Incrível.
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4: 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Um abraço aí pro Jairinho, da Jovem Pan Piracicaba.
2: Ô, Jairinho.
4: Que tá dando um apoio pra gente, tá divulgando pra valer. Por isso as vendas estão avançadas, a gente sabe, né? E a gente tá...
5: Vai lotar.
4: Exato, e a gente já tá no clima de comemoração aí de aniversário da Jovem Pan Piracicaba, tá bom? Pra mandar um e-mail pro Morgadão, você contratar pra levar pra sua cidade, você manda pro contato@rogeriomorgado.com.br. Quer patrocinar o show do Morgadão, como todas as empresas estão fazendo nesses shows que eu acabei de anunciar? Você faz o seguinte, manda esse e-mail, contato@rogeriomorgado.com.br. Você fala, onde você vem, Morgado? Florianópolis, Criciúma, Sumaré, Mogi Guaçu, tá certo? Ainda tem cotas aí. É menos do que você imagina. Você é empresário? Apoie o Morgadão na sua cidade, tá bom? Manda um e-mail, contato@rogeriomorgado.com.br. Muito obrigado, Emílio. Tamo junto.
2: É isso aí, Bichovski. E o nosso querido Fábio Gueré, sempre com apresentações no sul do país.
4: Besta, né?
2: Ele só vai pro sul do país.
6: Mas sou bobo, né? Chegando amanhã em Blumenau, Porão Comedy Club. 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Muito obrigado, Emílio, e partiu!
2: É isso aí, Bichovski. Olha, aqui eu estou acompanhando aqui Mr. Pablito, que está conosco. Mr. Pablito está aqui também, estou aqui no Yutoba. Leonardo fazendo aquela piada do cabeça de caixa d'água.
5: Piada nova.
2: Como sempre, o que mais nós temos aqui? Temos Lulu, 1999. Temos o Gustavo Miller. Temos a Empinote.
6: Você
2: lembra da Empinote?
6: Nossa, meu. O clube do Fábio Rabin.
2: Não, a Empinote era o clube do Vesgo.
6: É do Vesgo? Da Empinote, não é isso?
2: Lembra da Empinote? Lembra dela ou não?
6: Lembro muito. Lá no 14º.
4: Ontem o Carreteiro teve lá no meu show, que sempre tá no chat aí. Eu esqueci o primeiro nome. Lorde Carreteiro. Um abraço pro Lorde Carreteiro, que sempre tá no chat aí.
2: Peraí, gordão. Deixa agora. Deixa eu fazer aqui só um segundo. Temos aqui a Day Empinote. Temos aqui o nosso querido Vitor Piovano. Agora ficou muito rápido. Quando ficar rápido, não dá mais. Mas muito obrigado a vocês. Chegou a hora de homenagear quem pagaria a nossa conta na Disney.
4: Boa.
2: Quem nos defende no meio de uma passeata woke. A hora de nossa audiência, a Majestade.
7: A Majestade de hoje é um baiano residente na cidade de Sumaré. O homem é bem casado e é um promotor de rádio. O cara já foi calouro do Chacrinha. Então, palmas para Ariosvaldo Lima, evangelista.
2: Fala, evangelista.
8: Ariosvaldo. Grande Ari, pô.
2: Ô, Evangelho, você é promotor de rádio, é isso?
9: Emílio.
2: Mas o que?
9: Que prazer estar com vocês aqui. Eu nunca imaginei que ia estar com essa bancada maravilhosa do Pânico.
2: Boa.
9: Rapaz.
2: Mas o que é o promotor de rádio?
9: Ah, eu visito todas as emissoras de rádio. Quer dizer, o promotor de rádio, eu trabalho com...
2: Você trabalha em rádio?
9: É, eu trabalhei na Rádio Nacional... muitos anos, né? Com Kleber Machado, com a época do Osmar Santos, com todo mundo.
2: Sim.
9: E aí fui pro interior e me especializei.
2: Sistema Globo de rádio.
9: Sistema Globo, eu entrei da época, era a Rádio Nacional. Nacional.
2: Sim.
9: Aí em 77 virou Sistema Globo de Rádio.
2: Era Globo Nacional, não é? Era teve Globo uma Nacional. Você é dessa época.
9: Sou dessa época.
2: Boa.
9: E aí fui pro interior e lá eu me especializei como.
2: Mas você fazia o quê no rádio?
9: Eu visito todas as emissoras de rádio do estado.
2: Não, mas na Nacional, na Rádio Nacional.
9: Na Nacional, trabalhei com o Edgar de Souza.
2: Sim.
9: Entendeu? Trabalhei com o Edgar de Souza e fui passando por vários cargos e daí fiquei até 1989, eu fiquei lá. Aí fui pro interior e do interior fui trabalhar, fiz várias campanhas políticas, trabalhei 32 anos com Exalta Samba, César Menotti Fabiano, Eduardo Costa, enfim, grandes personalidades da música brasileira. Hoje eu represento Cláudia Leite, Daniel, cantor Daniel em Brotas.
5: Com certeza.
9: Muitas personalidades. Nossa, da música.
2: Ué, um homem de rádio.
6: É um promoter da rádio.
9: É um promoter. Fiz a campanha política.
2: Você sabia também que foi um brasileiro que inventou o rádio, né?
9: Sim.
2: O padre Landel.
5: Landel de Moura.
2: Só que o padre, não deram apoio pro padre, não. E aí
5: tomou
2: o padre...
5: Belezão.
2: E o telefone sem fio também foi inventado por ele. Aí não deram... No Brasil, né?
10: Brasil, né?
2: Brasil, é. Mas não tem nada a ver.
6: Só para saber.
10: Só pra você ficar sabendo.
2: É que eu lembrei, agora.
10: Casa,
2: não, porque rádio hoje em dia as pessoas falam que é uma coisa meio...
10: Ultrapassada.
2: Meio ultrapassada, mas nunca fica ultrapassada.
10: Mas não morre, né?
2: E nunca, e cada vez mais forte, né?
10: Enterrou já um monte de tecnologia mais nova.
2: O que você gosta no rádio?
9: Ah, o rádio, na minha opinião, o rádio sempre é a essência do artista. O rádio é tudo, porque o rádio que proporciona o artista. Você não faz um show, o cantor, sem passar pelo rádio, sem passar pelo monitoramento. Enfim, o rádio é a grande essência ainda. Eu não abro mão do rádio. Abro mão.
5: Boa. E você cantou no Chacrinha? Que música que você cantou?
9: Eu cantei
5: no
9: Chacrinha.
5: Que música?
9: Eu fui o primeiro calouro a cantar o Seu Valença, a Tropicana.
5: Rock,
9: a manga rosa, quero gosto, suma.
5: Fala, bebido!
9: Melão maduro, saputi, joá. Jabuticaba, teu olhar noturno. Beijo travoso de um bucajá. Primeiro
5: sapera, galera!
11: Sapi faz gosto. Eu demoro, mas aqui.
5: O Reginaldo é o
11: soldado. Sou simplesmente Ari Divulga.
2: O Sammy tá distribuindo remédio.
6: Ele dá no intervalo pra turma.
5: Dormiu com o Sammy.
2: Muito bem, muito bem. Pô, seja bem-vindo, meu querido.
10: Promoter.
2: Seja bem-vindo, meu querido. A presença aqui do Ari Osvaldo Lima Evangelista. Promoter de rádio.
10: Ari Divulga.
2: Ari Divulga nas redes sociais para você seguir. Muito obrigado. E se você quer ser um nosso convidado aqui no programa Pânico, nossa audiência majestade, é só mandar um e-mail para o DD na audienciamajestade@jovempan.com.br. Dito isto...
6: Sim.
2: Vamos falar de filmes. Vamos falar de séries. Porém, a nossa audiência nesse momento se arrepia. São homens acima dos 40 que ainda se vestem como Virjola.
12: Ai, gostei.
2: Linhagem Geek com Homem-Aranha, com corpinho de militante da USP, André Alba.

0: difícil.
1: E aí, ô.
0: É difícil superar, mas estamos superando.
1: E o Neymar vai ou não vai?
0: Claro que vai. Não tem a menor dúvida que vai. E essa polêmica toda.
1: Não, ou vai ou não vai.
0: Vai.
2: A sorte que é segunda. Se fosse domingo, ela não vai.
0: Essa polêmica toda aí é dos jornalistas, né? Porque, assim, em qualquer outro lugar do mundo não existiria.
2: Dúvidas.
0: Essa discussão. Não existiria. Qualquer lugar do mundo, ninguém estaria discutindo isso. É só o Brasil, que odeia os próprios ídolos e também entra, lógico, na pauta política. Porque se o Neymar tivesse votado certo, ia ter uma campanha muito maior pra ele ir. Mas a campanha orgânica, por exemplo, onde ele vai no Santos, você vê que tá lá no Couto Pereira ontem contra o Curitiba, aliás, 2-0, grande momento. Então, assim, onde ele vai, ele enche o estádio. Foi no Paraguai, foi na Argentina, ele é tratado com carinho no mundo inteiro, menos
1: ele
0: aqui.
1: Ele é o único jogador do Brasil que tem, sim, essa, que tem essa. Porque, por exemplo, Portugal tem o Cristiano Ronaldo, né? A França tem a Argentina tem o Messi,
0: a França tem o Mbappé,
1: que o Messi leva lá de bengala.
0: Sim.
1: Ele vai jogar de bengala, sim, mas vão levar o Messi.
2: Ninguém fica questionando ele.
1: Ninguém questiona.
2: A Noruega tem o menino Haaland.
0: Mas você tem uma declaração interessante do técnico da Argentina, acho que foi há 2 semanas atrás, o técnico da Argentina foi perguntado do Messi. O técnico da Argentina falou: ele que sabe. Se ele quiser ir, ele que sabe. Porque, assim, é a forma como eles tratam os ídolos e tem uma gratidão também no futebol. O Messi ganhou a última Copa do Mundo e é o Messi. É a última Copa do Messi também. Essa Copa vai marcar o fim de uma era, né? Porque vai ser a última Copa do Messi, última Copa do Cristiano e provavelmente a última Copa do Ney também, né? Que acredito que ele vá.
1: Então, mas o Brasil trata muito mal
0: muito.
1: Seus ídolos, né?
0: Exatamente. Mas é uma pequena parcela, Emílio, que parece muito grande. Porque quando você tem quando o Neymar vai jogar no Rio de Janeiro, quando vai jogar em Curitiba, tem muita gente ali fazendo uma recepção bem carinhosa. Então é bem nichado, é mais na parte jornalística ali, Twitter, que o pessoal é mais militante. O resto no orgânico o Neymar é muito maior.
1: É.
0: Bom, vamos lá. Aliás, 2-0, em grande momento. Logo, logo no dia que eu não posso gritar, grande momento. Aliás,
1: por que você não pode gritar?
0: Da garganta, a garganta tá meio zoada ainda.
2: Se eu não morar, não pegamos até agora.
0: Não, mas já tá tranquilo. Aliás, falando de futebol, parabéns ao Juventus, que ganhou ali.
3: Desde 2007. Moleque travesso.
0: Ganhou a Série A2 ali do Paulista. Foi uma festa ontem na rua. Poxa, parabéns aí, de volta à Série A ali do Paulista.
3: Achei que você ia falar do Juventude.
0: Não, é o Juventus, às vezes eu confundo. Mas é.
2: O Juventus está em alta.
0: O Juventus tá bem, parabéns aí pra galera do. Torcida do Juventus.
2: Não ganhava desde 2007.
0: Exatamente. Bom, vamos falar agora da crise, né? A crise do cinema nacional. Saiu um dado, Sami, que o Brasil perdeu 72% de espectadores em 2026. De janeiro a abril desse ano, ocorreu uma queda de 72% dos números de espectadores de filmes brasileiros em relação ao mesmo período do ano passado, de 2025, segundo o portal Filme B. E aí, você cai por terra um monte de coisa, né? Um monte de narrativa. Eles falam o seguinte, Zuzu.
3: O que
0: se você fomentar o cinema nacional, fazer bons filmes que vão disputar premiações, você vai despertar mais o interesse das pessoas. E isso não tá acontecendo.
3: Não está refletindo.
0: Não está refletindo.
2: E o que dá público aqui no Brasil são aqueles filmes do Hassum, de comédia, o filme do Matheus Ceará, que acho que foi
0: mais
2: direto
0: popular,
2: pra...
0: né?
2: Não é o filme que vai para o Oscar, não.
3: Sim,
2: é esse.
3: É lógico.
2: O que tem público são as Globo chanchadas...
0: Sim.
2: É isso.
3: Globo então, chanchada.
2: O esquema Globo. Se eu fosse você, 1, 2, 10. Aquele negócio da...
3: Ingrid Guimarães.
2: É isso, Ingrid Guimarães.
3: Mas às vezes não é nem por causa do filme, é por causa da divulgação.
0: Exato.
3: A divulgação é pesada.
0: Cara, exato.
2: Não, é que o pessoal gosta de humor. É que nem teatro. Teatro é só humor que faz sucesso no Brasil. É difícil um drama fazer sucesso.
0: É verdade.
2: Ó, vou pegar as maiores bilheterias de filmes brasileiros. Vai ser tudo humor.
3: Tempo.
2: Nada. Minha Mãe é uma Peça.
0: Esse foi o grande
3: Paulo
0: sucesso
3: Gustavo.
0: Do Paulo Gustavo, né?
2: Dona Flor e Seus Dois Mamilos.
1: Esse é bom. Esse é o do Brasileirinhas.
3: A gente gosta.
1: Clássico.
2: Nada a Perder.
1: Jorrada nas Estrelas.
2: Jorrada.
1: O que mais?
2: A Mão que Balança a Benga.
1: Isso, A Mão que Balança a Benga.
3: Exterminador do Seu Furo.
2: De Quatro no Trilho.
1: Vejam que categoria que são os filmes nacionais.
2: O Saltimbancos Trapalhões. Isso. Foi que o melhor. É isso.
1: Tem o Lúcio Flávio aqui, ó. 12º. Hector Babin.
2: Mas isso é velho, hein? Isso é 76.
1: Nossa, 76.
2: Ó, Nada a Perder, que eu não sei o que é, mas imagino que seja... Ah, não, esse é do...
1: É do Edir Macedo.
2: Mas esse você sabe, né? Que...
1: Meio...
2: É, Leonardo. É isso, então... Tá ruim. Minha mãe é uma peça e se eu fosse você... Então, lá.
3: Eu ia te mandar.
2: Tropa de Elite também foi muito bom na época, né?
0: Mas isso aí, com a cota de tela, isso só prova que tá muito... Não é só o cinema nacional. O Hollywood também tá tendo muita dificuldade em levar a galera pro cinema. Ainda mais você coloca ainda um filme brasileiro que tem
1: todas essas
0: coisas.
1: Posso dar um?
0: Claro, dois dedos.
1: Posso dar um?
0: Claro.
3: Pitaco.
1: Um pitaco. É só um pitaquinho.
4: Paulinho Pitaco.
2: Pitaco de Moraes.
1: O que acabou com o cinema no Brasil são as novelas da Rede Globo.
2: Sim,
1: de televisão.
2: Que é a mesma coisa.
1: Por quê? Porque você vai assistir um filme, você vê o cara da novela.
2: E fazendo o mesmo papel.
1: Você fala, puta, esse cara da novela. Então, como a novela faz muito sucesso no Brasil, ela acaba diminuindo o cinema. Então, o cinema brasileiro sempre vai ser ruim pelo sucesso das novelas.
2: Não dá pra fazer os dois.
1: É, isso aí.
3: É porque tudo não terás.
1: Tudo não terás.
3: E as plataformas, né? Pelo amor de Deus, tem muita coisa.
0: O filme parece uma novela, né? O filme acaba aparecendo a novela.
1: E a interpretação, do cara é da novela, sabe? Você fala, puta, chato.
0: Tony Ramos. Agora, o Emílio, sabe quem tá sendo cancelada?
1: Quem?
0: A Sidney Sweeney.
3: Ah, de novo? Não.
1: Sério?
0: Nossa, você vai adorar.
1: Achei que era o Flávio Bolsonaro.
0: E você vai gostar desse cancelamento. Ela interpreta, a personagem que ela interpreta em Euforia, que está na última temporada, é uma garota de OnlyFans.
4: Certo.
0: É. E aí ela se veste daquele jeito. Teve um último episódio. E sabe por quem que ela está sendo cancelada, Morgadinho? Pelas criadoras de conteúdo adulto.
3: Por quê?
0: Falando que ela está ridicularizando a profissão.
1: Ah, mas você também está inventando.
0: Não. Eu jamais conseguiria inventar um negócio desse, né? Elas falam que ela está ridicularizando
4: a profissão.
0: A profissão, né? Porque ela está vestindo ali de cachorrinha, fazendo um monte de coisa, lembrando que é tudo de mentirinha, né, pessoal? Ah, mas ela...
3: Mas tem criadora de conteúdo que faz esse tipo de conteúdo.
0: Sim.
3: As que não fazem, se doer por isso, a gente vê que é só para pegar hype em cima da mulher.
1: Porra, ela faz aquele Empregada.
3: É. Sensacional!
2: Eu também assisti.
1: Sim. Você assistiu?
4: Eu não.
1: Empregada? Você assistiu Empregada?
4: O Empregada é bom, hein?
2: Mas eu achei médio o filme. Você gostou do filme?
1: Bom.
0: Gostei. É um bom entretenimento.
1: Só ela já vale.
2: É Ovelhas Detetive do Delay.
0: Só que aí tem um agravante aí, Emílio. Na série, tem um trechinho que eu peguei que... Ela tá num podcast lá na série e ela responde.
1: Tem uma trans.
0: Tem.
1: Você já viu a trans do?
0: É, Hunter Schaefer.
1: Você já viu?
2: Hunter Schaefer.
1: É uma trans.
0: Tem esse trechinho aí.
2: O zagueiro do Flamengo.
0: Que pergunta pra ela que ela parece ser uma democrata.
1: Quem?
5: I'm not retarded.
0: E ela fala que não é retardada. Isso dentro da série, tá? Ela tá num podcast, a personagem, e a mulher pergunta: você tá parecendo uma democrata?
2: Entendi.
0: E aí ela responde isso aí.
2: Nossa. O personagem.
5: I'm not retarded.
0: Eu não sou retardado. Só que, obviamente, na internet isso aí viraliza.
2: Mas ela não é, mas a internet.
0: Isso aí viraliza porque a Sidney Sweeney ela é perseguida por ter se filiado ao Partido Republicano. Por isso que ela é cancelada toda hora. É porque ela é igual o Neymar, hein? Quem votou?
2: Quanto mais cancela, mais dinheiro ela ganha.
4: Ela deve estar tão triste com isso.
0: Então,
2: ela não está tão preocupada.
0: Acabou virando meme.
4: Nem dormiu ontem.
0: E depois também de todas essas polêmicas, isso acaba gravando a galera de querer cancelar a Sidney Sweeney mais e mais por conta desse trechinho. E é lógico que o pessoal da direita também faz uma piada, né? Pega esse corte e fica zoando.
2: Ela não é retardada, mas o pessoal que tá no Twitter já não digo mesmo.
0: Eles estão brigando até hoje por conta dessa fala aí da euforia.
2: Uma cena.
0: Bom, o Robert Downey Jr., ele tá em alta também, Morgadinho. Vai fazer o Vingadores ali no final do ano. Ele deu uma entrevista e ele falou que não aceita que os influenciadores sejam... As grandes estrelas.
2: Não.
0: Tipo... Fala que é muito. Não, ele fala que não admite que os influenciadores sejam superstars.
3: Não Mas pode. Ele não tem que admitir, ele não manda na vida das pessoas que seguem.
2: É ele que decide.
3: Ele não tem que admitir nada.
2: É só ele não seguir isso. Influenciador e
0: ele fala que isso é um absurdo, tá. As pessoas que estão tratando os influenciadores como grandes. E ele fala que a maioria dos influenciadores são picaretas.
3: É. Não, mas aí ele não errou também, né?
2: É, e ator também, ué.
0: É, mas ele fala, ele não gostou muito, né? Porque tem uma parte de Hollywood, e aí tem até aqui no Brasil,
3: certo.
0: Que até atrizes, né, modelos, substituíram, né? Por exemplo, a Virgínia veio da internet e ela pegou ali um grande protagonismo da parte cultural aqui no Brasil, desfilando em carnaval, e tem muitos que não aceitam isso, e o Robert Downey Jr. parece ser esse cara que não quer muito que os influenciadores tomem o lugar de superestrela.
3: Ele é o RH dos influencers. Né?
2: Quem
3: influencia tem que passar pelo RH.
4: É o compliance da coisa toda.
2: Ele é o supremo.
3: Tá bom, obrigado, viu? Tá anotadinho, Robert.
2: Vai
3: obrigado.
2: Avisando.
0: E por falar em superestrela, o filme do Michael Jackson, ele ultrapassou 600
1: quem
0: milhões.
1: Quem que é o influenciador número um?
0: É o Beast, né?
3: É o Mr. Beast.
2: Mr. Beast. Estados Unidos é besta.
1: É. O cara é aquele que faz aqueles programas lá que dá dinheiro.
3: Faz muito programa desse muito tipo, dinheiro. Reality. O cara, porra, a voz dele é traduzida no YouTube para todos os idiomas, né? É um negócio que não é todo influência. Esse cara aí, ó.
2: Antes era o Pee-wee.
0: É isso mesmo.
2: Antes era o Pee-wee, agora é esse cara aí.
1: E esse cara tá falando que eles não podem ser as grandes estrelas.
0: É, não é legal.
2: É inveja.
0: Deixa isso pros atores e pras atrizes.
2: O sindicato dos atores não gostou.
0: De Hollywood.
3: É só ver, né, quem o Mr. Beast votou. Dependendo.
0: É isso aí. É porque o Pee-wee, ele foi cancelado por justamente...
1: Esse não... Pee-wee não é sueco?
0: O Pee-wee era games, né? É um cara de games.
1: Sueco?
2: Pee-wee, ele não é americano, não.
1: Vocês também não sabem bosta nenhuma. Vocês também falam e não sabem nada.
2: Eu não vou falar.
1: Basta fazer uma pergunta mais difícil que eles não sabem nada, viu?
2: Parece,
1: Zuzu.
0: Parece
1: depois eles falam da gente.
0: É impressionante.
1: Você entendeu?
0: Mas
1: aquele trio ali fala mal da gente.
3: Que trio?
1: É.
3: Que
1: trio é de onde? É o Sami procurando.
4: Sami desesperadamente. É que ele é rápido no dedinho.
1: Ele tem um computador na mão dele.
4: Se é dedinho, ele coloca.
1: Ele faz a inteligência artificial aqui da Jovem Pan.
0: É o PewDiePie.
1: Isso.
2: PewDiePie.
0: É o PewDiePie. A nacionalidade eu não sei, mas eu sei que é o
1: PewDiePie. Devia saber.
2: Eu não sabia o nome.
1: Você devia saber, pô. Você é o cara que.
4: Você é da linhagem.
0: Não, o que eu sei é que o PewDiePie ganhou muito dinheiro, casou Zuzu e vive no interior.

0: Ainda tem a possibilidade de bater bilhão. Domingão, e outra coisa.
1: Domingo passa, hein?
0: É, então.
2: Domingo
0: é difícil, difícil. Mas assim, ele alcançou o topo do Spotify também. E outra coisa, os clipes do Michael Jackson no YouTube, eles estão batendo 1 bilhão. Assim, é um negócio assustador, né? O Billie Jean já passou mais de 1 bilhão. Várias músicas passaram de 1 bilhão no YouTube. É o recordista do Spotify.
1: E Billboard também.
0: E Billboard. O filme do Michael Jackson já deu muito resultado.
3: É bom o filme.
0: Eu acho que
3: você assistiu, Gordão?
1: Assisti no cinema.
3: Tem que assistir naquele cinema caro.
0: IMAX.
2: No IMAX.
3: Você vai assistir, paga mais. O IMAX é mais caro, né? É bem mais caro. Mas vai no IMAX que tem um som bom. Vale a pena. Eles estão colocando isso aí para diminuir o Michael Jackson.
1: Michael Jackson é muito bom.
2: Mas jamais.
3: Eles estão colocando os
2: Michaels do fuzil.
3: Os Michaels do...
1: Eu entendo os caras que iam dançar, cara, porque o filme dá uma empolgada na gente.
4: Você levantou, Gordão?
1: É lógico que não. Levantou.
2: Ele fez onda. Ele fez
1: deitadinha.
2: Você brigou no
1: filme? Deitadinha.
4: Ele só fez isso quando ele foi ver Avalanche.
3: O filme é um musical e uma homenagem ao Michael Jackson.
1: É muito bom.
3: É uma homenagem a ele.
1: Eu achei bonzão.
3: É.
0: Aliás, Emílio, eu estava assistindo o programa ontem, apesar de estar enfermo, eu acompanho. Você falou do lançamento do Justiceiro, você assistiu?
3: Não, não assisti.
0: Então eu vou esperar você assistir.
2: Então não fala.
0: Sexta-feira.
3: Por quê?
0: Que é legal.
4: É bom.
3: É Disney Plus, né?
0: É Disney Plus, 50 minutos. Aqui, ó, bom. Bonitinho,
4: delícia.
0: Direto. Você vai gostar também, Zuzu. Não precisa ter assistido nada.
3: Tem muita violência?
4: Que eu ia falar. Se você é fresco, não assista. Você vai passar até mal.
2: Eu não vejo
4: de
2: que me
4: tão bonito que é o negócio.
1: Falando em homenagem, o Paulinho da Costa, onde teve o nome dele na calçada da
4: Vai Nova, falar daqui a pouco. Daqui a pouco.
1: Depois,
4: tá bom.
2: Paulinho da Tosta.
3: E é outro que também isso, que o brasileiro nem sabe
1: não,
3: quem
1: mas
3: é.
1: Mas os não caras sabe. Amam ele. Por isso que ele tá lá, bonitinho.
2: Mas em quem ele votou?
0: O brasileiro quer ver isso primeiro. Quem ele votou pra depois formular a argumentação dele.
2: Pra ver se ele é bom.
0: Mas
2: ou
0: é isso, Emilhão.
4: É isso?
0: É isso.
2: É isso, Rony.
4: Fez falta, Albeta.
2: Só isso.
3: É bom.
0: Você vai gostar.
3: Vale a pena.
0: É bom. Sexta-feira eu trago aqui.
3: Mas curto o filme, hein?
0: É um especial de televisão, né? Em alguns momentos dos anos 90, eles faziam especiais de televisão. Não era filme. Era uma peça ali de 50 minutos a 60 minutos, direto pra televisão. O Justiceiro foi isso. É que o Justiceiro, ele vai estar no filme do Homem-Aranha, que é o mês que vem.
4: Sim.
0: Junho, julho. Então, eles fizeram isso pra dar uma... Mas não precisa ter visto nada, assim, assistido nada.
4: Não, normal.
0: Pode assistir,
4: dá pra
0: você entender toda a história.
3: Eu tô assistindo interessante, cara, na Apple. De uma ilha que é mal assombrada. Vocês viram ou não?
2: Não vi.
3: Eu não sei como é que chama o nome. É o nome
4: da mulher que vai passar com os filhos.
3: Não, é do prefeito. Tem uma ilha. Tem uma ilha.
2: Seria o segredo de Widow
3: Prey? Isso aí, o segredo.
2: Viu? Aí na hora que ajuda, você não critica.
3: Você também só vai. É legal essa série.
2: É a maravilha.
3: Então,
2: da
3: só tecnologia. Tem 4 episódios. Tem 4 episódios.
2: Essa trama.
3: É comédia.
2: É uma mistura de terror, é uma ilha,
3: é uma ilha que é mal assombrada e o prefeito quer turismo na ilha e tá essa trama. É isso aí, ó. É engraçado. Uma dica pra você: filminho leve. Olha que degustoso. Não tem violência, não tem fantasmas.
0: Assistir tranquilo.
3: O que mais que tem de bom?
4: Justiceiro.
3: Vamos queimar o programa de amanhã.
2: Aí você já pensa em outra pauta.
4: As dicas.
0: Né? Não, tem um filme que é do... Eu vou assistir hoje no cinema aqui, eu não sei o nome, infelizmente, mas é do...
1: No cinema você já tá bom, né?
2: Fala aqui.
0: Não, tem que ir, né? Eu tenho que ir no cinema,
4: Mortal Kombat 2.
0: Não, Mortal Kombat 2 é horroroso, mas... Tem um filme do Henry Cavill, um filme novo do Henry Cavill.
4: Ah, Zona Cinzenta.
0: Isso, eu vou assistir hoje.
4: Não é só ele. É,
0: tem um baita elenco, o Gyllenhaal, né?
4: E o diretor,
2: Guy Ritchie. Zona Cinzenta.
3: Muito bem.
1: Lionel Richie?
4: Guy Ritchie. Bom demais.
1: Guy Ritchie é bom. Achei que era o
2: Lionel e suspense escrito por
4: filme
2: Guy
4: com testosterona.
3: Já deu, né? Sim. Vamos a ele? Bom. O rei das... Ah, um breakzinho? Então um break para o Dedê. Vamos fazer um break agora para o Dedê. É isso aí, vai.
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0: Muito bem, dito isso, programa Pânico para todo o Brasil, agora de volta na rede de rádio. Vamos começar a nossa resenha?
1: Vamos.
0: Solte a vinheta.
1: Vamos lá,
0: bicho. Essa vinheta nós somos inteligência artificial, a minha cara.
2: Não só isso, todas as vinhetas e a abertura e o final do programa. Com isso, mais 5 demitidos.
0: Custo baixo?
2: Custo baixo e retorno alto.
0: Eu tenho visto muitas vinhetas aqui, então acho que o custo é mais barato.
2: E rápidas, né?
0: Ah, entendi. Demora menos. E não tem seres humanos fazendo. Não. Muito bem.
2: Tem o Reginaldo. Ah, o Reginaldo. É o maestro da IA.
0: O Reginaldo, ele tem todos os...
2: Não, porque se você usar uma prompts. Anta... Não, se uma anta para usar IA, não dá certo. Agora, o Reginaldo sabe usar muitíssimo bem.
1: Tem um refinamento do Reginaldo. Aliás, ele fez a Copa do Mundo. Brilhante a vinheta dele. Sim. Achei muito
0: Qual
1: bonita.
0: Qual vinheta?
1: Vinheta da Copa da Jovem Pan.
3: Maravilhosa.
1: Ficou boa?
0: Putz, não, deve ter na vida. Coloca aí.
1: Ô, maravilhoso.
2: Todas as boas da Jovem Pan, Reginaldo? Ele faz.
1: Porque ele tem a habilidade também da edição do
2: rádio. Tem a sensibilidade.
0: Não, ele fez uma boa do...
1: Ó, 2027.

0: Hã?
1: Já tem uma pronta faz. Também.
2: Hã?
3: Faz outra.
2: Ale, ale.
1: Vai.
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3: Pan. Ó, ó, ó, que tá empolgado.
1: De brincadeira, tá melhor que a Shakira.
3: Eu ouvi.
2: Melhor que a Shakira.
1: Muito melhor.
2: Ueca, ueca.
3: Waka, waka.
2: Waka, waka.
3: Ueca, ueca.
1: Ueca, ueca. É o ueca, ueca do Reginaldo. Mas eca, eca. Você vê como ele tem talento, né? O Reginaldo é bom.
5: Ele é bom.
1: É outro nível.
3: O cara tem bem preparado.
2: Quantos anos o cara tem aí de...
1: Eu acho que uns 30 anos de Jovem Pan.
2: Quantos anos, Reginaldo, você tem de... 35 anos. Você acha que o cara tem 35? Sabe pouco.
1: É. Cara, uma
2: salva de palmas pro Reginaldo.
3: Vamos aplaudir. Homenagem ao Sonoplasta.
1: O craque da rodada.
2: Vai lá.
1: Vamos lá. O senador Flávio Bolsonaro, do PL do Rio de Janeiro, vocês devem ter acompanhado, a candidata a presidente da República, se manifestou sobre os áudios vazados pelo Intercept Brasil, em que aparece conversando com o banqueiro Daniel Vorcaro, que a gente sabe que é o homem do Banco Master. E aí, meu amigo, tem a história dos repasses da produção do filme Dark Horse. Você sabe que o Mário Frias...
2: A ligação, ele pede pro Vorcaro dar um dinheiro pro filme.
1: Exato. Essa é a sequência, né? No pronunciamento, o senador defendeu a abertura de uma CPI do Banco Master. Por que que ele disse? Porque depois, né, que teve toda a polêmica, ele falou, olha, é fundamental ter a CPI do Banco Master e já vamos separar os bandidos dos inocentes. Essa história está sendo veiculada agora e nada mais, ele diz, que é um filho procurando investidor privado para fazer um filme privado sobre a história do seu próprio pai.
2: Entendi. Então ele confirmou que
1: ele
2: pediu...
1: Ele confirmou.
3: Que é real que é a real. Ligação.
2: Que é real a ligação.
1: Isso.
3: Mas o valor...
1: É.
3: Não disse,
1: não disse.
2: O valor é, tá...
3: Porque cada um fala um valor.
1: Isso,
3: aqui.
1: Cada um tá
3: foi caindo o valor.
2: E da onde veio essa gravação?
1: Essa gravação ela foi vazada...
2: Por quem?
1: Pelo Intercept.
2: Não, não.
3: Aonde quem tem?
2: Polícia Federal.
1: É, então, é, a gente precisa realmente averiguar, porque assim, tem uma sequência, né?
2: E vão fazer a CPI?
1: Ah, isso aí que a gente mais gostaria, né, Emília? A gente adoraria ter a CPI do Banco Master.
3: Tem que ter.
1: Tem que ter. O Senado parece que sempre dá aquela breca. Tava melada essa CPI,
3: mas,
1: né?
3: Mas eles adoram melar. Você lembra do INSS, que tava o filho do Lula? Tinha confirmações, inclusive, com o Vorcaro? Não, com o Careca do INSS.
2: O Careca do INSS.
3: E aí,
2: CPI, e o Frei Chico.
3: O Lula foi lá e falou... É, que é o irmão do Lula.
2: Isso.
3: Falou, não, tem que investigar, não sei o que lá. Mas não deu nada. Tem que investigar, tem que ter delação e isso é a última coisa que os caras querem, porque aí a gente vai descobrir a verdade. Sem isso a gente não tem a menor ideia.
1: O Alba que conhece o filme Dark Horse, que vai, né, a produtora do filme lá, que faz o filme.
2: Quanto que
1: Bolsonaro
2: era que deu? Tá lá.
1: 61 milhões de reais.
2: Não, muito dinheiro.
1: Não, não. De
3: mas
1: dólar.
3: Já foi caindo,
1: não, 134,
3: né?
1: Olha só.
3: Não, isso é muito dinheiro.
1: Segundo Intercept, o contrato tinha um valor de 134 milhões, dos quais 61 milhões foram efetivamente pagos. Porém, a produtora chama Go Up Entertainment, responsável pelo filme Dark Horse, fala que não recebeu um centavo do senhor Daniel Vorcaro. Então, essa declaração contradiz a própria versão do Flávio. Pagou? Não pagou? Essa é a discussão.
5: Paga ou paga?
1: Paga ou não paga?
3: Quem pagou?
1: É assim.
2: É, mas o filme não pode custar 104 milhões de dólares.
3: Não.
2: Dólares?
3: Não, não, reais. É. Mesmo assim é reais. Muito.
2: É muito.
5: É muito.
1: É muito.
5: É muito.
2: Por filme gravaram aqui, pô. Nós mostramos lá, pô.
3: Precisa... Fuzil tá
2: não, não. Oh, não, não. Aí precisa ser explicado.
1: A peruca é ruim que ele usa, o ator.
2: Ele usa a peruca do Dinho. Que agora o Dinho tá no programa do Carioca aqui.
1: Pegou a peruca do Carioca.
2: O Eberley saiu, entrou o Dinho.
1: Dinho Make Pânico.
2: Entra lá.
3: Preto.
2: Dinho. Não, não. Dinho Makeup. Isso. É a peruca do Dinho.
1: É.
3: E é reutilizada.
2: Peruca não é cara.
1: Temos que
2: aguardar. Não, aguarda... é,
1: não, não é a bonita.
2: Da velha lá.
1: Não sei, da Nilta. Nilta,
2: Nilta Perucas.
3: Aquela
2: a peruca,
3: mas...
2: a peruca do Bolsonaro.
1: Não, é, não vale 134 milhões essa peruca. Essa peruca, essa peruca é mais ou menos, viu, Albeta? Mas o ponto que é dessa história é que daí vem a coluna do senhor Lauro Jardim.
2: Lauro Jardim.
1: Lauro Jardim. Segundo a coluna do próprio colunista Lauro Jardim, Jardim, que é do Globo, revelou que o banqueiro Daniel Vorcaro, dono do Banco Master, financiou também filmes sobre o presidente Lula, Inácio Lula da Silva, do ex-presidente Michel Temer, além da cinebiografia do Dark Horse. Então, todo.
0: Ele gosta de cinema, né?
1: Que o Vorkaro, Emílio, ele
3: mais
1: pagou.
3: Contribuiu pra cultura do país nos últimos anos.
1: Ele pagou filme de todo mundo. Pagou filme do Lula, pagou do
3: fez mais que Ancine.
1: Tudo é supostamente, mas é a coluna do Lauro Jardim. E aí precisa averiguar. Notícia de última hora que o animal adiantou pra gente. E o pai do Vorkaro, bicho?
0: O que houve?
1: E o papai de Vorkaro?
3: Acordou Vorkaro pai. Polícia, pô.
1: Polícia Federal, o empresário Henrique Vorkaro, que é pai do dono do Banco Master, do Daniel Vorkaro, foi preso nesta manhã, dessa quinta-feira.
2: É esse senhor?
1: Este bonito, charmoso.
2: Senhor charmoso também.
1: Polícia Federal, a gente está na sexta fase da Compliance Zero. Em nota, a corporação informou que o objetivo da operação é aprofundar as investigações de organizações criminosas suspeitas de praticar condutas de intimidação. O que aconteceu com o papai do Vorkaro? Você lembra quando o Vorkaro foi preso?
3: Sim.
1: Que tinha a grana que ele colocou na conta do papai, que era bilhão? Então a gente gostaria de saber o que vai acontecer na sequência disso. A notícia de hoje é que o pai do Vorkaro foi preso.
3: É, porque estava intimidando os adversários. Então ele chegava lá e falava, por que você está falando de mim? Pelo que eu entendi, esse foi o problema. Intimidação.
2: E pelas investigações.
3: É, e pelas investigações e talvez, supostamente, atrapalhando as investigações.
1: É, agora...
3: Não pode.
1: É uma longa novela dessa história do Vorkaro.
2: Precisa ser explicado, né?
1: O que a gente gostaria, né? Todos gostariam. As manifestações agora são políticas, né? Um ano eleitoral, onde cada político também tem o seu interesse individual nessa história. É isso que a gente sabe. Vamos aguardar. Sabe o que a gente quer? CPI. Coloca a CPI, manda o Vorkaro falar, libera todos os áudios, todos os celulares de todo mundo, e aí a gente consegue ter uma decisão melhor em relação a tudo que está acontecendo no nosso país.
2: Mas a CPI também vai ser
1: tava
2: melada. Política. Vai ser política.
3: Então. É o problema.
2: Esse é o problema.
3: Exato. No meio de um processo eleitoral, né?
1: É.
2: Sim, sim.
1: No meio de um processo eleitoral, e a turma pede, né?
0: É igual da Covid.
1: É, mas vamos aguardar, vamos ver o que vai sair. Porque está com o nosso ministro André Mendonça então, né, lá do STF, que ia resolver essa...
2: Porque o Flávio Bolsonaro não convenceu ninguém com essa...
1: Não convenceu ninguém, né? Não, até agora não. A declaração, né, dele...
2: É. Fui eu, mas...
3: Sim. Não explicou direito o valor...
1: O timing, né, foi muito ruim, né? Porque o que a turma fala é que ele não falou, né, para a campanha, para os políticos de direita, que ele já teve essa relação, que, de novo, na defesa dele, é para um dinheiro privado para fazer um filme. Tá bom, mas não explicou antes, não avisou a turma e falou que não tinha relação. Com o banqueiro.
3: E pelo áudio parece que ele já, né, conhecia, tinha uma certa intimidade
2: com o Vorkaro.
3: E a outra coisa.
2: Mas o Vorkaro também. Todo mundo, da galera.
5: Claro. Só eu não
0: pedi dinheiro para ele. Só o meu WhatsApp ele não tinha. Pô.
2: Só nós aqui.
5: Só nós que não.
2: A Globo assinou da comercial.
3: Mas ele gastar com
2: comercial no Metrópolis.
3: Mas ele gastar com Coldplay, beleza.
0: Eu vou mandar mensagem hoje para ele, que ele gosta de cinema.
2: Não, eu sei, mas ele tava.
3: Ele patrocina a linha.
1: Ele comprou o sistema inteiro.
2: Sabe o que eu não consigo entender? O que eu não consigo conceber? Da onde veio tanto dinheiro?
0: É incrível, né?
3: Dos tontos, do BRB.
2: Porque você começa a ver, porra, 130... Não, o cara falou 130 para um filme.
3: Mas ninguém confirmou. E se for isso, aí a explicação tem que ser maior. Porque aí, além da relação, tem um valor que é fora de mercado. É, 131 é... Num filme brasileiro não custa.
2: Não, ele diz, o Vorkaro diz, que vai devolver 40 bilhões.
3: Essa é uma pequena parcela.
2: Então... Que ele vai devolver na delação, né? Era 40
1: Sim,
2: bilhões.
1: Exato.
2: Meu, 40
3: Quem
2: bi?
3: Quem tem 40?
1: Bom, vamos lá. O cara
2: 40
1: é
2: bi?
1: É muito dinheiro,
2: quanto
1: sem dúvida.
2: Quanto que foi o escândalo da a Petrobras? É a maior empresa. Quanto foi o escândalo da Petrobras?
1: Isso é, bom. É muito menos.
2: Eu não consigo entender.
1: O montante de dinheiro é assustador, né, Emílio?
3: Foi 42 bichos. É,
1: mas então. Isso vem de uma pirâmide.
3: Isso é só um início.
2: Sim.
3: Depois.
1: Fora o que o cara já gastou, né? Fora que o Vorkarão gastou nas festas, já pagou a turma, os advogados, os conselheiros. O cara pagou todo mundo.
2: Então, mas a mulher do. do Moraes do não...
1: Nada. A advogada.
2: Não se explicou.
1: Nada. Não se explicou.
3: Não.
1: Não.
6: Não. Não. Não.
1: Nem o Michel INSS. Temer.
6: INSS.
3: Não renunciarei.
1: O Mantega. Mantega conselheiro. R$1 milhão para ser conselheiro? Bom, hein? Pô, R$1 milhão. Os caras te pagar R$1 milhão. Ó.
3: Gostoso, né?
1: Pô, você faz as reuniões... R$1 milhão.
3: Vou te dar um conselho.
1: É muito dinheiro.
2: Saber se os caras vão esquecer ou se vão realmente, ou se o Brasil realmente vai...
1: O timing é ótimo para abrir essa CPI.
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1: Dormi, tá?
2: Dormi. 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
2: Dito isso, eu vou fazer o que agora? Eu vou fazer um break? É isso? Pô, tava tão gostoso. Então vamos fazer um break. Eu quero saber do Trump.
1: Ah, boa.
6: Temos do Trump.
2: É. Vamos fazer o break agora do Reginaldo? Então faz lá, Reginaldo. Vai lá.

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3: O agronegócio segue impulsionando a economia do Paraná e reafirmando a força do Estado no cenário nacional. Segundo o Departamento de Economia Rural, a safra de soja deve ultrapassar 21 milhões de toneladas em 2026. O Paraná também lidera as exportações brasileiras de frango, fortalecendo ainda mais a economia estadual. Mesmo diante dos desafios climáticos, produtores seguem investindo em tecnologia e produtividade, mantendo o agro paranaense em constante crescimento. 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Mais do que uma feira, a Expoingá representa a força do campo e a importância do agronegócio para o Paraná e para o Brasil. 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
3: O Trump, ele ameaçou, ele teve que dar passos para trás. E agora ele chama o Xi Jinping de um grande amigo comercial.
4: Não sei se é passos para trás ou se é a estratégia dele de mostrar uma fera, um cara impossível, depois ele afrouxa um pouco e o cara acha que tá fazendo um ótimo negócio.
5: Você vai vender tua casa, você pede o que você acha que ela vale.
3: Isso. Depois tem que ver se alguém paga. Perfeito, perfeito.
5: Se alguém engolir, se você manda bala.
3: Vamos ver. É um momento de guerra, um momento de tensão, mas então, é um momento histórico.
5: Tá vendo aqui, ó. O que que eles, qual foi a discussão? Taiwan, que a gente falou, o comércio, inteligência artificial.
3: Muito bom.
5: Foi discutido. Minerais estratégicos e a segurança marítima. Né? Então, e o problema do Trump lá, ele tentou pegar o aliado, que é o Xi Jinping, para resolver o problema do Irã. Mas também se esse negócio no Irã, e também não vai. E o estreito, né?
3: Estreito de Hormuz.
4: É, que é 20% do petróleo.
5: É.
4: E encareceu muito, né? Logística no mundo por conta disso.
5: Como é que tá o barril hoje, professor?
4: Tô bem, Brent. Obrigado. O Brent ou...
5: Você que sabe.
4: O Brent é a referência da Petrobras, né?
6: Petrobras.
4: Vamos ver.
5: Cento e tralalá?
4: É, tava acima de cento. É, o WTI tava mais caro. O barril caiu. Caiu 0,78, tá 104,81 dólares. Mas acima de 100 incomoda bastante. Então, assim, chegou a bater mais 107, caiu um pouquinho. Vamos ver.
5: E aqui o Lula tá segurando, hein?
4: Não, aqui eu vou falar.
3: Vai segurar, né? Pra
5: gasolina.
3: O Lula
5: tá segurando. Agora é o resgate.
3: É blusinha, é gasolina.
4: Do Calango Ryan.
5: Resgate do Calango Ryan.
4: Tem o filme. O filme?
5: Se prepara, porque agora vocês vão ver. As blusinhas já foram. Vem 6x1. Já colou lá com o filme. Se prepara. E agora as pesquisas.
3: É, né? A máquina pública.
5: Sempre na margem de erro. Pode esperar.
3: Vai ter uma mudança do direcionamento.
5: A máquina é poderosa.
3: Implacável.
5: A máquina é a máquina.
3: É a máquina.
5: Opa.
3: Não máquina. Posso só trazer uma notícia boa? Não, tanta coisa ruim que a gente fala. Queria fazer uma homenagem aqui nesse programa.
5: Homenagem?
3: Eu não faço nunca homenagem, né?
4: Só
3: Paulinho da Costa.
4: Paulinho da Costa.
3: Percussionista carioca, 77 anos, recebeu pela primeira vez...
5: Eu pedi pra Paulinha trazer.
3: Pô, que coisa maravilhosa. Ele tem o documentário. Ele foi no Mano a Mano, foi no Podpah, acredito
5: foi
3: eu.
5: Foi no Podpah,
3: mas o Paulinho da Costa, percussionista.
5: Tocamos tanta música dele, pô. O cara vai no Podpah.
3: Olha o que esse cara toca.
5: Você
3: pega Michael Chambers, você pega Earth and the Fire. Acho que todos os artistas do mundo, né?
7: Whitney Houston, Lionel Richie.
3: Daí teve uma cerimônia que ele recebeu lá em Hollywood, na Calçada da Fama. A gente tem as imagens muito bonitas. Emociona, né, Emílio? Ver um brasileiro. Esse é um brasileiro mesmo.
4: Na verdade, é o primeiro...
5: Primeiro brasileiro
3: a receber...
6: Não, a Carmen Miranda.
4: Não, a Carmen Miranda não é nascida no Brasil.
3: É portuguesa.
4: Volta pro sua terra.
5: Ela é portuguesa, pô. Português não, odeia não, a gente,
6: não.
5: Pô.
6: É. Volta pro sua terra.
5: Homenagear a Carmen Miranda.
6: É verdade, o Miltinho.
4: Volta pro sua terra.
3: E tem o documentário dele, que acredito que você já assistiu. Você falou aqui que é
6: muito
3: lá
6: bom.
3: Na Netflix, The Groove Under the
6: Groove. É muito bom.
3: Tá na Netflix, conta a história. Tá esquecido, na verdade, esse documentário, já tem faz tempo.
5: Esse documentário, né? É antigo.
3: Ele é antigo e mostra a trajetória de um brasileiro, que obviamente...
5: E tem um discurso dele, é muito legal, falando do Brasil. Ele é um carioca, né?
3: Sim,
5: ele começou com escola de samba. O documentário é muito legal. Tá na Netflix, esse documentário. É, põe Paulinho da Costa lá, deve aparecer lá.
6: Vale a pena demais.
5: Cara, muito legal.
3: Você pega a música do Michael...
5: E essa é esposa dele, que é americana.
3: Que é empresária dele. Isso. E ela que negociava os contratos, né, com a turma, com o Michael Jackson. Sim. E por aí vai. Paulinho da Costa, homenagem. Depois eu separei lá o Bernardão. Ele na música do Michael Jackson. Aí você vê o talento artístico do ser humano.
0: Da garrafinha de coca?
3: Você viu? Pô. Quando ele bate a garrafa. Você já viu ele bater na garrafinha
0: de coca? Maravilhoso. Tá no documentário.
3: Quem gosta de música não tem... Olha lá que coisa linda. Olha isso.
7: Caraca.
3: Olha que demais.
0: Isso é maravilhoso.
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0: o que a gente fala, né? Que o Brasil trata muito mal seus
1: ídolos. Muito.
2: Pô, deu cara desistido aqui.
3: É, o cara é respeitado por Hollywood inteira. Todos os artistas do planeta, pô. Não tem opinião.
4: É. Coisa linda. Termina pra cima a resenha com o Paulinho da Costa.
0: É, você tá
1: muito bom.
4: Você é homenageiro. Sempre vai ter uma homenagem.
0: Pedrinho aqui. Homenagem.
4: Sempre vou fazer uma homenagem pra você ver que sai pra cima. Eu dou uma notícia. Homenagem. Eu ia falar do MC Rian, que teve no Caiu, os caras roubaram lá no Rio de Janeiro uma mulher com a cinza.
1: Carlinhos Cachoeira foi preso.
4: Carlinhos, né? Cachoeira. Não, hoje é Paulinho da Costa.
5: Ah, é, foi preso.
4: Foi preso.
1: Você viu?
4: Foi.
5: Foi preso no aeroporto.
1: Foi.
5: No
1: aeroporto. E temos imagens exclusivas do momento. Que eu
5: põe aí, pô.
1: O que eu,
5: pô, você não põe notícia boa.
1: Põe na tela, Paulinho, então, que eu mandei.
2: Boa, é sobrinho.
1: Aí, ó. Carlinhos Cachoeira foi preso hoje, mas já foi liberado. Imagens de Fidelis Falante, comediante, que estava no voo e viu a movimentação da polícia quando mandou todo mundo sentar. Daqui a pouco ele coloca aí, ó, exclusividade aí, ó, Fidelis, imagens dele de ontem do voo vindo de Goiânia para São Paulo. Carlinhos Cachoeira preso, mas já foi solto, velho.
2: É ou não é, sogrinho?
1: É isso aí, meu menino. Tá voando aí.
5: Mas foi por quê? O que aconteceu?
4: O Carlos Cachoeira.
5: Olha, ele procurando
4: mais rápido, né?
5: Procurando a notícia.
4: Carlos Cachoeira é preso pela Polícia Federal no aeroporto de Congonhas. Aí você me pergunta o que ele fez.
2: O quê?
4: Prendeu o bicheiro.
5: Não, eu sei.
4: Por quê?
5: Faz 100 anos.
4: Mas então, a história dele é no Rio de Janeiro, a gente já sabe muito bem. Ele financiava, né, as escolas de samba, tinha todo o esquema.
2: Bicheiro.
1: É porque...
5: Olha lá,
1: o não,
5: Rocambole News.
4: Rocambole News.
5: Solta aí.
6: Rocambole News. Rocambole News.
7: Quem é esse Rocambole? Hora dessa.
1: E a notícia que vem aí chegando é que Carlinhos Cachoeira foi preso ontem pela manhã por conta aí, ó, um mandato expedido pela 8ª Vara Criminal dos Crimes Punidos com reclusão e detenção do Tribunal de Justiça do Estado de Goiás, no âmbito de uma investigação aí sobre calúnia, injúria e difamação. Ele já foi liberado, né? O Carlinhos Cachoeira, 63 anos, todo mundo sabe, foi alvo da Operação Monte Carlo, né? Da Polícia Federal, deflagrada em 2012. Ele já foi preso em outras ocasiões, né? Por conta de esquema de corrupção, exploração ilegal de jogos de azar. E ontem foi preso, né? Mas ele foi encaminhado para o 27º Distrito, né? Policial ali do Ibirapuera. E ele foi solto durante a tarde de ontem mesmo, após a confirmação da ordem judicial de revogação da prisão. E é isso daí, bichão.
4: O Morgadão
1: já foi solto.
4: Você sabe que a gente fala de dinheiro do Vorcaro? Ele,
1: certo.
4: Olha, o Vorcaro é bilhão.
1: Sim.
4: O Carlinho, o Cachoeira, 370 milhões, você vê que é muito menos. Ele lavava dinheiro porque ele tinha 18 empresas. Então ele tinha esquema de lavagem de dinheiro também.
5: Mas isso faz tempo.
4: Faz tempo. Foi em 2016. Em 2016. Tá vendo? 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
1: Eu vi um amigo nosso, comediante Fidelis Falante, ele postou, porque ele até fez uma graça, porque a polícia cercou o avião. Ele falou, não sendo eu, tá tudo bem. Porque quando aparece, você fala assim, caramba, será que eu pedi dinheiro pro Vorcaro algum momento e não sei? Aí ele levantou, ele tava de fone, ele levantou. O pessoal, senta aí que a polícia vai entrar. Né? Aí ele tava de fone, não ouviu, falou, senta. Ele sentou e passou ele. Aí ele falou, quem que é esse cara? Alguém sabe aí? É o Carlinhos Cachoeira, no mesmo voo dele lá, vindo de Goiânia.
4: Boa. Aí, ó, da tela, esse Bages aí do Cachoeira.
2: Garrafa.
4: Vamos, né?
5: Que tá mais? Bom.
4: Quer
1: professor?
4: Mais? Não, agora é professor, né? Daqui a pouco.
5: Professor?
4: Já.
1: Você quer mais?
2: Trabalhar, né?
4: Não,
2: quero mais.
4: Falar mais.
5: Não, então só te adianta que o professor chegou.
8: Foca na economia! Foca na economia!
1: Samuel Dana!
2: Ah, muito obrigado! Seguinte. Que foi, Delari? Tá atrapalhando já o quadro. Ó, Lula anunciou ontem, Emílio, um subsídio de 89 centavos por litro de gasolina para produtores e importadores de combustíveis. Como a gasolina é uma mistura, né, tem 32% do etanol, a estimativa é que chegue 62 centavos por litro de desconto.
1: Certo.
2: Lembrando que o Planalto tinha enviado em abril um projeto de lei para usar receitas extraordinárias do petróleo como compensação tributária nos combustíveis. O regime de urgência foi aprovado, mas o mérito não avançou e não há previsão de votação rápida. E com isso, o governo optou pelo subsídio direto, que tem também um custo fiscal imediato e deve, né, intensificar o debate sobre responsabilidades fiscal. O que acontece? Essa brincadeira vai custar de 1 a 1,2 bilhão de reais por mês para os cofres públicos.
1: Meu Deus.
2: Para o Tesouro. É um mecanismo perigoso por vários aspectos. Primeiro, que quando você dá desconto para o produtor, não é evidente que ele vai repassar.
0: Exato. Exatamente.
2: Esse é o primeiro problema. Segundo problema é que você está transferindo renda do governo de forma desproporcional para a população. Por exemplo, quem tem os carros que consomem mais normalmente são os mais ricos.
0: Sim.
2: É, e a merendeira da escola, o ajudante de cozinha, muitas vezes não tem carro. E
0: é o que o Petro falou. O Petro falou isso lá na Colômbia. É, o Petro falou o seguinte: eu vou taxar as vans. Por quê? Pobre não anda de carro. Então eu vou taxar a gasolina, que as vans gastam muito e eu arrecado mais. Então, entendeu? Coisa é esse o pensamento.
2: E a outra questão é que ao fazer isso, aumentando o rombo, dá a impressão, o governo gosta muito de fazer isso. Então, por exemplo, ele fala assim, olha, você vai pagar a mesma coisa, mais barato na gasolina. Só que ele aumenta o déficit e não percebe que está tendo inflação. Então você fala, eu estou pagando a mesma coisa, só que seu salário está valendo cada vez menos. Cada vez menos. E uma hora conta a história. A gente já teve essa lição. A Dilma já fez isso.
0: Fez isso na energia.
2: Na energia e na gasolina.
0: Mas ela nunca teve tanta popularidade. Sim. Ela estava com quase 90% Sim. de aprovação quando ela fez isso. Todo mundo falava, vai dar merda, vai dar merda. Aí estourou em 2000.
2: Eu disse desde 1990.
0: Não tem mistério. Não,
9: fecha a conta.
0: Conta, né?
2: Mas
0: conta.
2: Aí o que, tanto é que ela foi reeleita.
0: Isso.
2: E logo no ano seguinte ela foi empichada.
0: É isso aí.
2: Porque a conta vem. Só que agora eles já mudaram a lei. Não existe mais impeachment por pedalada.
0: Que é o arcabouço.
2: Que acabou o teto de gastos. Olha que história curiosa.
0: Eu sei, mas sempre vem. Sempre o povo vai pagar.
2: Não, mas o povo que acredita que vai ter uma canetada que vai resolver é um povo burro. Ou que tem má intenção, porque não tem jeito de eu falar, Emílio, você tá. O cara fala, tô ferrado, tô sem
9: eleição,
2: grana,
9: não sei pô.
2: Que
9: é. Eu vou dar uma cara. Eleição você faz o diabo, esqueceu?
3: O cara tirou a taxa que ele mesmo criou e tem gente que.
2: Eu sei, mas o Congresso, ele serve de peso e contrapeso. Estão aumentando o déficit. O Congresso é frouxo porque não faz nada. Então, quer dizer, não adianta. É claro que o governo federal.
0: Mas o Congresso
2: tem
0: também só quer voto.
2: Então, a questão é: se o governo tenta voto e ele compra, entre aspas, o Congresso com PLs, com emendas, sei lá, fica um poder que não tem o que fazer e a gente pagando a conta. Agora, não adianta falar que tem uma oposição forte, porque não tem.
9: Não tem.
2: Fazem o que querem. E não é de hoje, não. Esse negócio da blusinha é a mesma coisa.
9: Calma, Sam.
2: O cara fez o que quis. Fez o que quis. Mexeu no arcabouço, mexeu na blusinha, fez o que quis. E aí, tá caminhando aí para um problema grande ano que vem. Independentemente de quem ganha a eleição, ano que vem vai ser difícil. Vai ser um ano, vai ser trolha. Lembra da Dilma? Foi a maior crise. A crise que a Dilma teve em 2015 e nos anos que sucederam foi maior que a pandemia.
0: Sim.
2: Isso dá um problema maior que a pandemia para a economia. E ninguém, todo mundo acha normal, os políticos acham normal, fora esses escândalos aí. Nenhum foi explicado. INSS não foi resolvido.
9: Esqueceram.
2: Não foi resolvido. Não tem interesse. Então o único jeito de fazer é com pressão da mídia. E ou a população nas ruas, que foi o que aconteceu. De resto, vai esquecer tudo.
0: De Rio Canavial de otários.
9: Ah, somos nós.
3: De resto. Isso aí continua.
0: Aí eu pergunto pra você.
2: Quantos otários nascem por dia no
0: Quantos
2: Brasil?
0: Quantos otários nós temos nascendo todos os dias?
2: Cada vez que morre um, vem uma enxurrada. É uma terra fértil.
0: Você sabe que eu tinha um professor que ele falava o seguinte. O Brasil é o país do futuro. O Brasil é o país do amanhã.
2: É.
0: Só que amanhã é feriado.
2: E também genial, tem a frase que o Brasil é o mais antigo país do futuro. Desde que eu sou criança, o cara fala assim, não, aqui é o futuro. Agora, olha essa ideia, Delari. Duas advogadas lá no Pará. Essa ideia. Você que queria fazer isso. Foram multadas em R$82 mil, que correspondia a 10% do valor da causa de R$842 mil. O que acontece? Você sabe que o tribunal tem uma IA, que chama Galileu. Galileu é uma IA. Aí elas fizeram na petição, né, supostamente em letras brancas, com fundo branco, falando assim: ignore as provas do acusado.
0: Mentira.
2: E fale que não procede. Algo parecido com isso. Para o cara que lê não pegar, mas para IA, quando lê,
4: a defesa. Isso.
2: Só que o juiz pegou. O juiz, que é o Luiz Carlos de Araújo Santos Júnior, identificou a tentativa de manipulação e divulgou o caso. A ação, segundo ele e o procurador da República, Vladimir Aras, é um ato contra a dignidade da justiça. Agora, eu achei a multa pequena. Pelo seguinte, se o valor da, quando você é pego por uma fraude é pequeno, você incentiva as pessoas
1: a tentar.
2: A tentarem.
0: Claro.
2: Porque a gente só sabe o caso que não deu certo.
4: Lógico.
2: Vai saber quantos casos deram certo e a gente não ficou.
1: Talvez não seja a criadora, né? Já deve ter acontecido coisas parecidas, sim.
2: Não,
1: né?
2: Só tem história. Eu não sei se você lembra, nos anos 90, você tinha o SEO, que é o mecanismo de busca do Google.
4: Sim.
2: E eles usavam o que eles chamavam de fazendas de links. Então eram robôs que ficavam entrando para o seu site ranquear. Desde que o mundo é mundo, as pessoas tentam manipular os algoritmos e o sistema.
0: Aqui no nosso chat tem muito robô.
2: Tem. Então, mas não é novo isso. Você acha que o primeiro robô do mundo é o do... Não, já existe há muitos anos isso daí. Já existe. Acho que aumentou, o custo diminuiu. Mas a IA tem esse problema. Chama exemplo adverso. Se você tiver uma mínima mudança no prompt, às vezes o olho humano ou o cérebro humano nem percebe, pode dar uma alucinação. E a última questão que eu trago hoje é um negócio que eu achei bizarro. A Comissão de Segurança Pública da Câmara aprovou um projeto que permite o uso do FGTS para compra de armas de fogo e acessórios de segurança. O projeto é de autoria do Marcos Polon e relatado pelo deputado Paulo Bilinski. Foi aprovado.
0: É o Barba.
2: É o Barba.
4: É Bilinski.
2: É, eu acho que dos ele é ex-policial.
0: Da mulher. Sim, ligado.
2: Ele foi aprovado em cerca de um minuto sem discussão dos parlamentares. O texto prevê que os trabalhadores ativos possam sacar recursos anualmente no dia do aniversário mediante a apresentação de autorização para compra e comprovante de regularidade de arma, né, junto à Polícia Federal ou ao Exército. Eles argumentam o seguinte: as armas são caras e de difícil acesso para a população de baixa renda. Agora vai para a Comissão de Finanças e Tributação, de Trabalho também, de Constituição e Justiça. Aí pode ir direto para o cenário, sem votação em plenário, caso não haja recurso. Então eles querem pegar o saque aniversário para fazer isso. Agora, eu acho...
1: Tinha que se esforçar para liberar para todo mundo.
2: Tem que liberar para todo mundo. Tem que liberar para todo mundo. Aí dá o dinheiro do trabalhador, ele faz o que quer. Se ele fizer besteira, ele vai pagar isso. Vai pagar pela besteira que ele fez.
0: Liberar arma?
1: Não, liberar o FGTS de uma vez.
2: Agora, esse dinheiro...
0: Ah, liberar geral?
1: É, porque fica esse negócio...
0: Para jogar no tigrinho?
1: Só para... Aí o problema é de cada um.
0: É para casa própria. Ou para doença. Para casa própria.
4: Mas tem um limite para casa própria, né?
0: Você sabe,
2: mas também deve ter limite para arma. Mas a questão não é essa. Por que arma pode? Por que eu não posso comprar uma TV?
0: Não, porque ele é armamentista.
2: Então,
0: você
2: é lobby.
0: Você sabe um negócio interessante. Eu estava vendo...
2: Lobby,
0: né?
2: Não,
0: interessante. No Reino Unido, na Inglaterra, né? Ninguém tem arma. Lá fizeram a campanha, tal, não sei o quê.
4: Desarmamento,
0: a população não tem arma.
1: Sou da paz.
0: Nunca teve tanto crime com faca.
4: Putz,
0: os caras facados.
4: É isso aí, arma branca.
0: Os caras, o crime lá agora é tudo facada, né? Você vê que não adianta nada, né?
2: Não adianta. O criminoso não vai deixar.
4: É a regra.
0: Né? Tem que ser duro para quem comete o crime, né? Não importa se é com arma, com faca, com tijolo.
2: É a mesma coisa que eu falei no caso da IA. Se a punição é branda, você incentiva o crime e a fraude. Por isso você precisa ter pena severa e exemplar.
1: Exato.
2: País que ditaduras, é muito comum, inclusive ditaduras em países árabes, o cara perde a mão. O índice de crime é baixíssimo, porque se o cara for pego, é perpétuo e perde a mão, dependendo do crime, e às vezes crime que a gente acha bobo, como falar mal do rei.
0: E o jeitinho brasileiro?
2: Malemolência?
0: A malemolência.
1: É orgulho.
4: Socialismo moreno.
0: É, lógico.
1: Orgulho.
2: A faculdade da vida?
0: Claro. Você acha que isso aí vai... Você acha que você vai mudar alguma coisa?
3: Vai nessa, Sami. Olha o Dela aí, ó.
0: Dela, vamos lá?
2: O Dela tá nervoso.
0: Eu preciso dar um recado muito importante agora. Atenção, atenção, Brasil. Chegou o momento de anunciar o último ganhador ou ganhadora do concurso Grita Que Passa, Zuzu.
4: E olha, o nível foi lá em cima, Emilhão. Recebemos muitos áudios criativos, engraçados, emocionados, mas teve um que conquistou geral.
0: É isso aí. Quem merece os parabéns agora. Opa. Uma salva de palmas para Isabela Lankemer, de Andrade. Opa. De Teófilo Otoni. Olha que beleza, parabéns, Isa.
4: Boa, parabéns, Isabela.
0: Vamos ouvir o áudio? Vamos. Tá aí no ponto? Então vamos ouvir o áudio que ela enviou pra gente. E a reação foi muito bacana quando ela descobriu que ganhou uma super viagem pro Beto Carreiro. Roda aí, vamos lá. Opa.
10: Oi, boa tarde.
11: Tudo bem, Isabela, que tá falando?
10: Isso.
11: Ó, o motivo da minha ligação é que eu tenho uma notícia muito boa pra você.
10: Cara, não.
11: Sim. O seu áudio do Beto Carreiro foi escolhido e você e mais um acompanhante pode ir lá com tudo pago, hein? Graças ao seu áudio que foi muito maravilhoso e incrível. É.
10: Obrigada.
11: Obrigado, agradece o Beto Carreiro, tá bom?
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0: Muito bem, aê. Mais uma família que vai realizar o sonho e vai conhecer o Beto Carreiro World. É isso aí.
4: Boa, Beto Carreiro,
0: parabéns,
4: World.
0: Parabéns, parabéns. E obrigado, Isabela, aí por participar dessa promoção aqui do Beto Carreiro.
4: Que a gente adora.
0: Dito isso, breakzinho.
4: Break.
0: Então vamos fazer, daqui a pouquinho, na sequência, o Rasmussen vai estar aqui com a gente, o nosso Richard Rasmussen aqui na programação. Vai lá, Reginaldo, manda bala.
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0: Aplausos para o destemido Richard Rasmussen.
1: Ó, Rasmussen, ó. O cara tá bonito,
2: tá,
1: hein?
2: Tá magrinho, hein?
3: Tá sarado, gostoso.
4: Efeito Cariani.
2: Monjarão.
5: As mulheres, esse homem...
6: Deixa louco.
5: Esse homem é um sucesso.
2: O rei da granja.
5: Qual é o segredo, Richard?
4: É fazer um divórcio bem feito, cara.
5: Não, qual o segredo? Porque esse, quantos você tem? Quantas ex-mulheres você tem?
4: Seis, porque a sétima e oitava é a mesma. Fiquei.
5: Entendi.
4: Aí o divórcio, a gente separou.
5: Mas são sete, então.
4: São seis ex-mulheres, seis, porque tem uma atual.
6: Seis e contando.
5: E todas.
4: Estamos aqui ainda no game, né? Não, mas essa até agora.
5: E todas amam esse cara.
2: É? Não, mesmo separado.
6: Quem não ama é o padrinho de casamento.
4: É um cara bacana, mas o segredo é você tratar, você tem que tratar bem na entrada e na saída. É isso. Tá tudo certo.
6: Tá vendo?
4: Né? Nada é eterno.
2: Você não aprendeu.
5: Ô, Richard.
4: É isso?
5: E os seus projetos?
4: Ah, eu tô querendo. Eu tô indo pra África hoje, né, papai?
5: Eu tô ligado. Você tá indo pra África?
4: Hoje à noite. Tô indo levar um. Nossa, despencou um troço aí.
5: Que é? Louco,
2: caiu, difusor.
4: Tá tudo certo, tá tudo certo.
2: Tá certo.
4: Tá tudo certo. Tá tudo certo.
2: Falha nossa.
4: Aí.
2: É pra África.
4: Eu vou pra África, eu levo gente pra passear, né?
5: Entendi.
4: Tô levando 22 pessoas pra conhecer lá o.
6: Safari?
2: Que da hora.
4: Para Cape Town e Joanesburgo. Aí eu tô fazendo parque, isso, tô fazendo o canal, tá continuando. Estamos fazendo uma pontinha lá no Ratinho agora, na TV, lá no, na quarta-feira, estamos fazendo um sketchzinho lá, tá legal também. Tá bacana, gosto muito do Ratinho. E aí tô fazendo esse negócio de IRL, que é a nova parada aí, tô doido com isso, cara.
5: Que é IRL?
6: Que é isso?
4: Tá in sabendo. Real fucking life. Devia ser IRFL, ser, né?
5: Está muito moderno, hein?
6: Tá,
5: mas o que é?
4: É ao vivo. É você entrar, tipo, 7 horas da manhã e sair só às 10 horas da noite, ao vivo, o tempo todo.
5: No YouTube?
4: Elon Musk na veia, é.
5: No YouTube?
4: No YouTube.
5: Isso tá bombando o tempo inteiro?
4: O tempo todo, se mostrando o que... E é muito legal porque você interage, assim... As pessoas te conhecem muito, mas tem muita gente que não gostava, por exemplo, de mim. Ali eu sei, ou vão te odiar ou vão te amar. Cara.
2: É você na real.
4: Não tem conversa.
6: Mas
4: ali,
6: é um inferno, né?
4: Um inferno legal, cara. Porque é um inferno, assim, o chat, cara, é fantástico, cara. Porque eles estão interagindo com você o tempo todo, o dia inteiro, cara.
6: Não, mas eu não quero isso jamais.
4: Mas sim.
2: Só não fazer,
4: o cara tem que gostar do negócio.
6: Eu
4: pra mim, tem assim. Pra mim, tanto faz que a vida já é assim.
2: Exposta.
4: Uhum. Deixa botar a câmera em cima e vamos
2: deixa o pau torar.
5: Você acha que quem não gosta de você é porque você não romantiza muito essas coisas de pet, de animal? Você é um cara que conhece, tem muito conhecimento.
6: Pô, estudou.
2: Na vida real, né?
5: E as pessoas hoje em dia, elas têm essa... Sei lá o que que é, né? Com o bicho. É uma coisa meio maluca, né?
4: É, meio estranho. É o que eu digo, assim, a gente... As pessoas querem fazer com que o bicho seja a gente. Não é coisa, mas não é gente. Por exemplo, eu tô aqui. Vou te conhecer. Tudo bem?
5: Tudo certo.
4: O que o cachorro faz? Cheira o cu do outro. Ou pode falar, essa hora é meio-dia, né?
2: Não,
4: tudo bem, ok. O cheiro a bunda um do outro. É assim a forma que eles vão se conhecer. Então, assim... É isso. Outra coisa, você tem um cachorro e a fêmea lá com um filhote. O filhote, se já tiver numa época já onde ele já está maduro sexualmente, o que ele faz?
2: Vai lá.
4: Monta na mãe.
5: É. Uhum.
4: E tudo bem. Entende o que eu quero dizer? Não é
5: tem a linguagem dele.
4: É a linguagem dos caras, não tem assim. Sim. Então, assim, não é. Não é. A gente. E enfim, os caras ficam bravos, cara. Ontem eu fiz um. Tava no Vilela ontem à noite falando sobre negócio de transporte de cachorro em cabine de avião.
5: Okay.
4: Tem uma pele rolando que agora você pode transportar um cachorro até 50 quilos. Não vai passar.
5: Caramba, 50
4: quilos. Até porque as companhias vão falar, então agora ninguém transporta mais cachorro.
5: Você sabe que a japonesa não transporta.
4: Não transporta mais.
5: A JAL não transporta mais cachorro.
2: Lá, 50 quilos?
4: 50 quilos, você não imagina, é um Rottweiler. Então você entra no avião
6: e
4: o grande problema é que as pessoas não preparam esse cachorro. Aí eles falam que é coisa emocional. Então o que eles fazem? Uhum. Muita gente que forja um documento
6: pede laudo.
4: Porque tem alguém que dá um laudo e fala assim, não, realmente você está com
5: quer
4: problema.
5: Cachorro para cego, né? Então, esse pode.
2: Não só para cego, mas quem tem
4: quem
2: ansiedade.
4: Isso, mas quem realmente tem um problema.
2: Tem, exatamente, mas muita gente frauda isso.
4: Os caras, assim, eu gosto do meu cachorro, eu tenho um pouco, eu me acho diferente, vou fazer um laudo, desculpa, tem que falar, e aí as pessoas ficam bravas comigo. Uhum. É por isso que não tem

0: gente que fala, por quê? Porque eu não canto a música da sereia, cara. Eu não canto a música de sereia. Eu falo a real, o que eu tô vendo hoje em dia. Aliás, diga-se que, né, que a gente tá num momento do amor, nunca vi um momento do amor, nunca vi tanto ódio e.
1: Exato.
0: Uma... Entre os próprios grupos do amor, entre
2: sem
0: eles.
2: Sem dúvida. Se
3: é pior ainda.
0: Vamos falar a verdade?
1: Exatamente.
0: É que a verdade dói, né, cara?
4: Sim. Então, mas essa PL tá rolando ou tá?
0: Tá rolando, duvido que se passar, obviamente, o que as companhias vão fazer é que nem a Jovem, vão falar, ok, agora vocês carregam no ombro esses cachorros de vocês, porque dentro da cana do avião não entra, porque ele tem que ir no, tem que ir no chamado porão. Porão.
5: É que no porão também tem muito risco, né?
4: Não, mas o porão é a mesma coisa.
0: Não, é igual.
4: É,
0: a pressurização que tem em cima e embaixo, a temperatura que tem em cima e embaixo, é tudo igual.
5: Só o conforto.
0: O nome é ruim, porão. Se a gente chamasse sala especial...
5: Isso. Sala do cãozinho.
0: Sala especial. Especial, é das antigas.
2: Ninguém recorre.
0: Será bom, hein? Quem sabe, sabe.
2: Orra.
0: Né?
1: É por causa da Lei Joca, né? Por causa do animal que acabou falecendo. Isso é a Lei Joca, né? Por causa do animal que acabou falecendo.
4: Mas você viu do Orelha lá também, que não aconteceu nada daqui.
1: Não aconteceu
4: daquilo,
1: nada.
4: Né? Então, Orelha também.
0: O Joca.
4: O Joca assim,
0: era um cachorro que tinha, depois saiu o laudo, vários problemas. E o que aconteceu? O cara pegou uma caixa, nunca habituou o cachorro a entrar numa caixa.
4: Putz.
0: As pessoas acham que a caixa de transporte é um negócio péssimo. Eu tenho um cachorro adestrado. Eu deixo, ele tem a casinha dele, ele tem o canil, ele fica na frente de casa. E eu tenho uma caixa. E ele adora dormir dentro da caixa. A caixa fica aberta. Sim. Ele entra e sai e dorme dentro da caixa. Porque é a toca dele, onde ele se sente seguro. Só que você precisa fazer com que o cachorro se acostume.
2: Condicionar
0: com a caixa. Condicionar, não é claro. Assim. Um dia fala assim, exatamente. Agora eu vou transferir o cachorro. Enfia dentro da caixa e tchau. Especialmente o cachorro que precisa fazer um exame de sangue, de saúde, ver que condição esse cachorro tá.
4: Cachorro zoado.
0: É, você manda o cachorro. Isso pode acontecer com uma pessoa. Você põe um cara lá no avião, o cara... Então, troço no cara, entendeu? Fizeram errado na Joca? Puta, erraram. O cara tinha que ir para um destino, Cuiabá, sei lá, mandaram para Fortaleza. Depois teve que voltar. Realmente foi. Mas, assim, não foi isso realmente que teve uma série de circunstâncias. E aí, quando você fala isso... Vira um troço, cara, que você parece que você não gosta de bicho.
4: Exato. Você é do mal, você é malvadão.
2: Você quer matar os bichos, né?
0: É que você é internet... malvadão, cara, entendeu? E aí já tão, começa esse pessoal... Porque a internet julga sem antes saber o que tá acontecendo, já condena o cara. Só que pra descondenar, depois é complicado.
4: Esse Orelha disse que nada daquilo aconteceu.
5: Saiu ontem,
4: né?
5: Acho que falando
4: o Ministério Público,
5: ele não morreu.
4: O Ministério Público, o laudo, a perícia foi lá e falou que esse animal, ele já
5: era doente, né?
4: Já tinha condição pré-existente. Existente do
0: da história. Não teve a história. Não acredita nisso. Internet já tem outro laudo.
4: Diz que uma mulher foi uma testemunha que falou dos moleques, que os moleques estavam fazendo com ele e tal, não sei o quê. Aí teve manifestação.
2: Meu, linchamento aqui, dos caras.
4: É, mas agora, depois da... Só que tem gente que não acredita
0: não é
4: ainda.
0: Você lembra daquele cachorro? Vocês viram em Congonhas que saiu correndo no meio do... Atrasou os voos, não sei o quê. Vocês lembram de um cachorro
5: não,
0: assim?
5: Sim.
0: Foi a mesma história. Aí começou já a internet. Temos que parar. O cachorro fugiu do porão. No fim, fugiu da cabine. Ele tava na cabine, cara. E
5: meu
0: fugiu
5: Deus.
0: Da cabine. Coisa. Aí parou todo mundo, porque não tinha, tinha gravado isso. Mas aí a internet, ela acaba... E é estimulado, né? Essa turma que é do Amor Venceu, eles são... Ele já começa a soltar notícia e nem querem saber as consequências disso, entendeu? É um terreno sem lei, né, cara? E aí é o exemplo que a gente está vivenciando hoje. Então eu espero realmente que não passe essa, obviamente. E que assim, tem que ter regra. Um cachorro só pode acompanhar uma pessoa se essa pessoa realmente precisar. E aí quando começam esses laudos que são fajutos, né? Que assim, você vê que realmente são não é um cão de assistência mesmo.
4: Entendeu? É, chama cão de assistência,
0: eles têm,
4: né?
0: Não, mas um cão funcional, na verdade é um cão funcional.
5: Mas quando é apoio emocional é muito subjetivo. Como que você vai saber... Se a pessoa tá mentindo ou se ela precisa mesmo?
4: Então,
2: tem um laudo.
5: Eu sei, mas
2: então,
5: o cara
0: mas, por exemplo,
5: pede
0: não, mas um cachorro, um o cão funcional, não é pela pessoa que você percebe. É o cachorro.
5: Mas
0: o cão,
5: um especialista.
0: Vou te explicar.
5: Nisso.
0: Não precisa. O cão funcional, ele é um cão que não faz cocô a bordo, ele não late pra ninguém. É um cachorro silencioso. É um
2: preparado.
0: Cachorro que tem as características dele, porque ele foi treinado pra isso. Então não é um cachorro que você pega. Se eu pegar o meu cachorro que não é funcional e falar eu tenho um problema, as pessoas vão falar, você pode ter um problema, mas teu cachorro não é funcional.
2: E vai tocar
0: você
2: o
0: não faz. Eu não tô separando. se você tem ou não necessidade, porque senão vira internet.
3: Vira, né, cultura vitimista.
0: Vira que nem, né? Você viu o Salomão Schwartzman? Nem vou falar. Você viu o Salomão Schwartzman?
4: Não,
0: fez agora
4: não,
0: o comentário
4: não,
0: no Roda Viva.
4: Não.
0: O cara fez um diagnóstico no meu filho. Meu filho é nível 2, autismo. E há 30 anos atrás ele foi diagnosticado.
3: Ah, sim.
0: Você viu como ele foi crucificado? Porque ele falou a linha que separa o cara estranho ou diferente, que, sei lá, é mais retraído,
3: o nível de autismo,
0: para um nível 1, é uma linha muito tênue. Tem que tomar cuidado para que não seja ultrapassada. Acabaram com um cara que tem uma vida diagnosticando criança. Foi meu médico durante a vida inteira, o médico do Eric a vida inteira.
3: Porque na rede social as pessoas se posicionam e falam, ah, fui diagnosticado com autismo.
0: Agora tem cara bravo, e tem cara que eu vi com colar na rave, irmão, desculpa. Calma, um nível 1 de autismo nunca vai
4: pra uma rave. O Sami quer usar aqui pra gente tratar bem.
1: O Sami quer.
4: Ele quer
5: agora. Eu tenho autismo.
4: Não, você tem nível 0. Nível 1.
3: Você tem entorpecente.
4: Não, você é um cara estranho.
5: Eu tenho no DNA.
4: Doutor estranho. Doutor Schwartzman falou o seguinte.
3: Você caiu do berço.
4: Doutor Schwartz falou no Roda. É o maior especialista. Ele falou, você tem que diferenciar as pessoas esquisitas.
3: Isso.
0: Exato.
4: As pessoas esquisitas do autista.
5: Não é o meu
4: caso. Você é esquisitão.
3: Você é muito esquisito.
4: Mas a Lelê te ama.
3: É, Lelê, você é amado.
5: Lelê, pega o advogado do sogro, eles vão ver só.
1: Posso fazer uma Richard, pergunta?
3: Não, só, pois não.
1: Não, falando dos animais e esse lance de romantizar e não. Eu tive o prazer de assistir a palestra do Richard, muito boa. E eu queria falar um negócio que chamou a atenção, que é o caso dos jumentos, né? Que a gente fala esse lance de tipo, maus tratos, o jumento até 2030 deve acabar. Tem matéria que fala que é por causa do colágeno, tem gente que fala, é porque maus tratos, o pessoal tá substituindo, não tá usando o jumento para que serve. Queria que você falasse sobre isso, porque, assim, se tivesse muita legislação para criar, que nem o exemplo que você dá, a vaca não entra em extinção. Por quê? Porque se cria, come.
0: Porque tem leite e carne.
1: Exatamente. Então, queria que você falasse sobre isso, porque, assim, muita proteção e, às vezes, os bichos estão acabando tudo.
0: Não, é que o sonho dourado do animalismo são os famosos santuários. Só que eles não têm grana para sustentar os seus santuários.
5: Ninguém
0: então,
5: quer
0: eles pedem PIX, né? E aí, pedem PIX, que é uma receita. É receita, e uma coisa que, quando tem receita, tem que ser tributado. Então,
5: claro. Então
0: organize-se. Eu não sou contra o santuário. Monte um santuário, organize as contas, faça as coisas direito, preste contas daquele dinheiro que está recebendo, cuide dos animais. Eu não sou contra o chamado santuário, né? Santuário é um nome que, assim, legalmente não existe. Se você você não faz um licenciamento de um santuário. Tem que ser um zoológico, um mantedouro, tem que ser outra coisa, criador, conservacionista, comercial, enfim. Beleza. Mas, ok, quero criar um santuário, vou cuidar de um bicho doméstico, que é doméstico, não precisa de licenciamento para isso, dos jumentos. Beleza, que preste contas. Para onde vai esse dinheiro? Esses bichos estão sendo bem cuidados? Porque, às vezes, essa causa animal arrebanha animais,
3: Sim. Leva
0: para um chamado coisa e nem
3: larga,
0: dá satisfação. Eu quero saber se eu estou mandando dinheiro para algum lugar. Primeiro, que esse dinheiro tem que ser tributado, né? Porque está entrando, é receita, beleza? Segundo, está sendo feito, o objetivo fim está sendo... Eu posso ficar tranquilo que aquele jumentinho está sendo realmente cuidado daquela maneira? E eu não vejo isso muita clareza nesse mundo. Então, eu vejo muita bravata, entendeu? Aí o que acontece? O jumento realmente está ameaçado aqui. Por quê? Porque não serve uma parada.
3: Sim.
0: Desculpa dizer, o jumentinho lindo, eu tenho lá, mora o Virgulino em casa, mora lá em casa o Virgulino, tem um lá, vamos dizer, mas ele não é um pet, é um animal de produção. Ele construiu o Nordeste brasileiro.
3: Sim, exato.
0: Tá? Ele merece honras, eu concordo com você, Maré. Só que a gente tem que entender que o mundo, ele vive assim. Ele não tem mais serventia, foi substituído pela moto, etc. Acabou. Então não cria mais.
5: Utilidade para a sociedade, pouquíssima gente, acho que menos de 1% exato. Vai ter.
0: Por que, eu vou criar? Por que eu vou criar se ele não serve mais para trabalhar? Aí, para ajudar isso, o animalismo crucificou quem usa. Porque tinha em Jericoacoara, estou dando um exemplo, tem em outros lugares também, né? Que é poste caldo agora, acho que é poste caldo.
4: Você ia de jumento para Jericoacoara.
3: Mas... Sim.
0: Você transportava a mala do estacionamento
3: até
0: o hotel. Não pode.
3: Não pode. Maus tratos com o jumento.
0: O jumento não foi feito para... Como não? Foi feito
5: para
3: isso. Não, burro de cara.
0: Foi feito para isso. Agora, contanto que ele tenha bem-estar, tenha água, sombra fez, tem horário de trabalho, tem todas as condições, boa alimentação... Qual o fucking problema disso?
3: Pois é, sim.
0: Nenhum. Aí o animalismo ajudou. E agora o animalismo está... Oh, meu Deus,
3: vai acabar,
0: está desaparecendo. Por quê? Porque a China come. E eu fui para a China.
3: Tem o colágeno.
0: E eu fui para a China.
3: Sim, sim.
0: Tem o colágeno e a carne. E eu fui para a China. Tem 24 raças diferentes de jumento na China. Tem raça de lá que pesa 450 quilos.
3: É um boi.
0: É proteína animal. Onde eles criam os jumentos? Onde a vegetação é pobre. Puta... Com ideia boa, cara. Você, um animal que transforma vegetação pobre em proteína animal de qualidade. para comer. Ai, mas coitado do jumento. Porra, coitado da vaca, então. Se a gente abre essa janela, é. Então vamos então, parar.
3: Sim,
0: então,
3: é.
0: Então,
3: sim. Mas
6: então, o jumento mas querendo o fim pensando... da escala 6x1. É.
4: Eu tava pensando aqui no cachorro no avião. Porque eu tava pensando na grana.
1: Tá.
4: Né? Deve ser muito perigoso o cachorro no avião.
1: Como assim?
4: Porque a companhia aérea, ela quer lucro.
3: Certo.
4: Certo? Certo?
3: Quer vender passagem.
4: Quer vender passagem. Eu poderia vender passagem para cachorro.
1: Certo.
0: Ué, perfeito. É isso,
4: por quê? Porque a companhia aérea... Você vai na primeira classe, custa 10 vezes mais do que ir na econômica. Ah, você quer levar seu cachorro? Beleza, nós temos aqui uma cabine especial
3: para
4: o cachorro. Então deve ser perigoso. Então,
3: um amigo meu ele foi para o Canadá e ele fez exatamente isso. Ele comprou meio que um lugar para o cachorro e até parece que ou um veterinário ou alguém competente para que cuidasse do cachorro e ficou cerca de 22 a 25 mil reais. Mas beleza, o cachorro foi não, daqui para o Canadá.
4: Mas dá para pagar.
3: Boa. Então, tem
4: mas não existe isso.
3: Não, ele fez isso, ele conseguiu fazer isso. Se não tem, não sei como. Mas eles fizeram isso, levaram o cachorro.
1: O cara pagou a passagem na visão.
0: Mas ele não foi junto.
3: Não, não, ele não foi junto. Foi um profissional cuidando do cachorro daqui lá.
4: É. Ah, sim, ele pagou para um profissional isso, levar o cachorro. Não, exatamente. Eu digo, se você quiser levar o Rottweiler, puta Rottweiler bravo.
1: Vou lá pro Berlândia.
4: A companhia aérea não tá nem aí se você pagar, porque eles querem dinheiro. Não,
0: mas se o Rottweiler morder alguém lá dentro, como aconteceu um acidente com uma criança recentemente aí, que pegou nos testículos da criança.
1: Putz,
0: se tem um animal pegar alguém dentro do avião, quem que vai responder por isso?
3: Precisa ter uma área, né?
0: Chapolin colorado? Não, a companhia aérea.
4: A companhia
0: aérea não quer esse problema.
4: Então, se essa lei rolar, eles param de levar cachorro.
0: Ah, você pode ter certeza. É isso, meu amigo. Os caras acham que o mundo vai... É uma empresa particular, empresa privada.
4: E o nosso, congresso aqui é ruim. É capaz de passar essa lei.
0: Sabe por que passa essas coisas? Porque os caras estão preocupados em outras coisas que não... É. Ele falou, ah, é um negócio de cachorro. Deixa, é bem-estar. É. Por que eu vou criar problema? Por que o animalismo faz barulho? Pra que eu vou criar problema? Ah, eles querem isso aí, vão me dar sossego nas outras coisas então, que me interessam? Passa essa porra.
3: Ô, Richard, eu só queria que você contextualizasse o que é esse animalismo, esse conceito.
0: O animalismo é um movimento para acabar com a relação dos homens e dos animais. É isso, o objetivo deles é esse. É claro isso, porque assim, movimento, adote, não compre. Beleza. Quando você adota, o cachorro vem castrado, não vem? Então, se eu não posso mais comprar, porque eu só vou comprar de um criador ou de um canil, né? Então, se não pode mais comprar... Não vai mais vender. O criador não pode mais vender. Eu só vou adotar cachorro castrado. Daqui 15 anos vai ter o quê? Zero. Não vai ter mais cachorro, não vai ter mais gato. Então, o objetivo, né, eu não sei se é uma... Porque tem muita gente que vive do problema, né? Vamos falar a verdade? Problemas aqui de cachorro e gato. A gente, desculpa, 4, 5 soluções aqui. Vamos falar sobre assunto? De verdade? Vamos falar. Então, assim, a gente não quer resolver o problema. Por quê? Porque as pessoas vivem do problema. Tem muita gente que vive disso. Tem muito cara que arromba a porta, que é político, que capitaliza em cima disso, nem sabe por onde o cachorro faz, onde é a uretra do cachorro, se é que ele tem, entende o que eu quero dizer? Uhum. Então, assim, aí a gente mais entra e capitaliza em cima dessas coisas, de chutar porta de canil, de fazer aquela onda, sabe? E assim, hoje, se a gente levar a questão de bem-estar animal, tem muita organização, infelizmente, cara, que não tem condições também de cuidar.
4: É político, né?
0: Sim. Mas ninguém chuta a porta de um...
3: Agora você falou...
4: Isso é político. Você viu que Amsterdã não pode mais ter propaganda de carne. Hambúrguer em Amsterdã não pode...
3: É proibido.
4: Mais. Daqui a pouco vão proibir churrascaria. Gente.
1: Pois
3: daí...
1: E aí?
4: Você não pode mais comer churrasco.
3: Por falar nessa...
4: Não, não.
1: Se vai. Mas por quê?
3: Vai deixar
4: porque
3: gostar
4: é
3: do
4: lei.
3: Jogo,
4: porque é lei.
1: Qual é o sentido disso?
3: É cultural. O cara lá no país faz o que quiser. Por exemplo, você falou que come jumento lá na China, correto? Qual foi a coisa mais absurda que você já comeu assim, gravando?
0: Não, eu fui lá, eu tentei achar.
3: Fala nome.
0: Por exemplo, vai. Esse cara. Por exemplo, eu tentei achar aranha, eu comi uma aranha e comi era um escorpião, eu acho.
4: Putz. Mas tá difícil. Isso é lá em Bangkok.
0: Você não acha mais. É, mas você não acha mais.
4: Por quê?
0: Exatamente.
4: Não, Bangkok tem uns caras que fazem lá uns.
0: Por que isso sumiu? É só pro turismo.
1: Ah, ninguém. Tá. Eles não têm mais cultura.
0: Deixa eu falar um negócio da China que eu fiquei surpreendido. Levei esses dias até com Paulo Figueiredo. Ele falou: tivemos um entreveiro lá porque ele não entendeu o que eu quis dizer. O que falei assim?
4: Paulo Figueiredo,
0: tá chamando ele de burro. Brigou porque eu fiz esse comentário que eu vou repetir aqui.
4: Vamos
0: e
4: lá.
0: Eu afirmo de novo esse comentário. Eu falei: o que é a China? Eu me surpreendi com a China. Porque a gente tem sempre uma impressão da China, essa coisa, porque assim, eu não acho que em um lugar nenhum do mundo o comunismo deu certo, beleza?
4: Sim.
0: Ok. Aí você vê um sistema lá que não é mais um comunismo público, porque o sistema comercial deles é capitalista.
3: É lógico, certo. Muito.
0: Mas o que aconteceu com a China que é curioso? Eu vi uma classe baixa ser erguida para a classe média.
4: Mas é o capitalismo isso.
0: Sim, mas
4: isso é o capitalismo.
0: E nós, então, mas observa o Brasil. O que está acontecendo? Eu fiz uma comparação com o Brasil. Nós vemos uma destruição da classe média. Porque a classe média não convém. Não convém. A equalização é para baixo. Enquanto a China equalizou para cima, nós estamos equalizando para baixo.
5: Tá certo. Bom, Richard, mas tem um porém. Você está falando do ponto de vista econômico. Sim. Tem um ponto de vista de liberdades individuais.
0: Ah, que liberdade individual você tem aqui? Você pode falar mal do governo aqui? Fala, duvido você falar mal do governo.
5: Eu não acho o Brasil exemplo de liberdade individual.
0: Perfeito.
5: Mas não é porque eu não acho o Brasil que eu vou achar a China também exemplo.
0: Mas eu fiz um exemplo com o Brasil.
3: É um exemplo.
0: Eu comparei o Brasil, não estou comparando com outro país, não é com a Suécia.
3: É
0: um
3: paralelo.
0: Tá? Eu estou comparando o Brasil.
4: O Brasil até com o Paraguai é melhor, pô.
0: Eu estou comparando o Brasil com os Estados Unidos. Não, desculpa, o Brasil com a China. Na China, pegaram, equalizaram para cima, aqui a gente equaliza para baixo.
3: E a liberdade,
0: aqui a gente não existe, porque ai de você falar alguma coisa que amanhã batem na
3: liberdade relativa.
0: É uma liberdade relativa. Eu só fiz essa comparação só pra gente pensar. É uma provocação,
5: isso é claro,
0: cara. Uma provocação. Eu não tô dizendo que eu quero morar na China.
5: Exato.
0: Eu só tô, não sei se eu quero morar no Brasil
4: então,
0: também.
4: Mas você sabe
3: da economia.
4: Você sabe quem falou isso aqui nesse programa? O Paulo Guedes. E ele não falou só do Brasil, ele falou do Ocidente.
3: Sim.
4: Ele falou: enquanto o chinês descobriu o capitalismo. Porque o chinês também morava em caverna. Né?
3: Sim.
4: O chinês era muito pobre.
3: Rural.
4: Região é pobre.
5: Era uma desgraça.
0: Tem 1 bilhão de pessoas.
4: O chinês descobriu o capitalismo, foi para as fábricas. Foi trabalhar, descobriu essa coisa que o capitalismo antes era aqui. E agora a gente está querendo férias. A gente não quer mais 6x1, quer 5x2, 4x3. A gente não quer mais trabalhar e o chinês está trabalhando.
5: É o contrário.
4: Então, inverteu o negócio. A gente virou um país socialista, onde todo mundo quer só ficar no bem bom.
3: No bem bom.
4: Porque ficou rico. Né? Estados Unidos é muito rico. Estados Unidos tem muito dinheiro.
3: Sim.
4: A Europa tinha muito dinheiro. O Japão tem muito dinheiro, mas está envelhecendo. Ninguém quer mais ter filho, ninguém quer mais trabalhar. Quer se aposentar com 7 anos. Que é o que a gente quer, é ser senador. Tem 2 mandatos, se aposenta
3: e ganhando bem.
4: De saúde. É isso que a gente quer, e ganhando bem. Então ele falou que isso, a desgraça do Ocidente, não é Brasil não, é o Ocidente, é justamente essa. E o chinês descobriu isso. Todo o Oriente. Você vai pro Oriente, você vê crescer aquelas Tailândia. Porra, é Vietnã.
3: Demais.
4: Porra. Vietnã.
5: Não,
4: Vietnã, porra, tava na guerra. Coreia.
5: Foi destruída na Primeira Guerra Mundial, nem existia.
3: Cara, o que é Singapura? A
0: educação lá. Em Beijing, você pode deixar um celular em cima, 3 horas da manhã, em cima de um banco, ninguém leva. Aí eu queria dizer, primeiro, Paulo Figueiredo, te amo, respeito você e gosto do teu conteúdo, tá? Mas a gente teve esse tempo. A gente vai fazer um podcast junto aí, esclarecer as coisas, mas.
5: Boa.
0: Porque a gente tem que ficar unido na mesma. Um pensamento, o nosso inimigo está do outro lado, irmão. Entendeu? Mas enfim, eu fiz esse comentário só porque eu fiquei surpreso com o que se transformou. Cara, qualquer canto lá que você entra, você vê a questão educacional, TikTok educacional. Então, assim, eles estão pensando
3: em tecnologia, né?
0: O avanço está encolhendo. A nossa educação tá uma bosta, cara.
3: Exato. Mas você vê alguém comendo cachorro ou não? Lá
0: não, não existe.
3: Não tem? Isso não, aí não,
5: é mentira? É mentira!
0: Não, não come.
4: E lá, se um dia
5: o vinheteiro falou...
3: Testículo eles gostam.
4: E você sabe que lá não pode ter afeminados em televisão.
3: Em televisão?
4: É proibido.
0: Agora
4: é proibido o K-pop. Os K-pop são coreanos.
3: Sim, sim.
4: Tem aquele jeito. O chinês falou.
3: Aqui não.
4: Aqui não.
3: Não sou não.
4: Não sou não.
3: Vai dançar na tua terra.
4: Então, meu amigo, na China, você não pode usar esse rabinho de
3: mas
4: cavalo.
3: Mas ele soltou o rabinho.
4: Tinha cara, soltou barba. Barba.
5: E essa pulseira?
4: É, essa pulseirinha.
5: Você tem que tirar urgente essas pulseiras.
3: Você não conta.
5: Urgente.
3: Ele tava de kimono.
4: Soltou
3: o rabinho. Chegar lá com o rabinho de cavalo, os caras comem.
4: Lá é o Xi Jinping, meu.
0: Não, você pode ser afeminado. Você só não pode ser
4: na televisão.
0: Na televisão estatal.
4: É isso aí.
0: Então, é isso que eles querem incentivar. É isso. É uma confusão tremenda, né? A gente acaba, no fim... Tem muita gente que defende certas coisas no Brasil que nem sabe como é que aquele país trata certas pautas, né? Incrível, cara.
3: Ô, Richard, eu queria perguntar pra você, tem até
4: É difícil, mas é difícil um cara trocar, a gente trocar aqui pra ir morar, viver na China.
3: Não, é difícil mesmo.
0: É difícil.
4: Não, mas viver você trocaria, é difícil.
0: A gente ama o Brasil.
4: Lógico.
0: Você trocaria algum... Sabe que o único lugar que eu, assim, pensaria se fosse assim... Eu conheço o mundo todo, praticamente.
5: Ora.
0: Costa Rica. Costa Rica é um lugar do caralho.
4: É, a direita ganhou lá. Ganhou a mulher lá. Como é que ela chama? Entrou agora a presidente da Costa Rica.
3: Que tem a mesma. Ela quer fazer igual o Bukele lá, né? De segurança.
5: É a Bukele.
3: Ela tem esse plano de fazer de segurança. Tolerância.
4: Que você gosta da Costa Rica? Aquelas florestas.
0: Os problemas são muito menores lá do que.
3: Laura Fernandes.
4: É, Laura Fernandes, ela ganhou lá.
0: Não vai ter tanto problema aqui, né? Os problemas lá são menores, a violência é muito menor. Né? Muito menor. Costa Rica é um país pequeno, tem floresta pra cacete. Você atravessa do Atlântico ao Pacífico em 5 horas, no meio de vulcões, cara. É
3: praia e floresta.
0: O povo lá, o Tico, come arroz e feijão de manhã com ovo, galho pinto. É, tem surf, tem praia, tem. Ah, é legal pra caralho. Tem Caribe, tem o Pacífico, tem tudo, cara. Tem serpente marinha, tem crocodilo do Nilo.
4: Porra, meu. Se você tivesse que escolher um lugar pra morar, você era Costa Rica?
0: Não vejo outro lugar. Eu amo. Sério? O Brasil. É difícil sair do Brasil, cara. Como é que a gente vai?
5: Não, mas também você mora.
3: O cara mora num zoológico.
5: Uma casa maravilhosa. É.
0: Não, peraí. Que é assim. Eu, por exemplo, um cara como eu, como o Emílio, em outro país, nossa, seria em outro nível, cara. Desculpa dizer.
3: No que sentido?
0: Em outro nível, cara. Em outro nível. Outra condição. Muito melhor. Tenho certeza. Porque o americano médio, lá, o americano é de uma classe. Eu tenho um irmão que mora lá. Ele faz transporte nos Estados Unidos. Agora, desculpa, ele tinha, né? Ele faleceu. Ele faz transporte, Um cara de transporte de hands-on. Não é um cara de colarinho branco. Tem é grana. Azul. Cara, é um cara que, assim, devia fazer, sei lá, 5 mil dólares, 5 a 7 mil dólares por mês. Cara, o cara tinha um carro zero na garagem, uma casa maravilhosa que ele morava. É, o governo ajuda, né, cara?
4: É. E aqui, você vê, né, o nosso PIB aqui, per capita, é 10 mil dólares. Se você pegar a Polônia, é 30 mil.
3: Olha a diferença.
4: E a Polônia era uma porcaria. E o Brasil, mas é o quê? Esses governos todos de esquerda aqui,
3: trás.
4: Que ficaram 30, 40 anos, ficou patinando. E os caras foram pro outro lado.
3: E tchau, e cresceram.
4: Mas é isso aí, não tem, o Sam me fala isso, não tem essa história. Se você não seguir a cartilha direito, você fica parado no tempo.
3: Você não é amigo
4: que
3: do
4: é
3: governo.
4: O que acontece no Brasil. No Brasil, a gente está cada vez mais pobre. Quando você viaja, você vê que cada vez você está mais pobre.
3: Poder de compra.
4: E o país é cada vez mais atrasado.
0: Único
4: cada
0: país.
4: Vez as leis são atrasadas.
3: Do
4: o Brasil é tudo atrasado. É tudo para trás. É tudo ruim. É um país ruim.
3: Por isso que o Richard vai para a África.
4: E vai ser pior. E vai piorar.
0: Espero que não. O único país no mundo onde você tem o cara que coloca comida na mesa é crucificado é aqui. Você vai nos Estados Unidos, o cara coloca o orange juice lá, o sucrilhos. O cara na França coloca o queijo e o vinho. Ele é um cara exaltado. E aqui a gente ataca o nosso
3: joga
0: agro.
3: Joga pra baixo.
0: Eu quero entender por que a gente ataca o nosso agro. O agro, nosso agro... Eu fui nos Estados Unidos fazer o Corn Belt. Não sei se eu cheguei aqui a comentar quando eu vim a última vez. Eu fui lá visitar o Corn Belt com o pessoal da ProSoja. E aí, porra, os caras lá, o cara planta 100% da sua área. Não tem uma reserva. Aqui no Brasil, o cara é obrigado, que eu acho lindo e acho maravilhoso o Código Florestal brasileiro. 20% a 80% tem que manter lá
3: em
0: reserva florestal e APPs, cara. E o que esses caras estão fazendo errado? O que o agro está fazendo errado? Explica para mim.
3: É narrativa, né?
0: Ele põe comida na sua mesa, ele é sustentável porque
4: preserva,
0: ele mantém flor,
5: gera emprego, gera...
4: Mas é político isso. É político.
0: Mas então...
4: É porque
0: então,
4: não reza da cartilha.
0: Como é que a gente... Como é que ganha adesão isso?
3: Exato.
0: Porque se fosse um discurso vazio, mas é um discurso que está ganhando adesão. A gente não pode permitir ganhar adesão uma coisa dessa, entendeu?
5: É verdade.
3: É verdade, Richard.
0: É verdade.
3: Muito bom.
5: Com isso, você ganhou uma homenagem.
4: Do nossa. Quê?
3: Não, o cara vai para a África. O que eu queria saber da África, se você já está planejado lá o que você vai gravar tudo, porque...
0: Eu não vou gravar, eu vou levar 20
4: gente.
0: Pessoas.
3: É uma expedição.
4: Não ouviu o programa dele.
3: Não, mas daí grava com as pessoas.
4: Vai fazer. O canal dele é Richard Selvagem, ó.
0: É, não, esse é o
4: Instagram, arroba?
0: Então. Mas é no YouTube que a gente faz o...
4: Então, mas lá você tem um caminho, não tem?
0: É, não,
4: Richard Rasmussen,
0: esse cara aí.
4: Isso, esse é o canal.
0: É lá. E lá a gente faz... É uma coisa legal, porque... Pra mim é novo. Eu aprendi com aquele... O Ricardinho SF. Né?
4: 24 cara... horas você fica?
0: Não, eu não fico, mas eu fico... As lives podem durar 14, 15
4: cara,
0: horas.
4: Sério? Eu vou entrar fica. Lá. Richard Rasmussen.
0: Não, tem gente que segue tudo. E assim, as pessoas sabem... acende a luz do carro. Ou coloca o cinto. Ô, Richard, você esqueceu
3: que
0: o celular...
5: Por isso que o país não vai pra
3: você
5: frente.
3: Arrumou várias esposas. Vê como tem cara desocupado.
4: O cara arrumou várias esposas. Não,
3: vai, vem o cinto.
0: Para com isso e nós estamos ao vivo também.
4: O cara tá bonito. O cara tá bonita. Tá bonito, ó. Tá. Ó, que puta.
5: Mas essa
4: ó,
5: o sorriso do Richard.
6: Tá forte.
5: Mas
6: tá
5: essa pulseira é desnecessária.
4: Deixa eu te falar.
0: O Richard tá foda. Caiu minha banguela bem agora.
6: Bonito. Você não tinha visto.
0: Sorriso bonito.
6: Mas tá branco, pô.
4: Deixa eu te falar, deixa eu te falar.
6: Quem é o cantor?
4: Filha da puta. E as suas palestras? E as suas palestras? Suas palestras.
0: Ah, isso é um negócio que tá fazendo rolando bastante.
1: É bom demais, cara.
4: É? Você assistiu?
1: Sim, tava na Canatec junto com ele, eu fiz o show e à tarde assisti ele e o professor Molion também. Teve lá.
4: O Molion, um grande Molion. Um
1: abraço pro Michel da Canatec, a gente teve junto lá. Michel da Canatec. Muito bacana.
5: Fenômeno.
4: E é lá no seu canal que as pessoas contratam?
0: Muito
4: a palestra?
0: Boa
4: a palestra.
0: Não, é lá no. Aí no. É o contato arroba Richard Zumbi. Você tá lá no, na bio, na
5: é acessório.
0: Bio.
5: É acessório.
0: Do Instagram.
4: Então você vai para direto para Cape Town?
0: Eu vou não, bonito, vou primeiro para Joanesburgo.
4: Tem vinho bom lá, né?
0: Nossa,
5: opa.
4: Tem vinho bom Cape Town.
0: Só que eu não tô podendo beber agora.
4: Sério?
5: Mas eu também pode, não
0: tô.
5: Traz
0: eu tô agora na toxina.
4: Não, eu bebo. O que, que é? Como toxina?
0: Tô tomando uns veneno agora.
6: É, né? O quê? O Cariani lá.
0: Fazendo reposição hormonal. Me sinto como um...
6: Sério? Cara, testosterona.
0: Esse cara só reclama. Eu tomando.
5: Você não viu.
4: Puta barbitura.
1: Ele tá
4: loucão.
1: Tá drogado.
4: Não. O cara fica louco.
6: Pega ele na porrada. Joga uma cobra nele.
4: Para de falar. O cara
0: só reclamou até.
4: É, ele toma uns barbitúricos e vem trabalhar. Te falar, viu? Só aqui no Pânico.
6: Leva ele pra África. Pra ele lamber um sapo.
1: É que a gente tá tentando.
0: Com ele.
1: A gente tá tentando na cara dele. Tem internação compulsiva do Sami.
5: Leva o Emílio pra URL. Na granja.
4: Eu vou. Deixa eu agradecer aqui a presença. Sempre o papo é muito bom. Então tá, eu vou passar o Instagram. Lá tem todo o caminho aí pra você, que é o do Richard. Richard Selvagem, que é o Richard Rasmussen. Conversou com a gente aqui no Pânico na Jovem
0: Pan. Bom demais, tá aqui.
4: Boa viagem.
6: Valeu, garoto.
4: Sempre é um prazer receber você.
6: Boa viagem.
4: Vai lá, Reginaldinho.

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2: Seja bem-vindo de volta a mais uma edição do Planeta DJ aqui na número 1 do Brasil. Eu sou o Alex, de volta nessa tarde de quinta, dia 14 de maio. Conto com a sua ajuda aqui para fazer juntos hoje o Planeta DJ na número 1 do Brasil. Sua participação é pelo 11 99411 8221. Você já sabe, esse é o nosso WhatsApp. Fala pra gente aí o seu nome, sua cidade, manda um alô pra sua galera e pede a sua música. De repente, quem sabe, ela rola no programa de hoje. Bom, daqui a pouquinho, vamos ver se a gente coloca aí um Fischer, um Calvin Harris, Anima. Mas vamos começar assim, ó, de boa, com Alok e Dennis DJ Mimosa, abrindo a pista do Planeta DJ. Bora ouvir.

Ô Alex, boa tarde. Coloca o nosso áudio na rede aí, moço. Tá mal quanto que nem escuta nossa voz aí. Deixa eu te falar pra você. Tem como você colocar a Calabria aí pra nós? A melhor do Brasil, Jovem Pan, número 1, Planeta DJ.

0: Promise Me, mandei também aí Anima, Pictures of You, Harry's, Release the Pressure, Fisher, Rain, Alex Galdino, Destination Calabria, e a primeira, Alok e Denis, Mimosa. 11994118221.
1: Fala comigo, Alex, meu camarada bom. Boa tarde. Deixa eu te falar, tô aqui em BH, só numa luta danada.
0: Imagino.
1: Você poderia tocar aquele som pra nós lá, só. Plastic Dreams. Acho que pronuncia de jeito mesmo. Uma das antigas. Se você for de lá, você vai saber que som que é. Versão 2003.
0: Não, tô ligado.
1: Plastic Dreams. Sonzeira, mano. Roda pra nós aí, tamo junto. Aquele abraço. Aqui é o Douglas Xavier de Itaúna.

0: 11994118221, esse é o nosso WhatsApp. Aqui tem a participação do Everton Amâncio, de BH, tá pedindo Swedish House Mafia. Outra mensagem aqui, fala Alex, boa tarde, toca aquela Hardwell que pedi semana passada, hein, Roberto? Não lembro de você ter pedido essa música. Participação aqui do Roberto Barros, de Maracanaú. Boa, meu querido Roberto. José Antônio de Timóteo, também na área, tá pedindo aqui. O que que ele tá pedindo? Tá pedindo aqui a música dele. Tá lá no Vale do Aço, curtindo a programação da Jovem Pan. Tá mandando aqui um alô pra filhota Gabi, que tá lá em Bataguaçu, Mato Grosso do Sul. Aí sim, hein? Beijão pra geral aí. Tarde, Alex. João de Amparo tá pedindo Fischer. Nós tocamos nesse primeiro set. Valeu, João, pela sua participação. José Serra postou aqui: esta rádio é a melhor do Brasil. Dizem que a ordem dos fatores não altera o produto. Então toca uma música do Daft Punk, das antigas ou uma atual, não necessariamente nessa ordem. Gustavo de BH, sempre ele, o Gustavo, né? Gustavo, quem disse essa frase aí foi o matemático italiano Giuseppe Peano. Boa tarde, tudo de bom, Alex? Você voltou? Não, não, tô aqui não. Programa Planeta DJ, sem você não tem essa energia boa. Vanusa, muito obrigado. A Vanusa participando de Vitória, Espírito Santo. Ó, você pediu aqui Calvin Harris, a gente já tocou. Pediu também David Guetta. Obrigado pela sua participação, pela mensagem, tá? Aqui a Fernanda. Você está proibido de ficar doente ou pegar folga. A tal das mixagens do sei lá. DJ Pazinha, olha só, Pazinha é meu parceiraço, não vai falar mal do Pazinha aqui, hein? Meu grande amigo, meu grande irmão aqui na rádio, aprendo muito com ele todos os dias. Também aqui a participação do THG, tá pedindo Ian Vandal. 11994118221, daqui a pouquinho a gente volta com mais Planeta DJ, fica por aí.
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17: De volta com o Planeta DJ nesta tarde de quinta-feira aqui na Número 1 do Brasil, com a sua participação pelo nosso WhatsApp 11994118221.
18: Fala, xará, aqui é Alex Natal, Rio Grande do Norte.
17: E aí, Alex?
18: Toca aí essa pedrada dos anos 80. Ace of Base, What That You Want.
17: All That You Want.
18: É, Jovem Pan, melhor do Brasil, Planeta DJ.
17: Valeu, xará.
19: Fala, galera do Jovem Pan, aqui é o Maurício de Boston, acompanhando vocês diariamente aí há mil anos, viu? Nós somos igual as Faço bem histórias do Jovem Pan, das antigas. toca pra nós um aí, meu querido. Do W aí, um remix top, aquele que só vocês sabem colocar aí pra gente aí. Oxe, vocês. É mineiro, uai. Nós é de Belo Horizonte, tamo junto aí, abraço a todos. Jovem Pan, número 1 do Brasil.
17: Valeu, querido.
4: Boa tarde, meu brother Alex. Aqui é o Marcos Salviano de Goiânia. Queria mandar um alô aí pra galera de Anápolis, Goiás. Tio Léo Estrela e o Fábio Albuquerque, o famoso Narisvaldo. Valeu!
9: Fala, Alex, beleza?
17: Beleza.
9: E Alex,
17: beleza.
9: Tudo bem, cara? Tudo em cima? Tô aqui ligado na Jovem Pan 106.3 aqui de Brasília. E Alex, toca aí DJ Ross pra nós. Valeu, um abração.
17: DJ Ross.
16: Fala, Alex, boa tarde, tudo bem, tudo em ordem? Lucas aqui de Piracicaba, ouvindo a melhor do Brasil, treinando o pessoal aqui da empresa, ouvir música boa de verdade. Se der pra tocar, Ox, não sei se é assim que pronuncia, mas é Ox é Dominó.
20: Fala, grande Alex, boa tarde, meu amigo, beleza? Aqui quem fala é o Eduardo Samambaia, Brasília. Pô, toca pra gente aí, por favor. Electrize Commodore. Valeu, meu amigo, Planeta DJ. 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

0: Planeta DJ com Don Diablo. Produção lá de trás do Timbaland, The Way I Are. Mixei com New Order, Round and Round. Também teve aí o Born Star, uma produção que juntou We Found Love da Rihanna com Water da Tyla. Ed Sheeran, que vai estar de volta aqui no Brasil em dezembro, Bad Habits. Teve Pauelo com Holding Back the Years, original lá de 1985 do Simple Red. Tem participação aqui pelo nosso querido WhatsApp, 11994118221, bora ouvir.
1: Salve Alex, aqui é o Sensei Alex do Capiva, Capivari de Baixo, Santa Catarina. Vamos aproveitar esse momento aí e pedir uma do Michael Jackson, Planeta DJ, melhor programa de rádio do Brasil.

Snap Rhythmiza Dancer, versão 2026. Deixa eu mandar um alô aqui pro Adeilson de Fortaleza, participando aqui pelo nosso Whats. Assim como o Daniel de Piracicaba, que falou que escuta o planeta desde a época do Banana. Ricardo Galileu de Recife falou que se derrubar é pênalti, ele tá na área. O Dionei de Balneário Pissarras, Santa Catarina, manda um salve pra mim. Aristeu de Santa Quitéria, Júlio de Penápolis na área também, Romário de Surubim, aô Romário. Rafael Silva de Espírito Santo, esse aqui tá todos os dias aqui com a gente, valeu Rafa. Também o Rafael de Fortaleza, manda um alô pro Rafael e pra minha esposa Vaniele, que está grávida. Beijão pra geral aí, tá bom? Você é fã da música da Tayla? Não, sou não. Não curto muito, não. Guilter de Maringá tá na área também. Maicon de Serrana, Minas Gerais. Quem mais tá por aqui? O Jefferson Luz. Carlinhos, do Grupo da Jovem Pan. Valeu, Carlinhos, pela moral. Roberto de Maracanaú. Gustavo de BH. Quem mais tá por aqui? O Rodrigo de Feira de Santana. Marcelo Balada de Manaus. É o Brasil inteiro aqui no WhatsApp da Pan. DJ Marcos Antunes de Ribeirão Preto, São Paulo. Júlio César de Porto Feliz. Outro que bate carteira aqui todo dia, né? Francisco de Planaltina na área também. Xandão de Uberaba, Alemão de Itajubá. DJ Filé de BH. Marcelo Celão Montes Claros. Maurício de Rio Verde. Muita gente participando aqui pelo nosso WhatsApp. José Serra do Espírito Santo, Marcos Salviano de Goiânia e por aí vai. Muito obrigado, gente, pela participação mais uma vez. Amanhã tem mais aqui na PAN. Planet DJ.

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15: Começar sua tarde de quinta-feira aqui na Pan Cascavel. Seja bem-vindo, seja bem-vindo. Aumenta o volume a partir de agora. Uma sequência musical maravilhosa esperando por você. E a gente vai junto até às seis, hein? Prazer, eu sou o Marcão. Sempre jovem, sempre Pan.
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15: Bom demais, hein? Começando por aqui uma sequência maravilhosa, você junto com a gente aqui na Pan. Seja bem-vindo, tá? A partir de agora a gente vai até às seis. Você vai mandando o seu alô pra mim no 998-460066, também nas redes sociais, tá? Vai lá, arroba Jovem Pan Cascavel. Tem promoção rolando, hein? Almoço pra você domingão na Festa da Polenta em Santa Teresa. Quem sabe você não senta lá junto com nós, hein? Com a mesa da Jovem Pan, com o Marcão. A bagunça tá garantida, a festança tá garantida. Você é meu convidado, hein? Vai lá, arroba Jovem Pan Cascavel, segue as regras certinho. Certinho. E no zap você ajuda a fazer aí a programação. Pede seu alô, manda sua mensagem, pede a sua música. 998-460066. Já pitou aqui meu zap, ó. Dieguito! Dieguito! Bora trabalhar, meu querido! Bora lá! 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

0: Jovem Pan, sempre jovem, sempre Pan com Elton John, Britney Spears, 3:16.
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Jovem Pan, sempre jovem, sempre Pan com São Fender, Olivia Din. Alô, você na programação, curtindo a gente, ligadinho em casa, ligadinho no trabalho, na melhor aqui na Pan, Cascavel, hein? Bom, bora mandar o seu alô pra mim, então manda aí à vontade, tá? Já manda, participa com a gente no 998460066. Manda um beijo pra Sandrinha, que tá na companhia da Pan. Oi, Sandrinha, beijo pra você, gatona. Também comigo aqui a Josiane Oliveira, né? Tá pedindo aqui um K-pop. Aí sim, pra todas as arms de plantão, BTS, né? Swing. Daqui a pouquinho a gente curte, então, na programação também, tá? Bora mandar o seu alô, então? Fique à vontade. Já manda beijo, manda recado, manda oi. 998460066. Tudo que tá acontecendo no mundo, você confere aqui na Pan também, a partir de agora.

Conexão Jovem Pan trazendo para você tudo que acontece aí, né? No mundo, né? Notícias internacionais, nacionais, da nossa cidade para você também, tá? Para você também. Vamos ver o que tá acontecendo. Caso do Vorkar, rapaz, que bafafá do Vorkar, hein? Daqui a pouquinho nos Pingos dos Is a gente traz isso aí destrinchado. Destrinchado, bem certinho. Vou falar de esportes. O Ancelotti renovou o contrato com o Brasil até 2030. Ele quer levar a seleção de volta ao topo. Mas calma, nem mostrou o resultado, já tá renovando. Calma aí, Brasil. Espera passar a Copa do Mundo pra ver o desempenho do homem com essa convocação dele. Depois pensa em renovar, né? Algo de errado tem aí, né? Algo estranho. Muito estranho. Muito estranho. Os valores são astronômicos. Quem não quer, né? Trabalhar só às vezes, cada 3, 4 meses, um trabalhinho, né? Eita, coisa boa. Espetáculo gratuito leva clássicos italianos ao palco do Teatro Municipal de Cascavel. A música italiana vai dar tom na noite de domingo, a partir das 7 horas e

0: 30 minutos da noite, no Teatro Municipal Cefrim Filho. O espetáculo Concertos Orquédias Brasil Itália. Os ingressos são gratuitos e podem ser retirados pelo Linktree da Secretaria de Cultura de Cascavel. Acesse aí linktr.ee/culturacascavel. Evento gratuito que reúne tenores e orquestras da música brasileira, trazendo de melhor tem da Itália.
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0: 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Só sucesso com você nessa tarde boa. Você curtindo a gente aqui na melhor com Billy Eilish, Birds of Fire. Tudo bem com você? Tudo tranquilo? Tarde boa nessa quinta-feira. Deixa eu mandar uma alusão aqui pra Jéssica, que tá na companhia, tá curtindo aqui a Jovem Pan. Clay também tá na sintonia. Oi, Clay, tudo de bom pra você, menina? Obrigado, tá? Obrigado pela companhia. Também comigo aqui, ó, curtindo a melhor com a gente, que ligadinha, a Alessandra. E a Alessandra, como é que você tá, garota? Tudo bem? Tarde boa, né, de quinta-feira. Daqui a pouquinho eu vou atualizar você como é que tá a previsão do tempo pra esse restinho de semana também, final de semana, né? Como é que fica aí a previsão do tempo? Será que chove, Marcão? Hoje era um bom tempo de chuva, mas não choveu, né? Daqui a pouquinho eu te conto também tudo do esporte, o que tá acontecendo, rodadas, Campeonato Brasileiro, Copa do Brasil, Libertadores e por aí vai. Aproveita e já manda o seu alô pra gente aqui na Pano 998460066. Manda aí!
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0: Com Titãs é preciso saber viver. Tarde boa, né? Tarde boa pra você na companhia da Pan essa quinta-feira. Já manda aí o seu alô pra mim, quero saber de onde você está falando. Me aproveita aí também pra pedir o seu sucesso. 998-460066. Ó, final de semana, hein? Amanhã, sexta, sábado e domingo, os caminhos nos levam a um só lugar. Santa Teresa do Oeste, a festa da polenta. Que delícia! Eu vou estar lá com toda a equipe da RIC TV, né, da RIC Record Oeste e também da Jovem Pan. Você é nosso convidado, tá? E tem sorteio. Ah, sim, senhor. Tem sorteio pra você no Instagram. Vai lá, arroba Jovem Pan Cascavel. Tem sorteio pra você de um almoço no domingo. Uma delícia. O cardápio tenho na mão aqui, hein? O cardápio, todos os dias, praticamente é o mesmo cardápio, tá? Mas, ó, anota aí, anota. Domingo, carne bovina ao vinho, leitão no tacho, polenta brustolada com salame e queijo, polenta cremosa, polenta recheada, arroz e aquela saladinha. Tudo isso na festa da polenta, hein? Atenção, atenção, anota aí, o almoção, né? É domingo, valor R$65. Ainda tem sexta e sábado, jantar dançante com preços especiais. Então, né, já sabe, show ao vivo também, Aristerno com Everton Alex. Também vai ter show na área externa com Vitor e Murilo e muito mais pra você na festa da polenta em Santa Teresa do Oeste. Vamos lá, né? Bora participar, meus amigos. Bora lá, 18ª Festa Nacional da Polenta de Santa Teresa do Oeste. Ingressos na paróquia de Santa Teresa d'Ávila. Segue aí, arroba Festa da Polenta ST. Ó!
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1: Nicki Minaj. 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

0: Live. Sucesso com você nessa tarde. Bom, você na companhia da Pan. Já vai mandando seu alô aqui, fica à vontade. Continua com a gente, tá? Tem promoção rolando no Instagram da Pan. Dá um pulinho lá, arroba Jovem Pan Cascavel. Manda um alusão, manda uns abraços aqui a galerinha curtindo. Pô, meu amigo Rodrigo Zanella tá curtindo a gente, me levando de carona pra casa. Fala aí, Rodrigão. Tudo bem com você? Um abraço pra família, meu querido. Também, meu querido Rômulo, tá curtindo a gente também, depois de um dia de trabalho na sintonia da Pan. Valeu, valeu. Também comigo aqui o Jorge e tá ali ligadinho, né, no trânsito, me levando de carona. Valeu, Anne, beijão pra você também, menina, também me levando de carona, né, trabalhei com o aplicativo e tá lá com a gente. Valeu, Anne, super beijão pra você, obrigado pela companhia, quase um ótimo final de semana, né, Joyce?
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12: Atenção, você que se liga com a Pan no trânsito de Cascavel. Atenção, atenção para as ruas congestionadas nesse momento, tá? A 277 tem um pequeno congestionamento ao acesso ali no trevo do Guarujá, tá? Um pequeno congestionamento, então redobre a sua atenção. Já o trecho dela ali da Tito Mufato até o Trevo Catarata nesse momento é tranquilo. Algumas ruas de Cascavel, trânsito um pouco mais congestionado. Da Brasil até a Padre Anchieta, o trânsito da rua Carlos Gomes agora está um pouco mais agitado, né? Um pouco mais conturbado do que o normal. Também no centro de Cascavel, a Presidente Bernardes, da rua Cuiabá até a rua Rio de Janeiro, o trânsito também um pouco mais lento. Da rua Rio Grande do Sul até a rua Erechim, a Barão do Céu Azul também nesse momento um pouco mais intenso. Jacarezinho, também da Curitiba até a rua Paraná, um pouco mais congestionado nesse momento o trânsito. Rafael Piccoli, não é diferente, né? Não é diferente também. O trânsito um pouco mais congestionado. Bom, você pode estar mandando seu alô também, falando como é que tá o trânsito aí na rua, que tá aí na sua via, que você vai para casa, vai pro trabalho nesse momento. Informa pra gente aí, 998460066. Vai com calma, com responsabilidade. Vá com a Jovem Pan.
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0: 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Vou deixar essa pra tocar amanhã, né? Porque eu tô indo nessa, tô indo. Amanhã eu tô de volta a partir das 3 da tarde fazendo companhia aqui na Pan, tá bom? 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Tchau, gente!
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8: Olá pessoal, enquanto aqui no Brasil produtores rurais estão pressionados por custos elevados, por juros elevados, por incertezas e inseguranças, os preços mundiais dos alimentos aumentaram em abril ao nível mais alto dos últimos 3 anos, nos informa a FAO. Os preços mundiais subiram em abril, atingindo o valor mais alto nos últimos 3 anos, com óleos vegetais particularmente elevados devido à guerra no Irã e ao fechamento do Estreito de Hormuz, informa a Organização das Nações Unidas para Agricultura e Alimentação, a FAO. O economista-chefe da FAO, Máximo Torero, disse que os preços dos óleos vegetais estão sendo impulsionados pelos custos elevados de energia, que, por sua vez, aumentam com a demanda por biocombustíveis produzidos com materiais orgânicos, como plantas ricas em óleo. Portanto, preços dos alimentos subindo e os agricultores precisam também se preparar, porque inexoravelmente haverá um aumento do preço das commodities também, com repercussão mais ao final deste ano. Até a próxima.
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1: Olá, tudo bem com você? Seja bem-vindo, começando mais uma edição do programa Os Pingos nos Is, reunindo os assuntos importantes e trazendo para análise os comentaristas aqui do programa. Eu sou o Daniel Caniato e você é o nosso convidado especial. Para começar, a revelação da troca de mensagens entre Flávio Bolsonaro e Daniel Vorcaro surpreendeu a oposição, que saiu em defesa do senador e bancou apoio à sua pré-candidatura. Mas também gerou irritação e desconfiança pelo fato de ele ter dito inicialmente que nunca teve contato com o banqueiro. Segundo interlocutores da campanha, o tema foi tratado internamente antes mesmo da consolidação do nome de Flávio como presidenciável, pois os conservadores queriam mapear possíveis vulnerabilidades políticas. Com a divulgação dessa reportagem, a direita foi pega de surpresa e levou a campanha a convocar uma reunião de emergência para discutir os impactos políticos deste episódio e calibrar a resposta pública ao caso. Além disso, os aliados voltaram a questionar Flávio se existiria algum outro episódio envolvendo Vorcaro que ainda pudesse aparecer, com o senador respondendo que havia risco zero. Chamar os nossos comentaristas, entender quais foram os aspectos negativos a partir da divulgação dessa reportagem. Deixa eu chamar o Roberto Mota, está lá no Rio de Janeiro acompanhando as movimentações, as repercussões. Mota, eu tenho observado uma série de manifestações de figuras da direita, né? Você entende que esse é um episódio que pode promover um racha ou uma descrença no potencial de Flávio nesse processo eleitoral? O que está por vir?
2: Esse é um episódio típico de uma campanha eleitoral que deve ser a mais disputada que o Brasil já viu. Boa noite, Caniato. Boa noite, meus colegas de bancada. Boa noite à nossa audiência. Os aliados têm razão para a preocupação. Pelo que se sabe até agora, dos pontos de vista legal e moral, não aconteceu nada demais. Mas houve um erro político. As pessoas se fazem duas perguntas, principalmente. A primeira é se o senador não tinha nenhuma informação sobre o banqueiro que indicasse que não seria uma boa ideia receber um financiamento dele. Isso lá em dezembro de 2024. É possível que o senador não tivesse essas informações. A segunda pergunta é, uma vez que estourou o escândalo do banco, por que o senador não antecipou esse problema e divulgou ele mesmo o episódio do financiamento? Quem precisa responder essas perguntas, e não são perguntas difíceis, é o próprio senador. Há vários casos de políticos que enfrentaram crises graves de imagem e saíram maiores do que antes. O segredo é não deixar a iniciativa com o adversário.
1: Pois é, mas estamos observando um processo de explicações justificativas e informações desencontradas, né? Deixa eu, antes de chamar os nossos comentaristas para avaliarem essa situação, quero girar a reportagem da Jovem Pan News. O deputado Mário Frias, que é produtor executivo do filme que trata da vida, né, a biografia de Jair Bolsonaro, ele afirmou que não desmentiu Flávio Bolsonaro sobre o financiamento de Daniel Vorcaro. Bruno Pinheiro chega ao vivo aqui em Os Pingos nos Is, vai trazer os detalhes dessa notícia, dessa informação. Né, Bruno, seja bem-vindo. O que se sabe sobre esse posicionamento do produtor executivo, que também é parlamentar, né? Bem-vindo.
3: Ótima noite também a você, a quem os Pingos nos Is, a quem nos acompanha. Primeiramente, uma informação que a Jovem Pan acabei de confirmar, que quando o áudio foi divulgado, o deputado Mário Frias não estava em São Paulo, está no Reino do Bahrein. Reino do Bahrein, em uma agenda oficial. Na verdade, ele recebeu um convite que foi da embaixada, ele chegou lá dia 11... E aí começou uma série de reuniões, reunião da Comissão de Relações Internacionais, um evento de segurança, na verdade. Esse evento, essa agenda, entre os dias 11 e 19, quando ele vai ter esse retorno. hoje, logo cedo, começava a circular informações, então, de que havia esse financiamento por parte de Daniel Vorcaro. O deputado Mário Frias, que está à frente desta produção, disse que em momento algum teve um financiamento diretamente do Banco Master. E aí, de fato, disse que o deputado Mário Frias e disse que a ligação de Flávio Bolsonaro era somente sobre o direito autoral das imagens de Jair Bolsonaro que foram usadas no filme. Isso referia-se ao fato de que o Daniel Vorcaro não é e nunca foi um signatário de relacionamento jurídico com a produção e de que o Banco Master nunca figurou como uma empresa investidora, ou seja, que não foi a figura do Banco Master colocando de dinheiro diretamente na produção do filme. E aí tem uma justificativa, que o filme ficou muito caro por conta de atores internacionais que receberam em dólares, ou seja, isso acabou tendo uma demanda muito grande de recurso e que eles tinham conhecimento de que Flávio estava tentando organizar financiamentos, mas que não havia chegado a informação para esses nomes da oposição de que entre esses financiadores estavam o Daniel Vorcaro. E aí, por qual motivo que Flávio não teria contado para outras pessoas ou para o seu entorno, o núcleo da campanha, de que o Daniel Vorcaro era o financiador? Porque, de acordo com informações que eu recebi de nomes ligados ali, era de que há um contrato para não contar ou para não revelar quem são os investidores do filme que vai contar a história de Jair Bolsonaro. O receio era de um vazamento de informações de quem são os financiadores e gerar uma multa milionária. Então, diante disso, a resposta, finalizando aqui, do deputado Mário Frias é que a figura do Banco Master nunca atuou como um financiador do caso do filme que envolvia então essa articulação de Flávio Bolsonaro. O deputado Mário Frias só deve retornar a São Paulo no dia 19 de maio.
1: Tá certo. O Bruno segue em Brasília, né? Movimentando os seus contatos. Qualquer novidade, Bruno, por favor, microfones abertos. Viu? Muito obrigado, bom trabalho para você. Deixa eu seguir aqui com os nossos comentaristas, porque é preciso olhar também para esse posicionamento de Mário Frias. Deixa eu chamar o Luiz Felipe Dávila. O Dávila está acompanhando também as informações que surgem, as muitas declarações, as conexões que os veículos de comunicação fazem e a necessidade de uma explicação talvez mais detalhada, minuciosa, de Flávio Bolsonaro. Dávila, seja bem-vindo, ótima noite a você. Ontem discutimos a explicação de Flávio sobre o contato, né, que seria para financiamento do filme. E aí surpreende quando vem essa declaração de Mário Frias, que tinha participação direta na produção, né, produtor executivo, para quem não sabe, é uma figura dentro de uma obra audiovisual que cuida, inclusive, dos recursos, né? E aí eu queria que você trouxesse um pouco da sua percepção sobre essas declarações desencontradas, o que isso pode sinalizar.
4: Boa noite, Caniato, Mota, Beraldo, Musa e a nossa querida audiência. Caniato, a coisa mais importante nesses momentos de crise é se atrelar aos fatos. Os fatos são, primeiro, o senador Flávio Bolsonaro disse que não tinha nenhuma ligação com o Vorcaro. As gravações mostram que tinha sim uma ligação e até uma conversa com tom íntimo. Então, mentiu para sua base. Segunda coisa, ele disse ontem que o dinheiro foi levantado com o Banco Master para financiar o filme. Hoje, esta informação foi desmentida. Não recebeu os produtores do filme, não receberam os recursos de Vorcaro. Então a coisa começa a ficar complicada. Complicada porque todas as declarações não batem com os fatos. E como você bem colocou, os fatos estão cada vez mais nebulosos. E quanto mais nebuloso, mais espaço para a especulação política. Flávio Bolsonaro precisa dar uma resposta curta e grossa para esse episódio. Caso contrário, a sua candidatura entrará num espiral negativo que pode comprometer a sua campanha.
1: Pois é, deixa eu chamar agora. O Cristiano Beraldo está com a gente? Deixa eu chamar o Beraldo. Daqui a pouco, então, o Beraldo vai trazer suas análises e impressões. O Bruno Musa, sim. Bruno Musa já conectado. vai trazer suas reflexões a respeito das informações divulgadas hoje e nós ainda na tentativa de conectar todos os pontos para tentar apresentar para o público a melhor versão das últimas informações que foram apresentadas. Você, Musa, os aliados mais próximos de Flávio Bolsonaro, naturalmente, acabam apoiando, né? 100% de dedicação. Agora, é preciso que Flávio talvez se posicione e traga toda a verdade desse episódio, né? Explique exatamente do que se trata essa relação, talvez até em uma coletiva de imprensa, por que não? Seria interessante essa transparência nesse momento?
5: Geraldo, Caniato, perdão, muito boa noite. Geraldo, Mota, Dávila, todos que nos assistem aqui no Brasil. Olha, tem algumas realidades que são inegáveis no Brasil. Um é que o Brasil cansa. Dois é que a morte, assim como em qualquer lugar, é certo. E três, que não morreremos de tédio no Brasil. Isso, claramente. Bom, juntando os cacos após o dia seguinte de tudo isso, me parece que devemos aqui rapidamente separar o campo legal do campo político. Eles muitas vezes não se conversam, mas se, digamos, afetam diretamente. O campo legal é que, ao olhar, pelo menos apenas o áudio e a escrita do que temos, não há nada que configure uma ilicitude. Pedir um dinheiro, ser dinheiro privado, se tiver nota, se tiver origem, isso não configura ilicitude. Agora, se começarmos a aprofundar ao longo desse processo de investigação e perceber que esse dinheiro poderia gerar privilégios para um em detrimento de outros, aí sim, isso começa a cheirar muito estranho. O que vale é investigarmos. Aqui não devemos ter ninguém de estimação. Estamos buscando uma mudança e uma possibilidade de mudança de um país, não digo apenas agora, mas pelo menos um começo. E para isso, as investigações se fazem necessárias. Fica muito estranho que o primeiro áudio, em setembro, tenha sido já com aquela calorosa informação e troca, mas isso também não configura nenhum tipo de ilicitude. Mas ali em setembro, já havia indícios importantes das irregularidades do Banco Master. Eu, que sou de mesas de operações diariamente, nós já falávamos isso há alguns bons meses. Mas para quem é de fora do mercado, realmente podemos dar esse benefício da dúvida, digamos assim. Mas me cheira muito estranho em novembro. Um dia antes de Vorkaro ser preso pela Polícia Federal no aeroporto tentando sair do Brasil, ao que foi divulgado, aquelas trocas de mensagens em falando estaremos sempre juntos, irmão, não sei o quê. Isso cabe uma investigação mais profunda, de fato. Porque, nitidamente, por mais que não tenhamos a ilicitude no campo técnico-jurídico até esse momento, com essas trocas, olhando individualmente, como mencionamos, politicamente isso cheira muito estranho. O teto de vidro, o grande teto de vidro do Lula, é tudo histórico de corrupção e o presente de corrupção que o governo hoje tem, INSS, todas as CPIs e tudo mais. Não podemos dar a menor chance de um teto de vidro, porque o objetivo aqui é, dentro do campo legal e dos votos, tirar o PT de governar o Brasil, uma vez que o país está indo para o buraco economicamente através da corrupção, das irresponsabilidades fiscais e tudo mais. Portanto, devemos ter aqui uma responsabilidade moral de olharmos e falar. Quem buscará essa mudança política não pode ter qualquer tipo de moralidade dentro das vias legais. Talvez seja uma utopia, mas eu acho que, assim como nós batemos muito na dosimetria porque defendemos aqui a Constituição e, portanto, a anistia, como já falamos, aceitar o meio termo talvez não seja satisfatório. Portanto, sim, cabe o benefício da dúvida, espero que não tenha nada demais, espero genuinamente, mas cabe a investigação. E se houver, isso deve ser apurado e aí a situação fica complicada.
1: Pois é, são vários aspectos que a gente precisa trazer e analisar com os nossos comentaristas. Deixa eu só pedir para o Cristiano Beraldo também fazer sua análise na abertura aqui do programa, porque o Beraldo não participou do programa de ontem, então eu estou, inclusive, curioso para saber quais são as impressões do Beraldo a respeito da notícia divulgada ontem. os áudios, as conversas trocadas entre Flávio Bolsonaro e Daniel Vorkaro e, naturalmente, as muitas repercussões a partir da divulgação desses contatos. Bem-vindo, Beraldo. Boa noite.
6: Boa noite, Caniato, Musa, Dávila, Mota. Boa noite, audiência que prestigia diariamente os Pingos nos Is. Olha, Caniato, o que nós temos aqui são dois aspectos de um mesmo evento. Existe o aspecto legal e existe o aspecto eleitoral. Se nós olharmos para o aspecto legal, essas argumentações de que o dinheiro foi pedido de forma legítima para uma obra que, de fato, é uma obra cinematográfica que, de fato, está sendo realizada nos Estados Unidos, tem lá uma equipe de produção, isso aparentemente não tem problema nenhum. E, na época, fala-se de 2024, não havia essa confirmação ou esse escândalo do Banco Master acontecendo. Então, a gente pode partir do pressuposto de que ali foi alguém interessado, filho interessado em viabilizar uma obra cinematográfica em relação ao pai, bateu na porta de um banco em que todo mundo estava indo buscar dinheiro, até porque o dono do banco estava gastando milhões como se não fosse nada. Então ele bate ali a porta, o banco tinha grau de investimento de agências de riscos internacionais, enfim, tudo certo, tudo certo. Agora, é preciso que se investigue por que o investimento foi feito. O investimento foi feito porque o Daniel Vorkaro é um apaixonado pelo Jair Bolsonaro, como existem tantas pessoas no Brasil, e ele tinha tanto dinheiro que achou que seria uma homenagem justa dar dinheiro para fazer essa produção. A justificativa é que era um negócio, ele colocou dinheiro acreditando que este filme teria uma visibilidade, uma audiência muito grande, com isso ele retornaria o investimento com lucro, ou ali houve alguma coisa que pudesse ser interpretado como uma troca de favores. Olha, financia aqui o filme do meu pai que eu vou te ajudar aqui dentro do Senado, eu vou usar o meu prestígio de senador para isso. Não há até agora nenhum indicativo de que o senador Flávio Bolsonaro tenha atuado de forma ativa para proteger os interesses de Daniel Vorkaro e do Banco Master. Então, até agora a gente não tem nada disso, mas isso é o aspecto legal. Tendo justificativa, a justificativa será usada e está tudo certo. Agora a gente tem o aspecto eleitoral. E nesse aspecto eleitoral, o fato concreto é que o senador, ele mentiu, porque ele afirmou inúmeras vezes que não tinha absolutamente nenhuma relação com Daniel Vorkaro e o Banco Master. Existia essa relação. O eleitor, ele está sem paciência para ser feito de bobo. Então, o eleitor espera que o candidato tenha uma relação sincera com ele, seja transparente com ele. O Flávio Bolsonaro poderia, na hora que estourou o escândalo, dizer: olha, pessoal, houve esse evento aqui, o Banco Master, o Daniel Vorkaro, ele colocou dinheiro nessa produção, mas agora nós vamos fazer uma vaquinha para arrecadar dinheiro dos apoiadores do meu pai, os meus apoiadores, e nós vamos devolver esse dinheiro para ajudar a ressarcir as vítimas do Banco Master. Se ele tivesse feito isso, ele teria transformado o limão numa limonada, mas não foi isso. Ele preferiu se omitir em relação a esse fato e agora ficou feio para o eleitorado. Contornar isso será uma escalada mais íngreme, mais difícil do que a que ele já tinha. E ele conta com o apoio e até a boa vontade, digamos assim, daquelas pessoas que vão votar no candidato que se opuser e tiver melhor condições de vencer o PT. Mas eu acho que o encantamento com o candidato Flávio Bolsonaro fica bastante prejudicado.
1: Pois é, deixa eu voltar com o Roberto Mota para que o Mota traga a sua impressão a respeito da informação que foi trazida há pouco pelo Bruno Pinheiro, que foi o posicionamento de Mário Frias, né, Mota? A gente precisa olhar também para o que foi dito, a manifestação dele, ele que tem uma relação, além de ser parlamentar, tem uma relação com a produção do filme, né? Ele assina a produção executiva e aí ele menciona que a produção não teria recebido ainda recursos oriundos desse patrocínio, financiamento ou doação de Daniel Vorkar. Essas informações desencontradas tendem a, digamos, prejudicar mais a caminhada de Flávio? Se faz necessária uma versão oficial ou um posicionamento de imediato, uma coletiva de imprensa, algo do tipo, Mota?
2: Caniato, essa explicação prejudica o programa, porque eu confesso a você que eu não entendi nada da explicação. Eu prestei atenção no que o Bruno falou e até aqui mandar uma mensagem para meus colegas perguntando se alguém entendeu alguma coisa dessa explicação. Eu não entendi. Eu tenho a impressão que a questão que está na cabeça de todo mundo, a pergunta principal é: será que a candidatura de Flávio vai sobreviver a esse escândalo? Bom, o competidor dele nessa eleição sobreviveu a escândalos muito maiores e se elegeu presidente 3 vezes. Então, me parece que esse episódio aí não tem nenhuma comparação com o que já aconteceu no Brasil. Nós vivemos em um país, não custa lembrar isso, em que o pai do senador perdeu os direitos políticos por ter realizado uma reunião. Nós vivemos em um país em que uma mãe de 2 filhos foi condenada a 17 anos de prisão por escrever com batom em uma estátua. Então, é esse o país que vai investigar o senador por ter feito um pedido, uma doação privada, que parece que foi até declarada no imposto de renda, com um contrato? Ou vai investigar o senador porque ele usou a palavra irmão? Vão investigar como? Quem vai investigar? Onde estará a imparcialidade dessa investigação? E a gente precisa dizer, é evidente que o ideal é que o senador nunca tivesse tido nenhum contato com esse banqueiro. Mas como nós não vivemos no mundo ideal, vamos, pelo menos, tentar manter o bom senso.
1: Pois é, os nossos comentaristas fazem muitas análises e reflexões na relação do episódio com a campanha, com a pré-candidatura, tem os aspectos legais, os aspectos políticos, eleitorais, morais. Deixa eu chamar o Dávila. Dávila, quando a gente olha para a relação do episódio com o universo político, principalmente os danos eleitorais, dá para a gente elencar quais ações seriam necessárias para reduzir os danos na imagem do pré-candidato e da própria campanha, ou até pensar em uma maneira de Flávio Bolsonaro tentar ser o mais transparente possível com o seu público, com o seu eleitorado, com aqueles que te apoiam, inclusive da direita?
4: Caniato, só tem uma saída. Ou se esclarece isso de maneira clara, objetiva, que não deixe dúvidas sobre a mesa, ou isso vai sim manchar a candidatura, vai prejudicar e vai jogar nesta vala comum de que é hoje nós vemos o Brasil. Assistimos o presidente da República e o seu governo envolvido em vários escândalos, inclusive o Banco Master. Não podemos esquecer que o episódio do Banco Master começou na Bahia, numa operação na qual, naquela época, o governador do estado era hoje o ministro do governo Lula. E também havia envolvimento do líder do governo no Senado. Foi ali que começou todo este imbróglio Banco Master, que depois escalou para tantos lugares. Não podemos esquecer também que o ex-ministro do governo, um outro ex-ministro da Justiça, também fazia parte do Conselho Consultivo e recebia jeton do Banco Master. Não podemos esquecer de que um ex-ministro da Fazenda petista recebia R$1 milhão por mês para conseguir audiências de Vorkar com o presidente da República, ministros de Estado e o presidente do Banco Central. E nada disso foi apurado, investigado, está tudo por isso mesmo, varrido para debaixo do tapete. Por isso, Caniato, é fundamental atuar em todas as frentes. É preciso instaurar imediatamente a CPI do Banco Master no Congresso, é preciso ir a fundo nessas investigações e, se continuar dando declarações nebulosas, Isso é, na verdade, a corda que enforca a candidatura de Flávio Bolsonaro. Não há dúvida disso. Apesar de, como o Mota lembrou, do presidente da República ter sido eleito e envolvido em vários escândalos de corrupção, o cenário em 2026 é diferente. A população está cansada, cansada de corrupção, de sem-vergonhice, de imoralidade. A população está cansada da polarização. Por isso, eu entendo que a reação do eleitor será diferente nessa eleição. Antigamente, a corrupção parece que fazia parte, assim, da cultura política brasileira, tipo uma espécie de tolerância. E, ao meu ver, hoje nós chegamos ao ponto da intolerância máxima com corrupção. Ninguém aguenta mais ver esses escândalos, escândalo do INSS, escândalo do Banco Master, escândalo de rombo de estatal. É uma coisa inacreditável. E esse escândalo está sendo pago com inadimplência de 80% da população. Está sendo pago com o crescimento do crime organizado, que vai cada vez mais infiltrando em todas as atividades econômicas do país. Está sendo pago com uma total envolvimento hoje da justiça. Até agora não se falou mais do episódio de um escritório de advocacia, de um familiar ligado a ministro, que pagou, que recebeu 129 milhões de reais do Banco Master. Então, assim, onde é que está a investigação? Ou seja, os órgãos de investigação estão fazendo pouco caso das evidências claras, cabais, que cada vez mais, não é que está manchando a imagem de uma ou outra pessoa, está destruindo a credibilidade das instituições. Porque não é mais uma coisa pessoal, é uma coisa institucional. E esse peso de uma crise institucional mina a confiança da população na democracia. Por isso, Caniato, eu vejo o cenário deste ano eleitoral muito diferente de cenários passados. A população, por meio do voto, vai dar um basta. Ninguém aguenta mais essa sem-vergonha, que não é só mais uma questão moral, é uma questão que cada vez custa mais caro para o pagador de imposto.
1: Daqui a pouco a gente vai trazer as análises e os possíveis impactos eleitorais, inclusive elencando quais nomes podem ganhar ou perder. Uma rápida parada para você que nos acompanha pela rede.
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0: mais moral ou mais imoral? Será que um roubo maior é melhor do que um roubo menor? E a gente continua nesse suco de Brasil. Mas, de novo, tem que ser investigado. Até o momento, há apenas uma mentira e alguns indícios importantes que cabem aprofundar na investigação.
1: Recebendo a Rede Jovem Pan, agora todos conectados em Os Pingos nos Is, a notícia em destaque, uma revelação que foi divulgada há pouco pelo portal The Intercept Brasil, mensagens trocadas entre Flávio Bolsonaro e Daniel Vorkaro indicam uma costura, um combinado para que Jair Bolsonaro fosse, ainda no ano passado, à casa de Daniel Vorkaro para assistirem a um documentário e, nessa ocasião, eles poderiam tratar inclusive da produção do filme Dark Horse. Deixa eu passar para o Cristiano Beraldo para analisar o potencial dessas informações, que na verdade está em linha com a justificativa dada por Flávio. Agora, é preciso, obviamente, defender a apuração e a investigação, mas é preciso ter cautela, né? Porque me parece que muitos estão criminalizando por associação, né, Beraldo?
2: Pois é, Caniato. Veja. Nessa época, salvo engano, foi no primeiro semestre de 2025. Nessa época, o Daniel Vorkaro e o Banco Master patrocinavam eventos internacionais promovidos pelo veículo de imprensa que mais bate no Daniel Vorkaro e no Banco Master. Então, naquela época, você dizer que o Daniel Vorkaro ia receber o ex-presidente Jair Bolsonaro para assistir um filme em casa, sendo que o Daniel Vorkaro estava pagando lá milhões e milhões pela produção do documentário, do filme em homenagem ao ex-presidente, eu vejo assim um grande problema. Mas, Caniato, aí a gente olha de novo para a relação com o eleitor. É a falta de transparência e sinceridade. Né? Eu não sei se esse encontro na casa de Daniel Vorkaro, entre ele e Jair Bolsonaro, aconteceu, mas é o momento em que o Flávio Bolsonaro deveria ser sincero. Diz, olha, pessoal, aconteceu isso assim assado, nós estivemos juntos nessa ocasião. Por quê? Esses vazamentos que estão acontecendo são vazamentos seletivos, é óbvio. Vejam só, todos os vazamentos dizem respeito a pessoas ligadas à oposição ao governo federal. A Polícia Federal que está investigando, ela que tem acesso às informações e até a troca de mensagens na íntegra de Daniel Vorkaro com a sua noiva, né, que é uma coisa extremamente íntima. Aquilo foi divulgado, saiu da onde? Ora, de onde será que saiu, não é mesmo? E por que que não saem gravações, mensagens em relação aos membros do atual governo que são ligados a Daniel Vorkaro? Não é um achismo que ele esteve no Palácio do Planalto 4 vezes para se encontrar com o presidente da República. É um achismo que ele tinha um contrato multimilionário com uma pessoa intimamente ligada ao presidente, que já foi ministro do presidente de outras gestões. Não é achismo dizer que ele tinha um contrato de milhões de reais com um ex-ministro do Supremo Tribunal Federal, que foi ministro da Justiça. Isso é fato concreto, mas não vaza-se nada. Apesar de, obviamente, ele ter contato com essas pessoas, trocar mensagem, áudio, enfim, com essas pessoas, nada vaza sobre elas, só vaza das pessoas ligadas à oposição. Então isso tem uma jogada política por trás. Só que essa jogada política, ela ajuda a fazer confusão para o período eleitoral. O esclarecimento terá que vir a partir de uma investigação isenta da Polícia Federal. Não adianta também fazer uma CPI, porque a CPI, ainda mais agora, véspera de Copa do Mundo, não vai dar em nada. Então, o que a gente tem que pedir é investigação isenta para saber o que houve.
1: Pois é, deixa eu passar para o Roberto Mota, porque é preciso só considerar uma informação para as pessoas que chegam agora e que se deparam com essa nova reportagem trazida pelo The Intercept. Não há indicação de que o tal encontro foi realizado na casa de Daniel Vorkaro. O que há uma indicação de que já havia algum tipo de contato ou interlocução entre Daniel Vorkaro e Flávio Bolsonaro. Agora, o Beraldo menciona essa confusão que pode contaminar o período eleitoral. Me parece que essa é uma certeza que nós temos, né, Mota? Agora, você não fica preocupado com a extensão disso e a maneira como os arquivos são selecionados a dedo e as informações também são muitas vezes repassadas a alguns veículos específicos? E aí a gente acaba observando talvez uma cobertura parcial, porque você não tem acesso.

0: a todas as informações. No que pode dar isso?
1: Eu acho isso muito ruim, Canhato. Acho isso péssimo. Mas o povo brasileiro não é bobo. Quando você entra aqui no site do Intercept, a primeira página já é uma montagem, onde tem o banqueiro, o presidente Jair Bolsonaro, Mário Frias e o senador Flávio. É, e a manchete é na casa do D com JB, o plano secreto para levar Jair Bolsonaro na mansão de Vorkaro. Muita gente só vai ler essa manchete aqui e ver essa foto. E acabou, elas não vão ler a manchete. Não vão ler a matéria. Se você ler a matéria, você vai ver que a matéria diz a gente não sabe se esse encontro realmente aconteceu ou não. Se você ler a matéria, você vai ver que o encontro era para assistir um documentário. Não tinha nenhuma mala de dinheiro. Não tinha nenhum depósito em conta da Suíça. Não tinha nenhum esquema para fraudar licitação. Não tinha nada. Agora, parece claro para qualquer pessoa, eu diria, qualquer brasileiro que viveu no Brasil nos últimos anos. A ideia aqui é construir uma narrativa. É a receita clássica de ir divulgando informações aos pouquinhos para tirar o máximo de escândalo possível delas. Então, é de se esperar que acontecerão outras revelações, outros fatos que já devem estar em poder do Intercept, né? Eu acho que a ideia foi muito bem descrita pelo Bruno Musa. O plano aqui é criar uma impressão de simetria. É dizer, olha, o que um lado faz, o outro lado faz também. É criar a narrativa de que político é tudo igual. Você que está aí pensando que essa eleição vai mudar alguma coisa, são todos iguais. E olha, se o Brasil não tivesse visto essa receita tantas vezes nos últimos tempos, poderia até funcionar. É uma jogada muito bem feita. É porque o que eles estão dizendo é o seguinte: vocês têm que julgar coisas que aconteceram em 2024 com informações que nós só tivemos agora em 2026. Imagina! Entra numa máquina do tempo, olha as coisas que estavam acontecendo em 2024 e julga com o critério que a gente tem hoje. É uma estratégia cuidadosamente construída. Agora, tem um caminho para enfrentar e desmontar tudo isso. É encarar essa situação com coragem, com sinceridade e com clareza absoluta.
0: Deixa eu passar para o Dávila também trazer as impressões a respeito dessas informações trazidas pelo The Intercept. Não há confirmação se o tal encontro aconteceu. Tratava-se de um outro momento, ainda na tentativa de, presumo eu, né, buscar parceiros para conseguir financiar ou realizar o filme que contaria a trajetória de Jair Bolsonaro. E Daniel Vorkaro, à época, era o cara, né? Inclusive bancava e patrocinava muitos eventos. Então me parece que era essa figura que estava conectada a muitas pessoas conhecidas em Brasília e provavelmente foi indicado, né, para que Flávio e a família Bolsonaro e o staff de Jair Bolsonaro pudesse conseguir alguém para colaborar no financiamento daquele filme. Mas uma reportagem dessa, tratada dessa maneira, estampando os rostos dessas figuras, dá para medir o impacto disso? É preciso olhar com muito cuidado, mas o grande público acaba comprando esse tipo de matéria como sendo uma matéria reveladora? Porque se você for ler todo o texto, não traz nada de adicional, né? De importante.
2: É, Canhato, o Mota acertou no alvo. Isso não é reportagem. Isto é uma montagem de uma narrativa que não aconteceu. Reportagem é quando você reporta um fato que aconteceu. Esse fato não aconteceu. Foi uma mera especulação. Poderia ter ido, foi, mas não foi, não. Não aconteceu o fato. E isso mostra como parte desse jornalismo ideológico tem uma agenda política muito clara. E a agenda política é confundir fatos com narrativas, fatos com especulação, fatos com apenas uma forma de tentar jogar todo mundo no mesmo caldeirão. E nós temos de ser muito cautelosos nesse momento para não tirar o olho dos fatos e deixar a boataria, as montagens, as narrativas de lado. O fato é que houve uma gravação, houve uma conversa, houve dinheiro e parece que esse dinheiro desapareceu, porque até agora os produtores disseram que não receberam dinheiro. Esses são os fatos que precisam de uma explicação clara. O resto é boato para tentar misturar que a safadeza e a sem-vergonhice é algo suprapartidário. Nós não podemos confundir fato com boato. Se fizermos isso, não estamos fazendo jornalismo. Estamos fazendo, na verdade, campanha política.
0: A gente segue trazendo as muitas manifestações, inclusive o senador Flávio Bolsonaro, pré-candidato à presidência pelo PL, disse que o pai, o ex-presidente Jair Bolsonaro, manifestou apoio a ele após a divulgação das conversas com o banqueiro Daniel Vorcaro. Júlia Firmino chega ao vivo aqui em Os Pingos nos Is, vai trazer os detalhes dessa manifestação, né, Júlia? Jair Bolsonaro teria pedido para que o filho continue firme nessa pré-campanha, é isso? Bem-vinda.
3: Exatamente isso, Caniato. Boa noite a você, a quem está com a gente aqui também no Pingos dos Is, na programação da Jovem Pan. De fato, o Flávio Bolsonaro, senador e pré-candidato à presidência da República, diz que teve aí uma conversa com o pai e que o ex-presidente Jair Bolsonaro teria permanecido apoiando aí a sua candidatura agora à presidência da República em 2026, mesmo depois daquela divulgação que aconteceu por conta dessa matéria da Intercept Brasil que vocês estavam falando agora há pouco, que traz, né, mensagens trocadas entre o banqueiro Daniel Vorcaro e Flávio Bolsonaro. E aí, o que Bolsonaro teria dito é: fique firme a Flávio Bolsonaro. Essas foram as palavras do ex-presidente. Flávio ainda chegou a dizer em entrevista aí à CNN Brasil que o ex-presidente afirmou que não existe nenhuma possibilidade da ex-primeira-dama Michelle Bolsonaro vir a concorrer a algum cargo nas eleições de 2026, especialmente a presidência, ao cargo da presidência da República. Tudo isso nesse contexto, né, Caniato, que a gente já tem falado muito aqui na programação da Jovem Pan ao longo do dia de hoje, desde ontem temos falado sobre isso, que a reportagem que foi publicada ali pelo site Intercept Brasil mostrou as mensagens que foram trocadas entre Flávio Bolsonaro pedindo dinheiro ao ex-banqueiro Daniel Vorcar para bancar a produção de um filme que ia relatar então e mostrar toda a história de vida do ex-presidente Jair Bolsonaro. Essas mensagens estavam no celular que foi apreendido de Daniel Vorcar, apreendido pela Polícia Federal em uma das fases da Operação Compliance Zero. Essas mensagens, a gente destaca, tinham sido trocadas entre o dia 8 de dezembro de 2024 e 16 de novembro de 2025. Só que, nesse meio tempo, lá em agosto de 2025, veio então à tona o caso do Banco Master e as investigações. E aí, o que cabe a gente destacar também é que, ainda ontem, Flávio veio trazer uma nota aí na imprensa, diz que as mensagens com o banqueiro foi um filho procurando patrocínio privado para um filme privado sobre a história do seu pai. A gente segue de olho em tudo isso, deixa a nossa audiência aqui muito bem informada. Volto contigo.
0: Legal. Júlia Firmino trazendo os detalhes dessa manifestação, apoio de Jair Bolsonaro à pré-candidatura de Flávio. A Júlia segue acompanhando, qualquer novidade ela volta. Valeu, Júlia. Bom trabalho para você. Deixa eu chamar e girar com os nossos comentaristas. Você, Bruno Musa, Jair Bolsonaro orientando Flávio a continuar firme na sua pré-campanha, eu acho que não imaginávamos algo diferente, né? Mas é preciso olhar para impactos na pré-campanha, depois, provavelmente, de pesquisas serem divulgadas, medindo se houve, de fato, algum tipo de diminuição ou encolhimento no percentual de apoiadores de Flávio. Vamos acompanhar. Agora, dá para falar em outros cenários? Você acha que é prematuro? Porque há quem levante a possibilidade de Michele, né? Michele, que é a madrasta de Flávio Bolsonaro.
4: Renato, se no Brasil até o passado é incerto, imagina o presente e o futuro ainda. Então, claramente, eu acho que dá para falar de tudo. Quando a gente acha que o cenário está completamente fechado, acontece um negócio desse. E, de novo, pode ser que juridicamente não cheguemos a nenhuma conclusão, como falamos até agora, desde o começo do programa, mas politicamente pode ter consequências. Ou pode ser que isso simplesmente seja uma marola e passe, cabe não comprovando nada. Que assim seja, pelo bem do Brasil como um todo e de uma busca por uma moralidade muito maior. Então, me parece que tudo é muito premeditado, qualquer tipo de decisão. Ainda estamos no campo emocional da coisa. Foi ontem. Isso aí que aconteceu foi literalmente ontem. O Flávio estava dando agora entrevistas, né, ao vivo, peguei alguns trechos, fui encaminhando, inclusive, no nosso grupo. Tudo está muito em aberto. Mensagens que são colocadas, falas que são ditas, depois podem voltar atrás. O que me parece óbvio é, sim, a decisão do próprio Jair Bolsonaro em manter, ou melhor, indicar ao Flávio que ele mantivesse a sua candidatura, senão, obviamente, seria um atestado de que há alguma coisa claramente errado, antes, inclusive, de ser comprovado. Uma das falas importantes do Flávio agora, há pouco tempo, há poucos minutos, foi justamente que nada mais virá à tona, que isso foi absolutamente tudo. Como foi muito bem colocado aqui por todos, ficou claro que, pelo menos em uma parte do processo, o senador Flávio Bolsonaro mentiu ao seu público. Consequentemente, o que ele fala agora vai precisar ser provado no tempo, eu quero dizer. Ou seja, ele falou, não virá nada mais. Esperemos, então, para ver. Espero que não venha nada mesmo, mas só o tempo mostrará. Se o tempo, de fato, mostrar isso, a pré-campanha vira uma campanha e talvez ele possa continuar recapitalizando em cima de tudo isso, assim como ele estava, recapitalizando no sentido de ganhar votos e crescer nas pesquisas, né? Inclusive, numericamente, estar à frente do seu, pelo menos até o momento, opositor, o presidente atual Lula. Então, veremos, repito, está tudo em aberto e eu acho que tomar qualquer tipo de decisão ou nós falarmos aqui, colocarmos, cravarmos em pedra qualquer coisa, seria, inclusive, uma grande possibilidade de errarmos. Está tudo completamente em aberto.
0: É interessante, só divide com o Musa rapidinho. Musa, você disse que mandou para o nosso grupo as manifestações do Flávio nessa entrevista que ele concedeu, né? Dois aspectos chamam a atenção. Primeiro, ele disse, bom, Vorkaro na época, né, quando, no início dos contatos, era um investidor de um filme e não um banqueiro enrolado. É preciso olhar também para a situação do início, né, dos contatos. Me lembra aquela história do... aquele parlamentar, o Nicolas Ferreira, que pegou uma carona no avião de uma empresa que tinha Daniel Vorkaro como sócio. Ele falou, bom, 4 anos antes, como é que eu ia saber que ele ia se enrolar com os órgãos competentes? E aí o Flávio, nessa entrevista, faz uma seguinte colocação. Ele cita um contrato de patrocínio do Will Bank, que fazia parte do conglomerado do Banco Master, com a emissora de televisão. E aí ele coloca em perspectiva, bom, o banco que foi liquidado também comprou cotas de patrocínio ou inserções na televisão. A televisão, então, foi corrupta? Quer só fazer rapidamente um comentário em cima disso?
4: Sim, e a gente pode ir aprofundando em muitas coisas, os principais bancos do Brasil que distribuíram o Banco Master, mas ninguém sabia, obviamente, lá atrás do começo. Isso foi se tornando algo muito maior depois, como uma bola de neve. Veja, é a guerra de narrativas que eu mencionei e que o Mota muito bem colocou aqui. Nós vimos matérias hoje circulando de que o pai do Vorkaro teria contribuído em R$1 milhão com a campanha de Zema em 2022. Em 2022 não havia nenhum indício de possibilidade remota de se transformar no que se transformou. Então, é uma guerra de informações que nós somos bombardeados a todo momento que, de novo, volto naquilo que todos nós falamos aqui. Calma. Cautela antes de cravar em pedra qualquer coisa, porque senão é quase que uma certeza de passar vergonha. Precisamos estar amparados no tempo, nas investigações e sermos responsáveis com toda e qualquer informação que a gente venha dar.
0: Pois é, deixa eu chamar o Cristiano Beraldo para analisar a situação trazida pela nossa repórter Júlia Firmino. Claro, Jair Bolsonaro manifestando apoio, dizendo que Flávio deve continuar. Agora, Beraldo, esse episódio em especial, ele vem como um balde de água fria, né? Porque a gente via a direita como um todo muito animada, né? A vibe era muito positiva, os discursos eram muito para cima, né? Ah, todos nós vamos disputar, aquele que chegar no segundo turno, todos nós vamos nos abraçar. Mas as coisas viraram, né? Inclusive manifestações distintas. Por exemplo, Romeu Zema sendo super enfático, criticando, já Ronaldo Caiado um pouco em cima do muro, Renan também super criticando Flávio Bolsonaro, enfim. Você consegue medir como é que fica a direita nessa situação com a divulgação dos áudios e dos contatos entre Flávio e Vorkaro?
5: Olha, Caniato, eu não vejo a reação a essa divulgação do áudio, esse eventual encontro na casa do Borcaro, ou nada que se relacione a esse assunto. Eu não vejo ninguém, nenhum eleitor, dizer assim, puxa vida, eu ia votar no Flávio Bolsonaro, mas agora que eu soube dessa relação dele com o Borcaro, eu vou votar no Lula, que é o oponente da esquerda. Então, isso não vai acontecer, porque não é uma troca que faz sentido, né? O que vai mudar, na minha leitura, é a estratégia da campanha do Flávio Bolsonaro, que estava apostando numa polarização. O PL, a campanha do Flávio Bolsonaro, a estratégia era: somos nós contra o PT, somos nós contra o Lula, o Flávio contra o Lula. Porque à medida que eles fossem consolidando essa percepção, ficaria mais fácil de disputar o voto daquele eleitor que não quer que o PT continue na presidência da República. Agora, o que, que muda na minha leitura? É que não será mais uma dinâmica de construir uma polarização, né? Assim, as pessoas não são apaixonadas, elas não amam o Flávio Bolsonaro. Elas podem ter simpatia pelo Flávio, mas elas amavam e amam o Jair, pai do Flávio, e estavam votando no Flávio a partir dessa associação familiar. E uma parte fundamental do eleitorado votaria ou vai votar no Flávio simplesmente para não permitir que a esquerda ganhe. Essa é a dinâmica. Agora, os outros candidatos passam a disputar em pé de igualdade ou de maior igualdade esse voto. Porque a pessoa... Não, veja, vai ter segundo turno, né? Essa é a percepção, vai ter segundo turno. Então não importa se eu for votar no Flávio, ou no Zema, ou no Caiado, ou no Renan. O segundo turno vai acontecer, aquele que tiver mais voto vai reunir, né, esses votos. Eu não acho que realmente haverá uma união entre todos os candidatos, mas o eleitor vai votar, né, desses quatro, vai votar para impedir que o PT permaneça na presidência da República. Então, Caniato, a consequência eleitoral, na minha leitura, é essa. É, não acho que o resultado final será alterado, quer dizer, segundo turno entre Lula e alguém da direita. A única coisa é que o motivo do voto talvez tenha se alterado a partir de agora.
0: Pois é, é interessante isso. Mas deixa eu passar para o Mota. Quando o Beraldo diz, bom, o resultado não se altera, será Lula e alguém da direita. Mas muitos analistas apontavam que esse alguém da direita seria Flávio Bolsonaro. A gente não sabe medir, né, o quanto esse episódio impactou a campanha, quais serão as justificativas e explicações de Flávio, da própria campanha, do Partido Liberal, e o quanto a base governista vai se apoiar nesse caso, né? Tirar coelhos da cartola, talvez transformar isso muito em um episódio muito maior e que talvez perdure semanas ou até meses. Você consegue observar como a direita deve se comportar, Mota? Porque a gente tem observado posições bem distintas, né? Uns acusam, ficam bravos, dizem que foi um tapa na cara da sociedade, outros acabam ficando em cima do muro. Não, é preciso ter cautela, cuidado, vamos aguardar as investigações. Como a direita deve se comportar?
1: Como ela deveria se comportar, Caniato, é encarando o problema de frente, com frieza, com bom senso, com sinceridade, tendo em mente todo o contexto que nós estamos vivendo. A maioria das pessoas que eu vejo nas redes sociais tem tido uma reação bastante razoável. Algumas, mas isso sempre acontece, elas reagem à primeira versão dos acontecimentos de uma forma muito exacerbada. Eu ontem aqui recomendei serenidade e prudência. Teve gente que me criticou hoje no Instagram, mas como você pedir serenidade numa hora dessas? Eu peço serenidade porque nós não temos ainda todas as informações. E as informações que a gente tem, como a gente já comentou aqui, não indicam nada, nem ilegal, nem imoral. Pode indicar alguma coisa que, do ponto de vista político-eleitoral, não é muito bom. Agora, me parece que existe um consenso entre os observadores que eu respeito que é impossível, nesse momento, um recuo ou uma mudança na estratégia da campanha. Eu concordo completamente com o Beraldo. O que eu observo é que quem apoia Flávio não mudou de opinião. Quem apoia o PT continua apoiando o PT. E há pessoas indecisas que estão procurando entender melhor o que aconteceu, mas a maioria desses indecisos também não vota no PT de jeito nenhum. Então eles estão avaliando, mas talvez com a possibilidade de escolher algum outro candidato que não seja o do PT. O que significa que, num eventual segundo turno, elas votariam contra o PT. Então, me parece que a exploração desse episódio vai causar um prejuízo eleitoral de caráter passageiro e bastante limitado.
0: Pois é, deixa eu passar para o Dávila, porque é preciso olhar para a situação que envolve os outros pré-candidatos. Antes disso, Dávila, só preciso me despedir de parte da rede, porque algumas emissoras ficarão agora com as suas programações locais. Muito obrigado pela audiência.
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6: Pouco a gente traz uma parcial. Agora eu recebo a rede Jovem Pan, todos conectados com a gente aqui em Os Pingos nos Is. Um grande abraço, viu? Você que prestigia a programação, você que curte o programa Os Pingos nos Is, acompanhando pela rádio. Um abraço aos taxistas e motoristas de aplicativo que aqui em São Paulo nos acompanham pelo 100,9. Deixa eu chamar o Bruno Musa. Musa, a gente tem acompanhado a maneira como os pré-candidatos, principalmente os da direita e da centro-direita, têm se posicionado em relação a vários assuntos, né? Eu acho que é o momento de eles tratarem das muitas questões que envolvem o Brasil, né? Quais são os desafios para o Brasil? E aí surge esse episódio que envolve Flávio Bolsonaro. Eu tenho certeza que o que o Dávila disse em relação aos simpatizantes de Renan, Caiado, Zema e Flávio, obviamente que se o seu candidato preferido não for ao segundo turno, ele vai votar no outro, né? Então, quem votou em Flávio, se o Zema for para o segundo turno, ele vai votar no Zema, porque ele não quer a continuidade do governo do Partido dos Trabalhadores. Mas você acha que nessa hora não pode haver um canibalismo por parte desses pré-candidatos, acentuando o discurso contra Flávio, no intuito de pegar aquela fatia de eleitores que manifestaram desejo de votar em Flávio Bolsonaro? Porque a manifestação de Zema ontem foi bem criticada, inclusive, por figuras da direita.
7: Sem dúvida. E hoje Caiado também fez um discurso até um tanto quanto mais duro com relação ao Flávio, né? Se os Bolsonaros soubessem governar, o PT não teria voltado. Me parece que começou ali, digamos, essa guerra até com relação a isso. Ora, vamos de repente até criar um certo distanciamento, porque se de fato as investigações se aprofundarem e houver qualquer tipo de provas com relação a tudo isso que está acontecendo, melhor eu estar mais distante. Mas me parece que sim, tudo que você falou é bastante óbvio, mas às vezes o eleitor não é tão óbvio assim, hein? Veja, nós tivemos o caso de Minas, que foi bastante peculiar, em que muitas pessoas votaram no Zema para governador lá atrás e votaram para o Lula durante as eleições. Então, há uma clara falta de lógica com relação ao que você defende. É impossível você defender no governo federal intervencionismo, aumento de gasto público, endividamento da máquina, um Estado gigantesco oprimindo o empreendedor como um todo, pisando no nosso gargalo, e no governo do Estado você querer justamente aquilo que gera mais prosperidade. Basta olhar os outros países do mundo que prosperaram e saíram da armadilha da renda média, Estado menor, impostos menores. Como é que você defende algo no campo estadual e defende completamente oposto no campo federal? Então, é natural que essa mudança de voto ou essa transferência de voto seja natural, como você falou, mas eu não diria que ela é óbvia no Brasil inteiro, ainda mais quando mais de metade da população brasileira, do eleitor brasileiro, não são politizados. Claro que aumentou isso ao longo do tempo, mas muitos ainda são pouco aprofundados e outros simplesmente querem tocar a sua própria vida. Mas me parece um tanto quanto óbvio, até porque me chamou a atenção, por exemplo, nos mercados preditivos. Eu estava estudando um tema de um paper que foi feito nos Estados Unidos, que desde 2016 os mercados preditivos têm acertado muito mais do que os mercados de intenções de voto, de pesquisa de intenção de votos de forma convencional. Até onde eu sei, a Polymarket ela não está operativa no Brasil. A gente consegue acessar, mas me corrijam se eu estiver errado aqui, o CPF já estaria bloqueado. Então, me chamou a atenção aqui, primeiro, se de fato está bloqueado, quem são essas pessoas que estão operando tão ativamente no mercado brasileiro? Talvez sejam muitos gringos, estrangeiros, que não estão aqui de fato. E outra coisa me chamou muito a atenção, a movimentação de Lula ela foi muito pequena. O Flávio derreteu, de fato, chegou a bater 26%, vinha acima de 40%, bateu 26%. Depois, ontem à noite, já estava em 33%, novamente, nas intenções do mercado preditivo. Mas o Lula ficou estagnado ali, foi um pouquinho para cima e tal, mas nada muito uma mudança estrutural. O que me parece que é aquilo que eu venho falando. Tanto o piso como o teto do Lula, pela rejeição, está dado. É isso. Então, os outros, seja ele quem for, aqui como você muito bem colocou, do centro-direita ou da direita, precisa saber capitalizar isso, porque o Lula ele está dado com o piso e com o teto baixo, na minha opinião.
6: Pois é, e aí é preciso também olhar para os nomes que foram aventados na hipótese de Flávio não disputar a presidência. Deixa só destacar, inclusive, um texto que foi publicado no nosso portal. O Bruno Pinheiro apurou que o entorno de Flávio também enterrou aquela tese sobre a possibilidade de Michele Bolsonaro ser a pré-candidata à presidência. A ex-primeira-dama fez postagens enigmáticas, sem dizer para quem era a mensagem, a quem se destinava, após, claro, o vazamento dos áudios envolvendo o senador. Para os aliados de Flávio, Michele não está sobre a mesa e a estratégia segue voltada para blindar a campanha do senador. Deixa eu chamar o Cristiano Beraldo, porque ontem mesmo algumas figuras chegaram a levantar a possibilidade de que Michele, apesar da inexperiência, porque nunca teve um cargo com mandato, poderia ser um nome com menos problemas, ou pelo menos que não poderia ser acusada de absolutamente nada, em razão da sua ausência de experiência na política, ou pelo menos nunca passou por nenhum cargo de mandato, né? Nunca foi eleita nenhum cargo público. E aí eu queria a sua análise sobre a postagem feita, não sei se você chegou a acompanhar a postagem, mas sinaliza para um racha, ou pelo menos uma situação que retoma aquela desconfiança de que não estaria tudo bem dentro da família Bolsonaro. Mas para além disso, o descarte de Michele lhe parece normal? Apostar em Flávio é a aposta de muitos agora.
8: Não, sem dúvida alguma, Caneto. Esse clima beligerante dentro da família Bolsonaro, ele é sabido já há bastante tempo. Michele não goza da confiança, digamos assim, dos filhos mais velhos do ex-presidente Jair Bolsonaro, e acho que nunca existiu essa possibilidade de Michele assumir a liderança da família Bolsonaro. Agora, o Flávio, ele não tem alternativa, né? Os irmãos, o Eduardo não pode concorrer, está nos Estados Unidos, o Carlos Bolsonaro não tem perfil para ser candidato a uma campanha para presidente da República, então o Flávio vai ter que levar essa história até o fim. Até porque, importante lembrar que Michele Bolsonaro estava no evento de posse do ministro Cássio Nunes Marques na presidência do TSE, agora essa semana, cumprimentando de beijos o ministro Alexandre de Moraes, que foi responsável pelo julgamento e prisão há mais de 20 anos de sentença de encarceramento de Jair Bolsonaro. Desculpe, eu não cumprimentaria uma pessoa que faz algo que eu considero injusto, né? Especialmente com uma pessoa tão próxima a mim. Então é tudo muito estranho ali, Caniato, sem dúvida alguma, mas o fato concreto é o seguinte: o Flávio vai disputar com o Vorcaro, sem Vorcaro, eles vão testar qual é a versão que será melhor para justificar isso para o eleitorado. Então, já ouvi coisas assim: não, veja, o dinheiro era do Vorcaro, não era do Master, como se isso gerasse algum tipo de legitimidade ou diferenciasse o dinheiro. Porque era uma venda de direitos autorais, uma coisa que não faz muito sentido. Eles estão testando qual vai ser a versão. Agora, independente da versão, mesmo que Flávio Bolsonaro tome a medida que até acho que seria a melhor para ele, chegar a fazer uma entrevista, falar com os eleitores dele, falou: olha, eu menti para vocês. Eu estava com receio, era um momento muito complicado, olha, a relação foi assim, assim, assado, aconteceu isso, isso e isso, ele deu tantos dessa forma, e aí jogar limpo, dizer para onde foi cada centavo, tudo que foi pago, até porque pela forma como ele diz ali naquele áudio, de que, olha, estamos com as contas acumulando, temos que pagar as empresas, as maiores empresas de Hollywood, tal, não sei o quê, não podemos nos queimar com ele. Isso era um processo que já vinha, não era um dinheiro marginal, não era uma coisa assim, um complemento. Não, ele estava buscando valores significativos para pagar uma produção de mais de 20 milhões de dólares. Então, é preciso ser sincero, é só isso. E a partir dele ser sincero, dar a cara a tapa, reconhecer seus erros, aí quem sabe ele volte a ter uma legitimidade verdadeira com o seu público e com o eleitorado em geral.
6: Eu deixo só, porque eu mencionei a mensagem para o Beraldo e eu não trouxe nenhum trecho, né? Mas deixa eu só ler uma manifestação da Michelle. Foi uma mensagem até que relativamente longa, e eu vou trazer uma das falas dela, duas na verdade. Vou abrir aspas para a ex-primeira dama: quem vive de insinuações foge da verdade sobre si mesmo, afundando em patologias as quais ele recusa admitir que possui, fecho aspas. Mais para frente, em uma outra manifestação, abro aspas para ela: frustração, dor e inveja, ódio, mágoa e conspiração, assim é a sua vida, vivida em vão, fecho aspas. Claro que ela não está mencionando ninguém. E aí, por ter sido colocada no dia de hoje, muitos fazem conexão com o episódio. Pode ser que tenha a ver, mas talvez não tenha nenhuma relação com o caso, com o Flávio Bolsonaro. Talvez seja uma mensagem dela, né? Uma relação com uma outra pessoa, enfim, vai saber. Mota, me parece que muitos acabam colocando o nome de Michelle, inclusive para enfraquecer Flávio, né? Quando já começam a aventar: ah, talvez Michelle performaria melhor, ah, Michelle não tem nenhum tipo de problema em sua biografia. Enfim, para Flávio, eu fico imaginando, na hipótese de ele desistir: ah, não vou mais disputar a presidência, vou disputar o Senado pelo Rio de Janeiro, seria quase como uma confissão, né? Está fechado o microfone, Mota, por favor.
9: Caniato, eu não consigo decifrar essas tretas que estão, de vez em quando, acontecem dentro da direita, né? O que nós podemos dizer com certeza é que o Brasil vive uma situação de extrema incerteza, insegurança e tensão. Isso vale para todo mundo. Poucas pessoas no Brasil de hoje podem, no final do dia, botar a cabeça no travesseiro e dormir absolutamente tranquilas, sabendo que amanhã não terão nenhum tipo de surpresa. E uma disputa eleitoral é uma das atividades mais competitivas que existem no mundo, na vida. É uma disputa onde vale aquele slogan: o vencedor leva tudo. Não há segundo lugar, não há terceiro lugar, não há medalha de prata nem de bronze em uma eleição, principalmente em uma eleição presidencial, principalmente no contexto em que o Brasil se encontra hoje. A vitória ou a derrota de um candidato nessas próximas eleições vão influenciar as nossas vidas, as vidas dos nossos filhos e dos nossos netos de formas muito sérias. Então, todo tipo de forças estão se movimentando para garantir as suas posições nas próximas eleições. Então, é natural que surja todo tipo de evento, e a gente tem também, muita gente tem uma tendência a interpretar demais coisas que às vezes não têm maior significado. Eu não vejo a candidatura do Flávio como sujeita a nenhuma alternativa. Eu não vejo como possível a substituição de Flávio por qualquer outro nome, independente dos méritos do outro nome. Esse jogo já começou a ser jogado e não há, na minha opinião, nenhum recuo ou alternativa possível nesse momento.
6: Pois é, deixa eu passar para o Dávila também, trazer as impressões a respeito do nome de Michele Bolsonaro, muito citado no dia de ontem, mas parece que o entorno de Jair Bolsonaro e a cúpula do Partido Liberal bancará Flávio até o fim. Além dessa reflexão, Dávila, queria que você analisasse esse jogo político, né? Porque ainda estamos falando de um pré-candidato. Quais seriam as alternativas para o PL se entender que, sei lá, a candidatura está inviabilizada? Você acha que ela estaria inviabilizada só se uma bomba aparecesse no que tange o dinheiro? Porque se disserem, ó, o dinheiro foi destinado para a produção do filme, tá aqui, ó, a comprovação. O Mário Frias não estava sabendo, mas foi depositado lá no escritório da produtora nos Estados Unidos. Sei lá, uma hipótese, tá? Se chegarem com esse documento, amanhã a história estaria resolvida?
10: Caniato, tudo isso é especulação. Nós não sabemos que tipo de conversa teve da família Bolsonaro, como é que está isso acontecendo. Então, dá para a gente comentar fatos. O que é especulação não dá. Agora, um fato é o seguinte: Flávio Bolsonaro continuará a ser candidato não só com o aval do presidente Bolsonaro, mas com o aval do presidente do PL, Valdemar Costa Neto. Se em algum momento dessa trajetória, até a convenção partidária em julho, Valdemar da Costa Neto entender que uma candidatura está se tornando tóxica para o partido, isto é, prejudicando as candidaturas regionais e principalmente as eleições proporcionais para fazer bancada, eu não tenho dúvida que pode se mudar o candidato. Mas eu acho que a gente está muito longe desse estágio. Só não podemos esquecer que quem tem hoje o poder da caneta de escolher candidato é o presidente do partido. O presidente do partido é Valdemar Costa Neto. E essa caneta só será utilizada se uma candidatura se tornar tão tóxica que comprometa a eleição de parlamentares nas eleições de 2026. Caso contrário, a candidatura vai continuar firme e forte, enfrentando crises, ventos e trovoadas.
6: Deixou. Daqui a pouco a gente vai trazer informações a respeito da CPI do Master, a defesa que muitos grupos fazem para a instalação de uma comissão parlamentar de inquérito para investigar o caso do Banco Master, mas só deixa eu fechar com o Cristiano Beraldo sobre o episódio que envolve a possibilidade de um nome substituir Flávio Bolsonaro, né? Descartaram, informações de bastidor indicam que o PL teria descartado o nome de Michele Bolsonaro. Inclusive, tem indicações de que próprio Jair Bolsonaro não toparia, veria Michele como uma figura adequada para disputar a presidência da República nesse momento. Talvez em um futuro não muito distante. Mas, Beraldo, qual é o X da questão para que a campanha consiga virar essa página? Porque foi mencionado, né, as reportagens indicam que Daniel Vorcaro repassou parte daquele recurso inicialmente combinado. E aí teve aquela manifestação de Mário Frias, que é o produtor executivo do filme. Você acha que o X da questão nesse momento é saber para onde foi enviado o recurso? Se isso for publicizado, explicado, você acha que aí sim a campanha consegue vencer esse desafio, virar a página e partir para a próxima?
8: Eu acredito que sim, Caneto, mas não só isso. Eu acho que a única estratégia viável para que Flávio Bolsonaro continue tendo uma legitimidade junto ao eleitorado é ele ser bastante sincero e transparente de todo o seu relacionamento com Daniel Vorkaro. E explicar assim, olha, foi pago tanto em tal dia, foi para tal lugar. E aí o problema é se houver qualquer dificuldade de explicar para onde foi esse dinheiro, como é que essa dinâmica aconteceu. Porque isso, além do imenso desgaste que geraria, né, um mau uso de uma verba repassada para um filme, o que se tem um contrato, e salvo engano Eduardo Bolsonaro disse que havia um contrato, que o contrato era sigiloso, e por isso que o Flávio não falou sobre a relação com o Banco Master de Daniel Vorkaro, que obviamente não é uma justificativa suficiente, mas qualquer contrato estabelece para onde você tem que pagar, né? Qual é o destinatário dos seus pagamentos. Então, isso tudo tem que estar ali bem fácil de ser esclarecido. Se não estiver fácil de ser esclarecido, aí existe um problema bastante mais grave e que poderia, sim, ser um golpe muito duro na candidatura de Flávio Bolsonaro. Mas enquanto isso não acontece, candidato, eu acredito que o PL vai tocar a vida normal, e mesmo se vier a acontecer, hoje em dia o Dávila falou que prevalece sempre o interesse e o objetivo do dono do partido, mas o Valdemar da Costa Neto tem o objetivo de fortalecer o Partido Liberal, mas o Jair Bolsonaro tem o objetivo também de fazer uma bancada expressiva, mesmo numa hipótese dele não ganhar com Flávio a presidência da República, mas ter senadores e deputados que sejam alinhados com eles, que vão ali fazer uma atuação para defender os interesses políticos da família Bolsonaro, me parece fundamental para alguém que está na condição de prisão domiciliar em que se encontra o ex-presidente. Portanto, o interesse dele, o interesse de Valdemar da Costa Neto, no meu entendimento, eles estão alinhados. Eles precisam ter um resultado forte, especialmente no legislativo, mesmo se tiverem algum problema mais sério com a candidatura de Flávio Bolsonaro.
6: Pois é, vou girar a reportagem da Jovem Pan News. Antes, só quero convidar que você participe da nossa enquete. O vazamento dos contatos de Flávio Vorkaro pode ajudar qual pré-candidato no processo eleitoral? Pode beneficiar, né? Olha só, parcial até agora. Romeu Zema, 53%. Lula, 36%. Renan Santos, 11%. Se você puder, vote no portal da Jovem Pan e também no YouTube de Os Pingos nos Is. A prisão de Henrique Vorkaro, pai de Daniel Vorkaro, durante a nova fase da Operação Compliance Zero, pode ajudar as investigações e acelerar a delação do banqueiro. Matheus Dias chega ao vivo aqui em Os Pingos nos Is, vai trazer os detalhes da notícia e os detalhes da apuração. Bem-vindo, Matheus. Boa noite.
11: Caneto, uma ótima noite a você, uma ótima noite a quem nos acompanha aqui no Pingos nos Is. Os investigadores fizeram do que os analistas de boxe, por exemplo, do esporte, deixaram Daniel Vorkaro no clinch ali, viu, Caniato? Isso porque eles têm cobrado agora, depois das novas fases da Operação Compliance Zero, uma resposta mais satisfatória nessa tentativa de delação premiada ou nessa proposta de delação premiada. Isso porque os advogados de Daniel Vorkaro apresentaram na semana passada uma proposta de delação no último dia 5. Essa proposta foi analisada tanto pela Polícia Federal quanto pela Procuradoria-Geral da República, mas parece que ainda não é vista como suficiente. Os investigadores apontam que ainda tem muitas lacunas em aberto, muitos nomes que estão entre os alvos das investigações e que muitos sequer foram citados ali nos autos da delação premiada de Daniel Vorkaro. E depois agora da prisão do pai dele, o Henrique Vorkaro, pode ser então que seja o momento da defesa de Vorkaro receber de volta esse documento, essa delação, preencher as lacunas que faltam para tentar, então, um acordo que seja considerado mais satisfatório pelas investigações. Isso porque a Polícia Federal e a Procuradoria-Geral da República têm uma interpretação, Caniato, de que depois das fases finais da Operação Compliance Zero, tanto a fase 5, que mirou Ciro Nogueira, quanto a fase 6, que mirou o pai de Daniel Vorkaro, eles já têm elementos o suficiente para finalizar essa investigação, para culpar todas as pessoas que devem ser responsabilizadas, já que já tem a quebra do sigilo telefônico de Daniel Vorkaro, telemático, as contas bancárias, tudo que já vem sendo investigado desde o ano passado, mais essas fases agora com novas investigações, não seria necessário uma delação premiada para que sim fossem cumpridos então e presos as pessoas que são necessárias estarem presos. Para a polícia, então, Daniel Vorkaro tem que satisfazer, então, os interesses de prestar novas informações que até agora ninguém obteve. Então, nomes que são investigados, e Daniel Vorkaro tem que fornecer essas informações se ele quer conseguir algo em troca na visão dos investigadores. E, para isso, a prisão do pai de Daniel Vorkaro, Henrique Vorkaro, acaba causando ainda mais essa pressão para que o banqueiro, então, coloque todas as cartas na mesa, viu, Caniato?
6: Esse é um episódio importante porque nos leva a crer que Daniel Vorkaro, como bem disse o Matheus, estaria pressionado, né, contra as cordas, tendo de tomar uma decisão, revelar tudo o que sabe, fechar a delação o quanto antes, porque tem o interesse de que o pai deixe o cárcere o quanto antes. Bom, Matheus segue acompanhando, né, Matheus? Qualquer novidade, por favor, prioridade para a nossa reportagem. Um abraço. Deixa eu chamar o Bruno Musa para avaliar essa situação. Musa, se a gente pegasse um outro episódio, um outro caso recente, para que as pessoas se recordem. Mauro Cid, detido, em dado momento o pai também é detido, e aí, salvo engano, a partir da detenção do pai, ele acelera o processo de fechamento da delação premiada. Sempre quando envolve família, né? Quando algum parente, principalmente pai ou mãe, acaba sendo detido em um caso de investigação, aquela figura central acaba ficando muito pressionada, né? Tendo que tomar decisão rápida e revelando tudo, absolutamente tudo que sabe, eu espero. A gente consegue imaginar qual deve ser o próximo passo? Porque se ele não revelar novidades, talvez a delação não seja fechada, né?
7: Pois é, até porque é o que a gente vem falando. A delação, para ser fechada, de forma técnica, obviamente, ela tem que ter algum valor. De que adianta eu fazer uma delação para eu ganhar alguns benefícios se tudo que eu estou divulgando já está sendo posto, já está sendo divulgado e a maioria já conhece, já é de conhecimento popular? Não tem o menor conexão com a realidade isso. Agora, claro, quando envolve família, a coisa começa a ficar um pouco mais séria. Eu adoro muito o tema desse lado de crime, conhecer a cabeça, comportamento humano, psicopatia. Eu gosto do tema, como curioso, e leio bastante a respeito disso. E em muitos casos que eu leio, obviamente como leigo, você vê que você precisa de um grau de psicopatia muito, muito grande para que tenha envolvimento de familiares e simplesmente você permaneça congelado, travado naquilo e não mexer absolutamente contigo. Inclusive, há casos importantes ali de pessoas que foram colocadas e diagnosticadas como psicopatas, que não é algo tão simples. E aí, quando mexe com a família, ele tem um comportamento diferente. É interessante de ver isso. Voltando para o caso, cortando para esse paralelo que eu fiz, e voltando para o caso aqui do Daniel Vorkaro, veremos qual é o comportamento dele. Afinal de contas, o pai dele já teve uma conta com 2,2 bilhões de reais. Agora, todos os indícios de envolvimento ao longo desse processo. E, claro, há uma pressão aqui que deve acontecer, inclusive com a filha dele. O Daniel Vorkaro tem uma filha, salvo engano, 15, 16, 17 anos. Imagina todos nós aqui como pais, imaginando a pressão, o sofrimento que sua filha está sentindo lá do lado de fora e que você é responsável por aquilo. Agora vem o seu pai também trancado e você também sendo o pivô de tudo aquilo. Não estou inocentando, obviamente, o pai, mas, de qualquer maneira, o pivô da relação total ali era o filho. Então, me parece, na minha forma de pensar, graças a Deus, que é simplesmente impossível você manter a sua frieza com tudo isso que está acontecendo. Se de fato vai acelerar, não sei. Agora aqui é aquela briga. O lado emocional a família envolvida versus um grande sistema burocrático pesado e perigoso por trás de você, te ameaçando dia e noite, que deve estar acontecendo.
6: Pois é, deixa eu chamar o Roberto Mota para avaliar a situação que envolve o caso do Banco Master, o avanço das investigações. Hoje uma nova fase da Operação Complexe Zero foi deflagrada. E aí, com a prisão do pai de Daniel Vorcaro, muitos entendem que ele fica muito pressionado e provavelmente toparia aquilo que foi acertado, proposto talvez pelas autoridades para o fechamento de delação. É difícil que a gente não tenha acesso às informações e aquilo que foi negociado, ou que é negociado, né, entre autoridades e aquele que é investigado, possível delator do caso. O que a gente pode considerar em um caso tão complexo, com tantas camadas e que envolve tantas pessoas importantes, hein, Mota?
9: E sobre o qual a gente não tem quase nenhuma informação oficial. Tudo que a gente sabe praticamente vem através de vazamentos que continuam acontecendo. Tem um aspecto dessa notícia que me preocupa muito, Caniato, principalmente por estar sendo divulgado dessa forma. Essa narrativa de que o Estado teria feito uma operação para prender o pai do banqueiro como uma forma de pressioná-lo a fazer uma delação que seja adequada. Me parece que isso é um ponto perfeito para que daqui a pouco seja arguída a completa nulidade desse procedimento, usando o argumento de coação. Se eu não me engano, esse argumento já foi até usado com sucesso em outras ocasiões similares. Então, me parece que é preciso ligar o alerta.
6: Pois é, prisão do pai de Daniel Vorcaro e a possibilidade de Daniel Vorcaro aceitar a delação ou as condições que teriam sido propostas pelas autoridades. Deixa eu chamar o Cristiano Beraldo para trazer as impressões sobre o avanço das investigações, mas também uma certa morosidade no processo de fechamento da delação. Eu me lembro, Beraldo, que eu acho que a gente começou a discutir isso, sei lá, faz 8, 9, 10 semanas atrás. E a notícia sempre era a seguinte: faltam detalhes, semana que vem eles vão fechar a delação. E a gente está nisso, ó, faz tempo. E aí, uma nova operação, o pai de Daniel Vorcaro foi preso em um condomínio na cidade de Nova Lima, uma cidade na região metropolitana que tem muitos condomínios sofisticados, e agora a ideia é que isso possa pressionar Daniel Vorcaro a aceitar a delação.

0: qualquer pessoa ver o seu pai preso causa um efeito bastante sério, né? Uma coisa que eu queria destacar é que o Henrique Vorcaro é, na verdade, o mentor de Daniel Vorcaro. Ele é uma figura, que é um líder da família. Não é que Daniel Vorcaro cresceu ali num ambiente muito modesto, que o pai dele trabalhava na farmácia, não era nada disso. O Henrique Vorcaro é um homem de negócios, que estava sempre fuçando negócios, e foi no ambiente de Henrique Vorcaro que Daniel cresceu e aí foi buscando as suas oportunidades profissionais. Então, certamente há informações valiosas que Henrique Vorcaro pode prestar para esclarecer toda essa trama em torno do Banco Master. Entretanto, de novo, nós não podemos normalizar ações de autoridades que passem por cima de garantias elementares simplesmente porque estão em busca, né, usando a justificativa de que querem o bem maior do país, que querem a verdade. Porque se for assim, aí você não tem mais garantia absolutamente nenhuma. Qualquer um pode ser preso a qualquer momento para falar o que eles querem que você fale, não necessariamente o que de fato aconteceu. Portanto, é uma situação que merece atenção. E Daniel Vorcaro, se for fazer uma delação premiada, obviamente vai ter que falar tudo o que sabe. E tudo que ele sabe, Caniato, vai incomodar muita gente, inclusive aquelas pessoas que têm que chancelar a sua delação premiada. Portanto, a situação dele é bastante delicada. Eu, pessoalmente, acho que não vai ter delação nenhuma e acho que ele vai ficar uns bons anos preso lá na Papuda.
1: Pois é, importante essa menção, essa informação trazida pelo Cristiano Beraldo, porque o Henrique Vorcaro, pai de Daniel Vorcaro, é um empresário, construtor, dono de uma construtora chamada Multipar, bem conhecida ali na região de Belo Horizonte e região metropolitana, né, nas cidades ali da grande BH, e uma figura muito conhecida na, vou dizer, alta sociedade, mas nos bairros nobres ali, né, Lourdes, Cidade de Jardins, Savassi, aquela região mais movimentada, com metro quadrado muito caro em Belo Horizonte. Bom, a gente vai fazer um rápido break comercial, voltaremos na sequência com outros detalhes, revelações e análises dos nossos comentaristas. A gente conta com você. Até já.
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5: Recebendo também a Rede Jovem Pan, todos conectados com a gente aqui na programação, enviando um abraço também aos amigos de Curitiba, que sintonizam a Jovem Pan em 103.9. Obrigado pelo prestígio, por ficarem bem informados aqui com a gente em Os Pingos nos Is. Deixa eu trazer mais um destaque. Após a revelação das conversas entre Flávio Bolsonaro e Daniel Vorcaro, governo e oposição se uniram para pedir a abertura da CPI do Banco Master. Mas a avaliação é que os parlamentares pretendem usar o caso para disputa política e não para investigar de fato, né, se aprofundar no maior escândalo financeiro do país. Diante disso, aliados do presidente no Congresso, Davi Alcolumbre, afirmam que a nova ofensiva não deve prosperar e que a comissão não será aberta ou instalada. Esses interlocutores afirmam também que há receio, muita preocupação, de que uma CPI do Master produza desgastes sobre todos os campos, direita, esquerda, centrão, e aí contaminaria ainda mais as eleições deste ano. Por fim, os aliados de Alcolumbre questionaram as bravatas nas últimas 24 horas, afirmando que nenhum senador ou deputado procurou diretamente o líder do Congresso para fazer um pedido efetivo de instalação dessa comissão, apesar de muitos discursos públicos, né, de cobrança. Deixa eu começar essa rodada com o Luiz Felipe Dávila. Você, Dávila, o caso Master e a defesa de que é preciso instalar uma CPI ou uma CPMI, é preciso também olhar para os objetivos desses que defendem uma investigação. Talvez sejam objetivos que não sejam para apurar de fato o caso, né, e sim para acusar o adversário político, né? Ah, você tem ligação com o Master.
6: É isso mesmo, Caniato. A CPI é feita no Congresso Nacional e é uma comissão parlamentar de inquérito. É um fórum político, não há a menor dúvida. Quem tem que fazer o trabalho de investigação é a Polícia Federal, mas não é o parlamento. O parlamento está ali para fazer uma exploração política desse fato. E agora, uma exploração política do Banco Master, numa hora eleitoral, faz parte desse jogo. Agora, o grande problema é a falta de tempo. Nós temos apenas 6 semanas de Congresso Nacional. Após isso, acabou o Congresso. Ou seja, festa de São João, fim de junho, é o fim do Congresso. Aí vai todo mundo para suas bases disputar a eleição. Então, nessas 6 semanas, vai ser, se a CPI for instalada, vai ser essa disputa política. E é uma disputa política que já está ocorrendo, tanto na imprensa, como entre a militância e nas redes sociais. Portanto, é mais um fórum onde haverá embate entre direita e esquerda sobre a falcatrua do Banco Master e os personagens envolvidos nessa falcatrua.
5: Dávila, palpite, vai. Palpite, de 0 a 100, em percentuais, qual é a chance disso prosperar?
6: Meu palpite, nem 30%.
5: Deixa eu passar para os outros comentaristas e a gente verifica, faz uma enquete com os nossos comentaristas. Você, Musa, tem uma avaliação de que seria importante que o Congresso Nacional se debruçasse e avançasse com uma investigação para tratar do caso do Banco Master, porque muita coisa surgiu, né, nos últimos dias, nas últimas semanas. Primeiro, é importante que o Congresso tente avançar com isso? E segundo, você acha que haverá vontade política, já que estamos nos aproximando do processo eleitoral? É, eu acho que...
7: Tá, estava ajustando o microfone.
5: Perfeito, aqui, então. Por favor.
7: Obrigado. Bom, eu acho extremamente importante que isso aconteça. Importante não significa que eu acredite. Veja, nós vimos aqui algumas CPIs extremamente importantes serem simplesmente derrubadas, morreram. Por quê? Cada vez mais pessoas grandes da política, da burocracia brasileira envolvidos em escândalos tão gritantes, me parece que nós temos dois caminhos, como nós falamos aqui. Ou está todo mundo envolvido e a coisa vai implodir, que em alguns momentos eu acho que o Brasil precisa dessa implosão realmente institucional para recomeçar do zero. Caso contrário, nós vamos simplesmente tapando o sol com a peneira e acreditando que mais daquilo que nos trouxe ao problema será o remédio que nos curará do problema. Isso é um pouco aceito pelo establishment de hoje em dia. Isso funciona na economia, no institucional, em tudo. Eu não acredito nisso. Por outro lado, nós temos também que a possibilidade de todos ou uma boa maioria de peixe grande da burocracia brasileira envolvidos, um começa a delatar o outro pelo simples fato, como nós falamos, um está preso, o outro também está, começa a mexer com a família de um, notícias começam a vazar, mensagens começam a vazar, em um mundo altamente digitalizado e a coisa corre rapidamente, e aí não tem como frear, é como a água de um rio que você tenta frear e ela escapa por algum lugar. Eu acho que podemos chegar nesse segundo ponto, tantas pessoas envolvidas, tantas mensagens sendo divulgadas, tantas instituições com pessoas que querem que isso seja vazado de alguma maneira, me parece que em algum momento pode ser que seja imparável essa onda e esse movimento. Então eu acho extremamente relevante que uma CPI seja instalada. Se de fato vão derrubar, acredito que sim. Mas de qualquer maneira, traz luz. É mais um copinho daquele que vai enchendo que começou algumas décadas atrás, copo enchendo. Bilhões e bilhões roubados, a população não aguentando mais. Eu acho que quanto mais trouxermos holofote, mesmo que o sistema bruto os derrube, mostra para a população que vale uma força, porque o limite está muito próximo.
5: Zé, mas eu fico pensando, há semanas do início do processo eleitoral, né, quando haverá a formalização das candidaturas, será que os políticos, os congressistas têm interesse em assumir esse risco? Porque não sabem exatamente o que apareceria, né? Muitos grupos poderiam se beneficiar, outros se prejudicar, e aí há um cálculo de redução de danos. Ah, melhor nem mexer nisso. Deixa eu passar para o Mota para avaliar essa possibilidade. Vamos deixar... Sabe aquela conversa, Mota? É, seria importante, mas se fosse num outro momento. Agora é melhor deixar quieto. Sabe aquela coisa?
8: Depende da finalidade que a pessoa acha que a CPI vai ter. A minha posição inicial é de ceticismo. Eu acho improvável a instalação de uma CPI como essa há 4 meses das eleições. E eu acho que mesmo se ela for instalada, as famosas forças ocultas impedirão que ela funcione como deveria. Mas, coisas improváveis andam acontecendo no Brasil, como foi o caso da primeira rejeição de um candidato à Suprema Corte desde 1894. Então, vamos manter abertas as possibilidades. Quanto a essa questão da CPI ser uma arma política, eu vou dizer de novo, é evidente que a CPI é uma arma política. São políticos que estão conduzindo, parlamentares. Não são policiais. CPI não é a mesma coisa que investigação policial. São coisas completamente diferentes. A investigação policial, sim, é que não pode ser usada politicamente. Mas nós estamos no Brasil.
5: Pois é, é importante quando os nossos comentaristas destacam isso, porque a gente precisa jogar luz sobre a investigação e sobre dúvidas que muitos têm sobre as revelações, né? O que as instituições ligadas ao processo de investigação fariam se algumas figuras fossem delatadas, por exemplo? Deixa eu passar para o Luiz Felipe Dávila para avaliar essa situação. Dávila, é importante quando vocês colocam em perspectiva a função de uma CPI e da investigação. Agora falando da investigação, há uma dúvida, né? Sobre nós que estamos acompanhando dia a dia dessas apurações, das informações que vêm à tona. E quando a gente conversa com as pessoas na rua sobre qual seria o posicionamento, por exemplo, da justiça, caso integrantes da justiça apareçam no processo de investigação. Você defende, naturalmente, uma investigação isenta e uma punição para aqueles que, eventualmente, tenham participado de esquemas ilegais. Agora, quais são suas considerações sobre a possibilidade de figuras importantes de instituições da República e também do Judiciário aparecerem nas investigações? Qual vai ser o papel da Suprema Corte, por exemplo?
6: Caniato, se o Brasil ainda tivesse instituições de Estado, as investigações deveriam ser feitas com imparcialidade e investigar qualquer autoridade envolvida. Não importa se é membro do Judiciário, do Executivo, do Legislativo, quem é que seja. Precisa ter uma investigação limpa, objetiva, transparente e séria. Aliás, esse que deveria ser o papel da Polícia Federal, que tem quadros ótimos técnicos. Mas, no momento em que o presidente ou da Polícia Federal acaba frequentando festas de Vorkaro em Londres, é difícil imaginar que haja absoluta independência nas investigações. E aí há uma coisa muito ruim e nefasta para o país, que é a politização da investigação. Isto é algo extremamente grave. Hoje, não há sinais de que esteja acontecendo essa politização, mas só o fato do delegado-geral da Polícia Federal ter participado de converscote em Londres, com Vorkaro, membros dos outros poderes, mostra que é difícil convencer a população de que não há um dedinho de politização nas investigações que deveriam ser imparciais, objetivas e transparentes.
5: Vamos fazer mais um rápido break comercial. É já, 90 segundos, 1 minuto e meio. Na volta, tem mais notícia, mais análise, mais debate. É muito importante que você fique com a gente, hein? Até já.
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5: Deixa eu receber a Rede Jovem Pan todos com a gente. Conectados, um grande abraço a todos que prestigiam o programa também pelas emissoras de rádio. Deixa eu passar para o Bruno Musa para avaliar essa manifestação do diretor da Polícia Federal negando perseguição contra a oposição e sendo um defensor, quase como um advogado da corporação e da instituição. A Polícia Federal vem sendo muito criticada e questionada, né, Bruno Musa? Claro que o Dávila mencionou um episódio, no mínimo, pitoresco, né? A participação de um integrante da Polícia Federal em um evento em Londres, uma degustação de uma marca de uísque e tudo bancado pelo Banco Master. Para além desse episódio, é preciso olhar para alguns fatos que colocam em xeque a lisura da Polícia Federal, por isso essa fala do diretor?
7: Vamos lá, como você muito bem falou, bancados pelo Banco Master, que já sabemos que era lavagem de dinheiro e que, inclusive, ajudou no crime organizado, dinheiro que circulava por ali. Esse dinheiro, portanto, que foi pago pelo Fundo Garantidor de Crédito, era dinheiro de correntistas dos outros bancos. Consequentemente, é o dinheiro do pagador de imposto. Então, veja, quando a gente vai puxando o fio, a gente vai transformando uma instituição em nome, em CPF. E o que fazia grandes figuras da política e da burocracia brasileira, assim como da Polícia Federal, num encontro em Londres, tomando uísque importado de garrafas caríssimas ali, naquele núcleo de um monte de pessoas que estão sendo investigadas e que foram citadas nas mensagens dos telefones de Daniel Vorkar? Alguma coisa não cheira bem. Se nós tivéssemos uma democracia em pleno funcionamento, o que estariam fazendo pessoas, repito, ministros importantes, depois pessoas da Polícia Federal que conduzem toda essa parte desse processo? Ora, alguns bons anos atrás, talvez nós cairíamos nesse papo que ele disse agora, que não tem nenhum tipo de perseguição e que estão preocupados com a responsabilidade de cumprir a lei. Em 2026, temos fatos suficientes para mostrar que isso não é uma verdade.
5: Pois é, deixa eu passar para o Mota rapidamente analisar esse posicionamento do diretor da Polícia Federal, mas também trazer a sua impressão, o seu diagnóstico para essa perda, talvez, de credibilidade. O Mota sempre gosta de reforçar a defesa que ele faz da polícia, né, de todas as polícias, mas ultimamente a Polícia Federal vem sendo muito questionada, né, Mota?
8: A polícia tem uma das missões mais importantes, que é proteger os direitos fundamentais usando o monopólio da força. Direitos como o direito de ir e vir, o direito à propriedade e o direito à vida. O policial que recebe uma ordem ilegal, ele enfrenta um dilema. No mundo inteiro, a esquerda tem um preconceito contra a polícia, que é consequência direta da afeição especial que a esquerda tem pelos criminosos. A única polícia da qual a esquerda gosta é a polícia política. E não existe, nunca existiu, nenhum regime totalitário sem uma polícia disposta a servi-lo.
5: Pois é, para fechar só a avaliação sobre o que disse Andrei Rodrigues nessa entrevista concedida ao O Globo, você, Dávila, o que achou dessa manifestação de Andrei Rodrigues, colocando a corporação como um órgão independente que faz o trabalho que precisa ser feito e negando qualquer tipo de perseguição, né? Respondendo e aos questionamentos de muitos, né, que indicam que sim, a Polícia Federal perseguiria algumas figuras.
6: Ele não poderia ter falado outra coisa, tá certo, Canhato? Então, o problema não são as palavras, o problema são os gestos. Falar que a polícia atua de maneira independente, corta na própria pele, ok. Mas quando você toma uísque com banqueiro, ministros, fica difícil acreditar nas palavras quando os gestos e os atos falam mais do que as palavras.
5: Pois é, só para a gente fechar essa discussão, Musa, queria só para a gente fechar, passar a régua, o que você espera da Polícia Federal nas investigações em curso, especialmente quando a gente fala do Banco Master, Daniel Vorcaro e as irregularidades que acabaram vindo à tona nos muitos arquivos que foram divulgados. É preciso correção e que a Polícia Federal faça o seu trabalho, né? É isso que todos esperam. Um minuto.
7: É isso que todos nós esperamos, que ela faça o seu trabalho, que ela tenha um critério de impessoalidade, como a justiça toda brasileira deveria ter, mas infelizmente não tem, que ela não olhasse, obviamente, então, o nome de pessoas ou processos, e sim que ela mostrasse à população que, de fato, não tem nenhum tipo de perseguição a ninguém, mas com ações, não apenas com falas, quando as falas não condizem com as ações, principalmente de pessoas importantes de dentro da corporação. Portanto, vale uma boa reflexão em cima disso. E, de novo, o que nos cabe é pressionar. Caso contrário, se ficarmos sentados, esperando de braço cruzado, não vai acontecer absolutamente nada. Aí é esperança em vão.
5: Pergunta publicada na enquete do dia, né? Nós colocamos no portal e também no nosso YouTube. O vazamento dos contatos de Flávio Bolsonaro e Daniel Vorcaro pode ajudar ou beneficiar qual pré-candidato nesse processo eleitoral? A maior parte dos votos para Romeu Zema, 54%. Depois entendem que Lula seria mais beneficiado, 35%. E na terceira posição, Renan Santos, o pré-candidato do partido Missão à presidência da República, 11% dos votos. Muito obrigado a todos que participaram. Um grande abraço. Até amanhã com mais Os Pingos nos Is. Tchau, tchau.
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1: 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As notícias do governo federal que movimentaram o país no dia de hoje.
22: Olá, boa noite.
23: Boa noite para você que nos acompanha em todo o país.
22: Quinta-feira, 14 de maio de 2026.
23: Vamos ao destaque do dia, moradia digna.
22: Mais 380 famílias são contempladas com unidades habitacionais do Minha Casa Minha Vida em Camaçari, na Bahia.
23: E já estão valendo as novas regras do Reforma Casa Brasil. Gilson Santa Fé.
24: Entre as principais mudanças estão o aumento do limite de renda familiar, que passou para R$ 13 mil por mês.
22: E você vai ouvir também queda do desmatamento.
23: Estudo mostra que Mata Atlântica teve o menor índice histórico de desmatamento em 40 anos.
22: E ainda na Bahia, presidente Lula participa da retomada de fábrica de fertilizantes da Petrobras.
23: A indústria amplia a capacidade nacional e dá mais segurança aos produtores rurais brasileiros.
25: O Brasil não pode ser importador de 90% do fertilizante que a nossa agricultura precisa. O Brasil precisa ser dono do seu nariz e produzir os fertilizantes.
22: Na apresentação da Voz do Brasil, Mariano Jungmann e Nazi Brum.
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22: O presidente Lula participou da entrega de mais de 300 moradias em Camaçari.
23: O presidente destacou que o projeto de moradia entregue foi pensado para dar teto e também mais qualidade de vida aos novos moradores.
22: No condomínio é possível contar, por exemplo, com biblioteca, parquinho, academia ao ar livre, quadra de futebol e espaço de convivência.
23: Pela primeira vez na vida, o Gilvaldo dos Santos, de 51 anos, que está desempregado, vai morar em uma casa própria. Ele recebeu, nesta quinta-feira, pelas mãos do presidente Lula, as chaves do novo apartamento.
2: Eu estou muito feliz por esse empreendimento. A minha vida não foi fácil, como todos vocês aqui. É isso que eu venho agradecer, esse empreendimento, Minha Casa Minha Vida, e a todos que estão aqui, o respeito, a dedicação. Obrigado por essa oportunidade.
23: Gilvaldo vai morar em uma das 384 unidades habitacionais do programa Minha Casa Minha Vida, que foram entregues em Camaçari, na Bahia, onde serão beneficiadas mais de 1.500 pessoas. As moradias fazem parte dos residenciais Verdes Horizontes 1 e 2. Cada condomínio possui 192 apartamentos com 2 quartos, sala, cozinha, banheiro e varanda. E ainda contam com espaços coletivos, como academia, parque infantil, quadra esportiva e biblioteca. Áreas importantes para o desenvolvimento das crianças, como destacou o presidente Lula.
3: E é por isso que nós fazemos biblioteca agora, em cada conjunto habitacional. Nós temos que fazer essas crianças brincar, de ler, de estudar, de saber das coisas boas e não ficar perambulando por falta de lugar de lazer, que também nos conjuntos tem que ter. Essa meninada tem que ter parque para brincar, tem que ter espaço para jogar.
23: Os apartamentos foram construídos com investimento superior a 65 milhões de reais por meio do novo PAC e do Fundo de Arrendamento Residencial. O ministro das Cidades, Vladimir Lima, destacou que mais unidades habitacionais do programa Minha Casa Minha Vida devem ser contratadas ainda neste ano.
4: Nós contratamos mais de 2 milhões de moradias com 1 ano e 1 mês de antecedência. Não fica por aí, vamos aumentar isso. Vamos fazer 3 milhões de moradias até dezembro de 2026.
23: Os condomínios fazem parte de um conjunto de empreendimentos habitacionais em andamento em Camaçari. São 1.800 novas moradias previstas para o município. A entrega ocorre em um momento de redução histórica do déficit habitacional no país, que atingiu, em 2024, o menor índice já registrado, segundo dados do Ministério das Cidades e da Fundação João Pinheiro. As regiões Norte e Nordeste tiveram a maior taxa de redução. Reportagem Márcia Fernandes.
9: E as famílias que já possuem imóveis e querem fazer melhorias na moradia devem ficar atentas.
10: Já estão valendo as novas regras do Reforma Casa Brasil.
9: Podem participar famílias com renda de até 13 mil reais por mês.
12: Do campo para a mesa dos brasileiros e para o mundo, o Brasil segue consolidando a posição de potência agrícola.
26: As novas condições do programa Reforma Casa Brasil já estão em vigor. As mudanças foram aprovadas pelo Conselho Monetário Nacional, o CMN, regulamentadas pelo Ministério das Cidades e já estão disponíveis para contratação via Caixa Econômica Federal. Entre as principais mudanças estão o aumento do limite de renda familiar, que passou de R$ 9.600 para R$ 13.000 por mês, e a redução da taxa de juros para 0,99% ao mês, considerando os encargos totais da operação. O prazo para pagamento também aumentou de 5 para 6 anos. Além disso, o valor máximo do financiamento agora pode chegar a R$ 50 mil. O programa faz parte do Minha Casa Minha Vida e é voltado para famílias que já possuem imóvel, mas precisam realizar melhorias na moradia. O crédito pode ser usado em reformas estruturais, troca de telhado, instalações elétricas e hidráulicas, ampliação de cômodos e obras de acessibilidade. As famílias interessadas já podem consultar as condições e iniciar o processo de contratação pelos canais da Caixa. Saiba mais sobre o Reforma Casa Brasil em gov.br/cidades. Dilson Santa Fé, para a Voz do Brasil.
27: O Brasil avança na produção nacional de fertilizantes.
9: Eles melhoram a vida de quem planta, levando segurança alimentar ao restante do país.
27: Hoje, o presidente Lula visitou uma fábrica na Bahia que está retomando as atividades com o investimento da Petrobras.
28: Depois de anos parada, a fábrica de fertilizantes nitrogenados da Petrobras em Camaçari, na Bahia, retomou a produção em janeiro e já opera com 90% da capacidade. A Petrobras investiu 100 milhões de reais na retomada das atividades. Durante a reabertura da fábrica, o presidente Lula destacou que o Brasil precisa ter independência na produção desses insumos.
25: O Brasil é um país agrícola. O Brasil é o segundo maior produtor de alimento, tem hora que é o terceiro. E o Brasil precisa de fertilizante. E o Brasil não pode ser importador de 90% do fertilizante que a nossa agricultura precisa. O Brasil precisa ser dono do seu nariz e produzir fertilizantes.
28: A fábrica tem capacidade para produzir 1.300 toneladas de ureia e 1.300 toneladas de amônia por dia. Volume que atende 5% da demanda nacional de fertilizantes nitrogenados. Segundo a presidente da Petrobras, Magda Chambriá, até 2028, com o funcionamento de mais 3 fábricas, a produção deve crescer ainda mais no país.
11: Com a fábrica de Mato Grosso, com a fábrica do Paraná, com a fábrica de Sergipe e com a fábrica da Bahia, nós vamos produzir 35% do fertilizante nitrogenado que o Brasil precisa.
28: Os fertilizantes são usados principalmente em plantações de milho, café, trigo, algodão e cana-de-açúcar. Eles aumentam a produtividade no campo, o que leva a alimentos mais baratos na mesa do consumidor. Com maior produção nacional, o Brasil reduz a dependência da importação de fertilizantes, diminuindo custos para produtores rurais. Em momentos de crise internacional, o abastecimento interno também fica menos vulnerável. O ministro da Agricultura e Pecuária, André de Paula, destacou a importância dos fertilizantes num cenário de crescimento do setor agrícola.
13: No ano passado, o agro cresceu 11,7%. Então, quando nós fazemos um esforço como esse, ampliamos a nossa capacidade de produzir, o agro nos surpreende, cresce tanto que a gente já precisa de produzir ainda mais.
28: Segundo a Petrobras, cerca de 3.600 empregos diretos e indiretos foram gerados com a retomada da fábrica. De Camaçari, na Bahia, Luana Karen.
23: Pois é, a safra brasileira de grãos deve bater mais um recorde neste ano, com estimativa de 358 milhões de toneladas, segundo a Conab, a Companhia Nacional de Abastecimento.
27: Isso significa um aumento superior a 2% em relação à safra passada.
23: O IBGE também projeta uma safra recorde com destaque para a produção de café.
12: Do campo para a mesa dos brasileiros e para o mundo, o Brasil segue consolidando a posição de potência agrícola global. Os números mais recentes do Instituto Brasileiro de Geografia e Estatística e da Companhia Nacional de Abastecimento mostram que a safra de grãos deve bater novos recordes em 2026. Pelos dados do IBGE, a produção de cereais, leguminosas e oleaginosas deve chegar a 348 milhões e 700 mil toneladas. Já o levantamento da Conab é ainda mais otimista e projeta 358 milhões de toneladas. Segundo o presidente da Conab, Silvio Porto, a soja deve alcançar mais um recorde histórico, com produção de 180 milhões de toneladas. O milho também mantém números robustos, com mais de 138 milhões de toneladas, ajudando o país a manter posição de destaque entre os maiores produtores de alimentos do planeta.
14: Nós fizemos ajustes em relação à área de soja no estado do Paraná. Nós conseguimos, então, fazer esse ajuste em relação a ultrapassar 180 milhões de toneladas. E no milho, é um ajuste principalmente de produtividade, principalmente porque o estado do Mato Grosso está com uma perspectiva de termos uma excelente produtividade.
12: O café também aparece com perspectiva histórica, superando 66 milhões de sacas, destaca Carlos Alfredo Guedes, gerente da agricultura do IBGE.
15: São 4 milhões de toneladas de café, é um crescimento de 14,9% em relação ao ano anterior, com um crescimento de 20% da espécie arábica e de 6% da espécie canefa. As condições climáticas estão muito boas para o desenvolvimento das lavouras esse ano e, além disso, os preços também estão bem favoráveis nos últimos anos, né?
12: O Centro-Oeste continua liderando o mapa da produção agrícola brasileira, responsável por metade de toda a safra nacional. Mato Grosso segue como o maior produtor de grãos do país. Reportagem Pablo Mundim.
27: Agricultores familiares que produzem alimentos frescos e saudáveis chegam a quem mais precisa.
23: Assim funciona o PAA, Programa de Aquisição de Alimentos. O governo compra a produção dos pequenos agricultores, garantindo renda para eles, e distribui esses alimentos para instituições públicas que atendem pessoas em situação de vulnerabilidade.
27: Desde o início do programa, o PAA já beneficiou 47 mil associações.
6: Em Tapauá, no Amazonas, o sustento das famílias vem das águas. Com mais de 20 mil habitantes, a economia da cidade é influenciada pela pesca e agricultura de várzea. A Ana Paula Reis Lima lidera a Associação Indígena Povos das Águas, na terra indígena Paricá. Ela conta que o manejo do pirarucu tem mudado a vida das famílias da região, que só neste ano comercializaram 17 toneladas do peixe para a Conab, por meio do Programa de Aquisição de Alimentos.
7: Foi muito boa, né, a gente ter acessado essa política, né, ter chegado até a gente, porque ela valoriza e dá autonomia ao povo.
6: Pelo PAA, o governo compra a produção da agricultura familiar e destina para entidades sociais e instituições públicas que atendem pessoas em situação de vulnerabilidade. Agora, a pesca produzida pela associação que a Ana Paula pertence vai garantir uma refeição de qualidade para quem não teria acesso.
7: A gente se sente feliz pela gente ter entregado um produto de qualidade, um produto da região, né? E de ver esse produto tá chegando na mesa das pessoas que às vezes nem tem as condições de comprar um produto, né, de qualidade e de atender as próprias pessoas do município, da região.
6: Neste ano, o Ministério do Desenvolvimento e Assistência Social, Família e Combate à Fome destinou 450 milhões para a Companhia Nacional de Abastecimento executar o programa de aquisição de alimentos. Mas, de acordo com o presidente da Conab, Silvio Porto, nos últimos 3 anos, os valores reservados ao programa superam 3 bilhões de reais.
14: Nesses 3 anos, já foram mais de 3,6 bilhões de reais que o MDS destinou para a Conab. Esse programa, ele foi muito relevante para a promoção do direito humano à alimentação, assegurando transferência de renda para essas famílias que produzem alimentos, comida de verdade, e fazendo com que a população em situação de insegurança alimentar seja atendida pelo PAA.
6: O PAA foi criado em 2003 com o objetivo de promover o acesso à alimentação e incentivar a agricultura familiar. Dados da Conab apontam que desde a criação do programa até 2024, cerca de 9 mil organizações produtoras da agricultura familiar foram contratadas por meio do programa, beneficiando 47 mil instituições em todo o país. Reportagem Graziele Bezerra.
23: Representantes do governo brasileiro e da União Europeia se reuniram nesta quarta-feira para discutir as restrições da Europa à carne brasileira.
27: Uma decisão do bloco europeu retira o Brasil da lista de países autorizados a exportar produtos de origem animal a partir de setembro.
23: Ficou definido que nos próximos 10 dias, o governo brasileiro vai enviar informações complementares sobre o uso de antimicrobianos na cadeia de produção de proteína animal.
27: A União Europeia também informou que cada produto, como carnes, ovos e mel, será analisado separadamente.
23: O ministro da Agricultura, André de Paula, disse que o Brasil enviará todas as respostas no prazo.
27: E lembrou que o Brasil tem sólido sistema de defesa agropecuária.
23: O Atlas dos Remanescentes Florestais da Mata Atlântica registrou o menor índice de desmatamento do bioma em 40 anos.
27: De acordo com o INPE, o Instituto Nacional de Pesquisas Espaciais e a Fundação SOS Mata Atlântica, o desmatamento caiu de 14.366 hectares em 2024 para 8.668 hectares em 2025, o que representa uma queda de 40%.
23: Para a pesquisadora do INPE, Silvana Amaral, o resultado é uma conjunção de ações para conter o desmatamento.
8: E a gente atribui isso a um conjunto de medidas que foram tomadas tanto da sociedade civil quanto das políticas públicas, né, voltadas para a contenção do desmatamento. E eu acho que existe também um aumento da consciência, sabe, das pessoas na conservação dessas áreas de Mata Atlântica. Tem várias iniciativas de produção de mudas, distribuição de mudas, de regeneração induzida para contenção do desmatamento.
27: Pelas redes sociais, o vice-presidente Geraldo Alckmin disse que o resultado reflete o compromisso do Brasil com a preservação ambiental e que mostra o retorno da fiscalização e o combate sério ao desmatamento em todas as regiões do país.
23: Atualmente, o país conta com cerca de 24% da cobertura original da Mata Atlântica. Desse total, cerca de 12% correspondem às chamadas florestas maduras, que são monitoradas pelo Atlas.
27: Cooperativas e associações da agricultura familiar que atuam no Cerrado podem inscrever projetos voltados para a produção de alimentos no edital Cerrado Mais Cooperativo.
23: Os projetos devem incluir ações de beneficiamento e comercialização e ter valor mínimo de R$5 milhões, abordando empreendimentos coletivos no bioma.
27: A iniciativa é uma parceria entre o Ministério do Desenvolvimento Agrário e Agricultura Familiar e o BNDES, o Banco Nacional de Desenvolvimento Econômico e Social.
23: A chamada prioriza a inclusão produtiva de mulheres, jovens, extrativistas e povos e comunidades tradicionais.
27: As inscrições podem ser realizadas até o dia 31 de julho e os detalhes da chamada pública estão disponíveis em bnds.gov.br.
23: Após as secas históricas registradas em 2023 e 2024 na Amazônia, o governo do Brasil antecipa ações para enfrentar o período.
27: As iniciativas querem evitar prejuízos ao transporte de passageiros, ao abastecimento de cidades e ao fluxo de cargas na região norte.
0: O governo do Brasil antecipou medidas para reduzir os impactos de uma possível nova estiagem na Amazônia este ano. Entre as ações previstas, incluem o planejamento de dragagens, manutenção de hidrovias, reforço na sinalização náutica e monitoramento contínuo das condições de navegabilidade. O objetivo é preservar o transporte de passageiros, garantir o abastecimento das cidades e manter o fluxo de cargas na região norte. A iniciativa foi motivada pelas secas históricas de 2023 e 2024, que afetaram diretamente no abastecimento e na mobilidade na região norte, como nos municípios de Manacapuru, Tabatinga, Itacoatiara e Parintins. Além dos impactos logísticos, a estiagem provocou isolamento de comunidades ribeirinhas e indígenas e aumentou os desafios de abastecimento em municípios dependentes do transporte hidroviário. Nos últimos anos, rios como Amazonas e o Solimões registraram níveis críticos, comprometendo a navegação e afetando diretamente a mobilidade e o abastecimento de municípios da região. Diante desse cenário, o Ministério de Portos e Aeroportos e o Departamento Nacional de Infraestrutura de Transportes passaram a estruturar ações permanentes para períodos de seca. As ações incluem acompanhamento técnico contínuo das cotas dos rios, definição antecipada de trechos prioritários para dragagem e articulação com operadores logísticos da região norte. Thaisa Vitória para a Voz do Brasil.
23: Uma forma simples do governo contratar serviços de microempreendedores individuais.
27: Pela plataforma Contrata Mais Brasil, é possível encontrar serviços como pequenos reparos e jardinagem.
23: E agora a ferramenta ampliou o número de atividades disponíveis, de 47 para 107.
27: Com essa ampliação, o Ministério da Gestão e da Inovação em Serviços Públicos espera alcançar mais de 1 milhão de profissionais.
1: O pernambucano Gutenberg da Silva Ferreira é microempreendedor individual desde 2021. Ele conta que durante um tempo prestava serviços de elétrica, encanamento e pequenas obras para complementar a renda da família, enquanto mantinha um trabalho fixo. A mudança começou em 2025, quando Gutenberg se cadastrou na plataforma Contrata Mais Brasil do governo federal e começou a ter acesso a mais oportunidades de contratação. Com o aumento dos serviços, ele relembra como viu seu faturamento dar uma guinada.
5: O ano passado faturei 60 mil, só através da plataforma. Aumentei minha renda, consegui ter mais tempo com a família.
1: Desde 2025, microempreendedores individuais, fornecedores de alimentos, incluindo agricultores familiares, cooperativas e empresas de todos os tamanhos, podem oferecer seus serviços diretamente ao governo por meio da plataforma Contrata Mais Brasil. O funcionamento é simples. O órgão público abre um chamado com a necessidade de serviço ou de aquisição de alimentos e os fornecedores cadastrados podem enviar suas propostas com o preço pelo qual realizariam o trabalho. No final do prazo, o órgão escolhe a melhor proposta e fecha a contratação. O modelo tem dado tão certo que em abril o Ministério da Gestão e da Inovação e Serviços Públicos ampliou de 47 87 para 107, o número de atividades que integram as categorias de serviços disponíveis no Contrata Mais Brasil. Com a mudança, a medida deve alcançar mais de 1 milhão de MEIs no país, segundo o secretário de Gestão e Inovação, Roberto Pojo.
2: A gente aumentou mais 60 serviços. Você imagina, né? 107 serviços, a gente pode contratar, acho que, praticamente tudo que é necessário ali para o ente público. Com essa ampliação, a gente olhando a base de cadastros de MEIs no Brasil, a gente alcança o potencial de 1,3 milhões de profissionais.
1: Em pouco mais de um ano, o Contrata Mais Brasil já movimentou mais de 20 milhões de reais em recursos públicos e gerou mais de 6.500 oportunidades, de acordo com dados do governo. Para se cadastrar, basta acessar o site gov.br/Contrata Mais Brasil. Reportagem Gabriela Noronha.
23: Começa amanhã o pagamento do quarto lote do abono salarial, que beneficiará mais de 4 milhões de trabalhadores dos setores público e privado.
27: Vão receber o benefício os nascidos nos meses de maio e junho, inscrito no PIS ou PASEP há pelo menos 5 anos.
23: E aqueles que receberam até R$ 2.766 por mês e trabalharam pelo menos 30 dias com carteira assinada.
16: Trabalhadores nascidos em maio e junho começam a receber nesta sexta-feira, dia 15, o quarto lote do abono salarial do PIS/PASEP. Segundo o Ministério do Trabalho e Emprego, mais de 4 milhões e meio de pessoas têm direito ao benefício neste lote, totalizando a liberação de 5 bilhões e 700 milhões de reais. Em 2026, o calendário de pagamento do abono salarial referente ao ano base de 2024 iniciou os pagamentos em 16 de fevereiro. Os valores vão ficar disponíveis aos trabalhadores até o fim do calendário. O pagamento será feito pela Caixa Econômica Federal para trabalhadores da iniciativa privada e pelo Banco do Brasil para servidores públicos. Tem direito ao abono quem está inscrito no PIS ou PASEP há pelo menos 5 anos, recebeu até R$ 2.766 por mês, em média, no ano base, e trabalhou pelo menos 30 dias com carteira assinada. O pagamento do PIS vai ser feito prioritariamente em conta da Caixa ou pelo aplicativo Caixa Tem. Já o PASEP será pago em conta bancária via PIX, TED ou presencialmente nas agências do Banco do Brasil. As consultas podem ser feitas pela Carteira de Trabalho Digital no portal gov.br, pelo telefone 158 ou nas Superintendências Regionais do Trabalho. Lucília Araújo para a Voz do Brasil.
27: Essas foram as notícias do Governo do Brasil.
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23: Fique agora com as notícias do Poder Judiciário e do Congresso Nacional. Boa noite.
27: Boa noite para você e até amanhã.
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18: STF valida lei sobre igualdade salarial entre homens e mulheres.
19: STJ decide que é incabível mandado de injunção para pedir autorização de plantio doméstico de cannabis.
18: Tribunal Regional Eleitoral de São Paulo busca voluntários com conhecimento em Libras para as eleições deste ano.
19: Boa noite, eu sou Marcela Luiza.
18: E eu sou Arthur Filho.
19: O Supremo Tribunal Federal, por unanimidade, decidiu que é constitucional a lei que cria mecanismos para garantir igualdade salarial entre homens e mulheres.
18: O plenário declarou constitucional a Lei nº 14.611 de 2023 e julgou improcedentes as ações que questionavam a norma. Marcelo Della Libera.
20: Por unanimidade, o Supremo Tribunal Federal validou a lei que obriga empresas com mais de 100 funcionários a adotar medidas para promover a igualdade salarial entre homens e mulheres que exercem a mesma função. Entre outros pontos, a norma obriga a divulgação de critérios remuneratórios em relatórios de transparência que devem ser enviados ao Ministério do Trabalho e Emprego sob pena de multa. Uma vez constatada a desigualdade salarial, eles devem elaborar um plano de ação para mitigá-la, com metas e prazos.
19: Não cabe mandado de injunção com o objetivo de obter autorização para importação e cultivo doméstico da cannabis sativa à pessoa física.
18: A decisão é do STJ, Fátima Uchoa.
3: Mandado de injunção é uma ação usada quando a falta de norma impede o exercício de direitos previstos na Constituição. Um homem ajuizou ação desse tipo contra o Ministério da Saúde e a Anvisa, alegando omissão na regulamentação do tema. Mas a Corte Especial do STJ avaliou que, ainda que se reconheça a lacuna normativa sobre o tema, o mandado de injunção não permite que o Judiciário substitua os poderes legislativo e executivo para decidir sobre a possibilidade de cultivo individual da planta. E, segundo o relator ministro Og Fernandes, o ordenamento jurídico brasileiro não reconhece no nível constitucional direito ao cultivo particular de plantas que estão sujeitas a controle especial.
19: Justiça do Trabalho deve julgar ação contra a União sobre combate ao trabalho escravo.
18: O processo questiona a falta de recursos para a fiscalização. Larissa Batista.
4: Na ação, o Ministério Público do Trabalho alegava que, desde 2017, a União deixou de destinar recursos para o Grupo Especial de Fiscalização Móvel, responsável pelas operações de combate ao trabalho análogo à escravidão em todo o território nacional. Para o Tribunal Superior do Trabalho, é dever da Corte garantir o cumprimento das normas de proteção ao trabalhador e dos direitos fundamentais no ambiente de trabalho, mesmo que não exista vínculo formal. Por isso, a Justiça do Trabalho é competente para julgar o caso.
19: O Tribunal Regional Eleitoral de São Paulo lançou uma nova campanha.
18: O intuito é chamar voluntários que saibam língua brasileira de sinais a Libras para ajudar nas eleições de 2026. Estevão Furtado.
9: O tema é Traduz a Cidadania em Libras. Seja apoio Libras nas eleições de 2026. A ação busca facilitar o voto de pessoas surdas ou com deficiência auditiva. As inscrições vão até 1º de junho pelo formulário disponível na área Mesários no site do Tribunal. Quem participar vai receber e orientar eleitores, mostrar onde fica a sessão eleitoral e tirar dúvidas no dia da votação. Além de ajudar a democracia, os voluntários recebem R$ 65,00 por dia trabalhado de auxílio alimentação. Tem direito à folga em dobro pelos dias trabalhados, sem desconto no salário e podem usar as horas como atividade complementar na faculdade.
19: Justiça condena homem por apologia ao nazismo em rede social no Rio Grande do Sul.
18: A denúncia foi apresentada pelo Ministério Público Federal. Vanessa Pereira.
10: O cidadão foi denunciado à Justiça Federal Gaúcha pelo envio de uma mensagem com exaltação ao nazismo em um grupo aberto da plataforma Telegram, onde celebrava a memória de Adolf Hitler. O réu foi condenado à pena privativa de liberdade, que foi substituída por prestação de serviços à comunidade ou entidades públicas, além do pagamento de multa. Ainda cabe recurso da decisão.
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19: Uma boa noite.
18: Boa noite a você.
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1: Eu sou Paula Groba.
2: E eu sou Ricardo Nakaoka.
1: E estes são os destaques de hoje do Jornal do Senado, que começa agora.
2: Combustíveis mais baratos. Chega ao Congresso MP para reduzir preço da gasolina e do diesel.
1: Comissão vai votar proposta que destina 30 bilhões a produtores rurais afetados por eventos climáticos.
2: MP que zera taxa sobre compras internacionais de até 50 dólares divide opiniões no Senado.
1: Boa noite.
2: Boa noite.
1: Já está no Congresso Nacional a medida provisória que pode reduzir o preço da gasolina e do diesel para o consumidor final.
2: Editada como resposta à alta do petróleo no mercado internacional em meio ao conflito no Oriente Médio, a MP já está em vigor. Mas para se tornar lei definitivamente, a proposta ainda precisa ser aprovada pelo Congresso. Reportagem de Alexandre Campos.
3: Segundo o governo, a medida no caso da gasolina representará uma redução de até 89 centavos por litro. Em relação ao diesel, 35 centavos. Para isso, será pago aos produtores e importadores de combustíveis o valor correspondente à dedução de contribuição para o PIS/PASEP, da COFINS e da CID Combustíveis incidentes sobre a gasolina e o diesel. Os produtores e importadores terão que comprovar, por meio de documentos fiscais, de que o total recebido foi efetivamente repassado aos consumidores. Líder do governo no Senado, Jax Wagner, do PT da Bahia, lembrou que a MP pode impedir uma alta generalizada nos preços.
4: O presidente tem que reagir para evitar que, inclusive, se comprometa a economia nacional, provocando uma inflação acima daquilo que a gente já tem da meta que está colocada.
3: Para os senadores Alci Lucas, do PL do Distrito Federal, a medida provisória será válida se houver fiscalização.
5: Só tem que ver agora o controle disso, né? Tem que controlar para ver se realmente, na bomba, se o consumidor vai sentir isso.
3: A subvenção terá vigência de 2 meses e poderá ser

0: saturada, gordura trans, açúcar livre e sal. Bruna dos Santos Nunes, coordenadora de atenção à saúde dos adolescentes e jovens do Ministério da Saúde, defendeu a proposta.
1: Essa proposta legislativa é um instrumento que é bastante importante para a promoção da saúde, para contribuir com a saúde desses escolares, que valorizem a cultura alimentar local e que derivem de práticas que sejam ambientalmente sustentáveis.
0: Já o presidente executivo da Associação Brasileira da Indústria de Alimentos, João Dornelas, afirmou que o tema precisa de muita discussão, principalmente em relação aos conceitos presentes no projeto, caso da nomenclatura ultraprocessados.
2: É importante ressaltar que os alimentos industrializados, todos eles, são altamente regulados, passam por controle rigoroso de qualidade. Quando eu escuto falar sobre comida de verdade, o que eu ouço de fato é um julgamento moral disfarçado de critério técnico.
0: A senadora doutora Eudócia, do PSDB de Alagoas, ressaltou que a questão do conceito não pode maquiar os problemas que os alimentos possam causar e lamentou o excesso de açúcar, sal e gorduras saturadas em diversos produtos consumidos pelos estudantes.
3: O senador Hamilton Mourão, do Republicanos do Rio Grande do Sul, criticou as ações do governo nas áreas de segurança pública e economia. Segundo ele, o programa Brasil contra o Crime Organizado, com previsão de investimentos de 11 bilhões de reais, representa uma reação tardia ao avanço das facções criminosas.
4: Mourão também afirmou que o governo age com foco eleitoral e defendeu ações permanentes no combate ao crime organizado.
5: O que vemos agora é uma reação tardia, feita às pressas, há poucos meses do calendário eleitoral, porque perceberam que nada fizeram e nem a narrativa na segurança pública conseguiram manter.
3: E o líder do governo no Senado, Jax Wagner, repercutiu em plenário a divulgação de uma gravação entre o senador Flávio Bolsonaro e o empresário Daniel Vorcaro, dono do Banco Master.
4: Em resposta, o vice-líder do PL, senador Alci Lucas, saiu em defesa de Flávio Bolsonaro. Pelas redes sociais, o senador afirmou que a conversa com Vorcaro teve como objetivo buscar recursos para um filme sobre o ex-presidente Jair Bolsonaro. Os detalhes com o repórter Márcio Maturana.
6: Repercutiu no plenário do Senado a divulgação de áudios do senador Flávio Bolsonaro, do PL do Rio de Janeiro, pedindo mais dinheiro a Daniel Vorcaro, dono do Banco Master, para financiar um filme sobre seu pai, o ex-presidente Jair Bolsonaro. O senador Jax Wagner, do PT da Bahia, disse que a gravação revela uma relação próxima entre os dois.
7: O senador Flávio Bolsonaro, em diálogos muito particulares, solicitando 140 milhões de reais para terminar o filme sobre o ex-presidente seu pai. Eu não estou dizendo que tem dolo aqui, mas demonstra que ele tinha uma relação, senão não estaria ligando para ele, dizendo: tamo junto sempre.
6: Isalci Lucas, do Distrito Federal, é vice-líder do PL e fez uma parte defendendo Flávio Bolsonaro.
8: O pedido de patrocínio é uma coisa que, se o cara patrocinava tudo, não quer dizer que houve, por parte do pedido, que houve corrupção. Muito pelo contrário, houve um pedido, como a gente recebe todo dia pedidos de patrocínio e também de emendas para determinados eventos. Então é só para colocar isso muito claro a posição do PL.
6: Flávio falou nas redes sociais sobre o pedido de dinheiro.
9: Eu conheci Daniel Vorcaro em dezembro de 2024. Não tinha mais governo Bolsonaro, não tinha absolutamente nenhuma acusação contra ele. O que acontece é que, com o passar do tempo, ele simplesmente parou de honrar com as parcelas do contrato. Sim, tinha um contrato que, ao ele não pagar essas parcelas, tinha uma grande chance de o filme sequer ser veiculado, do filme sequer ser concluído.
6: Flávio Bolsonaro disse que é fundamental instalar uma CPI para investigar o Banco Master.
3: Produtores rurais prejudicados por enchentes, secas e outros eventos climáticos extremos poderão receber um apoio de 30 bilhões de reais.
4: A proposta, que busca amenizar os prejuízos no campo, deve ser votada na próxima terça-feira pela Comissão de Assuntos Econômicos. Os detalhes na reportagem de Maurício De Santi.
10: O projeto prevê o uso de recursos do Fundo Social do Pré-Sal para a renegociação de dívidas de produtores rurais que tiveram prejuízos nas safras em razão do clima, caso de enchentes, geadas e secas. O objetivo final é garantir juros baixos e prazos de 10 anos para quem comprovadamente perdeu mais de 30% da produção. O limite da ajuda aos produtores será de 30 bilhões de reais, como explicou o relator, senador Renan Calheiros, do MDB de Alagoas.
11: Com tetos de 10 milhões por beneficiário e de 50 milhões por associação ou cooperativa, com prazo de 10 anos, com 3 anos de carência e taxas de juros de 3,5 ao ano para o programa.

0: Programa Nacional de Fortalecimento da Agricultura Familiar, 5,5 ao ano. Para o Programa Nacional de Apoio ao Médio Produtor Rural e 7,5 ao ano para os demais produtores.
1: Um pedido de vista adiou a votação da proposta para a terça-feira da semana que vem, dia 19, data em que também deve acontecer a votação no plenário.
2: E o governo decidiu zerar o imposto sobre compras internacionais de até 50 dólares, a chamada taxa das blusinhas.
3: A medida provisória que acaba com a cobrança já chegou ao Congresso Nacional e agora será analisada por deputados e senadores. No Senado, a decisão do governo dividiu opiniões entre parlamentares. A reportagem é de Marcela Diniz.
4: Na época de sua criação, a equipe econômica do governo Lula argumentou que a tributação de 20% nas compras de pequeno valor protegeria o varejo nacional. Para o líder do governo no Senado, senador Jax Wagner, do PT da Bahia, a medida provisória é fruto de reavaliação interna, que considerou maior o prejuízo das famílias consumidoras do que a arrecadação com a taxa das blusinhas.
5: Na minha opinião, pela avaliação que o governo fez. A arrecadação não foi tão significativa quanto se imaginava e prejuízo, principalmente para as famílias mais humildes do ponto de vista financeiro, ou seja, que não tem tanto poder aquisitivo, foi muito grande.
4: O senador Efraim Filho, do União da Paraíba, aponta prejuízo à produção nacional e defende emenda de compensação.
6: Quem sabe a gente pode fazer uma emenda na medida provisória para que a mesma condição que está sendo dada para as compras internacionais seja dada também às empresas nacionais, às empresas brasileiras.
4: A MP que permite o fim da taxa das blusinhas será analisada primeiramente por uma comissão formada por deputados e senadores.
3: Com edição de Paula Groba e trabalhos técnicos de João Lira, o Jornal do Senado fica por aqui. Acompanhe agora as notícias da Câmara dos Deputados. Boa noite.
2: Boa noite e até amanhã.
7: 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Câmara aprova marco legal para o transporte público coletivo urbano.
8: Plenário cria regime especial de tributação para entidades desportivas.
7: Deputados modernizam a lei das sociedades anônimas do futebol.
8: Boa noite. O plenário da Câmara aprovou projeto que deixa claro que as sociedades anônimas de futebol não respondem por dívidas antigas dos clubes. O repórter Marcelo Larche explica a nova lei.
9: A Câmara dos Deputados aprovou o projeto que muda as regras das chamadas sociedades anônimas de futebol, conhecidas como SAFs. Esse modelo foi criado em 2021 para permitir que clubes de futebol se transformassem em empresas com entrada de investidores e gestão mais profissional. O projeto foi apresentado pelo senador Rodrigo Pacheco, do PSD de Minas Gerais, também autor da lei original que deu origem às SAFs. Uma das principais alterações é deixar claras as responsabilidades do clube original e da empresa criada. A SAF não responde automaticamente pelas dívidas antigas do clube, a não ser quando isso for definido em contrato. Ao mesmo tempo, o projeto cria mecanismos para ajudar no pagamento dessas dívidas. Parte das receitas da SAF, como uma parcela do faturamento e dos lucros, deverá ser destinada ao clube original para quitar débitos anteriores. O texto também traz mudanças na gestão dessas empresas. Passa a ser obrigatória a presença de membros independentes nos conselhos e aumenta a exigência de transparência com divulgação de atas das reuniões e da lista de acionistas. Outra medida é a exigência de que administradores estrangeiros tenham um representante legal no Brasil, responsável por responder a processos na justiça. O projeto ainda prevê que as SAFs desenvolvam programas sociais e educacionais em parceria com escolas públicas, usando o futebol como ferramenta de formação. Mas o trecho que exime as SAFs de se responsabilizarem pelas dívidas dos clubes, com exceção daquelas acordadas entre as duas partes, foi criticado pelo deputado Bongás, do PT do Rio Grande do Sul.
10: Diz o seguinte: a Sociedade Anônima de Futebol não responde às obrigações, exceto quando as obrigações que lhe forem expressamente transferidas. Então, se um clube anterior não transferiu expressamente a situação de delito que tinha em relação a um jogador de futebol, por exemplo, que não foi feito o seu pagamento devido, a SAF não tem responsabilidade com isso. Mas isso nós não podemos aceitar.
9: Relator da proposta, o deputado Fred Costa, do PRD de Minas Gerais, afirmou que as mudanças fortalecem o modelo das SAFs e ajudam a atrair investimentos para o futebol brasileiro. Ele diz que responsabilizar as sociedades anônimas por dívidas antigas dos clubes é um risco para o investimento nas empresas esportivas.
11: Se um clube mal gerido tiver mais uma vez dívidas de milhões e milhões administrando-se um clube de lazer, por exemplo, a SAF vai ter que se responsabilizar? Isso é uma tremenda aberração. Isso é uma insegurança jurídica descabida, onde ninguém vai querer investir no futebol.
9: O projeto que atualiza as regras das sociedades anônimas do futebol, depois de aprovado pela Câmara e pelo Senado, seguiu para a sanção presidencial e já pode virar lei. Da Rádio Câmara de Brasília, com informações de Daniela Lessa, Marcelo Larcher.
7: Esporte. Os deputados também aprovaram um regime tributário especial para clubes esportivos sem fins lucrativos. A repórter Daniela Lessa acompanhou a votação.
12: A Câmara dos Deputados aprovou o projeto que cria um regime tributário especial para associações esportivas sem fins lucrativos, como clubes que mantêm equipes de futebol, vôlei, natação e outras modalidades. O projeto foi apresentado pelo deputado Roberto Duarte, do Republicanos do Acre, e cria o chamado RETAD, um sistema simplificado para o pagamento de tributos federais, estaduais e municipais. O novo regime será opcional e valerá para entidades esportivas certificadas ligadas aos movimentos olímpico, paralímpico, clubístico e educacional. Os clubes poderão recolher vários tributos em um único pagamento mensal, com cobrança de 5% sobre a receita bruta. Esse percentual reúne impostos federais, a nova contribuição sobre bens e serviços, a CBS, e o imposto sobre bens e serviços, o IBS, criado pela reforma tributária. Entre as receitas que não entram no cálculo dos tributos estão doações, recursos de loterias, patrocínios incentivados e contribuições pagas por associados. Na prática, o projeto cria para os clubes associativos um modelo parecido com o já existente para as SAFs, as Sociedades Anônimas do Futebol. As SAFs funcionam como empresas, enquanto muitos clubes tradicionais continuam organizados como associações sem fins lucrativos. Segundo o relator da proposta, deputado Dr. Luizinho, do PP do Rio de Janeiro, a reforma tributária poderá aumentar a carga de impostos desses clubes tradicionais, criando diferença de tratamento entre os dois modelos. Ele destacou também que os clubes poderão reduzir parte do imposto devido caso invistam em modalidades olímpicas e paralímpicas além do futebol, desde que mantenham pelo menos 6 modalidades esportivas diferentes.
13: Se a dedução fica condicionada à comprovação de investimento contínuo e da participação regular em competições oficiais de âmbito nacional ou internacional, de no mínimo 6 modalidades olímpicas ou paralímpicas distintas do futebol.
12: O deputado Luiz Lima, do Novo, do Rio de Janeiro, defendeu a proposta, destacando a importância dos clubes na formação do esporte brasileiro.
14: Se a gente vê o Grêmio Náutico União, se a gente vê o Corinthians, o Pinheiros, se a gente vê o Sport Recife, se a gente vê os clubes aqui de Brasília, são eles que levam os atletas olímpicos, são eles que fazem as equipes esportivas. Então esse projeto é muito oportuno, porque eu vou repetir, no Brasil a base esportiva é realizada nos clubes.
12: O projeto que cria um regime tributário especial para associações esportivas sem fins lucrativos seguiu para análise no Senado. Da Rádio Câmara de Brasília, Daniele Lessa.
7: Segurança Pública.
8: Márcio Gerri, do PCdoB do Maranhão, defende o programa Brasil contra o Crime Organizado, lançado pelo governo federal. Ele explica que o plano prevê ações integradas entre os entes federados, inteligência policial e combate ao financiamento do crime.
7: O deputado sustenta que o fortalecimento das instituições de segurança é essencial para reduzir a violência e conter a influência do crime organizado. Márcio Gerri ressalta ainda a importância da cooperação entre os três poderes para fortalecer o enfrentamento às facções criminosas.
8: Na opinião de Sargento Gonçalves, do PL do Rio Grande do Norte, o programa do governo de combate ao crime organizado não é eficaz porque prioriza medidas de desencarceramento. Ele acrescenta que a flexibilização de punições enfraquece a atuação das forças de segurança.
7: Sargento Gonçalves também questiona o investimento de 11 bilhões de reais na área, ao afirmar que parte dos recursos viria de empréstimos do BNDES e de fundos já existentes. Para ele, a
15: crise de violência no Rio Grande do Norte reflete falhas nas políticas de segurança adotadas pelo PT.
8: Já Benedita da Silva, do PT do Rio de Janeiro, celebra o lançamento do programa Brasil contra o Crime Organizado e defende os investimentos do governo federal na segurança. Ela ressalta que a iniciativa prevê recursos e ações articuladas para enfrentar as facções criminosas.
15: A deputada observa que o programa foi construído em diálogo com governadores e autoridades da segurança pública. Benedita da Silva entende que o fortalecimento das polícias e o combate ao suporte financeiro das organizações criminosas podem contribuir para reduzir a violência no país.
8: Luiz Carlos Raul, do Podemos do Paraná, questiona a demora do governo federal para lançar um programa de combate ao crime organizado. O deputado ainda alerta que a maior parte dos investimentos consiste em empréstimos que deverão ser pagos pelos estados.
15: Na opinião de Luiz Carlos Raul, o governo prioriza estratégias eleitorais em vez de soluções estruturantes para o futuro do país. O parlamentar responsabiliza gestões petistas pelo aumento da violência e pelo endividamento da população.
8: Heloísa Helena, da Rede do Rio de Janeiro, defende mais investimentos em políticas sociais e ações de prevenção à violência em áreas vulneráveis. Ela observa que a ausência de políticas públicas permanentes facilita o recrutamento de crianças e jovens pelo crime organizado.
15: Para Heloísa Helena, nenhum governo brasileiro investiu de forma adequada no fortalecimento das polícias e em políticas sociais eficazes. A parlamentar acredita que a vulnerabilidade social favorece a cooptação de jovens pelo narcotráfico.
8: Fernando Rodolfo, do PRD de Pernambuco, assinala o início dos trabalhos da Comissão Externa sobre a Exploração Sexual Infantil durante a campanha do Maio Laranja. O deputado aponta o aumento dos registros de estupro de vulnerável como sinal de falhas no sistema de proteção.
15: Fernando Rodolfo cita casos recentes de violência sexual contra crianças para defender uma atuação mais firme do parlamento. Ele explica que a comissão temporária vai apurar denúncias e promover audiências públicas para sugerir medidas de enfrentamento à exploração sexual e ao tráfico infantil.
7: Transportes.
8: A Câmara aprovou um marco legal para o transporte público coletivo urbano. O repórter Antônio Vital acompanhou a votação.
16: A Câmara dos Deputados aprovou o projeto que cria uma rede única e integrada de transporte público coletivo envolvendo o governo federal, estados e municípios. O projeto, que já passou pelo Senado, cria um marco legal do transporte público coletivo urbano, com inovações como gestão compartilhada, previsão de recursos no orçamento para cobrir os custos de gratuidades e tarifas reduzidas, metas de universalização e transição energética, além de transparência sobre custos e fiscalização. De acordo com o relator da proposta, deputado José Priante, do MDB do Pará, a integração física, operacional e tarifária é essencial para o aumento da oferta e para a melhoria da qualidade do serviço prestado à população. O projeto também separa a tarifa cobrada do passageiro da remuneração da empresa de ônibus, que ficará vinculada ao cumprimento de metas de desempenho e qualidade. A medida pretende evitar que o usuário arque com custos que não estão relacionados diretamente com a prestação do serviço. Da mesma forma, ao prever que gratuidades e descontos devem ser cobertos por recursos do orçamento, a medida impede a transferência desses custos aos demais passageiros. O projeto inicial chegou a prever regras para a criação de tributos locais para financiar o transporte, mas esse trecho foi retirado depois de críticas de diversos partidos, como o Missão e o Novo. Para o deputado Gilson Marques, do Novo de Santa Catarina, criar uma legislação única para o transporte coletivo urbano de todas as cidades não vai melhorar o sistema atual. Já o deputado Kim Kataguiri, do Missão de São Paulo, disse que o projeto não facilita a entrada de novas empresas de ônibus no setor e dificulta a operação de empresas de transporte por aplicativo ao exigir o regime de permissão no lugar da modalidade de autorização, mais simples, em vigor hoje.
17: O texto acaba com esse regime e exige, no mínimo, um regime de permissão que hoje não está sendo exigido pela NTT para esse transporte, principalmente por meio de aplicativos de ônibus interestaduais. Na minha avaliação, esse é um modelo que ajuda a quebrar um transporte que hoje é menos previsível, tem uma tarifa mais cara e tem ônibus de menor qualidade do que hoje são prestados por aplicativos.
16: O texto inclui diretrizes de sustentabilidade, como a redução dos impactos ambientais do transporte e o incentivo à modernização da frota com tecnologias mais limpas. O projeto foi defendido pela maioria do plenário. Para o deputado Hildo Rocha, do MDB do Maranhão, a proposta prevê repressão ao transporte ilegal, moderniza o sistema e favorece os municípios.
18: Nós temos que reconhecer que o transporte público E quase todas as cidades é um verdadeiro caos. Ônibus velho, ônibus sucateado, não tem horário de saída nem de chegada, não tem respeito aos usuários. Mas tudo isso porque há, de fato, uma falta de interesse por parte dos municípios de bancar o déficit que existe, o déficit tarifário.
16: O projeto que institui um marco legal do transporte público coletivo urbano seguiu para a sanção presidencial e pode virar lei. Rádio Câmara de Brasília, com informações de Daniele Lessa, Antônio Vital.
7: Desenvolvimento Regional.
15: De acordo com Jorge Araújo, do PP, o governo da Bahia enfrenta dificuldades nas áreas de segurança pública, saúde e infraestrutura. Segundo o parlamentar, o aumento da violência na capital e no interior ampliou a sensação de insegurança no estado.
8: Jorge Araújo também acusa o governo da Bahia de fazer promessas sem apresentar resultados concretos. O deputado cita problemas na regulação da saúde, critica as condições da BR-324 e questiona o andamento das obras da ponte Salvador-Itaparica.
7: Política.
15: Jorge Sola, do PT da Bahia, denuncia o que considera uso político da decisão técnica da Anvisa sobre o recolhimento de lotes de detergente fabricados por uma empresa de doadores da campanha de Jair Bolsonaro em 2022. Ele pede o fim dos ataques a órgãos de fiscalização.
8: Para Jorge Sola, o discurso de perseguição política e o incentivo ao uso de produtos interditados ignoram riscos à saúde, demonstram irresponsabilidade da oposição com a vida dos brasileiros e visam apenas encobrir denúncias de corrupção e falhas em privatizações.
7: Justiça.
15: Érica Cocai, do PT do Distrito Federal, associa integrantes do campo bolsonarista ao caso do Banco Master e defende o aprofundamento das investigações sobre irregularidades financeiras. Segundo ela, documentos e diálogos divulgados pela imprensa apontam relações políticas e econômicas entre investigados e aliados do ex-presidente.
8: Érica Cocai também critica o financiamento de campanhas e operações financeiras envolvendo agentes públicos e privados ligados ao Banco Master. A deputada cobra a punição dos envolvidos no que ela classifica como um dos maiores escândalos financeiros do país.
15: Padre João, do PT de Minas Gerais, apoia a decisão do STF de suspender a lei da dosimetria e critica iniciativas para alterar a legislação. Para ele, é inaceitável que mudanças aprovadas pelo Congresso possam beneficiar condenados por crimes graves e investigados por tentativa de golpe de Estado.
8: O deputado também elogia a atuação do governo federal na área de segurança pública e defende mais participação da União no setor. Padre João pede ainda mais emendas parlamentares e apoio das prefeituras para a compra de equipamentos policiais para o estado de Minas Gerais.
7: Turismo.
15: Os deputados aprovaram dedução do imposto de renda para doações ao setor de turismo. A repórter Maria Neves explica quais são os limites.
19: Aprovado na Comissão de Constituição e Justiça da Câmara dos Deputados, projeto que permite deduzir do imposto de renda doações e patrocínios para incentivar o turismo, seguiu para análise do Senado. Pela proposta, tanto pessoas físicas quanto empresas poderão descontar do tributo devido até 100% do valor doado e até 75% do investimento em patrocínio a atividades turísticas. Autor da proposta, o deputado Felipe Carreiras, do PSB de Pernambuco, argumenta que o turismo representa uma atividade relevante para a economia porque permite a entrada de capitais de forma mais rápida que outras formas de investimento. Além disso, ressalta que o setor tem potencial para a criação e manutenção de empregos, geração de renda e indução do desenvolvimento regional. Felipe Carreiras explica como o projeto, se for aprovado também pelo Senado e entrar em vigor, poderá beneficiar o setor de turismo.
20: No mundo é o setor que mais gera emprego e agora o setor turístico poderá fazer a reforma em equipamentos turísticos, publicidade institucional de regiões de interesse turístico, poderá patrocinar festas e eventos de atividades turísticas, poderá patrocinar feiras, convenções, promoção de programas para propiciar a detecção de desenvolvimento de novos potenciais turísticos, capacitação de mão de obra de interesse turístico e obras de infraestrutura turística, ou seja, toda a cadeia produtiva do setor será beneficiada com essa lei histórica.
19: Ainda de acordo com o texto aprovado, as doações serão limitadas a 1% do imposto de renda devido no ano. Além disso, as pessoas jurídicas não poderão descontar doações e patrocínios ao turismo na apuração do lucro real. O projeto ainda proíbe incentivos a atividades desenvolvidas pelo próprio contribuinte doador e o uso dos recursos recebidos para pagamento de gastos com pessoal ou de encargos sociais. Quem receber doações ou patrocínios que podem ser deduzidos do imposto de renda deverá comunicar os valores arrecadados aos Ministérios do Turismo e da Economia. Também ficarão obrigados a apresentar demonstrações financeiras anuais certificadas por auditores independentes e comparecer do Conselho Fiscal. Da Rádio Câmara de Brasília, Maria Neves.
8: Eduardo Bismarck, do PV, comemora a realização do 10º Salão do Turismo, que aconteceu de 7 a 9 de maio no Centro de Eventos do Ceará, em Fortaleza. O deputado lembra que essa é a primeira vez que o Nordeste recebe o evento.
15: Eduardo Bismarck ressalta o potencial da região no turismo, com geração de emprego e oportunidades que impactam diretamente no comércio local. Ele também aponta que o evento fortalece a circulação de recursos na economia ao reunir empresas, trabalhadores, visitantes e representantes do setor.
8: Termina aqui o Jornal Câmara dos Deputados com trabalhos técnicos de Everson Urani e apresentação de José Carlos Andrade e Luciana Vieira. Uma boa noite para você.
15: Uma ótima noite. A Voz do Brasil volta amanhã.
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